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1: Tá, Rádio Jovem Pan, a gente falando aqui do assunto que a gente estava comentando antes de ir pro break, pro intervalo, a respeito do Kylian Mbappé, Zidane, Platini, juntando vários nomes, vários craques aí do futebol francês. Tem o Just Fontaine, que eu não vi jogar, mas quem viu disse que foi assim, um espetáculo também de jogador. 13 gols em uma Copa do Mundo. É, e a gente pode lembrar de outros jogadores.
2: Ficou muito novinho também, né? Ele teve uma carreira relativamente curta, porque sofreu lesões muito sérias. E era uma época que Copa do Mundo tinha só 16 seleções. E era mais difícil para a França chegar, né?
1: Sim, e aí você pode continuar, Piperno. Te interrompi aqui, porque a gente estava voltando para a Rádio Jovem Pan, mas nesse assunto, mandar um abraço aqui para o Geraldo, que levantou esse tema da liderança do Kylian Mbappé, que o Zidane era uma liderança.
2: Não, e era mesmo, e era mesmo.
1: E o Mbappé não necessariamente é. Inclusive, ok, né? Os bastidores, tudo que gira em torno do Kylian Mbappé gera discussão, informações que vão saindo da imprensa francesa. Já no PSG era assim, que o vestiário não era dos melhores com ele. É, agora no Real Madrid também está circulando várias conversas a respeito do craque francês. Então, isso acaba entrando na discussão também, porque o Zidane, acho que se tinha um outro respeito com o Zidane, né? Acho que os jogadores, os companheiros de equipe, né? Tinham um respeito muito forte pelo Zidane. É, o Giovanni Santos está aqui com a gente. Brasil volta para casa amanhã, participação do Zidane. A gente já vai falar da seleção brasileira, a gente vai projetar aqui a Copa do Mundo, mostrar o chaveamento para você. Mas quero ouvir o Bruno Prado. Bruno, Kylian Mbappé já levou a França a duas finais de Copa e pode levar a França para mais uma decisão em 2026, Bruno. E parece assim, que a gente está falando da final da Copa, algo distante. Final da Copa é agora, dia 19 de julho, né? Então, mais duas semanas de Copa do Mundo. Está passando rápido, Bruno Prado.
3: Para chegar na final, a França tem dois jogos, né? Tem Marrocos e depois tem Espanha ou Portugal. Né? E pode ser Estados Unidos e Bélgica também, né? A chave, né? Então, Espanha, Portugal, quem passar pega Estados Unidos e Bélgica, daí sai um semifinalista que cruzaria com o vencedor de França e Marrocos, né? Então, esse é o caminho. E pode chegar perfeitamente. O Mbappé é um dos grandes jogadores da história da França, sem dúvida nenhuma. Aí as comparações vão muito do gosto, né? O Zidane, jogador muito elegante, um jogador com uma característica completamente diferente, né? Um jogador que era bonito de ver jogar. E o Mbappé é um outro tipo de jogador, né? O Mbappé é um cara de força, de explosão, um artilheiro que também tem muita beleza de ver Mbappé em campo, né? Um outro estilo, outra coisa, né? O Zidane é aquele cara que vai vir uma bola, assim, ele vai fazer um domínio bonito, vai ajeitar com elegância, dar um passe bonito, vai dar um... Ele tinha um drible que ele girava, assim, em cima do marcador. É um cara mais elegante. Não faz tantos gols quanto o Mbappé. Aliás, fez muito menos gols do que o Mbappé na carreira. Zidane não era um goleador. E o Mbappé é um goleador artilheiro, rápido, forte, finaliza muito bem, tem o drible. Então, assim, é um outro tipo de jogador, mas eu acho que eles sentam na mesma mesa, sim, na história ali do futebol francês. Sentam, sim, na mesma mesa como grandes astros da França na história da seleção e das Copas do Mundo.
1: E para você aí do chat, manda para cá sua mensagem, como Júnior Brito, Cícero Ribeiro, Valdir Palmeira, Giovanni Santos, está todo mundo ligado, Emerson Verone. Emerson Veronese está aqui com a gente também. Um abraço, Emerson. 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A gente pode falar agora do chaveamento da Copa do Mundo? Mostrar como é que está ficando, como é que está se desenhando aí essa fase final, essa reta de chegada da Copa do Mundo FIFA 2026, porque já temos um confronto definido nas quartas de final, que é Marrocos e França. E é um jogo que promete. Marrocos, que na Copa do Catar foi até a semifinal, seleção africana que chegou mais longe na história das Copas. E se o Paraguai já deu um trabalho para a França, Marrocos tem um elenco, tecnicamente falando, superior ao do Paraguai. Só que Marrocos, Piperno, Raí Monteiro, que está com a gente lá dos Estados Unidos, vou querer saber do Raí a respeito desse jogo. Só que Marrocos deve se lançar mais ao campo de ataque, deve ter mais a posse de bola. Não é um time que vai se fechar totalmente como o Paraguai, Raí Monteiro. O que é que você pensa desse confronto agora pelas quartas de final, França e Marrocos, Raí?
4: Olha, Pedro, eu acho que Marrocos vai para o jogo. Não vai jogar fechadinho contra a França, não. Não é muito a característica desse time, né? Nos jogos que a gente acompanhou, o Marrocos invariavelmente tentou propor. Acho que hoje, especificamente, eu estava acompanhando o jogo no caminho aqui para a Filadélfia. No primeiro tempo, o Canadá conseguiu impor o seu ritmo, que é diferente de um time entrar naturalmente recuado, né? Então, eu não aposto nisso, não. Eu acho que os marroquinos vão para cima dos franceses, vão tentar jogar, pode ser que percam, são azarões no duelo, né? Mas estão mais bem preparados do que há 4 anos, ou há 3 anos e meio, quando eles se enfrentaram lá no Qatar. Mas não imagino um jogo de ataque contra a defesa como a gente viu hoje por aqui, né? Eu acho que os marroquinos vão tentar igualar o jogo lá em Boston, vão para cima, vão tentar ter a bola, até pela característica dos meio-campistas, né? É um time de posse, é um time que tenta igualar o jogo. Contra a Holanda foi assim. O Marrocos é melhor que a Holanda no jogo, comandou o jogo, criou as melhores oportunidades. Então, não acho que eles vão jogar fechadinho, sentados lá atrás, esperando uma bola para contra-atacar, não. Se acontecer, vai me surpreender bastante. Eu imagino os marroquinos partindo para cima dos franceses nesse confronto das quartas de final.
1: Piperno, o que você pensa aí desse confronto? França e Marrocos, o jogo vai ser na quinta-feira, no dia 9 de julho, às 5 da tarde, no horário de Brasília, França e Marrocos, Piperno.
2: Eu também concordo com o Raí, e tem algumas coisas. Primeiro que, de fato, esse time do Marrocos é melhor que o de 22. É um time que, um conjunto que cresceu, surgiram novos jogadores e as opções de frente são melhores. Segundo, Marrocos tem ótimo desafogo pelos lados. É claro que é muito difícil você brigar com a França na parte central do jogo. Mas Marrocos tem laterais até melhores que os da França, né? Hakimi de um lado e o Mazraoui do outro. Mas Marrocos vai ter uma preocupação, né? Perdeu o Saibari contundido no primeiro tempo. Jogador de ótimo nível, jogador de difícil substituição. Embora hoje, né, o time tenha se equilibrado depois, enfim, acabou dominando amplamente o segundo tempo. Mas sobre o resultado do jogo, especificamente sobre o segundo tempo, eu hoje descobri quem merece ganhar a Copa do Mundo da autoestima. É o técnico do Canadá. O técnico do Canadá, terminado o jogo, ele disse o seguinte: sofremos 3 gols, mas conseguimos ter um impacto no jogo a ponto de sermos melhores do que a seleção que ocupa o 7º lugar no ranking da FIFA. Então, parabéns para ele.
1: Me lembrou um pouquinho aquela declaração do Fernando
2: do Diniz. Né?
1: Ganhamos o primeiro tempo, perdemos o
2: pois
1: segundo.
2: É
1: quase isso. E me surpreendeu, chamou atenção a forma como o Canadá estava ali se impondo no jogo, tendo as melhores oportunidades no primeiro tempo, mas não aproveitou, não abriu o placar. E aí, no segundo tempo, Marrocos, que é mais forte, já se projetava ali, um jogo acessível para a seleção marroquina, foi lá, fez 1-0 e 1-0 abriu o caminho para 2, para 3-0. E agora Marrocos está no caminho da seleção francesa. Felipe Fassincani, jogo duro para a França, você acha? Marrocos e França?
5: Claro que sim. Até porque são duas escolas hoje muito semelhantes na arte de pensar os seus planejamentos esportivos. O que Clair Fontaine começou a fazer nos anos 90, essa captação de jovens atletas de ascendência francesa na África, é o que Marrocos tem feito de captação de jovens atletas de ascendência marroquina na Europa, para poder formar essas seleções, né? Muitos jovens hoje marroquinos que nascem em países como França, Alemanha, Turquia, enfim, vários cantos, né, do futebol europeu, hoje são captados para fazer parte dessa formação que existe não só na Mohamed VI, que é a academia que hoje é a referência na África em termos de revelação de atletas, mas também para os próprios clubes marroquinos que hoje precisam se adaptar a um planejamento esportivo E esse planejamento esportivo é o que faz com que o futebol de Marrocos, nos últimos 5, 6 anos, tenha sido essa grande referência que a gente tem acompanhado em termos de uma seleção e de formação de atletas individualmente muito capazes de fazer o que a gente tem acompanhado na Copa do Mundo. Pela segunda edição consecutiva, Marrocos estar entre as 8 melhores seleções do mundo, com chance de chegar entre as 4 melhores. Vai ser difícil para a França. A França, inclusive, muda radicalmente a sua forma de captar jogadores, principalmente com a inserção africana no começo dos anos 90. Era uma França praticamente toda ela europeia, com raríssima ascendência africana nos anos 70 e 80. Tanto é que a gente está falando do Just Fontaine em 58, praticamente, se não era o único, um dos pouquíssimos jogadores de ascendência africana, era marroquino, inclusive, né? Na Copa de 58, a participar da seleção. Depois, nos anos 80, a gente pode pegar o Tigana, Tressor, outros atletas, mas agora, de 90 para cá, foi o que fez a seleção francesa se tornar tão forte, né? Desailly, Thuram, enfim, vários atletas, né? O Thuram, por exemplo, de Guadalupe, né? Uma micro-ilha aqui do Caribe, fornecendo jogador para a seleção francesa. Então, essa junção de pensamentos, essa congruência das duas seleções vai voltar a se encontrar agora numa Copa do Mundo. A seleção marroquina gosta de jogar um bom futebol, gosta de um futebol de posse de bola, gosta de um futebol de uma equipe organizada e que tem talentos individuais para decidir um jogo. Menos que a França, é verdade, mas tem. A França da mesma forma. Então vai ser um jogo bem interessante. Eu não sei se Marrocos vai ficar só trancado esperando a seleção da França. Não é muito da natureza de Marrocos. Marrocos hoje já é uma seleção corajosa e organizada ao ponto de buscar a sua imposição. O próprio técnico da seleção marroquina foi o cara que deu esse grande título histórico, né, do Mundial Sub-20, que para Marrocos foi muito importante para se afirmar como potência no futebol mundial. Então, assim, a gente vai ter um duelo muito legal de duas, repito, escolas que pensam exatamente iguais em relação ao futebol. A seleção do Marrocos e a seleção da França. Não só pela proximidade geográfica, mas também pela formação histórica, pela formação de nações que gostam e que têm esse intercâmbio cultural muito fácil de se assimilar e que agora vai ser um novo choque de gerações nessa Copa do Mundo 2026. França é favorita, mas é o único jogo, talvez... por enquanto, nessa linha de chave da França, em que ela não tem um favoritismo tão absoluto como com qualquer outro adversário.
1: É uma revanche para Marrocos, já que França e Marrocos se enfrentaram, Bruno Prado, na Copa do Catar, ali numa fase de semifinal, e naquela ocasião deu França contra Marrocos, 2-0. Agora é a chance, quem sabe, da seleção marroquina ir lá e tirar a França, como tirou da outra Copa, Espanha e Portugal. Né? Tirou do caminho duas seleções ali que eram favoritas, a seleção africana, a seleção de Marrocos, que, enfim, não sei se eu posso determinar aqui que é a seleção que venceu a Copa Africana de Nações, porque o título está em disputa
2: lá na Corte
1: Arbitral do Esporte, exatamente, né? Porque em campo vence Senegal por 1-0, mas aí a Federação Africana, a Confederação Africana deu o título para Marrocos, Senegal não concordou, entrou na Corte Arbitral do Esporte e tá lá, a justiça vai decidir quem foi o campeão africano. Mas é uma seleção muito forte, chata de se jogar, a gente acompanhou contra a seleção brasileira, Bruno Prado. E o que esperar desse Marrocos agora contra a França?
3: É um jogo duro para a França, eu espero um jogo difícil, né? Como foi lembrado, né? Semifinal da última Copa. Marrocos é uma seleção que está ganhando confiança para grandes jogos, grandes momentos em Copa do Mundo. Segunda Copa do Mundo muito boa da seleção marroquina e não será, com certeza, uma postura igual dos paraguaios, né? Vai ser muito diferente. É uma seleção que vai jogar, claro, pode ter momentos que a seleção marroquina vai deixar mais a bola com a França e se fechar no campo de defesa. Claro que isso pode acontecer, mas teremos momentos de Marrocos atacando a França também, de Marrocos tentando marcar mais na frente. A seleção marroquina tem muito dessa característica de tentar marcar a saída de bola do adversário. A França, pelos jogadores que tem, ela entra como favorita em praticamente todos os confrontos da Copa, mas eu acho que é jogo bem duro, é um jogo que a França pode se enrolar, sim. É um jogo que Marrocos tem condição de eliminar a França. Eu falei, acho que a França é a favorita, mas se Marrocos tirar a França, eu não acho que é nada assustador, é uma coisa que pode acontecer.
1: Não, e essa Copa do Mundo, o que se passou nos 16 avos de final, que Senegal vencia por 2-0 contra a Bélgica, um jogo que estava sendo liquidado, e a Bélgica conseguiu empatar aos 40 do segundo tempo, marcando dois gols com um intervalo de 2 minutos e 38 segundos. Cabo Verde agora com a Argentina, levando para uma prorrogação e quase não levou para os pênaltis. Enfim, e várias outras situações de jogos que pareciam ganhos ou com favoritos muito claros. A Alemanha e Paraguai. Quem colocava o Paraguai nessa fase da Copa do Mundo? Então, assim, eu já não duvido de mais nada dessa Copa do Mundo, Raí Monteiro. E olhando para o chaveamento, tem esse França e Marrocos, que aí pode pegar Portugal ou Espanha avançando numa semifinal de Copa. E do outro lado, a gente está aguardando e já na expectativa pelo jogo da seleção brasileira contra a Noruega, que o Brasil, se passar, pode ter México ou Inglaterra. Será que o Brasil é favorito, mas será que é tão favorito assim contra a Noruega? Enfim, a gente vai passar agora aqui no programa a fazer as nossas projeções e acompanhar esse chaveamento, como é que tá ficando, Raí. Mas quero te ouvir também dessa Copa do Mundo, sobre essa Copa, que tá difícil, né? Fazer qualquer tipo de previsão, de cravar qualquer coisa, Raí Monteiro.
4: Até pelo nível dos jogos, né, Pedro? A dificuldade que todas as seleções que são favoritas têm até aqui. Fica muito difícil da gente traçar um caminho, aquele time já está na final. É claro que existem favoritos, né? Para mim, depois dessa rodada de oitavas, de 16 avos e o começo das oitavas, a França segue sendo a grande favorita e, para mim, isolada nesse posto. Embora tenha tido dificuldade no jogo de hoje, conseguiu encontrar soluções suficientes para vencer. A Argentina segue sem convencer muito, né? Passou ali pela primeira fase com muita facilidade, e no jogo que teve um pouquinho mais de aperto, jogou muito mal a seleção da Argentina ontem. E acho que ontem também revelou um pouco de uma questão de dificuldade para ter poder de fogo, fora o Messi, né? O Messi fez 7 dos... A Argentina 11. Fez, se não me falha a memória, 11 gols na Copa do Mundo. É isso, Pipo, 11 gols. Além dos 7 do Messi, foram outros 4, né? 2 contra a Jordânia e 2 ontem contra Cabo Verde. Então é uma produção muito alta, né, do Messi, quase 70% dos gols saindo do pé de um mesmo jogador. O Lautaro faz uma Copa ruim, o Julian Álvarez não está bem, o meio campo para mim não tem funcionado tão bem nessa Copa do Mundo. Depois de ontem, né, eu acho que essa impressão ficou muito marcante aí sobre a seleção da Argentina. Não estou dizendo aqui que vai ser eliminada aí na próxima fase, pelo Egito ou coisa do tipo, mas para mim ela deu um passo para trás em relação àqueles grandes favoritos, né? Ao título. O teu amigo aqui atrás está comemorando, imitando o Mbappé. Você viu que beleza? Então, para mim, a Argentina pulou aí desse ranking dos grandes favoritos ao título da Copa do Mundo de 2026. Acho que nesse momento os franceses estão um pouquinho adiante, mas tem seleções que podem crescer, né? A Espanha deu uma amostra no último jogo. Portugal acho que melhorou um pouquinho no último jogo, mas ainda não o suficiente para ser colocado entre uma grande favorita. Sim, acho que a seleção brasileira pode crescer também, habitualmente, né, eventualmente dentro dessa Copa do Mundo, melhor dizendo. Então acho que é um Mundial bem aberto ainda. Tirando a França desse lado da chave, acho que tudo do outro lado pode acontecer. A Colômbia, para mim hoje num confronto, né, a gente projeta, desenha a possibilidade de um confronto entre Colômbia e Argentina, né? Vai ser bem difícil para a Colômbia eliminar a Suíça, um jogo duro. Manzambi, a grande revelação dessa Copa do Mundo até aqui, garoto do Freiburg, já tinha feito uma muito boa temporada. O Freiburg foi finalista da Copa da Alemanha contra o Bayern de Munique. Fez também um bom Mundial. Fez também, desculpa, uma boa temporada a nível de Bundesliga, enfim, na Europa League também. O Freiburg chegou até a semifinal, se não me engano. E ele fez ali uma competição muito boa. Uma temporada muito boa, a grande revelação dessa Copa, tá jogando muito bem. Então, para os colombianos vai ser difícil esse jogo. Passando, eu acho que a Colômbia, pelo futebol jogado até aqui nessa Copa, tem totais condições de eliminar a Argentina numa eventual quartas de final. Totais condições mesmo. Não acho que ela vai ser azarando esse jogo, não. Do outro lado tem o Brasil, vai ter esse desafio com a Noruega, pode ser que tenha a frente a Inglaterra. Então, acho que tá tudo muito aberto, tem muitos jogos ainda, muito difícil fazer uma projeção tão longe, lá na final, ou coisa do tipo, para esse Mundial, viu, Pedro? Acho que todos tem chances ainda. Brasil, Argentina, França, Espanha. Não descarto nenhuma seleção da briga para chegar à final, não.
1: Diante do que a gente acompanhou da Argentina contra Cabo Verde, que o Raí falou agora também, a Argentina caiu um pouco na sua cotação das seleções favoritas ao título dessa Copa?
3: Ela fez uma partida bem ruim, né? Preocupante para a Argentina. Acho que ela, claro, ela pode de novo chegar, mas foi um primeiro jogo complicado, né? E não se esperava que fosse tão complicado. E eu concordo com o que o Raí falou em relação ao possível Argentina e Colômbia. Acho que não seria nada absurdo a Colômbia tirar a Argentina. A Colômbia jogou, mas está jogando um bom futebol. Que a Argentina teve seus bons momentos na fase de grupos, mas não acho que a Colômbia jogou menos que a Argentina até aqui. Acho que a diferença é Lionel Messi, que pode ser a diferença também num eventual confronto.
2: Ah, isso aí.
3: Ele sempre pode ser a diferença, né? Então, a campanha da Argentina é muito dele, né? 7 gols dos 11 da Argentina, está muito na conta dele. Ontem, o primeiro gol contra Cabo Verde. Então, o Messi é um cara que faz toda a diferença. Mas de bola jogada, já com 4 jogos... A Argentina não jogou mais que uma Colômbia, por exemplo, né? A Argentina terá o Egito, vamos ver o que, que o Egito pode oferecer de dificuldade para a Argentina. Também acho que a Colômbia terá um jogo bem mais duro com a Suíça. E se tiver um duelo sul-americano, não é nada de errado, nada de zebra se a Colômbia tirar a Argentina, não.
1: Fábio Piperno, o que você achou da Argentina? Caiu um pouco na sua cotação das seleções favoritas. A gente estava aqui no Canelada ontem, conversando sobre esse Argentina e Cabo Verde, que é uma seleção que já entrou para a história das Copas e o povo cabo-verdiano tem que estar muito orgulhoso da sua seleção, assim como eu acho que o povo paraguaio também tem que estar muito orgulhoso da seleção paraguaia, que a gente acompanhou hoje contra a França. Mas assim, a Argentina não tinha sido testada, não só na Copa do Mundo, mas no ciclo como um todo, marcando amistosos contra seleções fraquíssimas, festejando o título de 2022. E agora, no seu primeiro teste, contra uma seleção que avançou num grupo que tinha Espanha, que tinha Uruguai, campeãs do mundo, a Argentina não se portou tão bem assim, Piperno. Fez um jogo ruim. A Argentina poderia ter saído. Não fosse o Messi ontem, a Argentina poderia ter saído da Copa do Mundo.
2: O Pedrinho, no começo do ano a gente falou muito sobre Copa do Mundo e tal, e eu acho que era quase que consensual que a Argentina, por exemplo, ela não tem uma grande defesa, ela não tem laterais de bom nível, ou pelo menos de ótimo nível. Elas são, com boa vontade, equivalentes aos brasileiros, mas o Brasil tem melhores zagueiros centrais. Na comparação com a Colômbia, por exemplo, a Colômbia, nessa Copa do Mundo, ela criou muito mais chances de gols do que a Argentina. O problema é que a Colômbia desperdiça gols com uma facilidade que é algo... assim, dá a impressão que criar chances de gol é algo banal num jogo. Porque a Colômbia vai lá, todo mundo perde, né? O Luiz Dias perde, o Luiz Soares perde, enfim, os laterais. Aliás, o Munhoz, lateral direito, fez 2 gols e quase fez outro ontem. A Colômbia... A Colômbia e Marrocos, por exemplo, têm, em relação aos laterais, duplas que dificilmente são superadas pelos outros.
1: Sim.
2: Os 4 laterais dessas duas seleções são muito bons e são flechas. No caso da Colômbia, o Munhoz está toda hora pisando na área, batendo a gol, cruzando e tal. Então, eu acho que é uma seleção muito boa. E aí, a Argentina fica aquela questão, né, que também a gente falou...
5: De Koundé ou...
2: Então, eu prefiro os da Colômbia. Eu prefiro os da Colômbia. Como eu prefiro também os do Marrocos aos da França.
5: Koundé, Masraoui e o Hakimi.
1: Hakimi. Hoje do assistente jogou bem, né? Hoje o Hakimi.
2: Sempre, né? Joga demais. O Brahim Dias fez um ótimo segundo
5: tempo
1: hoje. Deu assistência também.
2: Para 2 gols.
1: Para 2 gols.
2: Agora, eu acho, e insisto muito nisso, que assim, a ordem dos fatores modifica o produto. Para a sorte do Brasil, a estreia foi contra o Marrocos, porque evitou o oba-oba e uma impressão enganosa. Se estreia contra o Haiti, faz 3-0. Se pega a Escócia na sequência, faz 3-0. Ah, oba-oba, seremos hexa, eu já ganhou e tal. Não sei o quê. Aí pega Marrocos, toma lá uma traulitada e teria pouco tempo para acertar o time. Como jogou mal no primeiro tempo do primeiro jogo, teve todo o tempo da estreia até agora para ir fazendo ajustes e melhorando o time. A Argentina é o contrário. Então, a Argentina ontem, ela descobriu que ela não está, né? Enfim, com essa bola toda. E agora? Vai dar tempo?
1: Por exemplo, a Argentina pegou a Argélia. Começou a Copa do Mundo enfrentando a Argélia.
2: Nada, né?
1: O Brasil pegou Marrocos. O Brasil pegou um adversário mais forte do que a Argentina, né? Então o Brasil, isso que o Piperno falou, já foi testado de início na seleção brasileira. Pegou o jogo mais complicado de início. E aí, as expectativas da seleção diminuíram.
5: Pedrão.
1: E as da Argentina estavam lá em cima. E até ontem a gente estava colocando a Argentina em França, Facincani. Isso faz com que a seleção brasileira aumente as suas chances? Isso faz a seleção brasileira ganhar um ânimo diferente na Copa?
5: França é favorita a ganhar a Copa do Mundo? É. França é favorita a ganhar do Marrocos? É. Mas não é um devaneio pensar que o Marrocos pode ganhar uma Copa do Mundo.
1: Não. Uhum.
5: Deixou não, de não. ser um devaneio Sim. que Marrocos não. pode terminar a Copa do Mundo campeão. Anteriormente era. Se virasse em 22, Marrocos vai ser campeão do mundo, o cara pega, te amarra numa camisa de força e te coloca para ficar um mês sem abrir a boca. Agora, em 2026, não é um devaneio achar que Marrocos pode enrolar um jogo e tirar a França e chegar e erguer uma Copa do Mundo, pelo projeto que esses caras têm feito há 5, 6 anos. É um projeto muito rápido, muito sério e muito firme de captação de atletas e de formação de um padrão de jogo para que a seleção se torne competitiva. E de inserção desses atletas para sair do Marrocos e ir para países de alto potencial de futebol, Espanha, França, Inglaterra, e esses caras jogarem num nível absurdo, que depois se abastece na seleção. Então, acabou essa coisa, né? De pensar que uma seleção como o Marrocos, ela... Aliás, o Marrocos em 98 no papel era um bom time, não era um time ruim. Tinha jogadores já atuando não só no futebol francês, mas na Espanha também. E que, infelizmente, né, aquela Copa do Mundo não premiava o terceiro colocado a se qualificar, senão ele teria avançado.
3: Foi eliminado porque o Brasil perdeu para a Noruega.
5: Exatamente.
3: Se o Brasil tivesse empatado, pelo menos passava Marrocos.
5: Passava Marrocos, ele faz 3-0 na Escócia no último jogo. Sim. Né? Então, assim, tomou 3-0 do Brasil, que era muito superior, é verdade, mas depois ele faz 3-0 na Escócia como se não fosse qualquer coisa. Então, assim, a seleção marroquina hoje... É uma seleção que ela pode fazer uma história que o futebol está aguardando há muito tempo. Que é uma equipe, um país fora de América do Sul e Europa, erguer uma taça.
1: De repente está todo mundo esperando aí França e Argentina numa final. Não sei, França e Brasil. Pode ser Espanha e Argentina. Espanha e Inglaterra, França e Inglaterra. E pode ter uma outra final também. Pelo que essa Copa do Mundo está se desenhando, com várias surpresas aí, pode se desenhar até uma outra final, que ninguém está esperando, de repente. Muitas emoções, né? Ainda essa Copa do Mundo, a gente aguarda ainda muitas emoções, estão reservadas para os próximos dias, principalmente para esse domingo, que tem seleção brasileira em campo e a nossa seleção de esportes logo cedo com bastidores da Copa com o Guilherme Nápoles às 10 da manhã no canal do YouTube Jovem Pan Esportes. A partir de 1 da tarde, o Bate Pronto com o Pilhado, com o Vitor Boni. Aí você fica com a transmissão de Brasil e Noruega. Nilson César transmitindo o jogo com Vampeta, Flávio Prado, Raí Monteiro, Daniel Lian, Pedro Henrique Sperber, Vanderlei Nogueira. Na sequência de Brasil e Noruega, é claro, tem o Canelada repercutindo tudo que se passou desse jogo da seleção brasileira e ainda vai ter México e Inglaterra, que aí sai o adversário da seleção, é claro, o Brasil passando, é desse jogo que sai o adversário da seleção, México e Inglaterra, às 9 da noite, com o José Manuel, o Facincani vai estar nessa, eu também vou estar, junto com o Guilherme Silva e todo o nosso time. Então, muito obrigado, Felipe Facincani, Bruno Prado, Raí Monteiro, Fábio Piperno, muito obrigado a você pela audiência, ponto final no Canelada de hoje, aqui na Jovem Pan.
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1: Olá! Quando pensamos em energia elétrica, a primeira imagem que vem à cabeça é a de um interruptor. Um gesto tão automático que raramente paramos para refletir sobre ele. Para a maioria dos brasileiros, esse movimento faz parte da rotina. Mas existe um outro Brasil, um Brasil que não aparece nas estatísticas. No documento Jovem Pan de hoje, nós viajamos até a Serra do Amolar, uma das regiões mais isoladas do Brasil, para conhecer a realidade de brasileiros que ainda vivem às margens da rede elétrica e entender o que muda quando a luz finalmente chega. Confira agora na reportagem de Thalita Souza.
2: O Brasil é um dos países mais eletrificados do mundo, pelo menos no papel. Segundo o IBGE, praticamente todos os domicílios brasileiros têm acesso à energia elétrica. Mas ter acesso à energia não significa usufruir dela, especialmente em áreas remotas. A incapacidade de uma família acessar ou custear serviços de energia essenciais é definido pelo termo pobreza energética. No Brasil, o custo pago pelas famílias de baixa renda representa 12% da renda familiar e 22% dos brasileiros já diminuíram a compra de alimentos básicos para garantir a energia em casa. A maior parte deles está em comunidades ribeirinhas, indígenas e em regiões de difícil acesso. No coração do Pantanal, a maior planície alagável do planeta, está parte do Brasil que raramente aparece nas estatísticas. Um Brasil onde o rio é estrada e onde o início da noite determina o fim do dia.
3: A gente sempre usou o fogo. O fogo é uma tradição dos pantaneiros. É, para a gente ter uma reunião, uma conversa à noite, a gente sempre sentou ao redor de um fogo. E ali contávamos histórias, e, sabe? A família junto.
4: Poupávamos por conta da placa solar da escola, porque o prédio onde estamos alojados depende dessa única placa. Então tem que ter um cuidado.
5: Mas tiver com um tempo brusco, você já tem que cortar um pouco da energia, porque senão à noite você fica sem a energia dentro da sua casa.
6: Nasci em Corumbá, no Mato Grosso do Sul. Eu cresci na cidade, porém eu passei boa parte do tempo da minha infância na região da Serra do Amolar, mais especificamente na Serra Negra, né? Conhecido como Serra Negra, mas é a Serra do Amolar. Meus avós, eles eram ribeirinhos. Meus avós por parte de mãe, né? Meus pais da minha mãe. E eles nasceram e viveram a vida inteira na Serra do Amolar.
7: A Serra do Amolar é um dos lugares mais remotos do Brasil. E atualmente, o único meio de se chegar aqui é por meio da navegação, né, o transporte fluvial e o transporte aéreo. Porque o Pantanal, ele é uma área muito ampla. E por ser uma área remota, uma das mais remotas do Brasil, inclusive, é muito difícil a gente conseguir chegar, e são poucas as pessoas que conseguem ter acesso a essa região. E por mais que ela seja uma região muito rica, muito ampla, tem muita vegetação, tem muita área de terra. O Pantanal, ele é um local bem distante, uma das áreas mais remotas do Brasil. E a Serra do Amolar, ela fica localizada nessa área do Pantanal, que não sei se todo mundo sabe, mas o Pantanal, ela é uma região de planície alagável, então ela passa por várias modificações durante o ano. E tem épocas de seca, tem épocas de cheia. Em épocas de seca, as pessoas que não conhecem a região podem até se assustar e achar que o Pantanal, o rio secou e não existe mais Pantanal. Porém, o Pantanal, ele é resiliente. É uma região que passa por muitas transformações. E enquanto você observa em um período do ano ele seco, no outro período do ano ele já está cheio. E as famílias e a comunidade que vive e depende dessa região, eles precisam se adaptar, né? E eles são resilientes como o Pantanal. Porém, o fogo é algo que acaba com o Pantanal. E a nossa brigada, ela tem uma importância muito grande justamente para a gente conseguir manter esse local seguro. E com isso, a gente possui uma tecnologia dentro da nossa instituição que se chama o Programa Pantera. É, né, ele é um sistema, na verdade, desculpa, é o Sistema Pantera. E esse sistema, ele funciona 24 horas por dia e a gente consegue fazer esse monitoramento de dentro do escritório. Então, ali, a gente consegue observar toda a área do Pantanal que a gente faz esse monitoramento dos focos de incêndio. Então, sempre que a gente encontra um foco de incêndio, para que ele funciona, né? O Sistema Pantera funciona. Sempre que a gente encontra um foco de incêndio, a gente consegue acionar a brigada para que a gente possa agir o quanto antes, com mais afinco, para que esse foco de incêndio não se espalhe e acabe devastando o Pantanal, como foram as últimas queimadas que nós tivemos aqui. Então, além das adaptações climáticas, de sazonalidade, de cheia e seca do rio, a gente também passa por essa modificação de temperatura. E isso influencia muito na vida dos moradores e de quem passa por essa região. Para essa região ser um local de difícil acesso, pouquíssimas pessoas conseguem vir aqui, seja a passeio ou a trabalho, independente se é para pesquisa, se é para atendimento das comunidades. Inclusive, isso é uma coisa que as comunidades que vivem aqui precisam, né? De atendimento comunitário, sejam da área de saúde, seja da área de assistência social, da área psicológica. E temos algumas organizações, inclusive o Instituto Homem Pantaneiro presta alguns serviços, não de maneira obrigatória, mas de maneira voluntária, para que a gente consiga levar um pouquinho de qualidade de vida para essas pessoas que vivem nessas localidades, sejam elas crianças, adultos, mulheres, homens. E a comunidade hoje, ela reduziu do que ela era antigamente, né? Então, houve uma redução na quantidade de pessoas, houve uma redução na quantidade de famílias, principalmente pela questão de urbanização dos grandes centros, né? E essas famílias viram que teriam mais oportunidades de acesso realmente à saúde, à alimentação, fora daqui, infelizmente. E em 2022, eu comecei a trabalhar em uma outra instituição. Hoje em dia, eu faço parte do Instituto Homem Pantaneiro, mas eu, em 2022, fiz parte de uma outra instituição que trabalhava com a comunidade. Era um projeto de geração de renda para as famílias. E assim, eu, no momento que recebi o convite para participar desse projeto, eu fiquei muito feliz, porque os meus avós, eles viviam dessa terra. Eles sobreviviam aqui, porque o pantaneiro, ele não só vive, ele sobrevive. Porque quem conhece a região sabe que ela não é igual aos outros lugares. Ela passa por várias modificações durante um ano. E o pantaneiro, ele tem que se adaptar a essas regiões, assim como o Pantanal se adapta às épocas do ano. Então, a pessoa que vive aqui é uma pessoa forte e resiliente. E a primeira viagem que eu fiz de volta pra cá, pra mim foi muito emocionante, porque eu pude ir até a casa dela, a antiga casa dela, né? E toda vez que eu piso aqui, é uma mistura de emoção muito grande, porque eu sinto como se eles estivessem aqui comigo. E não é porque eles faleceram, porque eles morreram e não estão mais aqui, que eles deixaram de existir. A gente carrega dentro da gente todas as lembranças, todas as vivências, cada abraço, cada sorriso.
8: Meu nome é Leonida Aires de Souza. Sou presidente da Associação Renascer. Sou brigadista feminina, faço parte da Rede de Comunidades Tradicionais, faço parte do CNPCT e faço parte do Serra Pampa. Minha vida como pantaneira, a minha infância, eu tinha liberdade para me ir e vir, né, aonde eu queria. E com o passar do tempo, os meus pais, eles tiveram que mudar. Eu não sei como, eu não sei, porque eu vou ter que falar assim, porque, né? Os meus pais tiveram que mudar. E essas mudanças trouxeram uma certa confusão na nossa vida, sabe? Porque nós como o povo canoeiro, que assim era chamado antigamente, a gente vivia no balanço das águas, né? com enchente, a gente morava e plantava em alguns lugares. Aí, quando chegava a seca, a gente estava em outro espaço. Então, para a gente ter que limitar o nosso espaço foi muito ruim. Então, a partir desse tempo que os rios começaram a secar mais, né? Nós não podíamos mais entrar em alguns lugares para fazer as atividades que a gente fazia. A nossa vida foi impactada a cada dia que passou mais e mais, né? Então, a gente foi tentando se adequar à nova realidade. E isso para a gente foi muito ruim. E antigamente a gente se usava lampião. Mas tempo mais para trás se usava a tal da lamparina. Essa lamparina deixava na arena da gente tudo preto, né? Devido ao óleo, né? Deixava a gente tudo preto. E aí foi indo, foi melhorando, só que quando se usa o lampião, você precisa comprar gás, né? Então era muito ruim pra gente, porque tinha que ter dinheiro para comprar esse gás. Então era raríssimo, só deixava para algum evento assim mais, né? A gente sempre usou o fogo. O fogo é uma tradição dos pantaneiros. Para a gente ter uma reunião, uma conversa à noite, a gente sempre sentou ao redor de um fogo. E ali contava as histórias, e, sabe? A família junto. Metade dessas peças são costuradas à mão. Então a gente, o aguapé, você tem que trabalhar na madrugada. Porque ela, durante o dia, ela vai ressecando, né? Então, a gente, para não ter que estar molhando, fazer uma coisa diferente do jeito que o aguapé, a gente trabalha na madrugada. E aí, para costurar, a gente forçava muito a vista da gente. E aí, tem muitos de nós que têm problema de visão, de tanto forçar para poder enxergar. Então, com a iluminação mais, né, isso a gente produziu mais, a gente tem mais, como se diz, forma de trabalhar, por exemplo, na cozinha, né? Fazer alguma coisa para adiantar para outro dia. O cuidado é tudo, né, minha filha? A gente não pode abrir porta de qualquer jeito, você não pode ficar transitando para lá e para cá no quintal, né? Você não tem como fazer isso. Se sai, o pessoal que sai para fazer as coletas na noite tem que ter lanterna, tem que estar cuidando, né?

0: 3 bicos de luz que a gente tem, aquela energia, uma geladeira pequena. E é isso, né? Duas tomadas. É só isso. E tem que usar controladamente. Porque a gente sempre fica pensando o que está acontecendo lá, né? Porque é um espaço que a gente não vê nada, é escuro. Daí eu vou ter visão para ver o que está andando, o que está passando, se realmente é um gado, se realmente é um cachorro, ou se é uma onça. Então a gente vai ter isso, né? A gente vai ter visão, vai ter clareza do que está acontecendo.
1: Eu não tenho problema com adaptação. Eu fico, como eu falo, estando tudo bem dentro da minha casa, a minha mãe estando bem, meu cachorro estando bem, meus sobrinhos, meus filhos estando bem, eu fico bem. Eu não tenho problema de adaptação. E assim, até para os colegas novos que vêm chegando, eu falo, ó, precisar conversar, tô aqui. Se quiser ficar recluso também, mas se precisar de mim, tô aqui pro que der e vier. Agora, para vir para cá, aí eu já vim pela curiosidade, porque eu pretendo encerrar esse ciclo de trabalho distante de casa. Falei, não, eu vou pela curiosidade, eu quero conhecer também a cultura, como é trabalhar numa escola indígena. E cheguei aqui em 2024. E assim, eu cheguei aqui num período que a escola ainda estava em reforma. Falei, meu Deus do céu, onde que eu vim parar? Foi bem complicado. Aí precisamos descer antes de completar o bimestre. Mas aí quando voltamos, aí já a reforma já estava bem adiantada. Os alojamentos já estavam forrados. Aí deu para aguentar. Aí o ano passado, quando eu vi a minha sala de aula pronta, pintadinha, eu falei, oh, esse é o lugar que eu queria. Falar dos meus alunos é assim, mexe comigo, porque do jeito que eles chegam, pro que eu vejo, me dá uma satisfação. Tá com umas 2 semanas, o aluninho do segundo ano me surpreendeu. Porque eu fiz uma atividade onde ele tinha que ligar as imagens aos seus nomes. E eu fiz um teste, e por incrível que pareça, ele leu todas as palavras. Aí eu comecei a chorar. As crianças ficaram desesperadas. Professora, a senhora está se sentindo bem? A senhora está passando mal? Eu falei, não, gente, eu estou feliz. Ué, mas a senhora está chorando? Eu falei, não, a gente chora de alegria também. Eu falei, vocês me deixam felizes. Eu falei, o momento que vocês aprendem, eu vejo o resultado do meu trabalho. Eu vejo que mesmo longe de casa, tem um motivo pelo qual eu estou aqui. Eu falei, então se vocês aprendem, eu fico feliz. Geralmente, ficamos lá na escola até por volta de 8 horas. Então de lá para cá tem uma distanciazinha. Eu não enxergo no escuro, então ajuda nesse trajeto dentro do alojamento. Excelente.
2: Eu tô aqui desde 1999, né, quando eu nasci. Eu nasci na área urbana, no município de Corumbá, né? E logo em seguida aqui meu pai e minha mãe já moravam aqui na aldeia, né? E desde o início daqui eram os caciques do meu avô Severo e minha avó Dalva que começaram aqui a buscar esse local aqui onde moravam já pessoas, famílias aqui nessa ilha, né? Juntamente com o meu tio mais antigo, que bem no início teve, o final do meu tio Celso, né? E logo em seguida veio o meu avô com o meu avô Severo e minha avó Dalva, nesse reconhecimento da nossa terra aqui, que hoje nós estamos aqui nela, né? No meu tempo de infância, né, que a gente sempre fala, né, as luzes daqui era sempre por lamparina, que a gente falava, né? Com lamparina, e no decorrer dos anos começou a vir geradores, né? Que geradores para o tratamento de água, né? Que abastecia o centro da comunidade com um pouco de luz, com luz que também não era para toda a aldeia, né, para toda a comunidade, mas sim para aquelas pessoas que moravam

0: próximo ao gerador, né? Ao gerador que tinha a sua condição de comprar um fio e para puxar uma luz para a sua casa, né? Com as pessoas que moravam mais perto, né? As pessoas que moravam mais longe já não têm condições de comprar um fio para chegar até na sua casa com energia. Deixa mais visível, né, para pessoas que chegam à noite, né? Que fica bem escuro à noite, né? Não tem um gerador, não tem placa solar, não temos, né? No meu tempo de escola, era bem complicado, né? Porque na minha casa a energia ela ia até umas 9 horas da noite, mais ou menos, aí faltava energia, né? E eu deixava meus trabalhos sempre fazia à noite, né? Fazia na base da lanterna, eu estudava na base da lanterna, no outro dia para levar para a escola. Porque sempre as pessoas que chegam durante a noite, eles têm a lanterna, né? Aí sempre andam em grupo, nunca andam sozinhos, né? Porque também não conhecem a nossa realidade de como é aqui, né? Chegam, sempre vem alguém de liderança ou alguém da comunidade receber eles com uma lanterna para se levar eles para o local que eles vão se hospedar e no outro dia começar os trabalhos deles, né? A gente sempre tem essa preocupação, por causa que até mesmo a cobra, né? Tem uma picada de cobra aqui. O resgate é muito complicado, né? A distância ela é muito longe para vir uma embarcação rápida e levar para a cidade, né? A gente tem essa preocupação com atender bem cada visita que a gente tem para não chegar e ocorrer um acidente desses aqui, né?
1: Matheus, assim como os moradores dessa região do Pantanal, tem sua vida pautada pela luz natural. A vida segue, mas quando o sol desaparece no horizonte do Pantanal, muitas possibilidades desaparecem com ele. A relação da humanidade com a luz mudou ao longo dos séculos. Em 1809, o cientista Humphry Davy criou a primeira fonte de luz produzida por eletricidade. Duas décadas depois, Michael Faraday desenvolveu o primeiro gerador funcional. Em 1879, Thomas Edison apresentou a lâmpada incandescente. No mesmo ano, Dom Pedro II encomendou os primeiros equipamentos para testes de iluminação elétrica do Brasil. Desde então, a eletricidade transformou a forma como as pessoas vivem, estudam, produzem e se conectam. Do fogo à iluminação inteligente, a história da luz também é a história da ampliação das possibilidades humanas. Mas nem todos conseguiram acompanhar essa transformação.
2: O Litro de Luz, a gente tem muito orgulho de falar que a inspiração veio de um brasileiro, o Alfredo Moser, que criou a garrafa, a lâmpada de Moser, que é uma garrafa PET, cheia de água, metade dela fica para fora do telhado, metade para dentro. Bate a radiação solar e aí ilumina o cômodo, que é o equivalente a uma lâmpada de 60 watts. Com essa inspiração, a gente, no Litro de Luz Internacional, criou as outras soluções para iluminação noturna. E em 2014, a gente volta para o Brasil e cria o Litro de Luz Brasil para iluminar o Brasil como um todo. A gente tem cerca de 200 voluntários fixos. A gente tem 14 pessoas contratadas full-time trabalhando para o Litro de Luz. E historicamente a gente já alcançou mais de 1000 voluntários trabalhando para a nossa causa. Então toda a construção das nossas soluções é com a comunidade, todas são com base com energia solar e são simples porque a gente quer que qualquer pessoa consiga aprender a montar as nossas soluções. E a gente também tem os nossos embaixadores, que são pessoas-chave durante todo o nosso processo, durante toda a nossa metodologia, para que essas pessoas ajudem a gente a engajar na comunidade, mostrar a cultura deles, a dinâmica social, para que a gente trabalhe junto, aí depois a gente traga esse conhecimento para eles e depois que a gente for embora, eles vão ser a referência do Litro de Luz na própria comunidade para que o nosso impacto seja sustentável e dure por um longo período sem precisar da gente em loco.
1: É para reduzir essa distância que projetos como o Litro de Luz atravessam rios, estradas, fronteiras com uma missão: levar iluminação a lugares onde ela ainda não chegou. Mas o impacto vai muito além da claridade.
2: Bom, Para selecionar as comunidades que o Litro de Luz vai atuar, a gente tem um banco de comunidades em que a gente recebe as solicitações de pessoas que conheceram o nosso trabalho ou por mídias sociais ou por recomendações de outros comunitários e que a gente guarda ali até aparecer uma oportunidade de alguma organização que queira financiar as nossas ações. No Litro de Luz a gente quer muito estar presente nos lugares mais remotos, onde precisam mais da iluminação, então como aqui no Pantanal, como na Amazônia, e a Audi, com a nossa parceria de 5 anos, a gente consegue chegar nesses lugares mais remotos, que é onde mais precisa, que tem logísticas mais complexas, para a gente conseguir melhorar a qualidade de vida dessas pessoas. Aqui nas comunidades ribeirinhas, boa parte das pessoas precisam navegar por horas para chegar em outra comunidade ou em um centro urbano para algum tipo de auxílio. Então, as nossas soluções como Lampião serve para dar essa seguridade para eles conseguirem navegar durante a noite, também usar os nossos postes solares como uma forma de referência geográfica ali enquanto eles estão navegando. Então, tem esse impacto, né, de segurança enquanto eles navegam, tem o impacto da segurança para que eles consigam caminhar na própria comunidade durante a noite e evitar um buraco para não tropeçar e cair, ou substituir uma vela que pode causar um incêndio, ou substituir um candeeiro, né, que utiliza querosene e aí eles não precisam inalar aquela fumaça que causa problemas de visão, problema de respiração. E com a nossa solução eles conseguem utilizar uma energia limpa para que eles tenham essa qualidade de vida melhorada também. A gente também já ouviu de professores e alunos que com um lampiãozinho eles vão conseguir estudar até mais tarde, eles não vão precisar usar uma vela ou forçar a visão para conseguir estudar, então tem um impacto na educação também e até para atividades produtivas, pessoas que fazem artesanato aqui no, na região, eles podem produzir até mais tarde com um lampião e não vão precisar forçar a vista ou ter que esperar amanhecer para continuar produzindo os artesanatos. Então, a luz não é só uma questão visual, a gente vê um impacto transversal em diferentes áreas de necessidades básicas que as pessoas têm.
3: A montagem de postes e lampiões envolve voluntários, moradores ribeirinhos e indígenas do Pantanal. O objetivo não é apenas instalar equipamentos, mas construir autonomia. Quando a comunidade participa do processo, ela também se torna responsável por ele. Voltamos já já com o documento Jovem Pan.

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1: À primeira vista, apenas um ponto de luz. Mas para quem sempre dependeu de lanternas, geradores ou da própria luz natural, o significado é muito maior. O significado de luz também carrega a ideia de tornar algo mais claro, visível e compreensível. E é isso que a ONG Litro de Luz se propõe a fazer. Acompanhe.
2: Bom, eu conheço o projeto Litro de Luz desde 2018. De lá para cá, vim buscando alguns pontos de contato, pesquisando a respeito, e fiquei muito surpreso quando descobri que a Audi, tinha acabado de entrar na Audi, a Audi é uma das patrocinadoras do Litro de Luz, tem um projeto incrível aqui com o Litro. Ano passado acompanhei vários amigos indo ao Amazonas para poder atender as comunidades ribeirinhas, e esse ano eu sabia que eu não podia ficar de fora. Então me candidatei e fiquei extremamente feliz por ter sido contemplado. Quando eu cheguei aqui, minha expectativa era totalmente diferente do que eu realmente vi no dia a dia. A capacidade realmente de transformação, seja do lampião, seja do poste, é muito forte, é muito impactante. Você vê o comunitário acendendo o lampião pela primeira vez, ver aquele brilho no olho, o sorriso, é algo que realmente eu não imaginava que era tão forte assim. Foi realmente transformador para mim. O contato com o Pantanal é realmente fascinante. É maravilhoso, incrível poder ver toda essa beleza natural. Mas confesso que isso é muito marginal, muito, muito pouco perto do que a gente realmente vive aqui, né? E eu acho que a gente passa, eu pelo menos estou passando aqui, um mix assim de emoções. Ao mesmo tempo que a gente fica muito feliz em conseguir trazer um pouco dessa esperança para as pessoas que, às vezes, como eles mesmos falaram, se sentem esquecidas. O sentimento é que a gente poderia ter feito muito mais, né? Não a ação do Litro, mas eu, na minha casa, com a minha família, junto com os meus amigos, poderia ter feito muito mais, né? Então, acho que é um sentimento um pouco ambíguo, de uma entrega, mas também aquilo que, poxa, o que eu posso fazer mais no meu dia a dia, como que eu posso engajar outras pessoas, seja uma ação como a Litro de Luz, ou visitar pessoas em situação de fragilidade, em hospitais, levar uma boa palavra para alguém. Acho que é muito fácil, é muito simples a gente conseguir levar ajuda.
3: Durante o processo de pré-ação, a gente caminha junto com a comunidade, entende o território da comunidade, conversa para saber qual que é a dinâmica social, conversa para saber a história daquele lugar, a cultura daquele lugar. E nesse processo a gente ouve eles e eles contam para a gente quais são os melhores lugares que a gente deve colocar os postes. A gente traz a visão técnica também, se ali bate sol, se tem alguma questão irregular que não seria possível colocar. Então, com esse conhecimento vindo da comunidade e do Litro de Luz, a gente consegue pensar nos melhores lugares para colocar os postes e também as famílias que vão receber, né? Como que a gente faz esse engajamento para que elas estejam com a gente durante o processo e elas se empoderem também da solução, para que elas consigam fazer participar de todo o processo e se sentir dono da solução mesmo, para que eles cuidem e dure esse impacto por muito mais tempo.
2: Olha, eu acho que essa ação, diferente de muitas palavras que às vezes chegam a eles de esperança, essa é uma ação muito concreta. Eles vão conviver com o lampião todas as noites. Quando eles forem até a comunidade, o local que eles mesmos escolheram para colocar os postes, eles vão lembrar que eles podem ter esperança. Então, tanto o lampião quanto o poste, ele é um instrumento de levar um futuro para todos eles, né? Conseguir fazer com que eles se despertem todos os dias com a certeza de que eles foram lembrados, que eles têm um valor muito grande para muitas pessoas. Então, isso eu acho que é uma das maiores magias que a gente vê nesse projeto. Acho que é um movimento irreversível e que o nosso mundo precisa, né? Não só aqui no Brasil, mas o mundo inteiro precisa desse apoio da iniciativa privada. E quando a gente fala em iniciativa privada, eu não digo apenas as empresas, acho que nós também, a própria pessoa física, nós temos uma capacidade de transformação que nós não temos noção. Eu espero e conto com os meus amigos que vieram aqui também, com todos os nossos colegas da Audi, que a gente se cobre mais, né? Venha cobrar do outro para que a gente mantenha esse espírito, toda essa vontade de ajudar realmente acesa, né? Que o nosso dia a dia não se torne uma rotina que nos tire totalmente a sensibilidade que a gente ganha quando nós estamos aqui vendo pessoas que tanto precisam serem atendidas e abrirem aquele sorriso e ver aquela satisfação de um sonho virar realidade. A gente fica orgulhoso de chegar em casa, nossa família fica orgulhosa de nos ver chegar em casa, saber que a gente trabalha para uma empresa que tem um DNA como esse. Então, acho que qualquer colaborador da empresa que venha participar de ações como essa, sai daqui transformado e com uma visão ainda melhor.
4: A gente vive em grandes metrópoles, tudo muito fácil acesso, a gente quer uma comida, a gente pede pelo telefone, celular, né, acesso, hospitais, tudo é muito fácil, entre aspas, mas é tudo muito... Tá tudo ali, né? A gente aperta o interruptor, a luz está ali. E aqui é tudo difícil, né? As coisas são longe, as pessoas moram longe, o acesso é remoto, se escurece não pode navegar, tudo é por rio. Então, é um impacto quando a gente chega aqui e a gente vê o quão é diferente da nossa rotina, da nossa realidade e o quanto a gente precisa realmente parar e pensar e valorizar as coisas que a gente tem, as facilidades que a gente tem, né? E principalmente a gente entender que as adversidades da vida às vezes são coisas muito pequenas perto do esforço e da alegria que as pessoas aqui têm com tão pouco. Então, isso está me fazendo refletir sobre a minha vida, sobre o meu papel e sobre o quanto a gente realmente tem o papel e o dever e a oportunidade de fazer mais pelas pessoas, pelo meio ambiente, pelo nosso país. Enfim, eu acho que a gente realmente precisa valorizar o que cada ser humano traz, o que cada experiência de vida traz e aprender com cada momento que a gente vive. Eu acho que eu estou levando muita coisa na minha bagagem aqui, coisas que eu não levaria em qualquer outra viagem que eu pudesse fazer. A Audi do Brasil já tem essa parceria com a ONG Litro de Luz há 5 anos, né? Então a gente está na nossa 5ª edição aqui no Pantanal. Pela primeira vez no Pantanal, mas já fizemos essa ação 2 vezes na Amazônia, já fizemos no litoral paulista e no Baixo Xingu. E é um projeto que nos enche de orgulho, porque a gente está levando luz para pessoas que ou não têm nenhum tipo de acesso à iluminação ou comunidades, aldeias que têm muita escassez, né? Então a gente sabe o impacto que causa na vida das pessoas. E para a gente fazer parte desse projeto é enriquecedor. Nossos colaboradores sempre se voluntariam para vir, né? Existe até uma disputa, né, para ver quem vai no próximo ano, porque os relatos que a gente recebe todos os anos são grandiosos, né? Então, A gente está tentando levar alguma coisa para as pessoas, para essas comunidades que ficam super afastadas, mas no final a gente está trazendo muito mais do que a gente leva, né? Então a gente é uma grande família Audi que está impactando não só a vida do nosso consumidor, através do produto que a gente entrega, mas também dos nossos colaboradores, das pessoas que fazem parte da cadeia que a gente vivencia todos os dias, mostrando que a gente pode ir além do que simplesmente vender um produto e fazer a manutenção desse produto, né? A gente realmente pode impactar vidas e eu acho que é isso que a gente busca através desse projeto junto com o Litro de Luz. A gente escolheu fazer essa quinta ação do Litro de Luz aqui no Pantanal para diversificar um pouco. A gente já tinha feito duas ações na Amazônia, fizemos no interior de São Paulo, no Baixo Xingu. E a ideia realmente é alcançar mais espaços. O Pantanal é uma região importantíssima, né, para o Brasil, é um bioma extremamente preservado. Tem muitos lugares aqui de acesso muito remoto e comunidades, famílias, pessoas que precisam de apoio, né? Então a gente entendeu que era um lugar que precisava desse apoio. A gente está num pequeno espaço aqui, é enorme, é gigante, tem muitas outras comunidades que precisam desse apoio e vamos ver o quanto a gente consegue expandir esse projeto, não só aqui no Pantanal, mas para outras tantas regiões do Brasil carentes de eletricidade, de iluminação e de apoio.
5: Quando recebi o convite para trabalhar no projeto de geração de renda, eu fiquei muito feliz, porque meus avós já não estavam mais vivos, mas eu pensei que assim, eu posso estar ajudando uma pessoa e essa pessoa poderia ter sido um dos meus avós. E eu vim, eu participei desse programa, ele finalizou e eu não tive mais como voltar. Porque é muito difícil, como eu já falei, né, a gente chegar aqui. E passaram-se os anos, eu fui trabalhar com outras coisas, o projeto, como eu já disse, finalizou. Fui trabalhar em uma área nada a ver com o que eu fazia e nada a ver com o que eu faço agora. Mas a vida da gente sempre dá muitas reviravoltas, né? O primeiro projeto que me apresentaram quando eu entrei no IHP foi o do Litro de Luz. E a pessoa que veio me apresentar, que é uma das nossas colaboradoras, ela me explicou todo o projeto. E eu não tive como ficar como é que eu posso dizer? Mais cheia de felicidade, porque, mais uma vez, eu vejo como se eu estivesse ajudando a trazer uma solução que os meus avós ficariam muito felizes em ter. E eu fico imaginando, nossa, a lamparina, né, o lampiãozinho, como ela ia ficar feliz de ter recebido isso.

0: que muda agora? A energia elétrica não encurta as distâncias, não elimina o isolamento geográfico, não resolve todos os desafios da vida no Pantanal, mas permite enxergar mais longe, em todos os sentidos da palavra.
1: No Pantanal, a gente já tem 5 anos de história com a Audi Environment Foundation, a Audi Brasil, e a gente queria expandir o nosso projeto também para um novo bioma aqui no Pantanal. A gente já fez ação na Mata Atlântica, a gente já fez ação na Amazônia, e a gente queria trazer essa relevância e visibilidade aqui para o Pantanal, porque também é um bioma muito rico, com uma cultura também muito diversa, e a gente queria trazer essa importância aqui para a região. As manutenções do lito de luz estão presentes na nossa metodologia, então toda ação que a gente faz, a gente tem tanto pré-ação para preparar, para a gente fazer ação, e depois da ação tem o papel essencial que são os embaixadores, que vão ser as pessoas que vão representar o lito de luz na comunidade, e eles são a referência caso o morador não consiga fazer a manutenção ou arrumar alguma coisa sozinho, ele recorre ao embaixador, o embaixador 99% das vezes consegue resolver a questão daquele morador. Caso ele não consiga, ele tem o contato do Lito de Luz para a gente dar esse auxílio à distância. Mas a gente também volta para a comunidade depois de dois anos, mais ou menos, para que a gente consiga dar esse suporte local, fazer a mensuração do impacto e ver a transformação social que aconteceu durante esses 2 anos e também fazer a troca de bateria, se for necessário, grandes manutenções junto com a comunidade e uma reciclagem do conhecimento para que eles consigam manter a solução por mais tempo depois. Bom, as nossas soluções, a gente sempre pensa de uma forma com que o impacto dure por mais tempo. Então a gente não quer chegar aqui com uma solução pronta, a gente não quer vir aqui com uma solução complexa, porque a gente quer que ela seja acessível para qualquer pessoa consiga montar e fazer a manutenção. Então as nossas soluções são simples, ela tem a garrafa PET, tem o cano de PVC, a lâmpada de LED, a bateria, um controladorzinho e é isso. Então a gente ensina o pessoal da comunidade a juntar todas essas peças para que junto a gente consiga trazer essa consciência para eles do como funciona, para depois eles conseguirem tanto fazer a manutenção, mas cuidar da solução da forma mais da melhor forma possível para que a solução dure mais tempo. Eu acho que é isso que eles compartilham, né? Que a gente sente durante uma ação e o que também a comunidade sente é muito difícil de traduzir em números, né? É só contando, é só vivenciando e eu acho que é engraçado que quando a gente volta para a cidade, por exemplo, trazer esse sentimento contando para as pessoas que não estiveram lá é muito difícil.
2: A gente vê essa luz, é uma luz, né? Para que a gente possa melhorar a vida das pessoas. Então, para mim foi maravilhoso, eu fiquei muito feliz na hora que eu conheci aquelas bênçãos ali. Foi muito bom, uma sensação muito boa. Ah, chegando a 90, assim, sabe aqui nossa comunidade? Ela é uma comunidade tipo sanfona. As pessoas vêm e vão, entende? Tem aquela família que vem, passa um tempo, aí eles saem. Porque assim, quando não se vê muita oportunidade, a pessoa sai. Então essa é a preocupação da gente. Que essas pessoas que talvez vá e se perda lá na cidade. Porque infelizmente, quando nosso modo de ver as coisas aqui, por mais que tenha tecnologia, é uma coisa. Bom, com a solução do litro de luz, eu acho que pra gente, por exemplo, eu não tenho luz no meu quintal. Então com essa luz, com o lampião, a gente vai poder carregar esse lampião e deixar no local e a gente trabalhar, né? Se tiver de fazer alguma coisa. Então eu acho que a solução dos lampião e dos postes é muito importante. Vai ajudar muito pra gente nas comunidades pantaneiras. As coisas dentro da comunidade, no caso essas coisas de, né, de a gente ter tecnologia, essas coisas, luzes, faça com que as nossas crianças tenham como permanecer na comunidade. Então não é essa luta de você falar para o seu filho, não, você não pode ir, ele vai querer voltar. Porque nasceu e criou aqui, de repente tem que sair. Eu falo por mim, eu saí daqui porque eu fiquei revoltada com certas situações e eu fui embora. Só que chegou na cidade, não era aquilo que eu pensava, entende? Então, com essas melhorias, vamos dizer assim, que a gente pode adquirir, as nossas crianças não vão querer sair. Eles vão querer melhorar e permanecer, e com isso as nossas tradições também continuam, né? A gente precisa isso que a gente tem como tradição permaneça. Porque a tradição do povo pantaneiro é preservação. Querendo ou não, é nossa casa. É aqui que nós nascemos, fazemos parte disso, né? Então, se a gente tem como ficar no nosso lugar, na nossa comunidade, a gente tem como preservar, ajudar, instruir pessoas que vêm de fora, né? Então, para a gente é muito importante a permanência dos nossos jovens dentro da nossa comunidade.
3: O cacique nos convidou, falou assim, olha, chegou um pessoal de uma empresa, assim e contou. Falou, aí eles vão dar uma palestra. Falou assim, se vocês puderem ir lá, mais do que depressa, viemos, né? Não é só os alunos que são curiosos, as professoras também. Viemos, assistimos a palestra. Assim, é um projeto maravilhoso. Fiquei encantada. Teve uma oficina para ensinar a montar. Trouxeram um piloto, né? E foi montado. Falou assim, não, então vamos fazer um sorteio. E eis que eu fui a contemplada. Fiz pique para os colegas, falei, ó, eu sou igual o Vagalume, agora eu tenho luz própria. Falou, mentira, que não é sua. Se você não carregar, não vai funcionar. E assim, muito bom mesmo. Porque geralmente eu deixava uma lanterna ligada no quarto, que era para poupar até energia. Eu falei assim, poxa, eu vou usar o computador. Ainda vou ficar com a luz acesa. Eu falei, não, vou ligar a lanterna. Aí, com o litro de luz, agora é só deixar no cantinho ali, ó. Uma maravilha. Eu já tô até imaginando os pontinhos de luz. Vai ficar muito... Vai melhorar bastante, tá entendendo? Porque, querendo ou não, pra você sair daqui e até a casa da Dona Helenir, por exemplo... Você não sai se você não tiver uma lanterna, se você não tiver com um celular, tá entendendo? E agora com esses postes, nossa, vai ficar uma maravilha. Aí, ó, ali do alojamento, para você ir na casa do coordenador, se você não tiver uma lanterna ou o próprio litro, no escuro eu não saio, eu só fico ali dentro.
4: Quebrou a expectativa da gente, né? Porque era um projeto que a gente não tinha, eu não tinha visto em lugar nenhum ainda, né? E vendo ela falar, e tem tantas em outras regiões, né? Municípios, né? Estados com esse projeto já, e chegando pra gente aqui, quebrou nossa expectativa, né? Ter um poste de luz totalmente com energia solar, né? E de produtos recicláveis, né? Assim, né? Foi de grande serventia pra gente aqui, né? Creio eu que é o empenho que vocês têm, né, de percorrer uma distância tão longe assim para chegar e apresentar um trabalho aqui numa aldeia que, do município de Corumbá, que somos bem distantes mesmo. Praticamente aqui nós não temos nada do município, né? O que nós temos é a escola aqui tudo do estado, né? Do estado mesmo. E vocês vindo de tão longe, trazer esse projeto para cá, implantando dentro da nossa aldeia, a gente fica só tem que dar a palavra gratidão, né? Por você estar lembrando que existe um povo aqui tão distante da área urbana. De que é isso, né? Muda muita coisa, né? Até por dia nossos de festa aqui, já antes a gente ficava tudo dentro da quadra, por causa que é um lugar que é iluminado, né? Com a energia solar da escola. E agora, tendo iluminação... no campo, é um lugar que a gente pode estar montando barracas futuramente para estar vendendo produtos, né, nas nossas festividades que a gente tem aqui na aldeia, né? Eu creio que o pessoal vai começar a se locomover mais durante a noite, né? Por essas áreas que tem essa iluminação, que até mesmo antes não tinha, né? Era só na lanterna ou na lanterna do celular. E agora tendo um percurso, né, iluminado, né? Eu creio que vai ter mais gente andando durante a noite aí. Eu, como moro aqui no centro, né, os postes de luz eles foram instalados bem, não próximo da minha casa, mas da minha casa dá para mim ver as energias, a luz, né? Aí eu até mesmo ontem saí e fiz umas filmagens, né, umas gravações, tirei umas fotos e filmei para mostrar pra, e mandar no grupo nosso, que a gente tem nosso grupo também aqui na aldeia, né, e coloquei no grupo nosso da comunidade para mostrar o projeto sendo implantado na nossa aldeia, né? A iluminação como que já muda, né? A energia solar ela, na nossa casa, ela vem a cair, vem a faltar. O lampião ele é de suma importância ali, né? Tanto para se colocar no meio da sala, no deu preparativo da sua refeição, e com os pais mais antigos sempre contam uma história para os seus filhos, né? É, ter uma iluminação para ali presente para eles é muito bom, né, no meu ponto.
0: A chegada da luz também representa a possibilidade de permanência. Permanecer no território, manter as tradições, preservar modos de vida que ajudam a proteger o próprio Pantanal.

A luz não serve somente para iluminar caminhos. Ela amplia horizontes, conecta e torna possível enxergar o que antes estava distante demais. Na Serra do Amolar, ela chega agora como eletricidade, mas também como futuro. O documento Jovem Pan fica por aqui. 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Uma ótima noite para você e até mais.

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0: Salve, seja bem-vindo. Nós estamos aqui nos estúdios da Jovem Pan, no Planalto Central do país. E vamos falar mais uma vez de política. Você sabe, né? Política mexe com a sua vida. A casa que você mora, o seu futuro e a escola dos seus filhos. Daí é preciso prestar muita atenção no que acontece aqui na capital de todos nós. Hoje nós vamos ter uma conversa aqui com o deputado Rodrigo Valadares. Ele é um empresário que muito novo chegou aqui na política nacional. E a sua mulher é política também, vereadora, né, Moana?
1: Vereadora por Aracaju, é a mais votada da
0: Uma
1: história.
0: família de políticos, seu pai
1: Verdade.
0: também foi político, né? Uma
1: Isso.
0: tradição na família, seu avô também, né?
1: Isso. Na verdade, a tradição da família Valadares em Sergipe começa com meu bisavô, Pedro Valadares. Sou na década de 40, 50, onde ele começa, vereador em Simão Dias, que é a cidade da nossa família. E aí depois vem uma linha, o senador Valadares, foi governador também para o Sergipe, meu tio avô, vários políticos da família. Meu pai, Pedrinho Valadares, que foi deputado federal por 3 mandatos aqui e fez um grande trabalho enquanto parlamentar. Infelizmente veio a falecer, naquele acidente com o Eduardo Campos. E eu não imaginava
0: Seu pai estava no avião, né?
1: estava no avião, exato. E eu não
0: Era
1: ima...
0: novo, né?
1: era muito novo, muito novo. Meu pai tinha, na época do acidente, 48 anos. Muito novo. Eduardo tinha acabado de completar 49, ou seja, os dois com menos de 50
0: Uma
1: anos.
0: coisa terrível que pode ter mudado o curso da história do Brasil.
1: Sem dúvida, né? Porque ninguém sabe o que poderia acontecer
0: É
1: naquela
0: verdade.
1: eleição. Agora, eu tenho muita fé em Deus. Eu creio que Deus tem o seu plano, né? Se foi
0: Sim.
1: permissão, Deus que sabe, né? Pra gente, nós temos que continuar, que seguir.
0: Pois é. Eu já percebi, muita gente olha para o Nordeste assim de uma maneira diferente. Não, o Nordeste é muito bom, está crescendo, até em médias acima do crescimento nacional. O Nordeste está com o agro forte, inclusive o seu estado, né? O agro está desenvolvendo muito, mas não é só isso. Há uma industrialização do Nordeste. Agora, o que sempre me chamou a atenção foi que os parlamentares do Nordeste, eles são mais preparados. Eu tenho uma tese. Eu acho que geralmente vem de famílias tradicionais que mandam os filhos estudar fora, que apostam na cultura e na educação dos filhos. Seria por aí?
1: Zé, que bom que você começou com essa pergunta, e é algo que eu quero, né, falar a cada um de vocês, né? Eu venho repetindo isso e conversando com o nosso futuro presidente Flávio Bolsonaro. O Nordeste é a solução para o Brasil. O Nordeste não é o problema para o Brasil. E é muito bom começar essa entrevista falando de algo que eu sou terrivelmente apaixonado, que é o Nordeste. E o Nordeste foi que construiu, Zé, essa nação. Nós, durante 300 anos, fomos a matriz financeira, a matriz econômica da nação brasileira. Se o Sudeste pôde prosperar, se Minas Gerais foi possível ter os garimpos, se a indústria do charque se desenvolveu no Sul, se o Brasil foi interligado, foi graças à economia, sobretudo do Nordeste, no início da colonização brasileira. E o Nordeste sempre foi um berço intelectual do Brasil. Os grandes escritores da nossa nação vieram do Nordeste, né? Eu sou um apaixonado pelo nosso povo. Infelizmente, o Nordeste, ele foi condenado por algumas elites a essa miséria que nós hoje vivemos. Porque se você observar isso que você falou, agradeço muito o elogio, o nosso povo é muito preparado. Basta você olhar aí a relação dos primeiros aprovados, USP, ITA, IME, nas universidades mais difíceis. Você vai ver lá, é Piauí, Sergipe, Maranhão, Ceará. Ou seja, os estados do Nordeste, os nordestinos sempre estão no topo. Quantos empresários do Nordeste saíram do Nordeste e conseguiram prosperar fora do Nordeste? E aí você me faz a pergunta, mas Rodrigo, que desafio é esse que nós temos que vencer para que as pessoas não precisem sair do Nordeste para prosperar e possam prosperar no Nordeste? E esse é o nosso maior desafio. Foi criado nos últimos 100, 150 anos, sobretudo, e nos últimos 30 anos, uma indústria da pobreza no Nordeste. Condenaram o nosso povo à miséria. Por quê? O Nordeste hoje tem cerca de 30% da população brasileira, com apenas 15% do PIB. Ou seja, é muita gente, muito pobre. E isso se transforma em um capital político muito interessante para algumas elites que não querem ver o crescimento do nosso povo. Então, quando nós falamos em indústria da seca, isso é realidade. Existem oligopólios políticos que não desejam levar água para a população. Existem oligopólios políticos, quando você vai fazer a interligação entre um povoado e o Rio São Francisco, por exemplo, existem vereadores que, pelos bastidores, se opõem, porque ele necessita daquele povoado, dependendo do carro-pipa, que ele fornece para ter os votos daquele povoado. Por que é tão incentivado o Bolsa Família no Nordeste? Por que é tão desincentivado o empreendedorismo? Para manter aquelas pessoas dentro daquela condição de semi-escravidão política. No Nordeste, isso nós estamos mudando isso, e eu creio que isso vai mudar. Infelizmente, nas pequenas cidades, toda a cidade gira em torno da máquina pública, da prefeitura, dos vereadores. Então, nosso povo, pelo interesse das elites, foi condenado a essa pobreza. Mas o problema não está em nosso povo. O nosso povo é trabalhador, o nosso povo é resiliente, nordestino é, antes de tudo, um forte. Já dizia o sábio Euclides da Cunha, um dos maiores escritores dessa nação, que está do mundo. Então, se você for analisar o nosso povo, e aí eu tenho que puxar, né, é o povo mais resiliente que tem no nosso país, que combate a seca, que combate a fome, que construiu essa cidade que nós estamos, Brasília, que construiu São Paulo, que construiu as grandes cidades em nosso país, foi a mão de obra, o braço nordestino. Mas as elites sequestraram o nosso povo. E é isso que nós lutamos para que a gente possa libertar o nosso povo. Quando o Bolsonaro vai, Zé Maria, já finalizando, e entrega a transposição do Rio São Francisco, é porque ele entrega o que tem de mais vital, a água. É aquela pirâmide de Maslow. Se você não tem o básico, o que comer, se você não tem o que vestir, se você não tem água para beber, você não consegue ter forças para alcançar novos degraus. Então, o nosso povo, infelizmente, foi sequestrado por essas elites. Mas nós vamos libertar o nosso povo. Eu creio muito nisso. O Nordeste é a esperança para o Brasil, é a solução para o Brasil. A nossa terra é das mais férteis que tem no Brasil. Veja o Cerrado, uma terra que não valia nada. A Embrapa conseguiu desenvolver e hoje é o bolsão agrícola do país. A nossa terra é excepcional. O que nós precisamos é de políticos que tenham a visão para que a gente possa usar a água que está no nosso subsolo, seja com dessalinização, seja água já boa com irrigação, para desenvolver ainda mais o agronegócio nordestino, que já está desenvolvendo muito. E quem é pobre é escravo do seu estômago.
0: E o que, que está acontecendo? Qual é a revolução que está acontecendo lá? Um grande amigo meu, que tem um blog em Pernambuco, o Magno Martins, escreveu um livro muito interessante, O Nordeste que Deu Certo. E ali ele fala de nordestinos que se deram bem em vários países, ajudaram, inclusive, a construir o sistema de comunicação da Casa Branca e vários outros, né? E o que, que está acontecendo que agora o Nordeste está crescendo mais do que a média nacional?
1: Zé, eu acho que começou a entrar, sobretudo, a visão liberal em alguns locais do nosso Nordeste. O agronegócio é algo que ajudou também crescendo, de sobremaneira. Eu falo isso no nosso estado de Sergipe, que é um case de sucesso.
0: Tem muito gaúcho lá?
1: Não, lá somos nós que tomamos conta. Mas, por exemplo, no Piauí, no Maranhão...
0: Maranhão, os gaúchos tomaram conta.
1: Entendeu?
0: Minas também.
1: Entendeu? Então, assim, o que nós defendemos é que o nosso povo possa prosperar do Nordeste. Não somos contra quem quiser vir de fora investir, nós abrimos, somos muito abertos, o Nordeste é muito aberto. Então, mas nós desejamos que o nosso povo possa prosperar no Nordeste, mas existem ainda algumas diferenças gritantes. Por exemplo, quando nós importamos alguma mercadoria para o Nordeste, como é que as importadoras fazem hoje? Primeiro vai para Santa Catarina, a carga que vem da China, onde quer que seja, porque lá você tem benefícios fiscais para importação, e aí essa carga vai para Santa Catarina, né, seja da Europa que venha, da África ou da China, lá é feito a fase aduaneira, para depois vir ou por cabotagem ou via rodoviária para o Nordeste. Sendo que o Nordeste é o melhor ponto estratégico do Brasil.
0: Questão Mas é aquele projeto de fazer um porto seco lá não prosperou, não? De fazer uma área de livre importação?
1: Até agora não. Nós temos, o Nordeste hoje tem três grandes portos. Pecém, no Ceará, o Porto de Suape, em Pernambuco, e Camaçari. Mas são três estados que têm alíquotas extremamente elevadas de impostos. Sergipe tem uma das alíquotas mais elevadas de ICMS.
0: Não é nem infraestrutura, é alíquota mesmo.
1: Alíquota? Então, veja, o que nós queremos para o Nordeste, o Nordeste tem que ser transformado
0: num... E o mercado é muito ágil, né? É como o Rio, vai por onde está mais fácil. É impressionante.
1: Aí, veja, vem uma mercadoria da Europa ou da China, ela passa por Sergipe, ela passa pelo Nordeste, vai para Santa Catarina...
0: Descarrega lá?
1: Descarrega lá, porque pelos benefícios fiscais locais do estado
0: aí
1: de Santa Catarina...
0: ela se transforma em brasileira.
1: Se transforma em brasileira em Santa Catarina para depois voltar para o Nordeste. E por que não é feito esse desembaraço com benefícios no Nordeste? Por quê? Porque os governadores do Nordeste, principalmente os do consórcio Nordeste, são todos, e a grande maioria vinculados à esquerda, a cada dia aumentam as alíquotas do nosso povo. seja o ICMS, seja os demais impostos. Então, isso é um grande problema que nós temos lá.
0: O deputado, o grande debate do momento é sobre, eu diria até a atualização da legislação trabalhista, né, que é a redução da jornada de trabalho, né, de 44 para 40 horas semanais. Isso é um debate antigo, durante a Constituinte, né, nós tínhamos 48 horas semanais, a esquerda queria 40, mas aí houve um entendimento de 44, com essa promessa que só agora está sendo cumprida. Mas os 2 dias de descanso, engessando para o domingo, isso prejudica setores. E eu pude ver que os setores mais prejudicados estão ali no turismo, né, incluindo passagem aérea, estadia, que os hotéis precisam de mão de obra constante, inclusive sábado e domingo, né, e restaurantes, ou seja, é onde anda o turismo, né? Como é que se ouviu esse debate no Congresso sobre essa emenda do fim da escala 6x1?
1: Zé Maria, excelente pergunta. Inclusive, é algo que está no debate popular.
0: Eu acho que esse debate foi de fora para dentro. Ele começou primeiro fora e obrigou o Congresso a decidir.
1: O que nós temos que entender, e aí eu gosto sempre de dar um passo atrás para olhar o quadro de maneira geral. O que é a nossa CLT? Vamos entender primeiro o que é a nossa CLT. A nossa CLT é baseada no Código de Labore do fascista Benito Mussolini, formado ali entre a década de 20 e a década de 30. O movimento do fascismo que vem, né, para trazer uma resposta nacionalista ao comunismo, eles rompem com o marxismo para ter uma resposta socialista ao marxismo e aí criam o Código de Labore. Uhum. Getúlio Vargas, em 43, importa o Código de Labore do fascista Mussolini, isso é importante dizer, e faz a CLT. Ou seja, nós temos uma legislação, Zé, que tem 83 anos. É uma legislação que ela está, de alguma forma, desatualizada.
0: É,
1: né? Porque ela já não atende
0: naquele
1: mais...
0: Naquele tempo não tinha nem carro. Não tinha nem...
1: Imagine, é um tempo que não tinha internet, que não tinha... Então, nós temos uma legislação de mais de 80 anos, onde as pessoas já não querem mais aquela legislação. Isso nós temos que entender.
0: O tipo de alguma trabalho
1: coisa
0: mudou,
1: nós erramos, né? Alguma coisa está errada. Porque hoje, ser CLT, falar que é CLT, quando eu era criança, era o desejo. Você trabalhar para uma grande empresa, para uma grande firma... Hoje eu vejo meu filho chegando em casa e dizendo, ah, papai, eu não quero ser CLT. A gente vê o jovem dizendo que não quer ser CLT. Uhum. A gente viu essa uberização e as pessoas
0: ficou
1: correndo...
0: Ficou pejorativo mesmo.
1: Ficou um termo pejorativo. Então, nós temos que entender que em algum ponto erramos. Então, nós temos que rediscutir a CLT. Eu acho que isso é um fato, é algo fundamental. Uma legislação de 80 anos, que não vai ser através de remendos
0: Mas
1: que a gente vai atualizá-la.
0: Mas essa lei é contramão disso tudo que o senhor está dizendo.
1: É isso que eu estou dizendo. Então, não vai ser com remendos que nós iremos atualizá-la. O que eu defendo, o modelo que nós defendemos, é o modelo americano-europeu. Onde você tem aí o modelo que a China, o comunista, inclusive, como dizem, né, utiliza, Taiwan utiliza, Coreia do Sul, modelo de horas trabalhadas. Que você tenha a livre possibilidade entre quem gera mão de obra e o empregado de decidirem qual a melhor forma de trabalho. Se você vai trabalhar 5 dias na semana, folga 2, se você vai trabalhar 1 dia na semana, se você vai trabalhar meio período e ter outro período para trabalhar em outra empresa e ver qual das carreiras você deseja seguir, ou se você deseja trabalhar meio período,
0: qual é
1: ter o seu próprio negócio.
0: Qual é a fase da sua vida, né? Que tem fase da sua
1: Exato.
0: Vida, você pode ter um emprego meio, né?
1: E o Brasil hoje proíbe isso. Exato. Hoje você tem uma legislação...
0: Ganha menos, mas está estudando.
1: É a CLT, é isso que eu digo. Por isso que tem que ser revisada toda. Eu creio muito que com o Flávio presidente nós iremos fazer uma revolução nessa questão trabalhista. Porque nós temos que entender uma legislação desatualizada para um outro tempo que já não existe mais, criada por um fascista. Ponto. Esses são os fatos. Então nós temos que trazer as novas formas de trabalho para a legislação. E não é remendo que vai fazer isso. É. Então, hoje as pessoas estão buscando ter o seu próprio negócio. Hoje as pessoas estão buscando não ter chefe, não ter patrão. É uma busca do povo. As pessoas estão querendo isso. Infelizmente, ser CLT virou um termo pejorativo. Então, algo nós erramos. Temos que corrigir. E eu creio muito que a gente vai poder fazer isso. A gente vai poder ter uma jornada flexível, a pessoa trabalhar meio período, estudar na outra parte do período, ou trabalhar meio período, ter o seu próprio negócio durante a tarde. Nós defendemos a liberdade econômica, o livre mercado. E que, olha, eu quero trabalhar 40 horas, eu quero trabalhar 20 horas, eu quero trabalhar 60 horas, que você tenha liberdade para escolher. E aí você vai ter um aumento da empregabilidade no Brasil. Porque esses nossos índices

0: central, porque, por exemplo, foram retirados itens importantes do cálculo da inflação básica. E quem gosta de economia, e eu, né, fiz pós-escola...
1: Mas olha, deputado, na prática, no dia a dia, a gente vê que os empresários estão com dificuldade de contratar, né? Está difícil de contratar. Eu converso com empresários aí que têm 10 mil funcionários e com um funcionário está difícil de contratar. Essa realidade mostra que, na verdade, eu acho que é uma transição que ninguém está entendendo ainda. Eu acho que é salário baixo. Né?
0: Vamos pro...
1: Mas isso demonstra que há, sim, oferta de emprego.
0: Vamos
1: para a qualidade.
0: Vamos para a microeconomia, para depois a gente ir para a macroeconomia. Eu gosto muito de um autor, me esqueci, é prêmio Nobel, tem um livro, Freakonomics, que é maravilhoso. E ele entende muito de microeconomia. O que acontece na prática? Vou dizer no meu estado de Sergipe. Hoje, o incentivo para você buscar um emprego é muito baixo. Por quê? Você tem um programa social do governo Bolsa Família, que se você tiver uma certa quantidade de filhos, você vai ter uma renda global estabelecida entre R$1.000 e R$1.100. E isso você já afasta aquele cidadão de querer buscar o mercado formal. Porque ele tem aquela renda garantida, uhum, e pode, durante 2 ou 3 dias na semana, fazer um bico
1: informal. Se ele assina a carteira, logo...
0: Se ele assina, perde. Nós temos que ter uma regra de transição para isso, para que a pessoa possa adentrar o mercado formal e não perder de imediato os benefícios. Porque, no meu entender, o objetivo de todo programa social, e aí o Ronald Reagan sempre dizia isso, o sucesso de um programa social você não mede pela quantidade de pessoas que entram, mas pela quantidade de pessoas que saem. Eu tenho certeza que o nosso povo deseja prosperar. Uhum. O nosso povo deseja muito mais do que um salário mínimo. Nosso salário é baixo, concordo plenamente com isso. Mas enquanto os estímulos estiverem errados, vai gerar essa disparidade. Então eu digo, se a gente quer qualificar a nossa mão de obra, se a gente quer que as pessoas ganhem mais trabalhando no mercado formal, os estímulos corretos têm que ser apertados. Então, é desestimulante você sair de uma renda onde você tem R$1.100, R$1.200 para ganhar R$1.400 formal e perder aquela, sendo, uhum, que para aquilo você não precisa trabalhar. Uhum. Então, veja, não estou sendo contra os programas sociais, não estou sendo contra o Bolsa Família de maneira alguma, sei da importância que, uhum, é para o nosso povo, mas algo a gente tem que entender. 20 anos, 30 anos dentro do mesmo programa social do Bolsa Família, que era para ser algo temporário, algo de errado está acontecendo. Por que essas pessoas não estão qualificando? Por que nós não estamos ajudando essas pessoas, uhum, a sair disso? E não é para ganhar um salário mínimo, para ganhar 3, 4, 10, 20 salários mínimos. Por que nós não estamos pegando essas pessoas, sobretudo do Nordeste, e ajudando-as a adquirir suas terras, para poder ter o seu próprio negócio, plantar milho, plantar soja, plantar feijão, plantar abacate? Por que a gente não está pegando essas pessoas e investindo em tecnologia, ensinando-as a fazer programas de computador, a codificar, a retirar essa população dessa situação de dependência do Estado?
1: Olha,
0: que a população deseja.
1: Eu acompanhei a votação dessa nova Bolsa Família, esse projeto novo, o relator foi o deputado Marcelo Aro, e ele me mostrou ali, o primeiro entendimento é de que todos os países têm e deveriam ter, e quase todos têm, um programa social, por mais rico e mais desenvolvido. E outra coisa, todos os países que adotam programas sociais, estamos falando de países desenvolvidos, existe polêmica. Há debates, há polêmicas sobre a extensão. E mais recentemente, o Reino Unido, desses programas sociais, já há décadas, descobriu agora que a ideia do programa social é de que a geração seguinte, tendo um básico ali, não seria tão pobre no sentido cultural e que não pudesse se manter. E lá no Reino Unido eles estão fazendo revisão porque houve geração em geração dependente de programa social. Ou seja, sempre é muito polêmico. Eu vou repetir a pergunta para o senhor, porque isso é politicamente um ponto muito importante. O senhor é contra a Bolsa Família?
0: Não.
1: O que o senhor pretende com a Bolsa Família?
0: De maneira alguma. Nunca fui contra o Bolsa Família, sei da importância que é, sobretudo, para quem passava fome.
1: O que isso mudaria?
0: O que é que nós deveríamos fazer? O Bolsa Família tem que ser um programa que tenha começo, meio e fim na vida do cidadão. Exemplo.
1: Uhum.
0: Estamos em situação...
1: Seria fazer uma cobrança de que ele estudasse?
0: Hoje já existe, né? Para você receber o Bolsa Família, os filhos têm que estudar.
1: Filhos, mas ele... Não... É procurar emprego...
0: O problema é que é desinteresse do Estado que aquela pessoa saia do Bolsa Família. É aí o que a gente volta para a nossa conversa lá do começo. É muito interessante para as elites políticas manter o cidadão nesse modelo de dependência do Estado. O que é que eu, eu,

0: eu acredito que o Estado deveria fazer, que é a minha proposta, que nós iremos propor. O programa tem que ter uma entrada, ou seja, você está passando fome, você tem direito ao programa. Sua família está passando fome, você tem direito ao programa. É um programa importante, faz gerar, inclusive,
1: renda local,
0: economia,
1: né?
0: Local, isso é muito importante.
1: É verdade.
0: Mas, junto a isso, o Estado tem que investir em qualificação de mão de obra. O Estado está montando escolas de qualificação de mão de obra nos povoados, nas cidades que mais tem Bolsa Família? Não está. Porque deseja manter aquelas pessoas sem qualificação. Dois, investimento em capacitação, principalmente para os jovens. O jovem, ele fica no ensino fundamental e ensino médio durante o programa do Bolsa Família, para o seu pai poder receber. E aí a gente tem uma dicotomia no Brasil, onde o rico vai para a universidade pública, paga pelos impostos, e o pobre vai para uma uni-esquina, né, financiando,
1: pagando
0: pelo,
1: caro, e não
0: pagando
1: aprendendo
0: caro,
1: nada.
0: Financiando pelo ProUni e tendo um diploma que pouco vale no mercado formal. Então algo está de errado. Então, se o Estado não chega com a infraestrutura para receber aquela família que está em situação de miserabilidade, qualificar aquela família e colocá-la numa situação onde ela não vai ganhar mais um salário mínimo, mas sim ela vai ter ali dentro da família gerações que vão ser empresários, que vão ser médicos, que vão ser dentistas, que vão, né, para os mais diversos locais do mercado formal. É isso que nós desejamos, que o programa tenha a sua entrada, ou seja, está passando fome, fome não espera, fome tem que resolver agora. Tá, mas essas crianças, quando saírem do ensino fundamental, e muitas vezes, aí você pode ir para qualquer cidade comigo lá em Sergipe, muitas vezes nós temos crianças subalfabetizadas, com índices enviados ao Ministério da Educação, com índices fraudulentos. Então nós temos que entender o que é que nós estamos fazendo com essas crianças, que são os filhos do Bolsa Família já. Nós estamos colocando-as...
1: Já é terceira geração.
0: Exato,
1: né?
0: Nós estamos qualificando essas crianças com ensino de qualidade. Por que não se fala em curso profissionalizante no Brasil, não se fala em curso técnico? Colocam para ter um diploma que muitas vezes o mercado de trabalho já não deseja.
1: Os institutos são, né, eles são uma boa ideia, né?
0: Mas hoje ainda é de maneira muito incipiente. Você tem a Alemanha, que tem metade da sua força de trabalho, que tem nível técnico tem uma vida muito boa. Nossa. Você tem metade metade da força de trabalho do Reino Unido com nível técnico, qualificação profissional. Está inserido no mercado de trabalho.
1: Um curso técnico bem feito é melhor do que muito curso superior que mal feito e que as pessoas não vão trabalhar. Deputado, foi muito bom conversar com o senhor aqui. Eu queria agradecer a presença da vereadora Moana, né, que trabalha muito bem lá nessa área, principalmente nessa área social. E ao senhor, muito obrigado. Espero que o senhor venha mais aqui falar sobre o Nordeste e sobre o Brasil.
0: Zé, eu só tenho que agradecer. Eu, como um grande admirador que sou da sua pessoa, estar aqui frente a frente, para mim é um motivo de muita honra, né? Toda honra e toda glória ao nosso Senhor Jesus, que permitiu essa oportunidade, que eu possa estar aqui mais vezes. E você tocou num tema que mexe muito com o meu coração, que é o Nordeste. Eu volto a dizer, gente, o Nordeste é a solução para o Brasil. Nunca aceite, você que é nordestino, dizer que o Nordeste é problema para o Brasil. Não é. O Nordeste construiu essa nação. Foram as mentes nordestinas que criaram a cultura brasileira. Foi o Nordeste, foi a mão de obra do Nordeste que construiu o Sudeste e o Sul. E o Nordeste não é problema para o Brasil, é a solução para a nossa nação. Muito obrigado.
1: Muito bem, é isso aí. A política é isso, é conversa e de ideias, né? Quero agradecer a você que nos acompanhou aqui no Ponto Final. Continue aqui na Jovem Pan, nós temos uma programação muito boa aí. Obrigado.
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0: Olá, olá, bem-vindos ao Match Gastronômico, o maior programa de gastronomia e empreendedorismo do Brasil. Eu sou a Manu Carvalho.
1: Eu sou Gabriel Carvalho. E Manu, me responde um negócio, bar de família sobrevive quando muda de geração?
0: Olha, Gabi, pessoal aí de casa, eu não sei nem se é só bar, mas empresas familiares enfrentam uma dificuldade de ter a sucessão, né? Da segunda e terceira geração.
1: Desafio sucessório é grande, né, Manu?
0: Eu vivo isso um pouco, eu acho que os herdeiros têm que ser muito bem preparados para assumir o negócio.
1: Concordo. Por outro lado, também é uma boa oportunidade de trazer inovação, trazer coisa nova, novas energias e mudar um pouquinho a cara do negócio, né?
0: Mas eu acho que para quem, né, está nessa outra geração, tem a dificuldade de manter a essência, e não só isso, Gabi, eu acho que é inovar mantendo a essência.
1: Esse
0: é o mais
1: difícil. Esse eu acho que é o maior desafio, e quem sabe fazer bem feito vai longe, não é não, mano?
0: E olha, a gente tem aqui uma dupla para nos ajudar a responder, que é a Carol e a Clara Mazeto, que são do Bar do Luiz. Muito bem-vindas.
2: Muito obrigada.
0: E aí, existe essa dificuldade de se manter na sucessão? É a segunda geração de vocês?
2: A quarta geração, na verdade.
0: A quarta geração?
2: Isso, começou com a nossa bisavó.
0: Uau!
2: Antes o bar era uma mercearia, na verdade, né? Que é tipo um mercadinho que vendia queijo, leite, enfim. Aí, com a chegada de um grande supermercado na região, lá na Zona Norte, a mercearia não conseguia competir preço, né, com o mercado. Daí surgiu essa necessidade de transformar a mercearia em bar em 1970. Então já estamos na quarta geração. Começou com a nossa bisa e Dalina. E assim, a sucessão ela é difícil, né, Carol? Mas a gente sempre foi muito dentro do bar. O nosso pai, ele sempre falava sobre o bar num jantar, num almoço. Então, ele sempre tratou a gente como adulta, sabe?
3: Então, acho que facilitou um pouco a entrada, não foi um choque. Não,
1: mas vamos combinar que quarta geração mantendo o sucesso do Bar do Luiz, alguma coisa a família aprendeu sobre sucessão.
2: Sim.
1: Mas assim, eu fiquei na dúvida. Você falou que foi a sua bisavó que começou. Uhum. E o nome é Bar do Luiz.
2: É, porque o filho dela...
1: Explica melhor, que agora eu fiquei curioso.
3: Posso contar, Clarinha?
2: Pode,
3: tá,
2: lógico.
3: A gente adora essa história. A nossa bisavó chamava Idalina, e aí o nosso avô casou com uma Idalina também. Então o querido achou, a mãe dele era Idalina, achou uma outra Idalina pra casar, né? Então, um nome bem...
1: Peraí, as duas Idalinas?
3: As duas Idalinas. O Luiz é o nosso avô, a mãe dele e a esposa Idalina. E aí, ali, quando a Clarinha comentou, né? Ah, vamos mudar pra bar, 1970. Nessa época, o nosso avô já era adulto, fazia as batidas. Aí, vamos fazer bar do Luiz, né? Que era do nosso avô. Mas quem começou com os bolinhos, que inclusive estão aqui, vocês vão provar, foi o nosso avô junto com a mãe dele e a esposa,
1: a dona Idalina,
3: né?
1: E a senhora Idalina. Então, as duas Idalinas.
2: E o bar sempre ficou meio dividido assim. As mulheres sabiam muito da cozinha e os homens sabiam muito das bebidas. Tanto que tem a caipirinha do seu Luiz, que foi o nosso avô que fez, as batidas foi ele que fez. Agora, já os petiscos, a nossa avó criou a grande maioria, né? Agora ela tá aposentada.
1: Eu vou começar a provar aqui.
2: Por favor.
1: Vou começar nesse daqui, porque vocês me falaram que esse daqui é um de...
0: O de carne?
3: O de carne é o mais tradicional. A Manu pegar o mais tradicional.
1: Ela falou,
3: e o Gabi pegou o de bochecha.
1: Pois é, assim, eu tenho uma queda por bochecha.
3: Inclusive, eu acho que aí tá uma boa mistura de tradição e inovação, viu, gente? Porque assim, esse é o mais antigo e esse é um dos mais novos, vamos dizer. E aí, tá aprovado o nosso salivete.
2: A gente não enjoa.
0: Gostoso. Quem tá em casa deve estar achando um pouco incomum duas irmãs tocarem um bar que chama Bar do Luiz. Eu queria que vocês contassem a história de vocês, assim.
1: Como é que foi que vocês chegaram no bar, assim? Sim. Vocês nasceram lá, obviamente, mas assim, qual o momento de falar? Vamos assumir.
3: Exato. Sim, a gente nasceu lá, né? Como a Clara falou, já desde sempre as conversas eram sempre o bar. Uhum. O que acontecia, os funcionários, o que vendeu, o cliente que saiu sem pagar. Então era sempre assim, esse era o tema do nosso domingo à noite, né? Comendo pizza.
2: Tipo, a gente sabia o nome de todos os funcionários com 11 anos, sei lá.
3: E aí chegou um momento, saímos da escola, né? Nosso pai falou, gente, preciso de alguém para me ajudar a trabalhar. Vamos lá, vamos trabalhar, né? Era inevitável, aí dividia entre cursinho, depois faculdade, bar e sempre dentro desse comércio, né? Então era o ritual, né, Clara?
2: Sim,
3: era fazer 17 anos e trabalhar na cozinha.
1: Vocês estudaram o quê? Você falou faculdade?
3: Eu sou nutricionista e pós-graduada em gestão de A e B.
2: E eu fiz administração, mas antes eu fiz arquitetura. Uhum. E era um sonho, assim, que eu tinha desde jovem. Eu tinha certeza que era isso que eu ia fazer. Mas aí teve a pandemia, né? Eu tava fazendo a faculdade. Aí eu falei, cara, não acho... Eu tava fazendo online, né? Eu falei, cara, não consigo eu fazer faculdade aqui bonitinha e meu pai lá trabalhando, tudo fechado. Não consigo.
3: Preocupado, né? Porque quem não sofreu na pandemia, né?
2: 60 funcionários, a gente pagando tudo, não mandou ninguém embora. Então, eu não achava justo,
1: aí
2: sabe?
1: Aí você mudou pra administração e foi trabalhar.
2: É, na verdade, aí eu parei de fazer faculdade e só trabalhei. Aí, depois de 6 meses, eu comecei a trabalhar. Aí, a gente começou...
3: Não, começou a fazer faculdade.
2: Oh, perdão, é. Aí, a gente começou na cozinha, depois foi pro caixa. A gente demorou pra ir pra essa parte administrativa, financeira, marketing, RH. Isso é meio recente,
3: faz
2: assim.
3: Faz uns 4 anos, mais ou menos.
4: Uma pergunta. Vocês são as únicas netas do Luiz?
3: Não. A gente tem uma irmã mais velha, que é psicóloga, que, inclusive, trabalhou com a gente, fez vários projetos.
4: O Luiz teve um filho, o pai de vocês.
3: E tem os nossos primos, que é o César e a Lully também. Mas eles não trabalham no bar.
1: Não trabalham no bar.
3: Não.
1: Só quem trabalha no bar é os filhos
3: Carol
1: do seu
3: e Clara. É. A Cata, né, que é a nossa irmã mais velha, não mora no Brasil. Mora na Itália com o marido dela, é psicóloga. Saudades, inclusive. Mas foi o caminho, né? A gente torce para ela voltar um dia a trabalhar com a gente, porque é uma pessoa que soma muito. Mas eu acho que a empresa familiar é exatamente isso. É você não forçar. Sabe, não dá pra forçar,
1: não,
3: meu,
1: tem que
3: vem.
1: Tem que querer,
3: senão fica insuportável.
1: Tem que ter um chamado.
4: E existe, eu vejo muitas empresas familiares que existem algumas regras. Por exemplo, tem um banco aí bem conhecido que parece que os netos tinham que fazer tal faculdade pra entrar, não sei o que lá. Tinha tudo uma estrutura. Existe uma estrutura pra vocês, que são as herdeiras, de o que pode fazer? O namorado não pode trabalhar? Enfim, acho que tem algumas coisas assim, ou não?
3: A gente já falou muito sobre isso, né? Até os nossos filhos, como que a gente vai manejar isso. O meu noivo e o namorado, a Clara, são empresários também. A gente luta para trazê-los com a gente, né? Um dia, se Deus quiser. Mas a gente pensa, né, em formalizar um documento. É que hoje a gente não é, assim, um banco, uma super empresa, sabe? Então, ainda é familiar, ainda dá para, tipo, vamos conversar sobre que faculdade você vai fazer? Isso vai agregar na empresa ou você vai só fingir que trabalha, né? Porque a gente quer fazer dinheiro, gente. O trabalho é isso, sabe? É isso. Tem que estar alinhado aos seus valores e fazer o negócio girar. Então, até agora...
2: Essas regras, eu acho que seriam os nossos filhos que iam sentir, sabe? É. Meu namorado até fala assim, ai, nossos filhos não vão querer trabalhar com você, não. Você é muito brava.
4: Você sabe que eu trabalho numa empresa familiar também, né?
3: Sim.
4: E eu trabalho com meu pai. Não é
3: ai,
4: fácil.
3: Boa sorte, viu?
4: Não é
3: boa
4: fácil.
3: Boa sorte,
4: né?
3: Queridos. Não, ninguém fala como que é, né?
1: O pai de vocês é presente no Bar do Luiz ainda?
3: Total. 100%. Gente, ele é total operacional. Não leve ele para uma DRE, que ele não vai. Ele não vai entrar.
2: Ele levanta e sai. Começa a gente, vamos fazer DRE.
1: Não é problema meu.
2: Ele fica 3 minutos, ele
4: vem do CMV, quer
3: não,
4: sair
3: a gente mostra, ó, o CMV do pastel de bacalhau tá muito alto, vamos tirar. Tá bom, tira, não quero saber, tem que tirar, então tira. Ele não quer saber de
2: coisa. Ou não, ou ele fala, não vou tirar. Deixa o saco, não vou tirar.
1: Todos os clientes amam.
2: Não, eu não vou tirar.
3: Ele é muito bravinho.
4: E tem, a gente, né, fala muito de CMV, quem trabalha em restaurante, que é o custo pela mercadoria vendida. Uhum. E o Gabi aí é um craque em gestão disso tudo. Existe algum jeito, Gabi, que você abaixa, por exemplo, a questão do pastel de bacalhau? Tá um CMV alto, ou seja, o restaurante não tá tendo tanto lucro sobre aquele produto vendido. Como é que faz numa dessa?
1: Mano, tem 3 caminhos, pelo menos o que eu enxergo, não sei o que vocês pensam. Mas ou você tem que arrumar um outro fornecedor que tem um insumo mais barato,
3: Exato.
1: É uma primeira tentativa. O segundo é mudar a receita, e aí você pode diminuir um pouco o produto, eventualmente desenvolver alguma coisa um pouquinho mais simples e etc. E o terceiro é subir preço, mas você tem que entender se o perfil do seu público absorve um preço mais caro para aquele produto.
3: Exatamente.
1: Então é completo, mas não tem muita saída além dessas 3.
3: E
1: não
3: às vezes tirar do cardápio também.
1: Ou tirar do menu.
3: Já aconteceu. Por exemplo, o pastel de bacalhau a gente tirou, porque teria que vender um pastel desse tamanho a R$30.
1: É.
3: Aí tem um de queijo, assim, a 12, você fala, gente, não
1: vai vender nunca.
3: Não dá, né?
1: É.
2: Mas assim, se algum cliente vai lá e pede, a gente faz também. Porque
3: não,
2: o recheio de bacalhau...
3: Mas não peçam por pastel de bacalhau.
1: Ó, pessoal, não guardem essa ideia, tá? A Clara tá enganada, não é bom.
2: É mentira.
1: Porque eu já entendi aqui que a Carol cuida de gestão de AIB, nutricionista.
3: Não, total juntas.
1: E vocês fazem tudo junto?
3: Ó, essa aqui, gente, é a típica capricorniana mão de vaca.
2: Ai, ai, viu?
3: Não gosta de gastar à toa. CMV ali na régua. Vamos fazer uma reforma de 1 milhão? Não. Vai ser de R$100 mil e vai ser isso. Ela é isso.
2: Eu sou a chata.
3: Ela é a chata.
4: E você é que
1: alguém
4: signo?
1: Alguém tem que ser o chato.
3: Peixes.
1: É.
3: peixes.
4: Eu sou pisciana.
3: Ai,
4: sonhadora, né, Carol?
2: Eu sabia que você tinha alguma coisa em comum, mas eu tenho
1: vamos trocar toda a mobília, vamos fazer...
4: Então, eu sou vocês duas.
2: Tá, amei. Mas amei. A gente, assim, vamos e meu ascendente fazer. É peixes, então...
3: É, aí dá uma misturadinha aqui.
1: Deu. Mas vocês então... Fazem tudo mais ou menos juntas. Uma, apesar de uma ter uma escola mais de nutrição e gestão de IB e a outra vir de administração, que deve enfim, sim, entrar muito em DRE, etc.
2: Total.
1: Vocês não têm muito essa divisão dentro do dia a dia de vocês.
2: O que eu sempre falo, a Carol, ela é muito observadora. Ela observa muito o outro, assim, sabe? Ela tem um olhar diferente. Então, ela ficou mais com esse lado de RH. Tipo assim, a Carol, a gente tá andando pelo bar, ela para e fala com o funcionário, ah, o que aconteceu? Você tá bem? A pessoa, não, eu tô bem. Não, mas eu tô vendo que tá... Aí a pessoa chora. Aí eu fico, nossa, Carol, o que aconteceu? Você enfeitiçou a pessoa? Como que ela se abriu tanto assim com
1: acho
2: você?
1: Acho que ela pegou um pouquinho também do DNA da irmã mais velha.
2: Pode ser, psicóloga, né?
1: Psicóloga.
2: E já eu sou muito controladora, então assim...
3: Analítica, né?
2: Excel, eu e ele, assim, fechadíssimos. Então, eu fico mais com esse lado financeiro, de números, né? Ah, não dá pra gastar...
3: Literalmente, né?
2: É, pagamentos, conta. Exato. E a Carol fica com esse lado do RH. Mas, assim, de resto, a gente faz tudo juntas. Eu não tomo nenhuma decisão sem o consentimento dela e vice-versa.
4: Vocês precisam do consentimento do pai de vocês ou hoje vocês já conseguem tocar sozinha?
3: Depende. Tudo que envolve mais o operacional, a gente compartilha... Na verdade, a gente compartilha tudo com ele, né? Mas, assim, operacional, né... Ele tem que estar ciente e validar, porque ele que tem o contato com o cliente.
1: Ele está no dia a dia com a barriga
3: não
1: no balcão.
3: Não faz sentido a gente tirar um produto que ele vai falar, cara, mas isso daqui vende super bem. A gente traz os números, ó, não vende. O último mês vendeu 3 pastéis de bacalhau. Vamos tirar? E aí dá esse choque.
2: Até porque a gente acredita que isso que faz manter a tradição, né? Isso que faz a inovação acontecer sem perder a tradição. É você respeitar. Você tem que respeitar a geração anterior à sua. Tipo, ela construiu tudo isso sem você. Você acabou de chegar, né? O nosso pai deixou muito claro isso.
3: É, ele sempre fala.
2: Ele era muito bravo, assim, no começo.
1: Não
2: tipo,
1: vai querer
2: a gente
1: sentar
2: chegava...
1: na janela, né?
2: Exatamente. Ele falava muito isso. É, você acabou de chegar, vai sentar na janela. Mas então, é assim... A aprovação dele é pelo respeito, não é, tipo, uma pela, submissão, sabe? É um respeito, tipo, cara, eu quero crescer com você, eu não quero passar por cima de você. Então, a gente tá correndo junto.
3: Legal. Mas, às vezes, a gente tem que escolher batalhas profundas.
2: Difíceis.
3: Que, assim, não, a gente vai ter que tomar essa decisão mesmo. Ah, mas eu não quero. Vai ter que ser. Eu sei que é difícil, mas a gente vai ter que
1: E uma dúvida sobre futuro, assim, pensando no Bar do Luiz. Pelo que eu entendi, o pai de vocês ainda é muito presente na operação, é provavelmente a cara do Bar do Luiz no salão e
2: total.
1: Pra clientela. É, em algum momento, o pai de vocês vai querer dar uma descansada, curtir, viajar um pouco, pegar mais uma praia.
3: Eu acho que isso vai demorar. Porque o nosso avô foi a mesma pegada, né?
1: Foi
3: ele
1: até...
3: só parou quando o joelho dele falou, cara, vai ficar
1: chega.
3: Em casa, acabou.
1: Se esse momento chegar pro pai de vocês, vocês iriam mais para esse momento da frente? Ou vocês... Como é que vocês lidariam com isso? Porque eu acho que faz parte da construção de um bar, ainda mais num bar como o Bar do Luiz, ter uma identidade
4: pessoa
1: lá dentro.
4: Pessoa que recebe.
3: Sim.
1: Total. Como é que vocês enxergam isso?
3: A gente fala muito disso, né? Primeiro, eu acho que a Clara falou, ah, não vai ser militante, mas eu acho que o fato da gente ser mulher já atravessa muitas coisas, sabe? A forma que o nosso pai recebe alguém, um abraço, já tem uma diferença da gente como mulher, de literalmente abraçar, de pegar. Então, eu não me vejo no operacional dessa forma, recebendo a todo momento. É óbvio, você tem que, eu falo muito isso, você tem que estar dentro o suficiente do seu negócio, para entender os problemas e fora para conseguir tomar a decisão e agir. O nosso pai, por exemplo, não poderia vir nesse programa, porque ele está trabalhando. Como tantos que ele disse não, programas super legais de TV, porque ele está lá atendendo os clientes e está tudo bem, escolhas. Mas a gente, né, a gente tem muito claro isso, que a gente não tem a intenção de ficar lá recebendo, atendendo, porque ele abre e fecha.
4: Porque eu acho que é um ambiente complexo para a mulher, né?
3: Muito.
4: Eu acho complexo.
3: Total.
4: Tipo assim, a mulher ser a dona e ao mesmo tempo ser a que recebe. É, o homem bebe, é um ambiente de
3: exatamente.
4: Se beber, e então, né?
2: Não, a gente trabalhou no caixa. A gente sabe como é.
3: Quando a gente ficava no operacional, a gente tinha um certo distanciamento com o cliente, que era o balcão do caixa e dentro da cozinha.
4: Sim.
3: E isso é uma proteção para a mulher, uma proteção física, né? Então, eu vejo muito nesse lado e eu vejo total abertura para treinar muito bem pessoas para talvez fazer melhor que a gente. Sabe? Um garçom que é aquele garçom que sabe o seu nome, sabe o que você bebe, que te recebe, que sabe se pega na sua mão ou se encosta no seu ombro ou que nem encosta. encosta em você, que faz assim um gesto. Então, eu acho que o mais difícil é você treinar alguém para ter todas essas qualidades. Isso toma tempo. Isso o nosso pai não quer fazer. E tá tudo bem, eu acho que ele gosta dessa dinâmica. Mas eu e a Clara, a gente já vê um perfil, né, mais de delegar.
1: De formar um time.
2: Eu Exato. Sinto que o nosso papel e o meu papel da Carol é muito facilitar a jornada do nosso pai, assim, sabe? A gente até falou, pai, você sente que a gente tirou umas coisas das suas costas recentemente, assim, sabe? Desde que a gente começou? Ele, não, sim, super. Então, tipo, é isso. Tudo que a gente puder fazer pra facilitar, a gente faz. E isso, atender cliente, é uma coisa que ele gosta. Então, não tem por que tirar isso dele.
1: Ele ficou com a parte que ele mais ama fazer. Ah,
2: é exato.
3: A gente já falou, vamos contratar 3 garçons pra te substituir? Ele, eu não quero. Você é louca, eu vou fazer o quê aqui? Então, acho que é deixar um pouco ele, né? Legal, mas lógico. O que a Clara falou... Estamos aqui para ajudar. Quando você estiver pronto, falar, meu, eu quero, né, botar o pé no freio, a gente está aqui para coordenar tudo.
1: E vocês acham que a entrada de vocês mais ativa no negócio mudou um pouquinho o público? Trouxe uma geração nova ou ainda não, ou está nessa transição?
2: Assim, eu acho que talvez nem tanto por causa de nós duas, mas eu sinto que de um tempo para cá, que o bar apareceu muito nas redes sociais, que deu uma viralizada, a gente nunca pagou post, nunca pagou influenciador, nada, assim. Nosso Instagram é 100% orgânico.
1: Mas vocês tentaram fazer mais ativação? Ou...
2: Zero, não,
1: é natural acontecer.
2: Só foi seguindo o bar. Ele
1: só manteve.
2: Normal, só manteve. E aí, nossas redes sociais deram uma super bombada.
4: Por qual motivo?
3: Acho que a constância, a gente fala muito isso, né? Então, toda sexta-feira tinha um prato novo. Toda sexta-feira, não importa o que aconteça, estávamos lá gravando o nosso pai, que é o Edu, comendo o prato. Ele, eu não quero gravar. Hoje ele é todo blogueirinho, gente. Vai lá no Instagram dele.
1: Luiz Edu. Eu odeio gravar, e as pessoas
3: Ele adora, ele gosta. Porque é o jeito dele ter essa conexão virtual também, né, com as pessoas. Sim. E...
1: Vou provar, hein?
2: Prova.
3: É, então eu tava aqui, ó, só vendo. Aqui.
1: Sem álcool, né? Isso é um coquetel sem álcool, tá bem?
2: Está desenvolvendo.
1: Cheers.
2: Queremos a opinião de vocês, que é um projeto meu e da Carol.
3: Nossa, no ao vivo aqui, hein? É. A opinião deles.
1: Olha.
4: Muito gostoso.
3: Acho que não vai estar tão gelado só, né? Porque ficou um tempinho fora da... O que vocês acham que
1: tem? Eu gostei, sabia?
4: Eu acho que ele é o meu estilo de bebida, que não é tão amarga, etc. Ele é um pouquinho mais doce. Uh-huh. Eu gosto mais.
3: E você, Gabi?
1: Um gengibrezinho, né? Ou não?
3: A gente adora as impressões.
1: Não tem, não? Errei.
3: Mas é muito interessante. É porque é o comportamento das moléculas também, né? Não necessariamente tem ali um elemento.
1: Tentando pescar o que tem, mas eu achei
3: é
1: bem
3: gostoso. É gostoso, né? Ficar assim, tentando...
4: Um sherry. Não tem nada de sherry?
2: Não.
3: Eita.
1: Sabe o que é legal?
4: Melancia, sei lá.
1: Vou dar minha opinião. Eu tenho ainda... Inclusive, eu dei essa missão pro time. O time agora tá desenvolvendo alguns drinks sem álcool.
3: Sim.
1: Pra gente fazer na própria churrascada. A gente tá até... testando agora gin, vodka e uísque sem álcool para usar
2: Boa.
1: Na coquetelaria. Mas eu tenho a sensação de que, assim, o drink sem álcool, sem alguma coisinha, desculpa a palavra, mas para dar uma onda,
3: uh-huh.
1: Eu acho que ele perde parte do objetivo do álcool. Porque o álcool, para mim, ele é um lubrificante social.
2: Total, uh-huh. Total.
1: Eu não bebo só porque é gostoso tomar um uísque.
3: Sim.
1: Mas eu bebo porque ele também relaxa, ou ele Com me deixa certeza. Mais solto, ou ele deixa a gente mais interativo, ou seja o que for.
3: Uh-huh.
1: E eu sempre bato nisso. E aí eu tenho um outro ponto que eu sempre falei muito com as pessoas, que, pô... Drink sem álcool daqui a pouco vira suco.
3: Uhum.
1: Porque é isso. Abrir uma caixa de suco é um Sim. drink sem álcool.
2: É uma linha tênue,
1: Ainda
2: né?
1: Ainda mais num país como o Brasil, Sim. que tem tantas frutas, uma variedade enorme de Sim. sucos e, enfim, frutas e etc. Cara, aqui eu não faço ideia do que tem aqui. Então, assim,
3: tem
1: parece
3: que
1: eu tô tomando um drink.
2: Que top! É aí
1: eu
2: sim.
1: tô tentando pescar e não tô achando.
2: Yes!
4: Mas o que tem?
2: Em breve nos mercados, galera.
3: Em breve, gente.
2: Ai, segredo. Não posso falar o que tem.
1: Vocês não vão me contar nada do que tem.
3: A gente não pode falar ainda. É segredo. Mas vocês serão os
4: bom,
3: primeiros a receber.
4: Fora da câmera, vocês podem contar.
3: Pode deixar. No off, a gente conta. Mas o bom é que vocês gostaram. Nossa, e a gente fala muito disso,
4: muito
3: né?
4: Diferente.
1: Não, e ele tá mudando.
4: Pra mim, ele tem um gosto de melancia com...
3: Enfim. Ai, que delícia, gente. Eu amei a impressão de vocês. Que massa.
2: Vamos fazer um brinde, então.
1: Não parece um suco. Parabéns.
3: Vamos cara. Brindar.
2: Oba.
3: Quatro, por favor.
2: Viva.
3: Vocês então. Merecem. Ó, oh, vocês são os primeiros, hein?
2: Mete gastronômico.
3: Aê.
1: Já tá vendo? Já posso comprar pra levar
2: já.
1: Pra casa?
3: Pô,
1: já quero.
2: Delícia.
3: Ai, que gostoso.
2: Oh, muito bom.
4: Inclusive, falando de receitas, né? Uma das receitas intocáveis foi esse bolinho de carne que eu comi.
3: Uhum. Sim.
4: E se o CMV tá alto, tá baixo, como é que é?
3: Manu, a gente já esbarrou nisso, porque a gente tem o tamanho pequeno e o grande.
4: Tá bom.
3: O pequeno tava num CMV, assim, de 60%, que é muito alto pra comida.
1: Muito alto.
4: Tipo, 27,
1: meu
4: né?
1: Deus.
2: Não, no máximo 30.
3: Gabi, vai piorar. Produto da curva A. Primeiro produto da curva.
2: Primeiro item, é o que mais vende, disparado.
1: Meu Deus do céu, tem que vender muita batida, muita caipirinha.
3: Quando a gente olhou, a gente falou, Jesus amado, o que faremos? A gente teve que aumentar o preço, porque não dá pra mexer no produto, né?
1: A receita
3: é
1: intocável.
2: Intocável, oxe.
3: Até negociamos...
2: Desde 1970.
3: O preço da carne. Ah, vamos negociar, mas assim, diminuiu o quê? Um centavo. Não adiantou nada.
2: É, mas já faz um pouco de diferença,
3: assim. E diminuiu o tamanho, ele já é pequeno. Se diminuiu o tamanho, aí o cliente, né, fala, pô, meu...
1: Vai sentir.
3: Então a gente aumentou o preço, é isso.
2: Aumentou o preço para a pessoa escolher o grande, no caso.
3: É, que ainda assim não é. Eu não sei nos seus estabelecimentos, Gabi, mas comida é um CMV muito difícil.
1: É.
3: Para nós, muito, é
1: ainda assim, mais quando tem proteína envolvida,
3: exatamente,
1: né? Hoje em dia, o custo da proteína foi um dos pontos que apareceu no nosso debate aqui, né? Como o custo da proteína no Brasil nos últimos 5 anos...
2: Ah, surreal, né?
1: Explodiu. Eu tenho carnes na churrascada, por exemplo, que mais do que dobraram. Nossa, o preço do quilo.
2: Nossa, assim, você
1: deve ter pagava sofrido. R$60 o quilo, hoje eu pago 140.
3: Aí você aumenta lá e o seu cliente fala,
1: eu não posso dobrar o preço do prato pro meu cliente. Eu aumento 30, 40%.
2: Aí você aumenta todo o resto, né?
1: É isso. Aí você tem que ganhar alguma outra coisa. Aí você ganha um pouquinho no acompanhamento, sobe um pouquinho a batata, ou o suco, enfim, para tentar compensar. Mas é muito dolorido.
2: É isso.
1: Ainda mais num produto que é, tipo, top seller, né? Que
3: você não
1: pode mexer, senão você espanta o cliente.
3: Exatamente.
4: Mas o que, que vocês colocam esse sucesso da... Para chegar até a quarta geração, qual que foi a receita desse sucesso?
3: Ah, eu acho que o respeito, em primeiro lugar, com a família, porque a gente aprendeu isso meio recente, há um ano, que se a família não tá bem, a empresa não tá bem. Então, essas duas coisas têm que estar bem. O diálogo, ele tem que existir. Se possível, fazer terapia, né? Pelo menos alguém aí na família pra, né, dar uma acalmada e conseguir ter uma conversa saudável, né?
2: É porque às vezes você só precisa desabafar, você só precisa, sabe, dar uma extravasada. Você não precisa descontar isso na sua família, que aí vai ficar uma mágoa desnecessária. É. Né? Eu acho que é isso. Eu acho que a família...
4: Vocês conseguem separar o almoço de vocês não virar o bar do...
2: Não, é sempre.
3: Não. A gente tenta.
1: Difícil.
3: Até há 2 semanas a gente foi almoçar e a nossa mãe... Então, a gente tá vendo a empresa de desentupimento, aí o mãe, por favor, agora não. Aí passou, tipo, 5 minutos e eu... Então, gente, vai ter um programa na TV que era esse aqui. A minha amiga me chamou pra ir. Aí minha mãe, não dá, né? Não consegue. A gente não consegue. E tá tudo bem, né? Acho que aceitar isso.
2: Isso também teve muito a ver com a gente trabalhar no bar. Porque, eu não sei, eu sou a irmã mais nova, né? Então, tipo, eu via as minhas irmãs participando da conversa e eu não participava. Eu ficava, tipo, eu também quero. Então, eu vou trabalhar no bar pra entrar nessa conversa também. Então,
3: fazer parte da família, tem que trabalhar com a família.
2: Exato.
1: Bom, Manu, chegamos. Hora de conhecer um pouquinho mais sobre a Carol e a Clara.
4: Retrato do convidado.
5: Retrato do convidado.
4: Clara, qual foi a melhor experiência gastronômica da vida de vocês?
2: Olha, Manu, eu acho que foi uma vez que a gente foi lá pra Natal, na Praia da Pipa. Na verdade, era uma praia próxima. E aí tinha um rapaz lá que ele era pescador e ele cozinhava na casa dele. Aí você falava com ele uns 3, 4 dias antes e ele fazia tipo uma tábua, assim, de frutos do mar. Tudo que ele mesmo pescava. E era assim, era super rústico, um lugar super simples. Mas o cara tinha uma simplicidade, assim. E eu nem sou muito fã de frutos do mar, assim. Não era nem... É porque eu acho que a experiência gastronômica...
1: A experiência foi incrível.
2: Foi muito legal, assim. Era tipo uma cozinheira, era na sala...
3: Fazia na lareira dele, lembra?
2: Na lareira dele. Era... Meu, eu achei demais.
3: Diferente.
2: Eu gosto muito de coisas como as pessoas viviam antes, sabe? E eu senti um pouco disso, que era assim que era antes. Sabe? Muito, muito primitivo,
1: eu
2: sabe?
1: Eu sempre falo isso, Clara. Eu acho que experiência gastronômica vai muito além da comida.
2: Com certeza.
1: Você falou, pô, mas frutos do mar não é minha comida favorita. Mas o contexto era tão legal que virou a melhor experiência da sua
2: vida.
1: Exato.
2: E era uma mesa grande, assim, a gente em família. A gente ficou umas 2, 3 horas lá conversando.
1: Que legal.
2: Bebendo, dando risada, conversava com o cara. Foi super legal.
1: Fantástico. Carol, qual chefe ou empresário da gastronomia te inspira hoje em dia?
3: Ai, gente, assim, a primeira pessoa que eu penso é o meu pai. Pra mim, ele é nosso exemplo de
1: não
3: tudo.
1: Não tá muito
3: assim.
1: Difícil, né? Tá dentro
3: não,
1: de casa.
3: Não, gente, falamos muito dele aqui. Ele, assim, é com certeza a pessoa que eu gostaria de ser um pouco, sabe?
1: Legal.
4: Clara, se você não fosse do ramo, o que teria escolhido fazer?
2: Aí eu ia gostar de ser arquiteta, que era uma coisa que eu, né, eu sempre gostei desse mundo da arte. Eu adoro pintar, eu pinto com tinta óleo, eu adoro música clássica, toco piano, violão, guitarra, ukulele. Então, eu sempre gostei muito disso. Então, com certeza, eu seria uma arquiteta ou designer de interiores, quem sabe um dia, né?
1: Mas você sabe, uma coisa engraçada, eu no mundo da gastronomia, eu me envolvo muito com a arquitetura. Porque Sim. cada casa tem que ter um conceito, um desenho. Então, assim, tudo bem que hoje vocês estão muito dentro do Bar do Luiz, mas em algum momento você botar o pezinho para fora, dá para brincar um pouquinho de arquiteto. Eu, de novo, eu não sou arquiteto, mas eu gosto de me meter no... dar meus pitacos.
2: Sim, projeto. Faz diferença, né?
1: Boa. Qual prato não pode faltar na mesa de vocês?
3: Batata frita.
2: Eu gosto do clássico, arroz, feijão e carne.
3: Não, todo mundo em casa ama batata frita, vai.
2: É verdade.
3: Sempre que tem, tipo, acaba a batata primeiro, antes de tudo.
1: Batatinha frita, mas a batata frita é difícil também, né?
3: Vamos comer. Tudo que tem batata, a gente...
1: Pegou uma, você não para de comer. Não tem como você comer uma.
3: Batata
1: frita não dá pra comer.
3: Batata é batata. Feita em casa ainda, gente.
1: Beleza.
4: Qual seria a última refeição no fim do mundo de vocês, assim? Chegou o fim do mundo, o que vocês vão comer? A feijoada salgada, não.
3: Nossa, eu acho que eu comeria um basco, sabia?
2: Vários. Acho que eu ia no picadinho do bar.
3: Gostoso.
2: Quentinho, foi uma farofinha.
1: Essa aqui
4: eu sou viciada em picadinho.
3: Mentira.
2: Ah, é muito bom.
4: Viciada.
2: Vai adorar o do bar.
1: Aliás, ela conhece quase todos os picadinhos de São Paulo.
2: Nossa, você tem que ir no bar.
3: Marcar um dia lá no bar.
4: Eu tenho que ir lá.
2: Meu, sensacional. Bem molinha a carne.
1: E tirando batata frita, qual é o guilty pleasure de vocês, assim, que vocês não resistem? Botou na frente, vai comer sem parar.
3: Eu acho que pra mim é cookie de Nutella. Meu pai odeia isso. Ele fala, que Nutella, o quê?
4: Nossa, eu amo também.
3: Eu amo, gente. Cookie de Nutella bem recheado. Meu Deus do céu. E você? Não sei.
2: Eu acho que o meu é molhar batata frita no sorvete, sabe? Isso aí pra mim...
1: Bem trash esse aí.
2: Bem trash esse aí, é difícil. A gente comia isso lá na casa da avó. Por isso, ela ensinava a gente a comer.
1: Frita com sundae do McDonald's.
3: Putz, isso é muito bom.
1: Caramelozinho junto.
2: Nossa, delícia. É bom demais.
1: Trash.
4: Olha, gente, foi uma aula estar com vocês. Muito obrigada. Energia ótima nelas, né?
1: Eu tô querendo ir lá no Bar do Luiz agora, porque a gente ainda tem que provar as batidas. Tem um monte de coisa pra gente tomar.
3: Olha o drink do Gabi, secou.
1: Meu drink, claramente, acho que eu gostei do meu drink.
2: Caraca, que top.
1: Ainda bem que não tem álcool, senão eu já tava aqui enrolando.
2: A gente ainda tem gravação hoje, Gabi.
1: Ainda tem que gravar, mais gravação.
4: E olha, se você está curtindo, segue o... Match Gastronômico nas redes sociais para não perder nenhum episódio.
1: É isso aí. O nosso papo continua no YouTube da Jovem Pan. Até mais.
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16: Pietra, minha amiga Pietra, as feias inventaram o feminismo, manda um beijo pra Pietra.
17: Oi, irmã, um beijo. Cortada, né? Eu vou fazer de novo. Eu falei cortador, é cortada. E eu pensei 30 vezes, eu não posso errar. E eu sempre vou errar, né? Alguém me ajuda a arrumar o ponto?
16: A gente tá discordando de tudo, mas tá muito bom.
17: A gente tá arrasando muito.
16: A gente discorda de tudo, cara.
17: E a gente é maravilhosas. Vamos lá. O que o Código Penal vai dizer é que se você comete um crime e você não sabe que isso é um crime, porque...
16: Ai, você é muito cancelado.
17: Ele nasceu em Campo Grande, no Mato Grosso do Sul, viveu o homem do campo e hoje se tornou um dos maiores influenciadores digitais do Brasil. Ele usa o poder do humor e do deboche para fazer sucesso nas redes sociais. No In-Off dessa semana, eu recebo Firmino Cortada. Bem-vindo, Firmino!
18: Muito obrigado!
17: Obrigada! Ah,
18: que isso, é um prazer estar aqui.
17: Firmino, vamos começar você me contando quem é você?
18: Bom, meu nome é Firmino Cortada, tenho 38 anos, sou de Campo Grande, Mato Grosso do Sul. Eu tenho uma escola de inglês e eu achei que essa seria a minha vida, né? Ter uma escola de inglês, dar aula de inglês, viajar eventualmente com meu marido. A gente tem uma empresa na Disney que aluga casas de férias em Orlando. Então, eu acabo indo bastante para Disney e essa era a minha vida, assim. E, de repente, a internet me joga para outro lugar. Tipo, eu dou, vira 180, né?
17: Você nasceu em Campo Grande?
18: Nascida e criada.
17: Como é que você nasceu? Como é que você foi criada? Como é que foi sua infância?
18: Cara, a minha infância... Campo Grande é uma cidade grande, com aspecto de interior. Né? Então, Campo Grande ainda não chegou ao primeiro milhão. Campo Grande tem 900 mil habitantes. Então, essa loucura de trânsito, de vidro fechado, carro blindado, medo de assalto. A gente não tem isso, a gente não vive isso. Então, eu acho que eu tive sorte de ter aquela vida pacata do interior.
17: Uhum.
18: Né? Então, eu venho de uma família que vem do agronegócio.
17: Tá. Seus pais são desse meio?
18: Desde os avós, né?
17: Desde os avós.
18: É com propriedade do Pantanal.
17: Tá.
18: Então, eu vivi o homem do campo. Ia muito pra fazenda, férias, feriado.
17: Como é que é esse homem do campo que você viveu?
18: Pois é, gente, é muito... Eu acho que eu falo que eu não tenho saco pra mimimi por conta disso, assim. Eu,
17: tá.
18: Tem umas coisas muito engraçadas, assim. Eu mudei pro Rio em 2010 pra fazer teatro.
17: Tá.
18: Eu não conhecia vegano. Eu não sabia que era. De repente, eu mudei pro Rio de Janeiro e tinha um negócio que não podia comer carne. E quem comia carne vermelha era assassino. E eu falei, não, gente, peraí. Então, assim, foi bem naquele início, não existia aquilo. Em Campo Grande, acho que eu nunca tinha ouvido falar daquilo, né? Tudo muito rústico, muito bruto, Né? Então, eu acho que as minhas bandeiras na internet, elas vêm desse lugar. Elas vêm da criação. Elas vêm do simples.
17: Quais são as suas bandeiras na internet?
18: Propriedade privada, com certeza. Essa desconstrução que a gente vive hoje do padrão. Né? Então, a gente vive, né, nesse argumento, uma coisa que eu bato muito, né? Essa coisa de genitália não define gênero. Eu falo, não, a gente define sim. Eu brigo muito, eu bato muito nos movimentos identitários, então no feminismo, no movimento negro, na própria comunidade LGBT, eu teço muitas críticas a esses grupos. Né? Eu, por vir de uma família que vem do agronegócio, a propriedade privada desde cedo foi uma questão para mim. Então, eu teço muitas críticas à demarcação de terra indígena, movimento sem terra, com certeza. Então, eu diria que essas são as minhas principais bandeiras no digital.
17: A gente vai falar de cada uma delas mais pra frente, mas eu queria entender mais sobre família. Você tem irmãos?
18: Eu tenho uma irmã.
17: Tá, é mais velha, mais nova?
18: É, mais velha.
17: E é verdade que vocês perderam a mãe de vocês?
18: Tive uma mãe que se suicidou, minha mãe se suicidou.
17: Tá.
18: Eu tinha 19 anos.
17: E você tem uma bandeira em relação a isso também, que tem a ver com o cuidado
18: muito
17: da família,
18: pois é,
17: né?
18: Eu falo muito... Quando tem oportunidade, porque eu não gosto também de ficar batendo em cima da tecla do suicídio, assim, é pesado.
17: Claro.
18: Eu acho que as pessoas ignoram a saúde mental, as pessoas tratam depressão como se fosse qualquer coisa.
17: Perfeito.
18: As pessoas tratam depressão como se fosse qualquer coisa e eu vivi isso dentro de casa. Né? Eu vivi com uma pessoa depressiva, deprimida, que tem picos, tem épocas. Então, eu procuro falar e eu descobri no meu público muita aceitação, muita vontade de falar sobre isso. Toda vez que eu toco, nossa, já recebi relato de, nossa, não me suicidei por conta de você. Seus vídeos me fazem sorrir. Assisto seus vídeos, seus stories todos os dias, dou risada, concordo com tudo que você fala. Então, eu assim, já falei sobre depressão e sobre suicídio algumas vezes no meu perfil. Não é uma coisa recorrente de eu falar sempre. Mas sempre que eu tenho uma oportunidade, sempre que eu vejo alguém colocando depressão como frescura, né, banalizando saúde mental, eu procuro falar a respeito.
17: Você acha que você ter escolhido um pouco a linguagem do humor tem a ver com tirar um pouco esse peso, assim, de você talvez ter vivido, vivenciado essa situação, que é uma situação triste, e você vivido com uma pessoa que é deprimida? Ou você acha que isso é uma coisa sua mesmo, sempre teve? Foi
18: não.
17: Uma coisa que você desenvolveu pra internet?
18: Eu já tive, mas eu acho que eu neguei a morte da minha mãe.
17: É. Foi recente? Foi...
18: Não, tem 19 anos. Foi em 2007.
17: Você não era criança,
18: não.
17: Mas você era muito jovem.
18: É, eu tinha acabado de entrar na faculdade, eu tinha 19 anos. Eu acho que eu neguei, assim.
17: Vamos adiante. E aí, como é que você decide? Você falou que você gostaria de ter sido ator, que você gostava muito de Rede Globo,
18: gente,
17: e tal, que você foi pro Rio. Como é que foi isso? E aí, você depois virar influenciador digital do tamanho que você é.
18: Gente, vamos lá. Eu cresci na geração dos anos 90. Eu nasci no final dos anos 80. Sou... infância inteira nos anos 90. Então, a gente é a geração da revista Contigo, da revista Caras, da novela da Globo, do palco do Gugu, Chiquititas, Maria do Bairro, a gente é daquela geração. Então, eu cresci desse lado da televisão, querendo estar na televisão. E aí, logo depois que a minha mãe faleceu, eu falei, não quero mais faculdade de Direito, fui pro Rio fazer teatro, fui fazer a Cal. E me dei muito mal.
17: Por quê?
18: Gente, porque...
17: Você é um péssimo ator, é isso?
18: Cara, eu sou um péssimo ator, mas o povo do teatro é um povo muito bicho grilo, é um povo esquisito, é um povo alternativo. Tipo, eu queria estar no Copacabana Palace, eu queria estar no Projac. Sabe, eu queria estar na Malhação.
17: Você queria o glamour, você
18: gente,
17: não queria ser ator, coisa nenhuma.
18: Eu queria o glamour, eu queria ser famoso, eu queria ir pro Big Brother, entendeu? Então eu não queria nada daquilo. Mas assim, adorei fazer teatro, aprendi muito, abriu minha cabeça em termos de cultura. Adoro teatro, adoro novela, adoro filme, adoro o mundo de atrás das câmeras, cultura pop, mas eu não me encaixei.
17: E por que você queria ser famoso? Você já se perguntou
18: não,
17: isso?
18: Não sei, eu acho que eu queria ser visto, eu queria ser ouvido.
17: Você acha que você não se sentiu ouvido ou visto?
18: Eu acho que hoje, depois de terapia, sim.
17: Fez terapia? Faz?
18: Faço, amo fazer, mas eu acho que hoje, depois da terapia, com certeza, né, gente? A pessoa que quer ser famosa unicamente por ser famosa, acho que todo excesso esconde uma falta. Você quer ser visto, você quer ser ouvido, né? Quer ter relevância. E é legal porque eu acho que encontrei isso na internet.
17: A fama te trouxe, de fato, isso que você buscava, você acha?
18: Eu acho que hoje, né, as pessoas, acontece alguma coisa, a gente quer saber a tua opinião, o que você achou, você viu, comenta esse vídeo, saiu essa notícia. Então, eu acho que a internet me trouxe isso, sim.
17: A fama te realizou, sem...
18: Eu amo.
17: Continua amando.
18: Eu continuo amando.
17: O lado ruim da fama não te pegou?
18: Pega quando eu vejo que meus filhos furam... Assim, gente, é natural o vídeo furar a bolha, tá? Mas a gente se sente vulnerável. Tipo, quando eu vejo que uma página me repostou, tipo, eu tenho um mini infarto e volto. Mas daí, tipo, já vou fazer outra coisa, porque são ossos do ofício, né, gente?
17: Você já reagiu a alguns vídeos meus, eu passei por isso. Eu
18: já
17: tive um mini infarto, que eu já sei que você pensa coisas que são diferentes de mim. Eu falei, agora ele vai acabar comigo.
18: Não, mas...
17: Não foi o caso, mas...
18: Seus vídeos foi sempre dos convidados, né?
17: Exato. Eu passei ilesa, entendeu? Mas eu entendo essa sensação, assim, né? Você fala, bom, não tô agora no lugar de, aspas, controle, né?
18: Exatamente.
17: Mas quanto maior você fica... Maior a exposição é
18: gente,
17: isso, né?
18: Gente, maior a exposição. E tá tudo bem, a gente vai entendendo, a gente vai colocando coisas em caixinhas. Claro que, às vezes, tipo, um comentário te bate mal. Uma coisa ridícula te bate mal.
17: Qual foi a crítica que você já recebeu que te atravessou mesmo? Que você fala, putz, essa me marcou.
18: Alguma crítica? Eu acho que quando vem do meu espectro político, machuca mais. Porque se é do outro, cara, você bate no peito, você chuta no gol.
17: Como assim?
18: Não, eu tô... defendendo pautas que estão ligadas ao espectro da direita, tá?
17: Então, quando você recebe críticas da direita, te dói mais?
18: Ah, dói.
17: Entendi.
18: Dói mais. Dói Entendi. Mais. Porque quando vem do outro lado, tipo, o meu público me defende e tá tudo certo. Quando é daqui, eu acho que tem um lugar de pertencimento. Tem uma coisa da bolha muito legal, que a bolha, ela colhe.
17: Uhum.
18: Né? O outro lado te rejeita. Mas a bolha, ela colhe. Tem uma coisa de pertencimento na bolha.
17: Você acha a esquerda unida?
18: Olha, por não estar lá, eu achava que não. Achava que sim. Achava que era muito unida. Quando você começa a conviver e você começa a conhecer pessoas, eu vejo que existe esse esquerda chão de fábrica, que é um cara super conservador, e existe aquele identitarismo, que eu já colocaria meio na casa do PSOL, por exemplo.
17: Quem faz os seus vídeos, você ou um personagem? Tem um quê de uma formulação, assim, que você precisou fazer ou acabou compondo?
18: Sou eu, mas as pessoas não entendem que é um recorte do Firmino, né? Então, as pessoas, por exemplo, eu sou uma pessoa tímida, tá? Eu sou tímido. Então, tipo, eu já encontrei gente que fala, nossa, mas você é assim, quieto. Né? As pessoas acham que vão me encontrar, que eu vou dar uma gargalhada, que eu vou falar, Alexa, enviar meteoro. Não sou essa pessoa no dia a dia, gente. Esse é um recorte do Firmino. São bordões criados pelo Firmino. Bordões que o Firmino usa no dia a dia. O Firmino dá uma gargalhada. Ele é extrovertido com quem é próximo. Mas quando eu conheço uma pessoa nova, a primeira reação é travar. Né? Eu não sou uma pessoa aberta e expansiva quando eu conheço alguém imediatamente.
17: Teu conteúdo tem um propósito, assim, Você fala, eu vou fazer essa escolha, eu quero informar as pessoas, ou é um conteúdo que eu quero trazer uma opinião, eu quero convencer, ou eu quero irritar, tem gente que eu quero criticar pra irritar.
18: Gente, eu amo irritar, né? A minha psicanalista fala pra mim que eu gosto de testar as pessoas pra ver se eu sou amado mesmo. Mas eu tenho prazer.
17: Você fala isso pra ela ou ela te deu essa dica?
18: Não, ela me deu essa dica, ela fala, você gosta de testar, até quem tá próximo, de irritar. Você sabe espizinhar? Eu gosto. Eu não sei, eu acho que por isso, eu acho que talvez seja uma das coisas que me destaca dos outros influenciadores, né? Que muitas das vezes eu vou falar para a bolha, muitas vezes eu vou concordar com a bolha, eu vou amaciar o ego da bolha, mas de repente eu... Bum, e bato. Por exemplo, a pauta da cultura.
17: Então, você busca uma validação. Quando você sente essa validação, ou esse aceite, ou esse amor, você testa pra ver se esse amor é real?
18: É, mas não é consciente.
17: Claro.
18: É totalmente inconsciente.
17: Claro. Por isso eu te pergunto.
18: É um movimento sadomasoquista, ser atacado o tempo inteiro, ser atacado por quem te ama. Tipo, eu sei que é um sentimento sadomasoquista, sim.
17: Será que às vezes não é algo... Você tá com alguma questão de confiar que realmente aquelas pessoas têm esse amor ou essa admiração por você e você precisa sempre se certificar de que isso tá rolando mesmo?
18: Pode ser. É porque, assim, eu acho que eu não consigo me encaixar em caixinha nenhuma. Eu não sou influenciador LGBT padrão. Eu não sou influenciador de direita padrão, porque minha... Tipo, eu vou fazer um vídeo que não é nem político, assim, técnico, mas é com ironia, com humor. Aí eu já vou pra Virgínia. Já vou falar do Neymar. Então, assim, a bolha cultural, ela tá presente no meu conteúdo.
17: A maioria das pessoas concorda com o teu conteúdo, pelo menos os seus seguidores ou de quem interage com o seu conteúdo? Ou entra pra... Ah, é desnecessário, ele tá debochando, tá tratando mal, tá detonando?
18: Cara, tem gente que se ofende com as minhas opiniões. Muito. Mas eu amo receber mensagens do tipo, sou de esquerda e amo ouvir tua opinião.
17: Já deixou de postar alguma coisa porque você sentiu que, putz, aqui vai ser perigoso, aqui eu já tenho medo de entrar, ou você não faz esse filtro, assim? Você vai com
18: a cara e com a coragem. Gente, é geralmente depois do arrependimento, tá?
17: Ah, não é uma coisa de pensar tipo, antes, mas gente, eu sei do risco que eu tô correndo.
18: Tudo que eu fiz no digital foi muito instintivo, assim. Não tive um planejamento. A não ser aqueles meus vídeos de segunda e sexta-feira, que eu tô todo vestido de rosa, com chihuahua, que é inspirado em Legalmente Loira.
17: Eu quero falar sobre esse vídeo.
18: É, que é inspirado em Legalmente Loira, assim. Que daí, tipo, tem um texto e eu leio um teleprompter. Teleprompter que fala, né?
17: Isso.
18: É, que eu leio o teleprompter. Mas, assim, é único. E que também eu gosto de ir pra bolha cultural ali. Eu gosto de falar de filme, eu gosto de falar de novela. Gosto de falar de assuntos diferentes ali. Que não é basicamente o assunto do dia que tá rolando, que é no meu feed normal. Mas eu procuro ter status. Eu não gosto de... Eu não quero ser um hater. Eu não quero ser um hater.
17: Você quer ser o quê?
18: Cara, influenciador de opinião, eu acho. Assim, eu quero ser conhecido
17: crítico.
18: Por dar opiniões. Eu não gosto dessa ideia de... Do hate gratuito.
17: Não é sobre depreciar, mas é sobre você sempre se posicionar.
18: Eu acho. Eu acho que se eu fosse falar da minha trajetória no digital, eu tinha que falar de posicionamento.
17: Sempre foi uma intenção trazer a política para a conversa ou acabou sendo inevitável pelos tempos que a gente vive?
18: Eu acho que eu fui engolido pela bolha. Por quê? Eu amo aqueles assuntos que é de política não partidária. Tá? Que a gente não tá falando de política em si. Então eu começo com o remake da Branca de Neve, que era um remake super woke, né? Que tinham todas as pautas ali. Não podia ter anão porque era capacitismo, não podia ter beijo porque ela tava dormindo e era consentido, não podia ter espelho meu por causa de rivalidade feminina. Tipo, todas as pautas do mundo estavam naquele filme. Isso é política.
17: Claro.
18: Isso é política.
17: Claro.
18: Amo esse assunto. Amo isso aqui. Cara, é o que eu mais gosto de fazer, tá? É falar dessas militâncias de identitarismo, de bater em cima da militância. Isso é política. Mas eu não tô falando de legislativo, de judiciário, de executivo, de constituição, de emenda. Não, mas...

0: comigo. Nessas pautas de política não partidária, eu vou entrando na política partidária. E quando eu vejo, eu já estou aqui dentro. Uhum. Quando eu vejo, eu já estou aqui dentro.
1: Você é de direita?
0: Sou.
1: Por quê?
0: Cara, por causa vida, liberdade e propriedade privada. Eu digo que não existe gay de esquerda. Por quê que não existe gay de esquerda? Porque liberdade sexual pressupõe liberdade individual, que pressupõe capitalismo. Os direitos que a gente alcança por conta do capitalismo. Quem defende a bandeira do capitalismo é a direita.
1: Por que os direitos que vocês defendem, vocês conseguem por causa do capitalismo? Você está comprando direitos?
0: Não, vamos lá. Vou te dar um exemplo, tá? Início do século passado, a gente descobre que crianças e bebês consomem. O que você tem? Loja de criança, loja de bebê, loja de brinquedo. Este mercado é fomentado. O público gay consome muito. É experiência exclusiva, mercado de luxo, Carnaval de Trancoso, Salvador, Rio de Janeiro, os mais altos camarotes. Os países que a gente adquire direito são os países capitalistas, porque a gente consome. Porque esse mercado, ele é o mercado de luxo, ele é fomentado.
1: Mas isso é bonito? A gente só conseguir ter representatividade dessas pessoas porque elas consomem, então você acaba dizendo que esse indivíduo só teria valor porque ele consome?
0: Olha...
1: Será que ele não podia ter valor só porque ele é uma pessoa e merece e tem valor?
0: Mas eu acho que você acaba tendo função. A gente, quando não consome, não tem função. Eu não consigo enxergar um movimento livre de política. Eu não consigo, porque a mulher, quando fala, quero ficar em casa, vou abrir mão pela minha família. Meu sonho é ser mãe. Estou a fim de abrir mão da minha profissão. É uma decisão minha. A mulher é atacada.
1: Você entende de onde vem a crítica nesse sentido? Por que uma mulher que toma esse tipo de decisão é criticada?
0: Não entendo de onde vem. Poderia chutar. Seria. Porque o cara pode largar ela. E ela vai ficar sem nada. E ela não vai ficar assistida. Com um filho. E ele vai casar de novo. Vai ter outro filho. E não vai dar nem aí pra pensão. Talvez uma...
1: Mas aí ela poderia ser orientada. Ou então ela poderia conseguir, né, fazer com que ela tenha uma porta de saída ali segura. Quer dizer, ela... Certo? Então, se ela tiver independência e tiver essa escolha, ela deveria ser respeitada.
0: Sim.
1: Perfeito?
0: A minha crítica paira aqui. Paira, né, nesses rótulos, né, do contra o casamento, contra a família, todo homem é essencial, estuprador, sociedade patriarcal, precisamos acabar com os homens. Não, isso não.
1: Você não acha que isso é um pouco de estigma também em relação ao que realmente o movimento feminista defende ou as ideias que o movimento propõe?
0: Mas a gente vê essas coisas na rede o tempo inteiro.
1: Mas será que não são pessoas mais extremistas ou às vezes mais radicais e que você também consegue um nível de moderação nesse
0: sentido? Pode, mas o que, sobra do feminismo além disso, hoje?
1: Por exemplo, as liberdades todas que a mulher conquistou, todos os direitos que ela conquistou e que ela não tinha antes.
0: Quais?
1: Às vezes a consciência dessa estrutura que é machista, e a gente não pode negar que a estrutura historicamente, sim, é machista e que a mulher não está no mesmo, numa simetria em relação ao homem. E acho que só essa consciência já é uma lente importante para a gente enxergar o mundo.
0: Tá.
1: Agora, o que eu questiono é, será que ser feminista significa ficar pregando loucamente que os homens têm que ser exterminados?
0: Cara, porque quando a mulher fala, sou feminista, cara, é a primeira coisa que eu penso.
1: Mas será que é essa feminista que talvez esteja fazendo um desserviço para o feminismo?
0: Pois é, gente, mas também você não vê um movimento no grupo feminista para tirar a credibilidade dessa moça. Entendeu? Então, assim, O que eu vejo de feminista, assim, eu não sou estudioso, tá?
1: Claro.
0: Mas o que eu vejo de feminismo é... Eu não gosto. O que aparece na mídia, pra mim, eu não acho legal. Tipo, não, se eu chegasse uma sobrinha e falasse, sou feminista, eu falaria, que insuportável, cara. Vai ficar enchendo meu saco falando abobrinha. É a primeira coisa que eu vou pensar.
1: Vamos ao seguinte, eu vou chamar o meu quadro A Verdadeira Tradução. Aqui a gente traz falas suas e você pode explicar o que você quis dizer, uma tecla SAP, ressignificar, mudar de ideia, falar, tá. Ah, gente, passou ou não. E aí a gente vai conversando.

0: Vamos lá. Aspas. Eu naturalmente falarei do agronegócio, baterei em cima da demarcação de terras indígenas, em cima da invasão do MST, porque eles têm mania de romantizar o MST agora. Tem loja do MST, saco de arroz do MST. Você falou isso no podcast Campo em Prosa.
1: Gente, vamos lá. Ancestralidade não é motivo para demarcação de terra. Eu acho engraçado que ninguém demarca a Avenida Paulista. Ninguém demarca Alphaville, ninguém demarca Ipanema, ninguém demarca Leblon. A realidade do campo hoje é fazendas altamente produtivas, gerando imposto, dinheiro, renda para o Brasil, trabalhando pela economia. Hoje o agronegócio é responsável por 30% do PIB do país. O Brasil alimenta não só o país, mas o Brasil alimenta não só o Brasil, nós, mas milhões de pessoas. E aí você tem essas invasões, fazendas improdutivas. Eu vou sempre defender a propriedade privada. É um direito constitucional. Imagina se tem uma empresa na cidade, alguém invade.
0: Aspas. Então eu faço um vídeo sobre a operação no Rio de Janeiro, dá uma hora o governador do Rio de Janeiro me segue, me passa o WhatsApp dele. Sabe uma coisa assim? São coisas que o dinheiro não pode comprar. Você contando de experiências que essa sua fama, a sua opinião e seu jeito de se expressar trouxe.
1: Vamos lá, gente. O dinheiro pode comprar muitas coisas, mas ele não compra acessos, né? Eu estar aqui hoje, eu nunca teria acesso à Jovem Pan. Sei lá, se eu chegasse e falasse, gente, sei lá, dou, sei lá, 5 milhões pra me entrevistar, me entrevista.
0: Aspas. Neymar, você não é a estrela do momento. O Virgínio está entregando tudo.
1: Gente, eu amo o menino Ney. Para, cara. Eu amo o Ney.
0: Ai, para, mas não é o momento dele mesmo.
1: Ai,
0: aqui,
1: gente,
0: eu
1: mas
0: você.
1: Tá. O Virgínio, gente, o Virgínio, ele é o momento. Virgínio, se eu te cancelei no término com a Virgínia, não me lembro. Tá? A gente não... Você pode tudo. Você, nesse momento, você pode tudo. Porque eu cancelei. O que ele falou? Fica bem. Ele mandou pra Virgínia. Fica bem.
0: Maravilhoso.
1: Ali, quando a Virgínia fala que algumas coisas são inegociáveis, que acho que já são negociáveis de novo, porque a Fábio Oliveira do Metrópolis mostrou que eles estão juntos. Então, talvez o inegociável não seja tão inegociável assim, porque parece que eles estão juntos aí. Cara... Ele é o momento.
0: Você lida bem com os haters hoje em dia, já que você, né, é tão polêmico em algumas opiniões?
1: Não.
0: Não me lida bem? Você sofre? Vamos ver o que os seus haters falam? Esse
1: Ai,
0: é o meu quadro,
1: Deus.
0: Toma que o hate é seu.
1: Vamos.
0: Vou ler alguns haters seus e aí a gente responde ele ou dá risada deles, dá risada.
1: Vamos
0: a gente
1: lá.
0: Faz o que a gente quiser. Aspas. Influenciador polêmico igual a desocupado digital.
1: Não, esse é engraçado.
0: Você gostou dele? Achei seu senso de humor interessante.
1: É, pitoresco, esse é bom.
0: Ai, ai, aspas. Basta abrir mão do sigilo bancário. Quem não deve, não teme.
1: É por causa disso aí. Então, essa história especificamente me machuca, porque eu fui muito atacado por algo que eu não fiz. E aquilo me machucou muito.
0: Firmino, você é um homem de negócios. Você comentou rapidamente que você tem escolas de inglês. Você falou dos seus negócios de aluguel em Orlando. Mas você também tem palestras. Você trabalha com internet. Conta um pouquinho.
1: Vamos lá. Eu tenho uma palestra que chama do Pantanal Internet. Que eu falo de posicionamento através da minha trajetória e tudo que o posicionamento me trouxe, né? Eu venho daquele empresário que tinha medo de falar, ah, eu vou perder cliente, empresário não pode ter opinião política. Eu realmente era essa pessoa, 2022. Eu só vou declarar meu voto depois que eu voto no segundo turno. E então, eu sei como é essa dor. E eu sempre falo, na dúvida, não faça. Posicionamento exige rojão. Eu tô aqui pra mostrar pra vocês os ganhos que eu tive. Ganho de autoridade. Vocês hoje sabem quem sou eu. Eu sou uma voz ouvida. Então eu tive ganhos muito grandes com posicionamento. Então essa minha palestra do Pantanal Internet, ela fala sobre posicionamento.
0: E como é que faz pra ter acesso a essa palestra?
1: Só entrar em contato. O e-mail tá lá no... Pra contratar, né? Claro que eu tenho minha agenda, que eu divulgo todo mês. Mas o e-mail tá lá no meu perfil. Só mandar lá que eles respondem vocês.
0: O que eu não te perguntei nessa entrevista que você gostaria que eu tivesse te perguntado? Falamos de tudo?
1: Eu acho que a gente falou de tudo.
2: Obrigada,
1: nossa, uma delícia.
0: Esse foi o meu papo com Firmino Cortada. Se você quiser ver a íntegra dessa conversa, corre lá no YouTube da Pan e confere o conteúdo completo. Até semana que vem, tchau.
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16: Olá, seja muito bem-vindo ao Business. A partir de agora, você confere. A OpenAI, a dona do ChatGPT, estuda oferecer uma participação acionária de 5% ao governo dos Estados Unidos. Quem é o brasileiro escolhido para ser CEO global da Heineken, uma das maiores cervejeiras do mundo? Um especialista explica aqui no programa os motivos que fizeram um grupo chileno comprar uma famosa rede de mercado premium de São Paulo. E mais, fabricante chinesa lança uma nova modalidade de robôs humanoides hiperrealistas com capacidade de atuar como assistentes domésticos. Eu sou Bruno Meyer e seja muito bem-vindo ao Business, a sua revista eletrônica de negócios que está no ar.
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16: E a Heineken definiu um brasileiro para ser o CEO global da dona de marcas de cervejas como Amstel, Tiger, além daquela que leva o nome da companhia. Ele é nascido e criado no Rio de Janeiro, o nome dele é Rafael Oliveira, esse que vocês estão vendo aqui no telão do Business. Ele tem 51 anos, teve passagens pelo Goldman Sachs, também pela Kraft Heinz. Ele será o CEO global da Heineken a partir do dia 1º de outubro. Essa é a primeira vez em 87 anos como empresa de capital aberto que a Heineken recruta para CEO um executivo de fora da companhia e num momento delicado, um momento aí de queda na demanda de cervejas pelo mundo. Vamos ver um pouquinho do currículo do Rafael. Ele é formado em economia pela PUC do Rio de Janeiro e tem MBA em Chicago. Ele era CEO da holding holandesa de café e chá, que é dona no Brasil das marcas Pilão e também da marca Lor. Muito brasileiro vai conhecer essas duas marcas e essa holding foi comprada pela gigante americana Caring Dr. Pepper em agosto de 2025, notícia de destaque no Business aqui no ano passado. A reformulação da gestão da Heineken ocorre após a renúncia do ex-CEO Dolf van den Brink no fim de maio, depois de 6 anos no comando. A companhia enfrenta, como eu já falei, vendas fracas à medida que as pessoas reduzem o consumo de álcool. Essa é uma realidade, inclusive, que todo o setor cervejeiro tem passado pelo mundo. Se adaptar com uma mudança no comportamento do consumidor. Isso não é no Brasil, no mundo todo. Por isso que tem tantas cervejeiras aí apostando em novos tipos de cerveja, inclusive uma cerveja sem álcool. Inclusive aqui no Brasil, a própria Heineken vê o crescimento das vendas de cervejas sem álcool. Isso é uma inovação que elas estão fazendo diante do cenário que elas encontram de uma certa resistência de uma parte do público que não deseja mais beber alcoólico. Agora vamos voltar aqui, a escolha desse brasileiro, do Rafael Oliveira, para o Comando Global, ela coincide com outro brasileiro com uma importante posição na Heineken, que é o Alex Carreteiro. Ele é presidente da cervejaria nas Américas, as Américas, a maior região para a empresa holandesa. O Alex Carreteiro, que já esteve aqui nos nossos estúdios da Jovem Pan, aqui na Avenida Paulista, concedendo uma entrevista no Show Business. A segunda, portanto, a segunda maior cervejaria do mundo, reconhece, enfim, o gosto do brasileiro por cerveja, mas, sobretudo, reconhece o talento dos executivos nacionais à frente de multinacionais. E a Starlink, o serviço de internet via satélite da SpaceX, de Elon Musk, fechou acordos com 41 companhias aéreas para colocar internet em mais de 7 mil aeronaves no mundo. O avanço amplia a presença da companhia de Musk no setor aéreo. O principal diferencial técnico da Starlink está no uso de satélites em órbita baixa, mais próximos da Terra do que os satélites tradicionais usados em conexões aéreas. Essa arquitetura pode reduzir atrasos na transmissão de dados e melhorar a estabilidade do sinal. Embora a qualidade final dependa muito da aeronave, né, do modelo da aeronave, da rota e também da regulamentação local. A Starlink, ela tem mudado o negócio de conectividade. Durante décadas, a internet dependeu de cabos e torres. O serviço da SpaceX constrói uma rede baseada no espaço, capaz de contornar grande parte dessas limitações. Entre as companhias citadas como parceiras estão a United Airlines, a Emirates, a Qatar, a Lufthansa, a Havaian, a Air Canada e a LAI. Com isso, a SpaceX deixa de ser apenas uma empresa espacial e se posiciona como uma das maiores
2: provedoras de infraestrutura digital do planeta.
16: E a rede Saint-Marché, com 32 lojas voltadas ao público A, como o Empório Santa Maria, foi vendida para a varejista chilena Cencosud. Segundo um comunicado da empresa, a aquisição está sujeita à aprovação do plano de recuperação judicial apresentado pela Saint-Marché na última quarta-feira. A rede já havia passado por um processo de recuperação extrajudicial com uma dívida declarada de 530 milhões de reais. Mas uma nova pressão de credores levou a varejista a buscar proteção na justiça paulista. A Cencosud fez questão de declarar que vai comprar a Saint-Marché sem dívidas e sem desembolso de caixa, sendo que as operações adquiridas não possuem dívida financeira. Ela fala isso porque no processo de recuperação extrajudicial, a Saint-Marché recebeu uma capitalização de 90 milhões de reais de um fundo americano que já é dono de 70% da rede e também do banco BTG Pactual. Para entender mais como anda o varejo brasileiro e também esse caso, nós vamos conversar agora com Pablo Alencar, especialista da Valor Investimentos. Pablo, um grande prazer tê-lo aqui no nosso programa. Nos últimos 12 meses, até março agora de 2026, a Saint-Marché gerou mais de R$1 bilhão em vendas, segundo o comunicado da própria empresa ao mercado financeiro. Mas a gente sabe que depois da pandemia, essa rede enfrentou muitos problemas financeiros. O que que aconteceu, Pablo, neste caso específico da Saint-Marché para ser vendida e pedir recuperação judicial?
18: Obrigado primeiro pelo convite, é uma grande honra participar desse programa. No Brasil a gente vive uma dicotomia muito grande. A gente tem o Banco Central pisando no freio e o governo pisando no acelerador. A gente tem hoje a maior taxa de juros real do mundo e o boletim Focus dessa semana traz pela 15ª semana consecutiva uma previsão de alta para a gente encerrar o ano com uma inflação de 5,3 acima do teto de 4,5. Então, uma taxa de juros a mais alta do mundo, real, e do outro lado, ineficaz para conter a inflação pelos incentivos que o governo vai fazendo. E aí a gente tem, de um lado, os empresários sofrendo com um custo da dívida cada vez maior. Então, muito difícil fazer qualquer tipo de expansão orgânica, investimento. O custo da dívida ele pesa muito. Então, quando você olha uma empresa com faturamento de 1 bilhão, boa parte desse capital que entra, ele vai para pagar o custo de um endividamento que ela tem, que só cresce. E aí sobra pouco dinheiro para poder fazer investimento, para melhorar o operacional, para poder fazer reforma de loja. E do outro lado, a população, principalmente a população das classes média e classe baixa, que sentem muito o peso da inflação, e isso aperta demais o consumo. Quando a gente olha o dado da cesta básica agora, a cesta básica mais cara do Brasil é de São Paulo. Ela é em torno de R$ 950. Em 2008, esse valor era de 417. Então, a gente vê nesse período aumentar mais de 100%, ele aumenta 102% o custo do consumo brasileiro. E os salários não conseguem acompanhar da mesma forma. Então, essa classe média e baixa, ela fica muito espremida. O consumo no varejo fica muito comprometido por esse aperto da classe média e classe baixa. E as varejistas, mesmo com faturamento muito alto, ela tem esse aperto do consumo e, do outro lado, o custo do endividamento mais elevado.
16: Tem similaridades, não tem, Pablo, dessa varejista chilena, né, a Cencosud, com a nossa Saint-Marché? Eu estou falando de modelo de negócio e até intenções que ambas tiveram, que a Cencosud conseguiu no mercado financeiro chileno, a brasileira não conseguiu. Quero que você faça um panorama mesmo para a nossa audiência dessas duas redes. É importante. A Sencosud é muito grande também, né? Eu estava vendo, ela tem mais de 100 mil funcionários pelo mundo, mais de 115 mil funcionários, né? A Saint-Marché, ela é muito focada para um público de classe A, né? Tem 32 lojas, né? É menor se comparado com a varejista chilena. Mas eu queria que você fizesse um panorama dessas duas varejistas para o nosso público.
18: As histórias são muito interessantes, né? A Sencosud, ela é chilena, ela começou em 1963 e em 2000 ela abre o capital. Então, as empresas, para poder crescerem de forma orgânica, elas têm dois caminhos, né? Ou através de dívida, elas vão emitir um título, vão tomar dinheiro emprestado, ou através de equity, elas vão abrir participação na empresa, seja através do M&A ou uma oferta pública, como foi o caso da Sencosud. Ela faz o IPO em 2000 na Bolsa do Chile e com esse recurso do IPO ela começa a expansão pela América Latina. Ela vai chegar no Brasil 7 anos depois. Ela compra o Grupo Sergipano G Barbosa. Depois, em 2010, ela bota um pé no Sudeste comprando a rede mineira Bretas. Depois ela vai para o Rio de Janeiro com o Presunic e depois com o Giga Atacado em São Paulo. Então, muito focada no público B, C, D e E. E o que a gente vê depois, a história brasileira ali da Saint-Marché, eles tinham 21 lojas e logo depois da pandemia, eles viram uma oportunidade muito grande de expansão e começam a estruturar o crescimento da rede, chegam a 32, buscando nesse meio do caminho um IPO, assim como a Sencosud fez para expandir. E voltando, né, naquela época, a gente tinha uma taxa de juros brasileira de 2%, a mais baixa da nossa história, e essa taxa vai de 2 a 15, muito rápido, um período muito curto. E aí, essa taxa de juros mais elevada, ela inviabiliza o IPO, muito difícil, né? Você tem comprar um título público, né? O governo precisando tomar dinheiro emprestado, pagando um juro muito alto, sem risco nenhum, né? Porque é o risco soberano, para você investir no IPO de uma empresa que talvez você não conheça muito, num segmento muito difícil, que é o de varejo. Então, os IPOs no Brasil ficaram muito escassos, ela não conseguiu ir para o mercado e todo o funding do crescimento veio das operações de dívida, que com esse juro muito elevado durante muito tempo levou ela a esse endividamento. Como você bem falou na introdução, ela faz uma recuperação extrajudicial e agora, no dia 24, promulgou a recuperação judicial. Então, juntou a fome com a vontade de comer.
16: Sim.
18: Né? O grupo Sencosud, querendo consolidar a apresentação no Brasil e um segmento que ele não atua, que é o segmento de varejo de alta renda, e o Saint-Marché tem esse segmento bem consolidado, já tem nome, marca, boa localização, já tem uma cultura muito forte, precisando se capitalizar para sobreviver.
16: Você falou muito corretamente sobre as altas taxas de juros no Brasil. Mas tirando esse fator extremamente relevante, quais outros fatores, Pablo, impactam o varejo brasileiro?
18: Eu vejo muito, o principal fator para a gente ter hoje é endividamento das famílias. Isso limita muito, a gente vê...
16: Limita muito a compra, economia, né, do consumidor.
18: Isso. A gente vê a economia andando, acelerando ainda, via muito incentivo. Eu tenho que dar lá, fazer uma renegociação de dívida do governo para tirar o cara do nome do negativado. Eu estímulos artificiais para a economia continuar viva e respirando. Mas os números mais recentes são assustadores. A gente tem 80%, mais de 80% da população brasileira endividada. Não que a dívida seja uma coisa ruim, né? Se eu tenho um cartão de crédito, eu não paguei aquele cartão, isso considera uma dívida. Mas quando a gente desce um pouco mais no número e vai olhar, mais de 30% das pessoas endividadas já não estão mais honrando os pagamentos. Então, assim, essas pessoas já estão ficando inadimplentes, elas vão para os órgãos de proteção ao crédito, então elas vão ficar impossibilitadas de comprarem. E outro fator que contribui muito é a baixa educação financeira da população. Então, as pessoas acham que o limite do cartão de crédito ela pode dividir, e isso é uma bola de neve. Então, aquela dívida que era pequena vai ficando cada vez maior e vai contribuindo para esse número das pessoas que não conseguem pagar as contas. E isso inibe demais o consumo aqui no Brasil.
16: E fazendo um panorama agora do varejo brasileiro, qual é, Pablo?
18: Daqui para frente é só para trás.
2: Eita, mas isso não é nada animador, então. Daqui para frente, só para trás, nunca ouvi. Essa para mim é nova, mas não animadora a sua definição, Pablo.
18: O que a gente está vendo é o seguinte, o gasto público no governo está cada vez maior. E aí, além da inflação que eu mencionei, a gente está com a expectativa da inflação de 5,3%, esse descontrole no gasto público, a gente vê já o mercado precificando isso no longo prazo, que a gente chama de inflação implícita. Então, os títulos mais longos do governo para se endividar estão tendo que pagar muito alto, porque o mercado não consegue ver, não é curto prazo, é no médio prazo, essa situação se revertendo. O Brasil não é um país tão endividado. A gente está falando lá de custo da dívida perto de 80%. Quando a gente olha alguns outros países, eles têm 100, 120, alguns países mais desenvolvidos um pouco. O que pesa no Brasil muito é o custo dessa dívida. Como a gente tem uns juros muito altos para conter a inflação, esse custo de dívida do governo é muito caro. Então, eu tenho um país que deve 100% do PIB dele, só que ele tem um custo de dívida de 4% ao ano. A gente tem um país com 80%, mas com um custo de dívida de 14% ao ano, de 15% ao ano. Então, é um custo muito elevado da dívida. A gente precisa de um remédio muito amargo para começar a reverter isso. Então, assim, precisa de reformas estruturantes aqui dentro, a gente precisa mexer em muita coisa para mostrar no longo prazo que a gente é capaz de ter superávit fiscal e ter dinheiro para poder investir em infraestrutura, conseguir baixar os juros e conter a inflação. E aí as famílias, com essa equalização, e não só as famílias, mas as empresas conseguindo respirar um pouco mais, a gente volta a uma redução do endividamento, redução de quebra de empresa, de recuperação judicial e voltar a uma normalidade econômica que a gente já teve um pouco atrás.
2: Muito bem, nós conversamos com o especialista Pablo Alencar. Obrigado pela presença aqui no Business.
18: Obrigado pelo convite.
2: E Sam Altman, CEO da OpenAI, teria sugerido que o governo dos Estados Unidos fique com 5% de participação na empresa, que é dona do ChatGPT e em outras companhias líderes de inteligência artificial, segundo reportagem do Financial Times. Essa participação de 5% na OpenAI estaria avaliada em US$ 42,6 bilhões. Afinal, a companhia de Sam Altman é hoje avaliada em US$ 852 bilhões. O jornal aponta que a OpenAI procura superar entraves políticos ao obter o apoio financeiro do governo Donald Trump. Altman e outros executivos propuseram a medida como parte de um acordo robusto, segundo o qual Washington passaria a deter uma participação de 5% em cada uma das principais desenvolvedoras de inteligência artificial dos Estados Unidos. Ainda de acordo com o jornal britânico, a ideia poderia incluir a Anthropic e as gigantes de tecnologia Google e Meta. Não fica claro, porém, se essas companhias citadas na reportagem estariam de acordo com o negócio. Donald Trump já manifestou interesse em que o governo dos Estados Unidos detenha participação acionária nas principais companhias de AI por meio de um fundo soberano administrado pelo governo que redistribuiria parte dos ganhos financeiros à população. Segundo o Financial Times, Sam Altman defende que conceder ao público uma fatia da sua empresa seria a melhor forma de compartilhar os benefícios econômicos gerados por esse boom da inteligência artificial. A proposta do chefão da OpenAI coincide com a pressão do governo americano sobre as principais empresas americanas de AI. Em junho, por exemplo, a Anthropic suspendeu os modelos mais avançados de inteligência artificial após o governo determinar que a empresa restringisse o acesso a cidadãos estrangeiros, alegando preocupações com a segurança nacional. Nesta semana, Washington retirou as restrições a esse novo modelo da Anthropic depois que a startup atendeu às exigências de segurança do governo Trump. Os pedidos por mecanismos de compartilhamento dos lucros se intensificaram nos últimos meses à medida que empresas como a Anthropic, como a OpenAI, se preparam para realizar IPOs que poderão alcançar avaliações de trilhões de dólares. Falando ainda de inteligência artificial, mas agora no Brasil, o estado de Goiás vai investir 300 milhões de reais em 5 anos para erguer um polo de inteligência artificial aplicada no Brasil. São duas as iniciativas. A primeira é a criação de um distrito de AI e inovação em Goiânia, que pretende atrair empresas e centros de pesquisa. Enquanto a segunda iniciativa é um investimento de 78 milhões de reais no Centro de Excelência em AI, a CEIA, a famosa CEIA da Universidade Federal de Goiás. A ideia é criar um pool de empresas, centros de pesquisa e startups em um território que favoreça a interação e a troca de conhecimento. A inspiração vem de polos de inovação como Vale do Silício, Israel e Barcelona. O Porto Digital no Recife ajudou também na inspiração do projeto goiano. Além de revitalizar a região da cidade e receber a sede física da CEIA, o governo do estado pretende atrair empresas por meio de incentivos fiscais. Por exemplo, o ISS em Goiânia para empresas de tecnologias foi reduzido de 5% para 2%. E também subsídios diretos, que em alguns casos podem cobrir até 50% da contrapartida empresarial em projetos realizados dentro do distrito. Como contrapartida, todos os projetos deverão ser realizados fisicamente em Goiânia, com uma projeção de uma oferta de empregos qualificados para profissionais da região e na retenção de talentos das universidades próximas. Centros de pesquisa intermediários como CEIA poderão ter os seus próprios mecanismos de negociação de propriedade intelectual ou resultados. A primeira empresa a assinar um memorando de entendimento para instalação no distrito é a Semantics, uma empresa brasileira que já teve ações em Nasdaq e que desenvolve soluções de AI para as empresas. O projeto não prevê a construção de data centers. O objetivo é justamente evoluir em AI aplicada e desenvolver a região com inovação e tecnologia. E caiu o diretor de marketing da Ferrari semanas depois da forte reação negativa, tanto da opinião pública e dos investidores, do primeiro carro elétrico da montadora de luxo que chegou, inclusive, a ser comparado com um aspirador de pó por conta do design dele. A empresa anunciou a saída de Enrico Galliera do cargo de diretor de marketing comercial, uma posição que ele ocupava há 16 anos. Em comunicado, a montadora agradeceu a Galliera pela trajetória na companhia e afirmou que a decisão de deixar o cargo havia sido tomada em conjunto há algum tempo como parte de um novo capítulo profissional do executivo. A Ferrari, portanto, não relacionou oficialmente a saída à recepção do novo modelo elétrico. O anúncio ocorre poucas semanas após o fiasco do lançamento do Lute, o primeiro carro totalmente elétrico da fabricante italiana. Apresentado em maio, o veículo foi alvo de críticas, incluindo de autoridades italianas, como o vice-primeiro-ministro e ministro dos Transportes, Matteo Salvini. O modelo de 4 portas, que vocês estão vendo aqui no telão do Business, e 5 lugares, e que custa a partir de 550 mil euros, o equivalente a 3 milhões e 200 mil reais, não conseguiu manter o status da Ferrari. Após o lançamento, as ações da Ferrari despencaram em um dia, pouco mais de 8% em Milão e 5,3% em Nova York. No ano passado, a Ferrari vendeu perto de 14 mil carros a um preço médio de $610 mil. A montadora diz que incluiu no carro um sistema de amplificação sonora do motor criado para simular o rugido clássico de uma Ferrari a combustão para os fãs do ronco que comprarem o elétrico da marca. Agora, girando totalmente o assunto, saindo do setor automotivo e indo para o setor de automação, setor de robôs, a chinesa de robôs Ubitech
16: anunciou uma nova linha de robôs humanoides hiperrealistas. Olha o que vocês estão vendo aqui no telão do Business. É muito real isso daqui. E desenvolvidos para atuar como companheiros pessoais e assistentes domésticos movidos por inteligência artificial. Essa nova linha, né, foi batizada de U1. A nova linha terá versões masculina, também vai ter uma versão feminina, como vocês estão vendo aqui, tá o masculino aqui, e tem uma aparência semelhante, como vocês estão vendo, à de seres humanos. Pele sintética, expressões faciais praticamente beirando a perfeição e capacidade de manter conversas naturais. Olha a loucura aí chegando. A empresa afirma que o público-alvo inclui pessoas que vivem sozinhas, também idosos e consumidores interessados em novas tecnologias. Além disso, a empresa também destaca que os robôs poderão ser personalizados de acordo com as preferências dos usuários e aprender hábitos ao longo da convivência. O lançamento ocorre em um momento de forte avanço da indústria chinesa de robótica, impulsionada pela evolução da inteligência artificial e pela redução dos custos de produção. Nos últimos anos, a Ubitech ganhou destaque no mercado com robôs voltados para fábricas, logística e educação e agora amplia a sua atuação para o consumidor. Final, robôs hiperrealistas chegando aí. E com isso eu me despeço de vocês. Muito obrigado sempre pela companhia, pela confiança e sempre meu conselho de sempre, tenham todos bons negócios do Radar. Até semana que vem. Tchau, tchau.
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23: Olá, muito boa noite. Chegamos em mais uma edição do Direto ao Ponto. Que honra, que alegria e satisfação estarmos juntos a partir de agora. E você nos acompanha nas redes sociais, na rede de rádio Jovem Pan, no aplicativo, no Panflix. E também aqui na Jovem Pan News, na TV aberta. Muito obrigado. O nosso convidado da edição de hoje é o secretário nacional de comunicação do Partido dos Trabalhadores, Éden Valadares. Secretário, muito bem-vindo. Ótima noite ao senhor.
24: Boa noite, Bruno. Boa noite, amigos e amigas da Jovem Pan. Um prazer estar aqui.
23: Vamos conversar muito a partir de agora. Quero também receber e apresentar os nossos convidados e entrevistadores da noite de hoje. O repórter da Jovem Pan News em São Paulo, o Matheus Dias. Muito bem-vindo. A repórter e apresentadora também da Jovem Pan, a Beatriz Manfredini, e a repórter do UOL, a Vitória Bichara, também está conosco nesta entrevista a partir de agora. Secretário, quero já começar falando com o senhor uma avaliação sobre a comunicação interna, tanto por parte do presidente Lula, nesse início de uma campanha quase à reeleição. Como o senhor tem avaliado a utilização das redes sociais por parte da esquerda e olhando também esse avanço, de certa forma, da direita em alguns momentos, aplicando algumas narrativas nas redes sociais, e a esquerda tem uma dificuldade, às vezes, de enfrentar. De que forma que isso é colocado nas redes sociais?
24: Olha, Bruno, eu diria a você que nós temos um desafio grande no PT e no campo da esquerda com relação à comunicação e à nossa atualização das formas, da linguagem, também da estética e dos meios de comunicação nessa era, vou chamar assim, na era digital, na era virtual. Quando convidado a assumir a Secretaria de Comunicação do PT, pelo presidente Lula, pelo presidente Edinho, pela minha corrente no PT, em agosto do ano passado, um dos pedidos, digamos assim, um dos reclames, uma das tarefas, dos objetivos era justamente a gente atualizar e modernizar a nossa comunicação. Mas eu não sou daqueles que acham que a esquerda ela é ruim de comunicação por natureza. Não é razoável a gente achar que um partido como o PT, que desde 1989 disputa as eleições presidenciais, e nessas eleições o PT ou venceu ou foi o segundo colocado em todas as eleições. Então, repare, 35 partidos políticos no Brasil, o PT foi o único que conseguiu ou chegar em primeiro ou chegar em segundo em todas as eleições presidenciais desde a redemocratização. Então, um partido desse não pode ser taxado de ruim de comunicação. O que há, e aí é verdade, a gente precisa fazer a autocrítica para poder melhorar, para poder avançar, para poder se atualizar, é que talvez o campo da esquerda tenha compreendido tardiamente a importância das redes sociais e da comunicação digital. Penso que é correto afirmar que a direita e a extrema-direita se atentaram primeiro para esse universo, para esse ambiente, e largaram na frente, e a gente vem eleição após eleição, digamos assim, tirando esse atraso. Se a gente comparar o que foram as eleições de 2016, 2018, 20, 22, com o que será agora 2026, eu penso que a gente já chega num pé de igualdade maior, num patamar de disputa um pouco mais equilibrada. Todos os perfis entre os partidos políticos brasileiros, se a gente pegar as principais plataformas de redes sociais no Brasil, e aí estou falando das plataformas da Meta, do TikTok, do Kawaii, etc., se você comparar os perfis oficiais entre os partidos políticos, o PT lidera em todas essas plataformas, em todas essas redes, ali no Instagram, trocando de lugar, às vezes a gente está na frente, às vezes o PL está na frente. Mas o PT lidera em número de seguidores, em engajamento e em alcance. Agora, o ambiente todo dessas plataformas, ele é mais pró-direita ou pró-esquerda, aí você tem razão, realmente ainda é um ambiente onde a direita joga melhor e a gente vem trabalhando para fazer essa atualização ano a ano. O presidente Edinho Silva é alguém muito antenado, o presidente Lula tem cobrado muito da gente, por isso a gente tem feito uma série de iniciativas, Bruno. Ano passado a gente fez um seminário, uma oficina, na verdade, de treinamento, de qualificação da nossa militância, chamado PTEC. A gente tem um projeto em curso desde 2025, chamado Pode Espalhar, que articula, que congrega a militância, as lideranças, os formadores de opinião do Partido dos Trabalhadores e das Trabalhadoras no Brasil inteiro. A gente já tem Pode Espalhar nos 27 estados.
23: E já deu efeito, secretário, isso?
24: Muito.
23: Essas ações já deu efeito? Exemplo do quê?
24: Muito, Bruno. Você é muito bem informado, você sabe que a capacidade da direita de ter unidade de ação, eu vou chamar assim, é muito maior do que a nossa, mas a gente vem tirando esse atraso. Então, deixa eu lhe dar um exemplo prático. Até o ano passado, a extrema-direita tinha uma capacidade de atuar conjuntamente nas redes sociais muito maior que a esquerda, e o Pode Espalhar tem nos ajudado o PT a ter mais unidade. Então, por vezes, o vereador Carlos Bolsonaro dá um enter lá no Rio de Janeiro e aí todos os deputados, os senadores, as lideranças, os influenciadores, os formadores de opinião da direita passam a falar do mesmo tema durante aquele dia inteiro, enquanto a esquerda, enquanto o PT, cada um estava falando de um assunto, cada um estava falando de uma abordagem. O Pode Espalhar já nos garantiu uma maior unidade de ação. Eu vou lhe dar um exemplo prático. No quando teve, eu vou chamar assim, o caso do Pix com o deputado federal Nicolas Ferreira de Minas Gerais, a esquerda e o governo foi meio que pego de surpresa e teve muita dificuldade de reagir. Se você pegar os principais temas de lá para cá que pautaram a política brasileira, eu vou citar aqui o tarifaço, eu vou citar aqui, eu vou citar aqui todo esse processo de conformação das chapas, a briga de Flávio com Michele e qualquer outro tema que a gente queira abordar, a nossa capacidade de reação foi maior e a gente conseguiu fazer frente ao esquema, vou chamar assim, ao expediente da extrema-direita. É claro que a gente tem um desafio muito grande, porque a gente passa muito tempo do nosso trabalho combatendo a fake news, a gente passa muito tempo combatendo a desinformação e agora, não só o PT, todos os partidos e a democracia brasileira está desafiada, Bruno, com relação à manipulação com o advento da inteligência artificial. A gente tem dialogado muito com o Tribunal Superior Eleitoral, mas entendemos que o Tribunal Superior Eleitoral pode remontar aquele grupo de trabalho com investimento em tecnologia e em técnicos para combater a desinformação, mas em tempos de inteligência artificial, esse desafio é muito maior e pode pôr em risco até a integridade das eleições.
23: A gente vai conversar muito sobre isso, o avanço da internet também na campanha eleitoral, enfim, mas quero iniciar o giro com os nossos convidados. A pergunta da Beatriz Manfredini, por favor, Bia.
0: Obrigada, Bruno. Boa noite para você. Secretário, obrigada por aceitar o nosso convite, também aos meus colegas e à nossa audiência. Secretário, pegando o gancho na sua resposta, o senhor disse que precisaram correr um pouquinho atrás em relação à situação com a internet e o uso de redes sociais, né, em relação a como a direita utilizava, e queria falar um pouco de sucessão, porque há quem diga que a esquerda pode ficar um pouco atrás, porque a direita está renovando nomes a todo momento, ou surgindo nomes justamente nas redes sociais. E tem gente que entende que a esquerda não está nessa mesma toada. A gente tem o presidente Lula concorrendo à reeleição, mesmo em caso de vitória, não tem uma outra situação de reeleição seguida, ele também já está com a idade um pouco mais avançada. Hoje, para o senhor, para o PT, quem são as figuras ali mais importantes e que podem ser realmente substituir ali depois do presidente Lula ou até em outros estados?
24: Beatriz, eu lhe agradeço pela pergunta, porque o PT é muito cobrado com relação à renovação dos seus quadros, à renovação das suas lideranças. Eu penso, sou suspeito para falar, claro, que eu sou filiado ao PT desde os meus 18 anos. Eu costumo dizer que eu sou filho do PT, porque tenho uma mãe sindicalista, petista, petroleira. Então, eu já nasci enrolado na bandeira do PT, então sou suspeito para falar. Mas eu gosto de dizer que o PT é talvez um dos únicos partidos nacionais do Brasil. O que é que isso quer dizer? Se você chegar no Rio Grande do Sul, ou chegar no Rio Grande do Norte, se você chegar na Paraíba, ou chegar no Acre, e tiver uma bandeira do PT, um muro pintado com a estrela, alguém vestindo a camisa do 13, você sabe de que lado aquele companheiro, aquela companheira está na disputa política nacional, na disputa política no Brasil. Então, o PT é muito grande, é um partido enraizado nacionalmente e, às vezes, a gente não consegue ter a dimensão e enxergar todo o processo que o PT está vivendo. Eu penso que a gente é cobrado, assim, mais cobrado do que os demais partidos, mas isso me agrada. Então, repare, eu diria que há um processo de renovação muito forte, já feito no estado do Ceará. A gente teve o governador Camilo, temos agora o governador Elmano, testados e aprovados. No Piauí, com o governador Wellington, hoje ministro, e agora com o governador Rafael Fonteles, também desponta como uma liderança importante no campo do PT. Na Bahia, Beatriz, a gente já está com o terceiro governador em seguida do PT, começamos com o Jax Wagner, depois com o governador Rui Costa, que foi ministro da Casa Civil, e hoje com o governador Jerônimo Rodrigues. E mesmo se a gente for citar casos de outras regiões, o ministro Fernando Haddad, ex-ministro da Educação, ex-ministro da Fazenda, ex-prefeito de São Paulo, também é uma grande liderança dessa nova geração de gestores, de liderança de quadros políticos do PT. Eu penso que quem tem Pelé para jogar é difícil botar no banco. Então, quando a gente tiver o Lula, com a saúde que tem, com a capacidade que tem, com a visão política que tem, tão antenado, tão ligado, com a cabeça tão boa, e preparado, querendo, com desejo, com vontade de seguir trabalhando pelo país, é difícil a gente substituir o presidente Lula. Agora, repare, Beatriz, sem querer ficar olhando por cima do muro para a casa do vizinho. Mas a direita também tem dificuldade de renovação. O ex-presidente Jair Bolsonaro, hoje preso, se tivesse condições de ser candidato, eu não tenho dúvida que o PL apresentaria a candidatura de Jair Bolsonaro. E ele não podendo, por ter sido condenado por tentativa de golpe e está cumprindo pena, ele apresenta o filho dele como renovação. Então, não é uma renovação política, é uma renovação familiar, não é alguém que cresceu nos quadros da disputa política brasileira. O ex-presidente Jair Bolsonaro pega um dos filhos, a revelia do desejo do partido, a revelia do desejo dos aliados, a quem falasse da possibilidade de apoiar Zema, Caiado, Tarcísio, qualquer outro governador da direita. E o que a extrema-direita fez foi pinçar um dos filhos de Bolsonaro para ser candidato. Então, a cobrança de renovação, que é bem-vinda ao PT, e eu estou aqui lhe dizendo que há um processo ainda emergente, mas já em funcionamento, já em construção, eu penso que também é um desafio para o conjunto dos partidos no Brasil.
1: O senhor fala de banco de reservas, mas lá em Minas Gerais está o banco de reserva um pouco esvaziado, não? Não conseguiram ainda indicar um candidato que possa representar a esquerda lá, secretário?
24: Minas Gerais, Bruno, eu não gosto de ficar comentando estado alheio, eu sou baiano, mas Minas Gerais tem uma tradição, talvez, de um tempo próprio da política. Por que é que eu estou te dizendo isso? É verdade que o campo do presidente Lula, o campo do PT, a gente ainda, nesse momento, nessa segunda-feira, a gente ainda não tem definido todas as posições de candidaturas majoritárias em Minas Gerais. Mas tampouco a direita tem. Tampouco o lado de lá, eu vou chamar assim, o campo da oposição tem. Se aqui a gente está debatendo se pode ser a companheira Marília Campos, ex-prefeita de Contagem, se pode ser Jarbas do PSB, se pode ser Rodrigo, se pode ser, enfim, uma série de nomes que podem representar o palanque do presidente Lula em Minas Gerais, do lado de lá, no campo da oposição, fala-se também do atual governador, que era vice-governador, fala do senador Cleitinho, falam de uma série de nomes. Então, eu diria que Minas Gerais tem um tempo próprio. Se a esquerda e a base do governo Lula ainda não bateu o martelo sobre o seu palanque, a oposição e o campo bolsonarista ainda também não, eu diria, para a gente respeitar o tempo de Minas Gerais, daqui até as convenções, ambos os lados estarão prontos para a saudável, espero que assim seja, a saudável disputa política, sem violência, seja simbólica, seja prática, como deve ser numa democracia.
1: Outra pergunta da Vitória do UOL. Vitória, por favor.
4: Secretário, o senhor falou, boa noite, primeiramente boa noite, secretário, boa noite para quem está nos assistindo também. O senhor falou no começo que todo mundo foi pego de surpresa, né, com o vídeo do Pix e demorou-se um pouco ali para reagir. A gente sabe que o senador Flávio Bolsonaro estará na semana que vem, provavelmente nos Estados Unidos, disse que vai participar de uma audiência lá sobre o tarifaço. Queria saber se o PT vem planejando uma reação a isso e como que o PT vê também essa participação dele nessa audiência.
24: Boa noite, Vitória. Não, a gente não tem pensado uma reação à agenda do filho de Bolsonaro, do pré-candidato do PL. O presidente Lula é presidente da República, está no seu terceiro mandato. Eu penso que esse mandato do presidente Lula é o melhor mandato dos nossos 5 mandatos, os 2 mandatos dele, os 2 da presidenta Dilma. Esse mandato do presidente Lula é o que a gente conseguiu reconstruir o cinturão de proteção social, equilibrar as contas públicas, nós conseguimos baixar o índice de inflação, mantê-lo sob controle, garantindo investimento público por todo o Brasil em infraestrutura, garantindo a oportunidade de investimento privado em todo o Brasil. Fizemos diversas parcerias público-privado em estradas, em aeroportos, em portos, em infraestrutura e conseguimos também, o presidente Lula liderando, lançar uma série de novos programas. Eu vou destacar aqui o Desenrola, o Pé de Meia e a isenção do imposto de renda zero para quem ganha até R$5.000. Eu estou falando isso, Vitória, porque a gente não se pauta pela agenda dos nossos adversários, porque o presidente Lula é presidente e ainda tem muito serviço para fazer pelo Brasil, tem muito boa notícia para dar para o povo brasileiro. Até o comecinho de agosto, ali no período das convenções, o presidente Lula decidiu, penso eu, acertadamente, manter-se enquanto presidente da República, ou seja, digamos assim, não tirar o paletó de presidente para vestir a camiseta de candidato. Ele continuará presidente da República, então nós nos pautamos pela agenda que a gente ainda tem a implementar no Brasil. Sobre o Pix e a viagem do senador Flávio Bolsonaro aos Estados Unidos, eu penso que ele vai tentar remediar um leite que já foi derramado, porque ficou claro para o Brasil o apoio dele, do irmão dele, do grupo político dele, as intervenções que o governo norte-americano tem feito contra a economia brasileira. Eu estou falando aqui do tarifaço, que foi pelas redes sociais apelidado de Tariflávio, inclusive, porque eles aplaudiram a intervenção americana na questão da segurança e reivindicaram ser pai da criança, por assim dizer, com relação à classificação das organizações criminosas brasileiras como terroristas. E quando o presidente Donald Trump reedita o tarifaço ou o tariflávio, ele tenta dizer que só é pai de metade da criança, que não é pai da outra criança. Então, repare, esse nível de entreguismo que essa semana, nas cartas trocadas entre o secretário de Estado americano Marco Rubio e o candidato, pré-candidato, Flávio Bolsonaro, em que ele sugere, convida, insinua, convidar o governo estrangeiro para participar da equipe de transição, penso eu, Vitória, que é um exemplo de traição, é um exemplo de entreguismo, é um exemplo de submissão a um governo estrangeiro que a gente nunca tinha visto na história moderna da política brasileira, qualquer candidato a presidente, qualquer presidenciável. Eu penso que essa postura submissa aos interesses de outro país, seja ele qual for, seja os Estados Unidos ou seja o Paraguai, seja a China ou seja a África do Sul, o presidente Lula dá exemplo de altivez, de soberania e de independência do Brasil. O Brasil, povo brasileiro, se respeita e quer ser respeitado. Então, essa atitude do pré-candidato Flávio Bolsonaro, penso eu, envergonha não só a sua campanha, envergonha não só o povo brasileiro, a autoestima, a independência e o sentimento de soberania do povo brasileiro, como envergonha a própria direita. Tenho certeza que diversas lideranças do campo da direita não...

0: PAN e eles mesmos assumem a dificuldade de fixação no eleitor desses projetos. É claro, o governo e os candidatos sempre tentam, nos discursos, exaltarem esses projetos, essas pautas populares, mas muitas vezes tem dificuldade na fixação no eleitor. E agora temos uma nova gestão, claro, com o senhor na coordenação de campanha de Lula, também na comunicação do PT. Como fazer para tentar melhorar essa fixação dos bons feitos do governo para o eleitor e, ao mesmo tempo, tentar evitar que mais uma eleição seja pautada pela rejeição aos candidatos?
1: Matheus, governar em 2026 é muito diferente de governar em 2006. Eu digo isso porque também fazer comunicação em 2026 é muito diferente do que era fazer comunicação em 2006. Isso vai ao encontro do que você me perguntou. Em 2006, como era a política, a disputa eleitoral no Brasil? Governo fazia obra, fazia serviço, fazia programa social, fazia política pública, apresentava isso à população. A população comparava quem fez mais, quem fez melhor e optava pelo melhor candidato, seja na eleição municipal, estadual ou nacional. De lá para cá, mudou o jeito de fazer política, mudou o jeito de fazer comunicação, mudou o jeito de fazer a disputa eleitoral. Não é só a comparação entre feitos que é preditor, ou seja, que é um elemento que leva o eleitor a formar sua opinião e a definir seu voto. Hoje, com o advento das redes sociais, sobretudo, outras emoções, sentimentos, outros desejos, outras percepções são levadas em consideração. Eu posso lhe dar como exemplo que nós temos beneficiários de políticas públicas do governo Lula, que são beneficiários do Farmácia Popular, do Minha Casa Minha Vida, da isenção do imposto de renda, do aumento real do salário mínimo e por aí vai, são mais de 70 programas sociais, que apesar de serem beneficiados desses programas, ao ir para o seu trabalho, mexendo no celular, olhando o zap zap da vida, a mensageria, os aplicativos de mensagem ou as redes sociais, ele é bombardeado com uma tempestade de informações e, por vezes, de desinformações, de mentiras e de fake news que o levam a questionar e pôr em xeque a própria percepção dele sobre a realidade. Então, lhe respondendo bem diretamente, eu penso que o desafio do governo do presidente Lula, o desafio nosso da comunicação do PT, o nosso desafio na campanha, não é só governar bem. Não basta só governar, é preciso conectar, é preciso a gente ter conexão. E aí entender a comunicação não só é como um mecanismo de via única, não é só mandar a mensagem, não é um monólogo, é ter um diálogo, é ter uma mão de via dupla, que a gente seja capaz de levar a mensagem do programa, do projeto do PT e do presidente Lula para os quatro cantos do nosso país, mas que a gente consiga também traduzir essa mensagem em cada território, em cada comunidade, em cada município, em cada estado, com seu sotaque, com sua linguagem, com sua forma de ver as coisas. Porque quem sabe, Matheus, onde o calo aperta, é o dono do sapato. Então, por vezes, o tema que é mais frequente na Bahia não é o mesmo tema mais frequente no Mato Grosso aqui de Bruno. Então, a gente precisa ter capacidade de ouvir os anseios, os desejos para apresentar as melhores soluções. Fazer, insisto, comunicação em 2026 não pode ser feita com a cabeça de 2006. A gente precisa se atualizar e entender essa nova dinâmica.
2: Outra pergunta da Beatriz Manfredini. Por favor, Bia.
3: 6-1, secretário, porque a gente sabe que há ali um embrólio, há uma demora, pelo menos, no andamento da pauta no Congresso Nacional. A gente tem o recesso chegando e a gente sabe que é uma pauta importante para a eleição, claro, principalmente aí para o projeto do presidente Lula. Como é que vocês estão monitorando essa situação?
1: Beatriz, é muito desafiador para o presidente Lula governar na situação de minoria que a gente tem agora nesse mandato. O presidente Lula foi eleito presidente da República em segundo turno, na eleição passada, mas o Congresso Nacional foi eleito ainda no primeiro turno. Então, se a gente somar os parlamentares, deputados e deputadas, senadores e senadoras do PT, da nossa federação com o PCdoB, com o PV, com os nossos aliados do PSB, do PDT, do PSOL, da Rede, e mesmo aliados que nós temos em partidos considerados mais ao centro ou à direita, como o PSD, o PP, o MDB e etc., a base do governo está longe de ser maioria. Então, as pautas prioritárias para o governo dependem de muita negociação, de

0: muito entendimento. Eu penso que uma das belezas da democracia é isso, é a capacidade de construir com quem pensa diferente. A democracia, Beatriz, é o império das leis, ninguém está acima das leis, mas é o império também do diálogo, da sessão, do entendimento mútuo. Então, nem a agenda toda do governo passará no Congresso Nacional, nem a agenda toda da oposição passaria. Esse processo da 6x1, penso eu, não é importante apenas para o presidente Lula, e eu não nego que seja importante para a gente durante as eleições, é uma defesa histórica do PT. Nós do PT, do PCdoB, dos partidos que têm relação com as centrais sindicais, desde o final da década de 80 e no Congresso Nacional, desde o começo da década de 90, a gente vem apresentando diversas iniciativas que façam a reforma da jornada de trabalho no Brasil. Então é importante para nós, tem um peso histórico muito grande. O presidente Lula é um sindicalista, um trabalhador, alguém que lutou sempre ao lado em defesa dos direitos trabalhistas no Brasil. É claro que é importante para ele, é importante para o PT, mas eu lhe diria que é importante para o Brasil. Não é razoável que um país da dimensão continental que nós temos, com o PIB que nós temos, com a capacidade de geração de riqueza, de recursos humanos, de recursos naturais, um país com a importância que nós temos no nosso continente, na América do Sul e no cenário global, a gente seja, dos grandes países do mundo, aquele que está há mais tempo sem fazer uma atualização da jornada de trabalho. Então, é até contra quem faz o discurso da modernidade, quem supostamente se apresenta como algo moderno, ser contra o fim da jornada 6x1. Diversos países, e eu posso comparar países mais pobres, países em condições de desenvolvimento igual ao Brasil, ou países mais competitivos, já fizeram o fim da jornada 6x1 e evoluíram para a jornada 5x2 e até para a jornada 4x3, sem perder produtividade, sem perder capacidade de crescimento. Então, eu diria, Bruno, para concluir, que a aprovação, o debate em torno e a aprovação da reforma da jornada de trabalho, ou seja, o fim da escala 6x1 no Brasil, é importante para o PT, para o presidente Lula, para a classe trabalhadora, mas para a economia brasileira.
1: Agora, até que ponto esse relacionamento ruim entre Alcolumbre e o presidente Lula pode interferir, dificultar, atrapalhar essa agenda econômica e a escala 6x1 do governo no Congresso?
0: Bruno, o presidente Lula é o maior estadista da história do nosso país e está no seu terceiro mandato como chefe de Estado e chefe de governo. O presidente Lula tem sua trajetória inteira marcada pela sua capacidade de diálogo e sua capacidade de entendimento. O presidente Lula é, antes de tudo, um grande negociador político. Eu penso que o presidente Lula não faz política olhando CPFs, eu vou chamar assim, ele olha CNPJs. O presidente Lula não olha para as pessoas, mas para as instituições. Qualquer eventual divergência, qualquer eventual clima ruim entre o presidente Lula...
1: O senhor disse que, então, que o Lula não olha para as pessoas e sim para as instituições? Ficou um pouco ruim, não deu para entender
0: o que eu quero dizer,
1: a fala do senhor.
0: O que eu quero lhe dizer, Bruno, é que o Lula coloca acima das suas opiniões pessoais o interesse nacional. Se tem alguma divergência com a opinião pessoal do presidente do Senado ou do presidente da Câmara, isso não impedirá o presidente Lula de sentar com o Congresso Nacional para negociar. Aliás, nunca impediu. O presidente Lula governa com presidentes da Câmara e presidentes do Senado que sequer são do nosso partido. E ele sempre teve capacidade de dialogar. Então, por mais que e aí eu não estou negando, estou concordando com você que pode haver um clima ali, eu vou chamar assim, de insatisfação de um lado ou outro, de intriga, de futrica, que é muito característica de Brasília, o presidente Lula colocará sempre o interesse nacional acima disso. Então, se o Congresso Nacional estiver disposto a sentar para a gente fazer um pacto sobre a reforma da jornada de trabalho, a aprovação da 6x1 ou qualquer agenda de interesse nacional, o presidente Lula não vai se recusar porque está na presidência do Senado, o senador A, B ou C, de forma nenhuma.
1: A gente faz agora um rápido intervalo, recebendo aqui hoje o secretário nacional do Partido dos Trabalhadores, Éden Valadares. O intervalo é rápido, a gente já volta. Até já.
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1: O Direto ao Ponto está de volta. Que bom estarmos juntos aqui na Jovem Pan. Vitória?
11: Secretário, voltando um pouco à campanha, as últimas pesquisas mostram uma desaprovação alta do presidente Lula entre os eleitores mais jovens, né, de 16 a 24 anos. Queria saber como que a campanha do presidente Lula e o PT pretendem atrair e conversar mais com esse eleitorado mais jovem, principalmente nas redes sociais.
0: Ó, Vitória, é o que eu te falei. Primeiro, eu acho que a gente tem um desafio grande de atualização da nossa estética, da nossa linguagem, da forma que a gente se comunica. Há uma geração inteira que já tem a arena digital, eu vou chamar assim, o espaço virtual, como o espaço privilegiado para formação de opinião e para formação da sua decisão eleitoral, como é também o espaço virtual para toda uma geração, digamos assim, a arena privilegiada para troca cultural, social, econômica, enfim. Faz parte dessa geração intrinsecamente, essa geração, eu digo assim, que já nasceu na internet, uma outra forma de linguagem, uma outra percepção sobre esses meios de comunicação. Atualmente, a sensação que a gente tem é que o celular virou uma extensão dos nossos corpos. A sensação que a gente tem é que o celular virou uma extensão do nosso braço, da nossa atenção mental, da nossa atenção social, política e cultural. Há anos atrás, Vitória, há 30 anos atrás, as famílias brasileiras se reuniam em torno da televisão. A televisão era o centro das atenções e o local que convergia as famílias brasileiras para assistir um telejornal, para assistir um futebol, para assistir um esporte, uma novela, um programa de entretenimento. Hoje em dia, a televisão, na prática, virou a segunda tela das nossas vidas. Nós assistimos televisão, a maioria das vezes, olhando para a tela do celular. Então, tem uma outra geração que não está mais acostumado com, por exemplo, com a imagem na vertical ou na horizontal, que já se acostumou a ter uma estética vertical, que é a estética dos celulares. É uma geração que não sabe mais o que é esperar o tempo de uma propaganda comercial, de um intervalo comercial para que o programa volte. Eu tenho filhos, Vitória, de 8 e 10 anos, aliás, mandar um beijo para eles, para Bento, para Matias, para Amanda, minha esposa. Eles nunca assistiram TV aberta. Porque para os meus filhos, para essa geração dos meus filhos, isso vale para gerações que têm 16, 20, 24 anos, todo o conteúdo audiovisual do mundo está disponível a um simples toque do dedo numa tela de celular. Todo o conteúdo audiovisual de qualquer época está disponível com um simples toque num celular. Ou seja, o streaming possibilita a eles assistir o que eles quiserem, na hora que eles quiserem, da forma que eles quiserem. É inimaginável para essa geração esperar o horário onde o programa começar para eles poderem consumir ou, enfim, apreciar aquele produto audiovisual. Então, se há, essa nova geração, como eu disse no começo, como a direita larga na frente, começa a entender, a estudar, a dialogar mais com esses mecanismos, essas ferramentas, esses adventos da comunicação digital, eles começaram um pouquinho na frente e a gente tem se aproximado. Para as eleições em si, me desculpe não poder lhe responder, porque se eu contar qual vai ser a nossa estratégia, a nossa tática aqui, eu vou estar entregando ouro para o inimigo, mas está assim no rol das nossas atenções. Nós temos muita iniciativa, muito programa voltado para a juventude brasileira. Em especial, vou falar aqui, tá o Move Brasil, que possibilita comprar motocicleta, automóvel, para quem está de entregador, para quem está trabalhando, né, de aplicativo, mas também o Pé de Meia, que aumentou substancialmente o índice de permanência dos jovens nas escolas. Mas, como eu disse, não basta só governar bem, é preciso conectar bem, e a campanha é uma oportunidade, uma janela de oportunidade da nossa campanha, do presidente Lula e do PT, se reconectar com a juventude brasileira.
1: Agora, o senhor comentou, secretário, que não gosta de falar muito sobre outros estados. Vamos falar sobre o seu estado. A gente viu recentemente essa história envolvendo o senador Jacques Wagner, líder do governo. A direita também tem o senador Flávio na história do Banco Master, tem também o Ciro Nogueira, o nome ligado ao Centrão. Então, se falando de futebol, está um a um, esquerda e direita, todo mundo aí acaba tendo algum envolvimento por parte de investigações na história do Banco Master. Como o senhor vê essa história respingando em Jacques Wagner? O senhor vê que isso atinge a campanha do presidente Lula? Se ele continuasse como líder, ou ainda ele ficando fora, já saindo, renunciando essa liderança, isso vai respingar na campanha do presidente, que até aqui vinha concentrando força em cima de Flávio, do filme de Bolsonaro, e dizendo que não tinha nada a ver com a história de Daniel Vorkaro? Como o senhor analisa isso numa campanha eleitoral após uma operação contra um líder do governo no Congresso?
0: Olha, para nós muda muito pouca coisa, quase nada. E lhe explico por quê. Não, o presidente Lula está muito a cavalheiro, muito à vontade para falar sobre o escândalo do Banco Master, porque ele verdadeiramente não tem nada a ver com esse escândalo. Ao contrário, esse escândalo, o esquema do Banco Master foi autorizado o banco a funcionar no governo Bolsonaro, passou a fazer empréstimos aos servidores públicos federais no governo Bolsonaro, sua atuação no Congresso Nacional e tudo isso que está sendo investigado pela Procuradoria-Geral da República e pela Polícia Federal se desenvolveu no governo Bolsonaro, e no governo Lula nós botamos para investigar. No governo do presidente Lula, a Polícia Federal tem autonomia, o Ministério Público tem autonomia e independência para investigar. Então, nasce no governo anterior, é investigado, é identificado, e o banqueiro é preso no governo do presidente Lula. Agora, repare, Bruno, eu seria muito leviano em dizer que não fica um arranhão. Jacques Wagner é a principal liderança do PT da Bahia. Jacques Wagner foi o nosso primeiro presidente do PT, primeiro deputado federal, primeiro governador, senador, ministro. É um cara que tem o nosso inteiro respeito e nossa inteira confiança. Eu penso que ele terá oportunidade, e tenho certeza que ele conseguirá provar a sua inocência. E em comum acordo com o presidente Lula, eles conversaram na quarta-feira passada e decidiram, justamente para não dar desculpa da oposição de dizer que há equivalência entre a esquerda e a direita no caso do Master, se afastar momentaneamente da liderança do governo. A liderança agora está com a companheira Tereza Leitão, senadora do PT de Pernambuco, para ele poder fazer a sua defesa e não dar oportunidade de quem quer apresentar equivalência. Você citou aqui dois nomes, me permita citar. Além do senador Ciro Nogueira, do presidente do DEM Rueda, tem o governador do Distrito Federal, tem o governador do Distrito Federal, Ibanez, tem o governador do Rio de Janeiro, ex-governador do Rio de Janeiro, Cláudio Castro, tem uma série de lideranças da direita e uma liderança da esquerda. Agora, o que não vai encontrar equivalência mesmo, Bruno, é o seguinte: Não tem áudio do presidente Lula pedindo dinheiro a Vorcaro, recebendo dinheiro de Vorcaro ou indicando seu irmão nos Estados Unidos para receber. Então não há equivalência, não há comparação. O presidente Lula não tem relação com o Banco Master. Quem tem? E quem tem que se explicar, aliás, cadê o contrato, para onde foi esse dinheiro, onde foi gasto, se foi no filme mesmo e cadê o filme, é o filho de Bolsonaro, candidato, pré-candidato do PL, Flávio Bolsonaro, não o presidente Lula.
1: Outra pergunta do Matheus Dias.
12: Secretário, puxando essa mesma linha, já que o senhor fala sobre o arranhão, como fazer para esse arranhão não se tornar uma cicatriz? Porque Jax Wagner vai ter o tempo dele para explicar agora, mas eu quero saber como que o partido acompanha isso, como que o partido acompanha essa investigação e como que o partido pode fazer para também demonstrar para o público, para os eleitores, como você mesmo disse, a cada dia milhares de informações ou desinformações à palma da mão, como fazer com que essas informações não sejam muitas vezes levianas e que o governo possa se posicionar, como se posicionar então, porque às vezes o silêncio pode não ser a melhor resposta nesse momento, né, secretário?
0: Sim, penso que sim, o silêncio não me parece ser a melhor resposta. Aliás, eu vou fazer uma comparação. No quando o Brasil viveu a última tentativa de golpe militar, no 8 de janeiro de 2023, que hoje os responsáveis estão presos, inclusive o ex-presidente Jair Bolsonaro, a gente sempre fazia um debate sobre como cuidar, como preservar a democracia no Brasil. E eu costumo dizer que o remédio para a democracia é mais democracia. Se a população está insatisfeita, se a sociedade está queixosa, se a gente percebe escândalos de corrupção, de malversação de recurso público, ou coisa que o valha na democracia, o remédio para isso é mais democracia, é mais transparência, mais controle público, mais investigação, sem partidarizar essas investigações. Então, lhe respondendo, o PT mantém todo o apoio às investigações do Banco Master, doa a quem doer, nós queremos que essa investigação seja levada às últimas consequências, que as pessoas responsáveis tenham direito a julgamento, que tenham direito de legítima defesa ao contraditório, mas que uma vez provada sua responsabilidade, que paguem com o rigor da lei, doa a quem doer. Especificamente sobre o caso de Jax Wagner, eu sou suspeito para falar, eu fui presidente do PT na Bahia, fui chefe de gabinete de Wagner na Casa Civil, no Senado Federal e no governo do Estado da Bahia. Eu sou suspeito para falar porque conheço, mas não sou eu que julgo, quem vai julgar é a justiça. Eu tenho certeza da sua inocência que as investigações não conseguirão provar que ele atuou em benefício do Master. É o contrário. Tudo que a gente acompanhou do mandato do senador, ele atuou contra os interesses do Banco Master, seja naquela tal da emenda Master, do Ciro Nogueira.
1: Mas as conversas revelam isso. Secretário, entrando um pouquinho, claro que não é o senhor que faz uma defesa e é Jax que tem que responder, mas o senhor está dizendo as mensagens, ele discutindo sobre o apartamento, o vão do apartamento, ingressos para o show. O senhor acha que isso não é muito forte? Elementos da Polícia Federal, do governo Lula, que tenha autonomia para investigar. Revela isso. O senhor acha que isso não é tão forte?
0: Bruno, vamos separar. Vamos separar porque nós precisamos dar a César o que é de César e ter cuidado com as informações. O senador Jax Wagner deve responder e esclarecer para os seus eleitores, para a sociedade brasileira, para a justiça, a origem daquele dinheiro, que ele já falou que eram das diárias e que ele fez compra no Banco do Brasil, mas ele vai ter que provar. Se ele pediu ingresso para o tal do empresário, para suas netas irem para um show nos Estados Unidos, ele vai ter que explicar para a polícia. Agora, a dúvida beneficia o réu, e não o contrário. O que eu estou dizendo é o seguinte, Bruno. Se tudo isso que foi revelado, Jax Wagner fez o quê em benefício do Master? Se isso não for provado, como ele diz que não será, como ele diz que é inocente, isso vira um escândalo midiático, isso vira um problema na política, mas na prática isso não vai acontecer. E eu estou falando de um senador que em 2018 teve busca e apreensão na sua casa, que a Polícia Federal teve no mesmo apartamento que teve agora e lançou como suspeita de que numa obra de 600 milhões de reais, como foi a obra da Arena Fonte Nova, haveria 400 milhões de reais de desvio à época na Lava Jato, na Odebrecht. Esse inquérito sequer denunciou o senador Jax Wagner. Entenda o que eu estou dizendo? Ele não foi nem denunciado. Não é que ele foi denunciado, julgado e foi inocente. A polícia sequer denunciou ele formalmente. Então, eu diria para a gente confiar no trabalho da polícia, eu diria para a gente confiar no trabalho da justiça. Quando a política entra pela sala de um tribunal, pela porta, a justiça sai pela janela. É preciso a gente ter confiança nas instituições e deixar elas investigarem. Repito, ninguém está acima da lei, todo mundo tem que se explicar. O que eu penso, eu tenho certeza, é que não haverá provas de que Jacques Wagner atuou em benefício do Banco Master.
1: Vitória, por favor.
11: Secretário, ainda seguindo nessa mesma linha, né, o presidente Lula ele não tem falado muito sobre esse tema e demorou aí uma semana, né, para o Jacques Wagner sair da liderança do governo. O senhor acha que esse silêncio e essa demora também de uma semana pode atrapalhar?
0: Olha, eu não sei se dá para dizer que foi uma demora, tá, Vitória? Eles estavam com a agenda bem difícil, eles acabaram se encontrando só na quarta-feira e conversaram e, em comum acordo, decidiram pela licença lá da liderança. Eu penso que há um esforço da oposição, há um esforço de setores da sociedade brasileira em trazer o presidente Lula para esse que é o maior escândalo de corrupção da história do sistema financeiro brasileiro, provavelmente um dos maiores escândalos do sistema financeiro mundial. Há um esforço de tentar trazer a figura do presidente Lula do seu governo para um esquema que tem nome e sobrenome a Centrão e bolsonarismo. A participação do presidente Lula, como eu disse, é zero nesse processo, e aí qualquer janela de oportunidade, a disputa política, é natural da disputa política, que eles tentem fazer isso. Eu penso que esse esforço será em vão. Nada vai se comparar com as visitas que Flávio Bolsonaro fez a Daniel Vorkaro. Ele foi na casa de Daniel Vorkaro, depois da prisão do banqueiro, ele estava de tornozeleira eletrônica para pedir o resto do dinheiro que ele já tinha pedido. Então, nada vai se comparar, penso eu, no imaginário coletivo, desse esforço da oposição de que essa situação de Flávio e as mentiras que ele contou, negando que conhecia, depois negando que tinha visitado, depois negando que tinha dinheiro para o filme, negando e sendo desmentido dia a dia, nada disso que Flávio fez e ainda não se explicou vai ter a menor equivalência, a menor comparação com a postura do presidente Lula de dar autonomia ao Ministério Público e à Polícia Federal para investigar doa quem doer.
1: A gente segue girando. Outra pergunta da Beatriz Manfredini. Por favor, Bia.
13: Secretário, o senhor já disse, claro, que não dá para revelar a estratégia, o que eu entendo, mas quero tentar pincelar com o senhor como é que pode ser utilizados outros casos que vêm aparecendo agora. Como toda boa eleição polarizada, a gente tem visto não só o caso do Banco Master que a gente citava agora, mas outros sendo utilizados como forma ali de ataque e contra-ataque. Então, a gente falou também sobre Tarifaço, PCC e organizações criminosas, entre outros temas que pautaram aí o país nas últimas semanas. E, recentemente, agora, a gente teve essa nova turbulência, essa nova crise aí na família Bolsonaro. Como é que o PT avalia e está pensando em utilizar isso de alguma maneira? A gente teve hoje mesmo mais um episódio, Michele Bolsonaro parando de seguir nas redes sociais os filhos do ex-presidente. É possível usar esse episódio por parte da campanha do presidente Lula?
0: Beatriz, a nossa orientação, a minha orientação à comunicação do PT, a nossa orientação à comunicação da pré-campanha, a orientação do presidente Lula para o conjunto dos nossos aliados sobre Flávio Bolsonaro é falar apenas a verdade, é apresentar fatos, é apresentar notícias, é apresentar o que foi veiculado na imprensa, é apresentar os processos a qual ele responde ou, no limite, apresentar o próprio áudio dele, as falas dele, os discursos dele. Então, a nossa orientação é que o maior inimigo da candidatura de Flávio Bolsonaro é a verdade. Nós queremos apresentar Flávio Bolsonaro por ele mesmo, Flávio por Flávio. Não precisa salgar, não precisa exagerar, muito menos inventar nada sobre Flávio. É só apresentar à sociedade brasileira quem é esse filho de Bolsonaro, o 01, que foi deputado estadual no Rio de Janeiro, que teve relação, no Ministério Público sobre supostas relações com a milícia do Rio de Janeiro, com esquemas de rachadinha, com compra de mansão em Brasília e agora com o Banco Master, com Daniel Vorkaro, com esse escândalo do sistema financeiro nacional. Sobre a coisa da relação com Michele Bolsonaro, eu tenho dito que, primeiro, revela uma característica da personalidade e da postura do senador Flávio Bolsonaro, que é a falta de credibilidade. Ninguém confia em Flávio. Nem as lideranças religiosas, nem os seus aliados, nem os dirigentes dos partidos que estão caminhando com ele ou que podem caminhar com ele. E agora o Brasil se atenta que nem mesmo dentro do seio da sua família as pessoas dão credibilidade ou confiam na palavra de Flávio Bolsonaro. E eu só estou comentando, Patrícia, porque eu penso que na política a gente precisa preservar o espaço da vida pessoal e do convívio familiar. Eu só estou comentando porque eu estou falando de alguém que é o pré-candidato do PL à presidência da República e da outra pessoa, Michele, que é presidenta ou diretora nacional do PL Mulher. Ou seja, são dois quadros políticos que estão divergindo e na política. Eles não trataram ali de qual era o preço do aluguel, onde devia arrumar ou não a cama ou qual chuveiro comprar para o banheiro. Eles trataram de política e por isso nós estamos comentando. E ali, aquela fala da ex-primeira-dama revela isso. A total falta de credibilidade e de confiança da família, dos aliados, dos amigos, na palavra de Flávio Bolsonaro.
1: Agora, secretária, voltando um pouquinho sobre a estratégia de comunicação, eu até entrei, jornalista, tem uma curiosidade elevadíssima, entrei no grupo de WhatsApp, o deputado Janones fez uma campanha forte junto com outros aliados aí para chamar para esse grupo, para reproduzir as mensagens, algumas orientações, tipo de missões que são repassadas no grupo para compartilhar com 5 pessoas, repostar no Instagram. O senhor tem visto que isso tem funcionado, essa ferramenta do WhatsApp ali? Como tem sido ali esse meio de comunicação para repassar algumas missões? O senhor acha que esse feito ali ajuda a melhorar, a combater essas narrativas ou a tentar concentrar força nas narrativas da oposição?
0: Eu diria que sim, todo esforço é bem-vindo, seja para a gente levar as mensagens do presidente Lula para os 4 cantos do país, seja para a gente poder defender o legado do presidente Lula, suas obras, seu governo, seja para a gente combater a desinformação e a manipulação. O deputado Janones é um dos parceiros desse projeto, chama Porta-Vozes do Presidente Lula. Ontem, Bruno, a gente chegou a 70 mil inscritos em apenas 10 dias de lançamento desse projeto, que é coordenado por nós, da Secretaria de Comunicação, minha companheira Camila Moreno, secretária adjunta nacional de comunicação, mas também pelo companheiro Guilherme Boulos, que é coordenador de mobilização da pré-campanha do presidente Lula, e pelos partidos aliados. Como eu te falava mais cedo, a gente tem o Pode Espalhar, que é uma ação de organização, de comunicação e de articulação do PT. O Pode Espalhar, o Porta-Vozes, é a ideia da gente ter uma coisa mais ampla, que não seja só para a militância do PT, que seja para todo mundo que é eleitor, simpatizante, que gosta do presidente Lula, poder se informar, ser informado e também ser estimulado a ser um agente ativo. O que é que nós estamos dizendo, Bruno, através desse projeto? Não existe na política só a importância dos grandes influenciadores que têm 2 milhões, 1 milhão e meio, 1 milhão de seguidores. Quem tem 50 seguidores na rede social é um influenciador digital, porque ele tem 50 pessoas, 50 companheiros e companheiras, amigos e amigas que o seguem, que te seguem nas suas redes sociais e que confiam na sua palavra, na sua opinião e querem saber a sua opinião para poder formar a própria e para poder trocar uma ideia. Então, todo mundo é influenciador digital e nós estamos fazendo um convite a todo mundo que é eleitor, simpatizante do Lula, a ser um porta-voz do Lula na sua comunidade, no seu bairro, na sua cidade. Então, vem ajudando muito, é uma iniciativa importante, sim, o Porta-Vozes. E eu diria, Bruno, que de novo, é um tipo de iniciativa, vou chamar assim, uma tecnologia que a extrema-direita, que a direita fazem no Brasil desde a eleição de 2018. E olha, só agora é que a gente consegue colocar de pé esse projeto. Como eu disse, a gente largou um pouquinho atrás, mas toda iniciativa é bem-vinda, toda ajuda é bem-vinda da gente poder, com a verdade, combater a mentira, com a tolerância, combater o ódio e com a democracia, combater o golpismo, com a soberania, combater o entreguismo.
1: Tem mais uma pergunta do Matheus Dias.
12: Secretário, eu queria retomar um pouquinho o assunto da pauta da 6x1, que já foi muito bem trazido aqui pela Beatriz Manfredini, mas hoje o presidente Lula se encontrou com o presidente da Câmara dos Deputados, Hugo Mota, e apresentou um projeto, então, para elevação do teto do MEI, né, do microempreendedor individual. Queria saber como que essas duas pautas, elas podem caminhar juntas e se tem algum momento que elas também se conflitam, já que a gente fala do MEI como muitos funcionários ao redor do país nessa pejotização, que podem acabar fugindo dessa escala 6x1 ou do fim dessa escala 6x1 que o governo tanto tenta pregar. Foi uma espécie de acordo, talvez, com o Hugo Mota para que se destravasse na Câmara a pauta da 6x1?
0: Não sei se houve acordo para destravar, até porque na Câmara o processo da 6x1 está mais avançado do que no Senado Federal. É possível, sim, que seja um jogo, como ele disse, não passa na Câmara e no Senado tudo aquilo que o governo quer, é como não passa tudo que os congressistas querem. A gente precisa ter um processo de mediação, de negociação, de encontro positivo, de encontro de interesses positivamente para o bem do país. Sobre o MEI, sobre a 6x1, sobre a pejotização, eu penso que a Justiça do Trabalho, os sindicatos, as centrais sindicais, as organizações de representação dos patrões e dos trabalhadores, a gente sempre tem o desafio de não deixar desvirtuar mecanismos que vêm para modernizar a nossa economia. A figura do microempreendedor individual do MEI foi criada nos governos do PT, entendendo que há uma nova dinâmica na sociedade que não passa só necessariamente pelo modelo da carteira assinada, da CLT, que passava também por entender uma outra dinâmica da relação trabalhista, da relação entre o capital e os trabalhadores, entre os patrões e os trabalhadores, mas, infelizmente, uma parte dos empresários tem feito disso um atalho para driblar os direitos trabalhistas dos trabalhadores. Ou seja, ao invés de assinar a carteira e pagar todos os direitos que o trabalhador tem direito, que a trabalhadora tem direito, demite o contrato através de MEI, supostamente como sendo a empresa, gerando isso que você falou, da pejotização. Então, toda iniciativa de modernização da economia, das relações de trabalho, a sociedade precisa construir um pacto para a gente fiscalizar quem quer desvirtuar esses mecanismos, que, em tese, vêm para ajudar, mas que, por vezes, são mal utilizados por alguns. Mas o MEI é bem-vindo. Eu penso que nós precisamos fazer um debate sobre a reforma trabalhista aprovada no governo de Temer e aprofundada pelo governo Bolsonaro. Ele significou, na verdade, precarização do trabalho, recuo nos direitos trabalhistas. E aí, Matheus, é um debate que a gente já superou no Brasil. Aqueles que são retrógrados, aqueles que são muito conservadores, muito recuados nesse debate, que acham que a gente não deve avançar na reforma da jornada de trabalho ou na reforma das relações trabalhistas do Brasil, me parece ser aquela mesma figura histórica que dizia que o 13º ia quebrar o Brasil, que o direito às férias ia quebrar o Brasil, sabe? Ou, no limite, aqui usando a hipérbole, de que o fim da escravidão quebraria a economia nacional. Nada disso aconteceu, a gente gerou vários outros direitos, a licença maternidade, a licença paternidade, por aí vai, o direito ao descanso remunerado, e isso ao contrário, não quebrou a economia brasileira ficou mais competitiva. Então, eu penso que quem tem essa postura ainda muito congelada no tempo não entende a necessidade que a economia brasileira tem de fazer frente aos desafios de um mercado internacional cada vez mais competitivo, da gente atualizar as nossas relações de trabalho, garantindo direitos e nunca retirando. O que acontece hoje, Bruno, é que nós temos uma geração exausta. Com essa coisa das redes sociais, do zap zap, a sensação que a gente tem é que a gente acorda para trabalhar e vai dormir para trabalhar, que a gente está 24 horas disponível para o nosso chefe, para o nosso patrão, para o nosso superior, e nós temos uma geração inteira que está exausta. Então, quando a gente fala de 6x1, não é só a reforma da jornada de trabalho, é dialogar também com isso, com o direito ao lazer, à cultura, à saúde, à convivência com a família, porque a classe trabalhadora como um todo, sobretudo quem está hoje aí trabalhando de aplicativos, que vendiam para eles a ideia de que você seria patrão de si mesmo, que você faria o seu horário, mas quem está no Uber, quem está no iFood da vida, quem está no 99, ou trabalha 14, 16, 18 horas por dia, ou não consegue levar o sustento para a sua família. Então, quem trabalha para quem, sabe? É o aplicativo que serve de instrumento para o trabalhador que virou escravo do aplicativo. Nós precisamos ter uma lei equilibrada, nós podemos ter uma lei equilibrada que garanta os direitos mínimos, mas que também se atualize nessa nova relação de trabalho do mundo moderno.
1: A gente faz agora um rápido intervalo de um minuto. Na sequência, gente segue repercutindo no cenário nacional, eleições por parte tanto da esquerda quanto da direita, recebendo aqui hoje o secretário nacional do Partido dos Trabalhadores, Éden Valadares. O intervalo é rápido, a gente já volta. Até já.
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1: O Direto ao Ponto está de volta. Que bom estarmos juntos aqui na Jovem Pan. Eu quero voltar novamente a falar sobre a comunicação, secretário, porque o senhor, como especialista, sabe muito bem lidar com isso. Teve uma fala de Lula agora no G7, dizendo eu não sou esquerdista. E tem essa fala que repercutiu de forma ruim. Como o senhor avalia essa declaração do presidente Lula entre os aliados, essa militância que se considera de esquerda, de fato, até raiz, como a gente chama, né? Quando é muito forte, muito oriundo daquilo. O senhor que diz que de berço é ligado a esse movimento. Como o senhor vê essa fala de Lula dizendo que eu não sou esquerdista? Como o senhor interpreta a fala do presidente?
2: Com naturalidade, viu, Bruno? Eu também não sou esquerdista. Esquerdista no sentido de ser alguém sectário, de ser alguém radical, de ser alguém que não tem a capacidade de construir com quem pensa diferente, que acha que sabe toda a verdade sobre o mundo e que não está disposto a convencer ou a ser convencido. Se esquerdista for isso, eu também não sou esquerdista. Eu acho que o presidente Lula nunca foi. O presidente Lula é uma liderança sindical do movimento popular brasileiro, alguém que foi forjado na luta dos trabalhadores, dos metalúrgicos do ABC paulista, fazendo negociação pelos direitos dos trabalhadores, negociando com a classe política, negociando com os patrões, com os donos das fábricas, com os seus superiores. É alguém, como eu disse, que fez da sua trajetória a luta por direitos, mas sempre através do processo da negociação e obedecendo à lei. Bruno, o presidente Lula perdeu várias eleições. Perdeu a eleição para presidente da República em sequência, em 89, 94 e 98. E ele nunca flertou com atalhos sobre a democracia, nunca flertou com autoritarismo, seja ele de direita ou de esquerda, ele nunca flertou com o golpismo. O presidente Lula é alguém da negociação, é alguém que respeita a Constituição, é um democrata por essessência. Penso eu que quem reagiu mal àquela fala não soube, talvez, interpretar ou captar o que o presidente Lula quis dizer. O que ele quis dizer é que ele, enquanto liderança do maior partido de esquerda da América Latina, que é o PT, que é o Partido dos Trabalhadores, ele nunca se fechou em copas e trabalhou com dogmas. Ele trabalhou com aquilo que ele entende serem os melhores valores da democracia, de um mundo humanista mais igual com justiça social.
1: E Vitória, por favor.
3: Secretário, entre os aliados do presidente Lula, a gente tem quem defenda que o presidente faça uma campanha um pouco mais ao centro, né, com mais acenos ao centro, e outros aliados que defendem o contrário, né, que ele faça uma campanha um pouco mais à esquerda. O que o senhor defende?
2: Eu defendo que a gente faça uma campanha para ganhar, Vitória. Mas brincadeira da parte. Eu penso que eleição, a gente não pode achar que o eleitorado brasileiro é homogêneo, que a gente terá uma única estratégia, uma única linguagem, uma única campanha para o Brasil inteiro. O jeito de fazer política e de fazer eleições em Ribeira do Pombal, na Bahia, é absolutamente diferente de fazer eleições em Belém do Pará. Então, se a extensão territorial, a grande diversidade cultural brasileira já nos obriga a ter diversas campanhas, eu vou chamar assim, de forma plural, se adaptando às linguagens, aos sotaques, às realidades, essa coisa do eleitorado também. Eu penso que não há um... perde se alguém achar que vai fazer a campanha só para a esquerda, só para o centro ou só para a direita. Tem eleitores que se identificam com a direita, que votaram em 22 no presidente Lula e tenho certeza que votarão em 26 no presidente Lula porque rejeitam a estratégia golpista adotada por Jair Bolsonaro e agora por Flávio Bolsonaro. Rejeitaram o golpismo de Jair Bolsonaro e rejeitam o entreguismo de Flávio Bolsonaro, porque são pessoas de direita, com valores de direita, mas que defendem o Brasil e a democracia acima das preferências, eu vou chamar assim, ideológicas. Como tem gente no centro, como tem gente na esquerda, que vota com o presidente Lula. Eu sei que quem fala isso está falando sobre o tom da campanha, né? Se a gente vai apresentar o programa máximo, tudo aquilo que o PT acredita e pensa, ou se a gente vai fazer um processo mais mediado com relação, por exemplo, ao programa de governo. Eu penso que o presidente Lula vai apresentar um programa de governo que está sendo construído agora pelo PT em diálogo com os nossos aliados. Dia 15, agora de julho, a gente tem uma outra reunião com os partidos aliados. Há um processo, na verdade, no site do PT, pt.org.br. De consulta pública, qualquer cidadão, qualquer eleitor, eleitora brasileira pode contribuir para o programa do presidente Lula através dessa plataforma do site do PT. Eu penso que o presidente Lula vai apresentar um programa exequível primeiro, possível, realista, ao contrário das bandeiras da nossa oposição, que se apresentam como irrealistas, me perdoe a sinceridade, mas é assim, precisamos acabar com a violência, mas não dizem como, com que dinheiro, em que tempo, com que meta ou com que prazo, é a bandeira pela bandeira. Então, o presidente Lula vai apresentar um programa real, factível, exequível, mas também que puxe o Brasil para reformas estruturais. Nisso, a gente precisa avançar e o presidente Lula está muito antenado a isso. Nós precisamos fazer uma reforma política mais profunda sobre o sistema político brasileiro. Nós precisamos fazer a reforma da renda. Só agora, depois de 500 anos, é que a gente conseguiu fazer com que os bilionários, Victoria, passem a contribuir um pouco mais com o imposto de renda. Imagine que eu e você e toda a classe média brasileira pagamos 27,5% de imposto de renda, enquanto bilionários não chegavam a pagar 4%. Isso é um nível de injustiça que não encontra paralelo em nenhum outro país do mundo. E só agora, com o ministro Fernando Haddad e com o presidente Lula, a gente conseguiu aprovar a isenção para quem ganha até 5 mil e a taxação desses super mega ricos dos bilionários no Brasil. Então, reforma política, reforma da renda, reforma da nossa economia, reforma trabalhista. Nós precisamos fazer uma reforma ambiental. O Brasil precisa estar mais preparado e liderar o nosso continente no debate sobre transição energética, sobre economia e sustentabilidade, enfim, uma série de reformas que o presidente Lula vai apresentar, não só para o Lula fazer um bom governo para os próximos 4 anos, mas para que a soma desse governo, que foi de reconstrução, e a próximo governo, que será de reforma, a gente consiga estruturar melhor o nosso país para crescer com igualdade de oportunidades e de direitos para todos para os próximos 40 anos.
1: Tem mais uma pergunta da Manfredini. Por favor.
0: Secretário, quero trazer a conversa um pouco aqui para São Paulo. Afinal, a gente está falando do maior colégio eleitoral do país e a gente teve recentemente a desistência de outros candidatos ao governo do estado. Então, a gente tem aqui agora, sobrando, pelo menos até o momento, tanto o ex-ministro Fernando Haddad quanto o governador Tarcísio de Freitas, que vai tentar a reeleição. Essa definição, inclusive, de vice de Fernando Haddad passou pelo presidente Lula porque tem uma questão maior do que só o governo do estado. Tem o palanque, né, do maior colégio eleitoral do país para a reeleição do presidente. A gente sabe que vários estados, Sudeste, Sul, são alguns estados com alguma dificuldade do presidente Lula. Capital, por exemplo, ele foi muito bem em 2022. O interior é um pouco um desafio. Como é que o PT monitora isso de apenas 2 candidatos, nesse momento, nas pesquisas, com maior vantagem para o candidato da oposição? Há uma preocupação com um não segundo turno, por exemplo, pensando na campanha nacional e no palanque do presidente Lula?
2: Beatriz, a gente escala o nosso time, a gente não perde muito tempo e nem tem muita capacidade de escalar times adversários, vou chamar assim. As decisões aí de desistência ou de não candidatura dos outros pré-candidatos não passou por diálogo com o PT, a gente não teve influência nisso. O que nós temos clareza é que hoje a gente vive os palanques estaduais do presidente Lula mais encorpados, eu vou chamar assim, mais estruturados, se você comparar com 2022, e é óbvio que a tendência fosse essa, porque o presidente Lula é o presidente, está sentado na cadeira de presidente, é o incumbente candidato à reeleição, e quando a gente está no governo, nós temos mais capacidade de estruturar melhor os nossos palanques. Mas se você pegar Rio Grande do Sul, Paraná, Santa Catarina, Rio de Janeiro, Espírito Santo, tem essa questão de Minas Gerais que a gente e eles ainda não estruturaram, mas no Nordeste como um todo, no Nordeste o problema é bom, que a gente tem mais de um palanque em vários estados, e aí eu chego a São Paulo. Se a gente rememorar as análises, os textos dos articulistas políticos, dos comentaristas da política, ou mesmo dos atores políticos, no final do ano passado, em dezembro do ano passado, enquanto Haddad ainda era ministro, era senso comum dizer que a eleição em São Paulo seria um passeio, de que não haveria candidatura capaz de fazer frente à reeleição do atual governador Tarcísio de Freitas, do Republicano. E a gente construiu o palanque, nós construímos a unidade dentro da nossa federação, o diálogo com o PSB, do companheiro Márcio França, trazer a ministra Simone Tebet para essa aliança, trazer a ministra Marina Silva, a Rede e o PSOL para esse palanque, estruturamos o palanque. Haddad se despede do governo e passa a rodar o estado de São Paulo, construindo o seu palanque do presidente Lula, e as pesquisas mostram que é ao contrário do que diziam. Que a eleição estava definida, que vai ter disputa pelo governo de São Paulo. E aí, é claro, é que uma coisa ajuda a outra. Ter um palanque forte de Haddad ajuda o palanque do Lula no estado de São Paulo, e ter um palanque forte do Lula ajuda o desempenho desse nosso time, formado por Haddad, por Márcio França, por Simone Tebet, por Marina Silva e pelo conjunto dos nossos aliados, a fazer uma disputa sobre o projeto para o estado de São Paulo. Não se trata de eleger só Tarcísio ou Haddad. O que o eleitorado paulista vai às urnas em outubro desse ano é decidir que tipo de projeto quer para o estado de São Paulo. Se é alguém submisso aos interesses estrangeiros, de que botar bonezinho do MAGA e de aplaudir tarifaço que prejudicou a economia, o empresariado e o trabalhador paulista, ou se é alguém como o ministro Fernando Haddad e o presidente Lula, que querem resgatar o papel de São Paulo como liderança também política, também cultural e também de projeto do nosso país.
1: Agora, o que assusta a campanha do presidente Lula, secretário, no quesito de candidatos? É a candidatura de Flávio? Seria Ronaldo Caiado? Ou lá no início, o governo de São Paulo, ele assustaria muito mais do que Flávio? Qual seria o melhor candidato para enfrentar com folga essa eleição em 26?
2: Bruno, eu penso que não tem cenário de eleição com folga. Nós nunca tivemos eleição fácil no Brasil. Nós vencemos 5 eleições, venceríamos a 6ª se então o juiz Sérgio Moro não tivesse proibido o presidente Lula de ser candidato e depois tivesse proibido o presidente Lula, inclusive, de dar entrevista, porque eu tenho certeza que em 2018, se o presidente Lula pudesse se comunicar e falar com o povo brasileiro, muito provavelmente Fernando Haddad seria presidente da República. Mas a gente já ganhou a eleição, já perdeu a eleição no Brasil e nunca teve eleição fácil para a gente. A gente nunca venceu de primeiro turno, por exemplo. Então, assim, nós nunca trabalhamos com o cenário de barbada, de que a eleição vai ser tranquila, vai ser fácil e vai ser com folga. Lá na Bahia, a gente tem um ditado que diz que eleição a gente ganha por um voto. 2 é sobra, 3 é sobra, 4 é sobra. Então, nós estamos trabalhando... Pau a pau, pau a pau. É só a gente ver as pesquisas. Nós vivemos, Bruno, um mundo polarizado, bipolarizado, eu vou chamar assim, e o Brasil não foge à regra. Infelizmente, essa polarização no Brasil está se dando entre o campo da democracia e o campo do autoritarismo. Porque, vamos rememorar aqui, o PT e o PSDB, o PT de Lula e o PSDB do então governador Geraldo Alckmin, nós já polarizamos a eleição nacional diversas vezes. Nas 2 vezes que Fernando Henrique ganhou, nas 2 que o presidente Lula ganhou. Então, o problema não é a polarização em si. Naquele tempo, ou você era petista ou você era tucano. Mas ambos estavam dentro da regra democrática, respeitando as regras da democracia e os valores da democracia. O problema do Brasil hoje é que essa polarização se dá entre o campo da democracia, que respeita a Constituição, que respeita uma sociedade plural, que respeita a sociedade para todos e para todas, multicultural. E nós temos o campo do autoritarismo, do ódio, do golpismo. Então, a polarização em si não é um problema. O problema é como ela se dá. E, insisto, como há uma polarização inegável, e as pesquisas de opinião e as pesquisas de intenção de voto mostram que cenário vai, cenário vem. O presidente Lula segue liderando os cenários, mas a nossa oposição... E aí, Bruno, não importa o candidato. Se fosse o 01, o 02, o 03, o 04, ou mesmo o Tarcísio... Para mim, é todo mundo aí filho de Bolsonaro. Ou filho congênito, ou filho da política. E qualquer candidatura desse campo é competitiva. Nós temos que calçar a sandália da humildade, manter os dois pés no chão, seguir trabalhando, trabalhando muito, dialogando com o povo brasileiro e construindo um programa que seja capaz de mexer com corações e mentes, que seja capaz de mexer com a análise, digamos assim, concreta da realidade, mas também com as emoções do povo brasileiro para a gente renovar o mandato do presidente Lula e seguir mudando o Brasil.
1: A gente segue girando nessa reta final, já do Direto ao Ponto. Mais uma pergunta do Matheus Dias.
4: Secretário, esticando um pouco nesse tema que a Manfredini trouxe em relação a cenários políticos, a gente tem em São Paulo um cenário diferente do nacional até então, já que no cenário nacional muito se fala de vários candidatos contra Lula, já que temos Flávio Bolsonaro, temos Caiado, temos Zema, Se botar até Renan Santos, seriam 4 candidatos da direita contra apenas Lula. Aqui em São Paulo, os outros candidatos da direita ou do centro-direita se afastaram da eleição, deixando ali o caminho livre para Haddad e para Tarcísio. E talvez seja por isso que Lula já tenha até dado a entender que os eventos de campanha, muitos deles serão realizados aqui em São Paulo. Queria que o senhor dissesse não só a participação de Haddad na eleição de Lula, mas como que essa proximidade de Lula e talvez até principalmente de Geraldo Alckmin aqui em São Paulo podem ajudar Haddad a chegar no segundo turno.
2: É, verdadeiramente a tática eleitoral deve caminhar para uma forte polarização entre o atual governador e o ex-ministro, ex-prefeito, o companheiro Fernando Haddad. Então, a possibilidade de segundo turno fica um pouco mais remota e de ambas as campanhas apostarem numa estratégia mais de primeiro turno. Mas repare, eu não estou na coordenação da campanha do companheiro Haddad, eu estou na coordenação da campanha do companheiro Lula, então eu não consigo medir no dia a dia o ajuste da tática eleitoral. Mas você tem razão quando diz que o presidente Lula deve sim priorizar, vou dizer aqui em primeira mão, provavelmente a nossa convenção deve ocorrer em São Paulo, a nossa primeira atividade de campanha também deve ocorrer no estado de São Paulo, e nós entendemos que nós temos um palanque e uma chapa muito mais competitiva do que a gente teve nas eleições anteriores. Simone Tebet e Marina Silva são duas mulheres, lideranças nacionais do campo popular, do campo da democracia. Simone foi muito bem votada para presidente da República na última candidatura. Marina já foi muito bem votada em outras candidaturas. São símbolos da luta, não só das mulheres, mas de um Brasil que gosta e aposta no seu povo. A aliança entre Haddad e o ex-governador Márcio França tem um impacto também no interior de São Paulo muito forte. Repare, Matheus, o governador Márcio França e o governador Geraldo Alckmin têm muito serviço prestado no estado de São Paulo, em muitas cidades, para muitos setores, são interlocutores privilegiados e junto com a força que o ministro Haddad tem na capital, na região metropolitana, no ABC, com a força que o presidente Lula tem junto ao nosso eleitorado, eu tenho convicto que nós temos uma chapa muito mais competitiva, e quem apostava que a eleição em São Paulo já estava resolvida vai precisar tirar o cavalo da chuva e trabalhar dobrado para nos derrotar nas urnas.
1: Ainda em São Paulo, secretário, a gente vê que a ex-ministra, né, Simone, era do planejamento, é uma ministra do Centro-Oeste, Mato Grosso do Sul, nome ligado ao agronegócio, foi adversária de Lula também na campanha, depois se juntou, compôs o ministério, mas não é do estado de São Paulo. O atual governador recebeu diversas críticas quando foi para São Paulo por fato de também não ser do estado. Como o senhor vê a Simone Tebet em São Paulo para disputar uma eleição, não sendo de São Paulo, muito mais para ampliar, como o senhor falou, espaço para Lula, ou de fato vê uma chance de ser uma representante do povo de São Paulo, ainda que não seja do estado?
2: Bom, eu penso que Marina Silva e Simone Tebet serão senadoras pelo estado de São Paulo. Inclusive, as pesquisas colocam elas na frente como candidaturas muito competitivas hoje, nesse dia 29 de junho, pontuando à frente das demais candidaturas do campo da direita. Então, tenho muita confiança que ambas conseguirão se eleger, que Marina Silva e Simone Tebet serão senadoras pelo estado de São Paulo. Veja, Bruno, o estado de São Paulo não é que ele abrace só o Brasil, o estado de São Paulo abraçou o mundo. O estado de São Paulo, a cidade de São Paulo e o estado de São Paulo tem, numa das suas fortalezas, essa capacidade de congregar, né, migrações, povos,

0: se não o melhor. E ele nasceu no Rio de Janeiro, depois se radicou na Bahia desde 1974, que ele mora no estado da Bahia e foi um dos nossos melhores governadores. O fato de somente ter nascido num outro determinado estado não deve ser condição. Simone trabalhou, visitou São Paulo, conhece São Paulo como senadora, como ministra do planejamento, como alguém que pensa o Brasil. Ninguém consegue planejar o Brasil, gerar o Brasil, construir o orçamento da União Brasileira sem conhecer muito da importância e da capacidade do Estado de São Paulo. Eu penso que ela será uma grande representante do Estado, do povo e dos interesses de São Paulo no Senado Federal.
1: E só para a gente encerrar sobre São Paulo, outra que não é ministra, mas conhece muito bem, é a Beatriz Manfredini. E tem mais uma pergunta ao senhor sobre São Paulo. Vamos lá, Bia.
2: Obrigada, Bruno. Mas, secretário, estava com a pergunta na ponta da língua quando o senhor citou a possibilidade de convenção do PT aqui em São Paulo. A gente tinha falado algo assim já aqui na Jovem Pan, inclusive trazendo que vários presidenciáveis devem concentrar as convenções aqui. E é o caso de vocês, né, do PT, com o presidente Lula. Tem também essa mudança, seria em Brasília, mudou para São Paulo, até o QG da campanha de Flávio Bolsonaro, Ronaldo Caiado, a mesma coisa. Para a pré-campanha do presidente Lula, para o Partido dos Trabalhadores, por que essa mudança? O que ocasiona isso? Qual a relevância, né, de São Paulo, além de ser o maior colégio eleitoral do país, pensando também em regiões mais importantes? O que dá para a gente falar disso, já desse foco de todo mundo em São Paulo, se escolhas dos outros também fizeram com que o PT pensasse em trazer isso para cá?
0: Olha, eu não posso responder pelos demais, posso responder pelo PT. São Paulo é o berço do movimento pró-PT e depois da criação da Fundação do Partido dos Trabalhadores e das Trabalhadoras, em 10 de fevereiro de 1980, no Colégio Sião, em São Paulo, nasce essa experiência singular, essa experiência única, que é o Partido dos Trabalhadores, o maior partido de esquerda da América Latina, como eu costumo dizer, um partido de tipo único, um partido que nasceu da luta do movimento sindical, da luta dos irmãos das comunidades eclesiais de base da Igreja Católica, da luta dos camaradas oriundos da luta em resistência à ditadura militar e do estudo marxista no nosso país, das organizações de esquerda que foram obrigadas aí para a clandestinidade. Então, é esse caldeirão cultural que forma o PT, e o local onde isso foi possível, que tinha as condições históricas possível, foi São Paulo. Então, para nós, e olha que quem está te falando é um baiano, um baiano soteropolitano, um baiano da gema, que foi o presidente do PT da Bahia, que tem muito orgulho de ser baiano e de ser nordestino. Mas para nós não é problema nenhum, ao contrário, é motivo de orgulho a gente dar o pontapé inicial, começar a campanha com o pé esquerdo, como a gente fala, na cidade de São Paulo, no estado de São Paulo, que foi o berço do nosso partido, que digamos assim, o berço da luta política do presidente Lula, e que a gente, já na saída, como a gente diz em comunicação, Beatriz, tá tudo ali, sabe? A cena por si só fala, a gente não precisa remontar a história do PT, remontar a história do presidente Lula. Ao ver o presidente Lula em São Paulo, dando o pontapé inicial da sua campanha, todo esse imaginário coletivo, todo esse legado já é apresentado, e penso eu, vai nos dar muita sorte nessa campanha começar por lá. Mas nós vamos correr o Brasil, nós vamos ganhar o Brasil. Poucas coisas, poucos símbolos unificam o Brasil. Nós somos um país ainda de símbolos nacionais, eu vou chamar assim, poucos, né? A bandeira, o hino, a seleção brasileira, agora a gente está em Copa do Mundo. Mas o presidente Lula é um desses personagens que unificam o Brasil. Quando eu digo unifica o Brasil, é que o Lula falando em qualquer região brasileira, ele fala com propriedade, ele fala com naturalidade, ele conhece aquela realidade. Então, a gente começa em São Paulo, mas para ganhar o Brasil.
1: A gente faz agora o giro final, os últimos 5 minutos. Vitória, por favor.
3: Secretário, ainda falando um pouco sobre São Paulo, né? O senhor falou que o Haddad, o PT, eles têm mais força na capital e na região metropolitana. No interior, a gente sabe que é mais conservador, né? Que tem uma resistência um pouco maior ao PT. Como que a campanha, como o PT pretende tentar driblar isso na campanha do Haddad e na campanha do presidente Lula também?
0: Não é tarefa simples, mas penso que a gente precisa ir pelo caminho da concretude. A gente precisa trazer

0: as lideranças políticas, os eleitores, a sociedade civil, para debater a concretude dos fatos. Quem mais apoiou, por exemplo, o agronegócio no nosso país do que os governos do PT, do presidente Lula e do ministro Fernando Haddad?
1: Há uma reclamação do agro, viu, secretário? Muito forte ainda.
0: Há uma reclamação, que toda reclamação é bem-vinda, Bruno. Mas eu peço para comparar. Aliás, essa campanha vai servir muito para isso. Compare o que foram os 4 anos de Bolsonaro com o que foram os 4 anos do presidente Lula. Seja em investimento, seja investimento em tecnologia, seja investimento em pesquisa, seja investimento direto, seja em crédito ou seja em renegociação da dívida. O governo do presidente Lula, Bruno, tem orgulho de levar o produto nacional, tem orgulho de levar a produção agrícola nacional, a agropecuária nacional, para mais de 200 mercados no país. Ninguém vendeu tanto o produto brasileiro produzido pelo produtor brasileiro como o presidente Lula abriu o mercado. Então, assim, o nosso desafio, respondendo a Victoria, é a concretude, é chamar para sair do campo da emoção, é para sair do campo de se eu gosto do PT ou não gosto do PT, se eu gosto de Haddad ou se eu não gosto de Haddad, se Haddad é feio ou se Tarcísio é mais feio ou menos feio. Vamos comparar investimento, comparar dados, comparar investimento. Penso que um caminho para a gente poder expandir a nossa capacidade de diálogo com o interior de São Paulo e do Brasil como um todo, ou de setores que hoje ainda são resistentes à agenda do presidente Lula ou do PT, é trazer para a comparação e a análise concreta dos dados. Aliás, eu estava vendo essa semana matéria de jornal de circulação em São Paulo de 1994, acusando aqui entre aspas, a comunidade evangélica de então de celulista. Então, repare, há 20, 30 anos atrás, um segmento que hoje não tem mais tanta identidade como o PT, já foi acusado de celulista. Então, a política é dinâmica, setores que já foram mais próximos, hoje que estão mais distantes, podem voltar a ser mais próximos, e penso eu que erra, e aí o presidente Lula está certo quando ele diz que ele não é esquerdista, de não trabalhar as coisas com dogma. Eu não acho que todos os evangélicos pensem igual, eu não acho que todos os produtores rurais do país pensem igual. Nós temos que ter humildade para sentar, admitir onde a gente errou e pensar o daqui para frente com humildade e muito trabalho.
1: E, secretário, muito obrigado pela entrevista, uma honra receber o senhor aqui. O senhor comentou sobre o futebol, a seleção brasileira. O senhor assistiu o jogo hoje?
0: Assisti o jogo, eu estou em Brasília, estou a trabalho, então minha família ficou na Bahia, então eu estou me dedicando aqui à direção do PT e à campanha do presidente Lula. E fico muito menos tempo do que eu gostaria com meus filhos. Mas ele respondendo, assisti o jogo no hotel e falando com meus filhos por essas ligações de vídeo da vida. E foi uma alegria, meus filhos compraram a Copa do Mundo no sentido de que eles estão vibrando com a Copa do Mundo, com a seleção brasileira, completaram o álbum de figurinha. Minha casa está toda colorida de verde, amarelo, azul e branco e acabaram levando o papai aqui também a se empolgar. Eu vibrei com os gols da seleção hoje, Bruno, como há muito tempo não vibrava.
1: De bastidor, o senhor sabe se o presidente Lula vai a algum jogo da seleção, vai à final, se conseguirmos chegar lá, já tem essa articulação ou não?
0: Não, confesso que não sei. E aí eu aprendi com Sônia Carneiro, uma colega sua, jornalista, foi minha colega há muito tempo e me ensinou. Você sabe que eu sou um jornalista frustrado, né? O primeiro vestibular que eu fiz na vida foi para jornalismo, não passei e acabei ficando como jornalista frustrado. Mas queria lhe dizer que, como fonte, eu não posso mentir. Eu não sei, ninguém me disse nada, ninguém nem me falou dessa ideia do presidente Lula ir para a final. Mas repare, dica, né, secretário? Se a seleção brasileira for para a final, eu convoco todos os petistas a gente montar uma caravana, porque será um momento muito importante para o povo brasileiro e para as crianças do Brasil. Que venha o Hexa no campo, porque o Tetra nas urnas eu sei que virá.
1: A gente vai acompanhar, agradeço demais ao senhor por ter conversado com a Jovem Pan, aos nossos convidados também em São Paulo, a Vitória do UOL, a Beatriz Manfredini e o Matheus Dias, nossos colegas que dividiram essa entrevista, e a você de casa que nos acompanhou também nesta segunda-feira, muito obrigado. Se quiser rever essas ou outras entrevistas, pode acessar as nossas redes sociais da Jovem Pan, Jovem Pan News no YouTube, no nosso aplicativo do Panflix. Fica em paz, se cuide, ótima semana. 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Um abraço, tchau.
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13: Olá, que bom ter você com a gente. Seja muito bem-vinda, seja muito bem-vindo a mais um Jovem Pan Saúde. Eu sou a Danúbia Braga e te faço companhia na próxima hora. Olha, você já deve ter reparado que basta o tempo virar, o inverno chegar, para os consultórios e prontos-socorros ficarem lotados. As infecções respiratórias estão de volta com tudo e a dúvida é sempre a mesma. Como proteger a família? Hoje, o nosso papo de saúde, o infectologista Alexandre Naime explica o que de fato funciona contra esses vírus e como reconhecer os sinais de alerta antes que a situação se complique. E se o assunto é defesa, o segredo pode estar no que você coloca no seu prato e também no seu estilo de vida. A gente preparou uma reportagem especial sobre imunidade, os mitos e as verdades daquela famosa barreira invisível do nosso corpo e como também pequenos ajustes na rotina podem blindar a sua saúde contra as doenças da estação. Além disso, a gente vai mostrar que a medicina brasileira continua sendo referência internacional. Você vai conferir os destaques do ranking global, que colocou o Einstein Hospital Israelita mais uma vez em destaque entre os melhores do mundo. Uma conquista que reforça o papel do país na vanguarda da ciência e no atendimento de alta complexidade. E atenção, se você tem o hábito de beber pouca água ou abusa do sódio, o aviso pode vir uma forma de uma dor insuportável. No nosso quadro check-up com Cláudio Lutenberg, o urologista Gustavo Lemos traz um alerta importante sobre a prevenção e os tratamentos mais modernos para as pedras nos rins, um problema doloroso, mas que pode ser evitado com as diretrizes certas. Agora, para que todo esse cuidado se traduza em uma vida longa e com autonomia, existe um fator que a gente não pode negligenciar. É informação completa com embasamento científico para você viver mais e melhor. O Jovem Pan Saúde está no ar. Bom, nós sabemos que o envelhecimento traz diversas mudanças, aquele cansaço para subir uma escada, uma dificuldade de levantar da cadeira. Isso pode ser não apenas a questão da idade, isso porque estudos recentes mostram que a sarcopenia, que é uma perda exponencial de massa e força muscular, já afeta cerca de 17% dos idosos no Brasil e começa bem antes do que a gente imagina, por volta dos 30 anos. Além disso, o alerta também acendeu para os mais jovens por conta de dietas milagrosas, emagrecimento rápido demais, as canetas emagrecedoras. Então, para explicar como criar uma poupança muscular, envelhecer com autonomia, recebemos hoje no Jovem Pan Saúde a geriatra Luíse Montessante. Doutora, seja muito bem-vinda.
14: Muito obrigada pelo convite.
13: Eu já queria começar perguntando, doutora, a respeito dessa... do que é especificamente a sarcopenia e como a gente nota, então, essa perda tão rápida de massa muscular, quais são os primeiros sinais que a gente tem que ter atenção?
14: Essa é a questão, porque não é rápido. Geralmente, a gente descobre que essa pessoa é sarcopênica quando houve algum evento que chama um pouco mais a nossa atenção. A gente começa a perder massa muscular, a partir dos 40 anos, a gente já está perdendo normalmente, fisiologicamente, 1% ao ano, até mais ou menos os 70 anos. Então, dos nossos 40 até os nossos 70 anos, a gente perdeu aí 70% da nossa massa muscular. Agora, imagine só que com 70 anos, isso triplica. Você começa a perder 3% ao ano. Então, imagine que dos 40 aos 70, você perdeu 30% e nos próximos 10 anos você vai perder mais 30%. Então, quando eu me olho com 70 anos, como eu era com 40 anos, é a mesma coisa uma pessoa de 80 se olhar com 70. Então, existe um envelhecimento muscular, digamos assim, muito intenso a partir dos 70 anos. Mas a gente tem que pensar em ter um pico de massa muscular na juventude e fazer tudo a partir dos 40 anos para mitigar a velocidade dessa perda.
13: Doutora, quando a gente fala sobre aquele músculo mais fraco, que ele também pode desencadear ali, aumentar outras doenças, trazendo, por exemplo, uma questão de um risco de diabetes, de colesterol. Como a gente faz para combater isso?
14: O principal, quando a gente fala de saúde muscular, é atividade física, principalmente exercício resistido. É claro que é importante a gente garantir um aporte proteico, né? Então, a gente garantir, ainda mais nas pessoas mais velhas, que essa pessoa tenha um aporte proteico no café da manhã, no almoço e no jantar. E é muito comum nas pessoas mais velhas acabarem jantando um pouquinho mais leve, comendo uma fruta, uma torrada, uma sopinha. Então, a gente garantir esse aporte proteico em todas as refeições, mas isso é a cereja do bolo. O mais importante é que essa pessoa tenha, além da atividade física dela habitual, de fazer as coisas do dia a dia dela, ela tenha exercício resistido, que ela faça alguma coisa como musculação, como funcional, como uma yoga, alguma coisa nesse sentido.
13: E é importante a gente pensar nisso desde cedo, para a gente, de fato, criar essa poupança muscular?
14: Sim, justamente para a gente evitar que a gente só perceba essa fragilização quando tiver muito pouco janela de oportunidade para a gente conseguir intervir, né? Então, é mais fácil a gente ganhar proporcionalmente, né, mais músculo quando a gente já ainda tem músculo para ser ganho, né? Então, você ainda tem força para conseguir colocar mais estímulo no seu músculo para ganhar essa musculatura.
13: Doutora, recentemente surgiu ali um alerta de que a sarcopenia está chegando mais cedo, né? Por conta dessa obsessão pela magreza, o uso incorreto também de remédios injetáveis para emagrecer, as canetas emagrecedoras. Então, quem perde muito peso sem exercício, na verdade, está destruindo a própria musculatura.
14: Eu falo que quando as pessoas acabam fazendo um processo de emagrecimento intenso, muitas vezes bem indicado, né? A gente precisa ser extremamente atento, né? Intensificar essa questão do aporte proteico e também da atividade física. Porque quando a gente emagrece gordura, mas também músculo, osso, cabelo, dente, unha, o que tiver pela frente. Mas quando a gente engorda, né? A gente para de fazer o tratamento, para de acompanhar, a gente engorda só gordura. Então, cada vez a gente vai ficando, a tendência, né, nesse vai e volta de tratamento, a gente ficando cada vez mais gordo e mais fraco. E cada vez que você vai retomar um processo de emagrecimento, o que acontece com o seu metabolismo? Antes você tinha uma densidade de músculo maior do que você tem depois de um processo de emagrecimento. Então, cada vez o seu metabolismo vai estar mais baixo e você vai precisar restringir ainda mais caloria para conseguir perder o peso. Então, começa a fazer um ciclo vicioso nessa questão, que cada vez que você tem um processo de emagrecimento que ele não é mantido, principalmente a massa muscular, você acaba ficando cada vez mais fraco em cada novo ciclo de emagrecimento.
13: É verdade que a gente consegue ali acumular músculo até os 30 anos e depois disso, se a gente não fizer nada, de fato vai indo tudo embora? E como a gente consegue reverter essa situação?
14: Exatamente aquilo que eu falei no começo. A gente consegue um pico de massa muscular, né, até os 30 anos. A partir daí, a tendência é essa redução de 1% ao ano até os 70 anos mesmo. Então, se a gente não for proativo, a gente não vai conseguir mitigar essa perda, né? Mas é claro que a atividade física bem estruturada, com uma alimentação adequada, suplementação quando necessário, é o suficiente para a gente mitigar esse processo.
13: A questão da musculação, para quem já, né, já atingiu ali 60 anos ou mais, é importante, mas sempre com um exercício voltado para aquela pessoa, no sentido de que a gente tem que... Algumas pessoas começam a apresentar alguns problemas também de saúde, então é importante ter um cuidado e não, às vezes, ir ali para a rede social, que tem aqueles diversos treinos, uhum, e a pessoa começa a fazer sozinha. Isso também a gente tem que ter um certo... uma parcimônia ali no que vai, quem vai seguir.
14: A gente tem que tomar cuidado com essas promessas milagrosas, né? Então, até com exercício físico, o que vale é o arroz feijão bem feitinho. Então, se essa pessoa duas vezes por semana fizer treino resistido, três sessões em cada grande grupo muscular, né? Então, fazer padrão extensor, padrão flexor de membro superior, de membro inferior, no idoso também treinar o equilíbrio, né? Três séries de 12 a 15 repetições com 80% da carga, né, que é bem o basiquinho de um começo de academia, isso é o suficiente para garantir que esse paciente está recebendo aquele estímulo muscular que ele precisa para manter a saúde osteomuscular dele.
13: Agora, é importante quando a gente pensa nessa questão de uma pessoa que está ali, depois que ela passa, às vezes, por uma situação de trauma, de uhum, queda, principalmente, e ela fica mais temerosa. É importante, quando ela vai até o médico, o geriatra, ter essa conversa, porque a gente sabe que toda a parte psicológica também influencia.
14: Sim, eu acho que queda é um assunto bem amplo, né? Então, a queda de uma pessoa, a gente sempre tende a contar uma historinha, falar, é a calçada, porque estava distraído. Mas uma queda de uma pessoa mais velha nunca é um trovão num dia de sol, né? Então, sempre começa a fechar o tempo, a escurecer, a trovejar, até você ter um raio. Então, é muito importante que quem é um médico, profissional de saúde, que trabalha com pessoas mais velhas, comece a estar atento aos sinais, né? A gente começar a avaliar que esse tempo está fechando. Então, eu falo que a avaliação da saúde muscular do meu paciente já começa na sala de espera, quando eu chamo esse paciente e vejo com que força que ele levanta da cadeira e com que rapidez ele caminha até a minha sala. Então, dentro de uma avaliação geriátrica, a gente tem inúmeros pontos que vão desde essa saúde muscular até medicamento que ele toma, que começa a prever o risco de quedas. E a partir disso, a gente fazer orientações para a gente se prevenir, porque a queda pode ser fatal, a queda pode levar a uma fratura, e uma fratura aumenta a chance de mortalidade em 20%, 30% no ano, né? E muitas vezes a sequela que fica é uma sequela psicológica, que é o medo de cair. E aí acaba sendo uma bola de neve, eu tenho medo de cair, eu fico mais quieto, eu perco ainda mais massa muscular, perco equilíbrio e aumento minha chance de cair, tá? Lembrando que metade das quedas, né, que levam uma hospitalização, elas acontecem dentro da casa da pessoa.
13: Doutora, a questão ali também, antes a gente ouvia muito falar sobre, principalmente para os idosos, hidroginástica, uma caminhada, era um exercício já fundamental. Hoje a gente tem essa consciência de que é importante a musculação, o pilates, que de fato vai treinar o músculo, uma resistência maior.
14: A gente tem muito claro o que é preconizado pela Organização Mundial de Saúde, né? Que a gente pudesse fazer pelo menos 150 minutos de atividade aeróbica moderada, então, por exemplo, uma caminhada, uma hidroginástica, que deixasse a gente um pouco ofegante, a ponto que a gente conseguisse conversar, mas não conseguisse, por exemplo, cantar, né? Então, não pode ser um passeiozinho no shopping. Além disso, pelo menos duas sessões de exercício resistidos. Aí entra um funcional, uma yoga, a própria musculação. E para o idoso, extremamente importante a gente fazer exercícios multifuncionais, né? Que movimentem vários grupos musculares e testem também o equilíbrio e promovam um alongamento. Então, não existe uma resposta, não existe um... Se você quer realmente, né, um efeito benéfico, isso é dose dependente, né? Então, não achar que uma caminhada de 20 minutos, três vezes por semana, vai trazer todo benefício que um exercício físico composto por todos esses fatores que eu falei para você podem podem trazer. Então, se a gente quer benefício, o benefício depende da dose da atividade física.
13: Agora, também não adianta treinar só, né? A gente precisa comer. O idoso costuma reduzir muito o consumo de proteína, vai perdendo ali a vontade de comer, principalmente quando ele vai ficando mais sozinho em casa, sem companhia. E aí, é importante também pensar numa suplementação nesses casos?
14: A suplementação é sempre a última intervenção que a gente faz, né? Então, o que está por detrás dessa falta de alimentação? Será que é a saúde bucal? Uma prótese mal adaptada? Um isolamento social? Uma questão financeira de acesso à proteína, né? Então, a gente precisa avaliar isso de forma mais global. E, às vezes, a resposta é uma política pública também, dessa pessoa ter acesso à alimentação. A gente sabe que, dentro de cidades como São Paulo, a gente tem desertos alimentares, onde a pessoa não consegue comprar uma alimentação saudável dentro de um raio ali que ele poderia ir caminhando perto da casa dele, né? Então, é um problema extremamente complexo. A suplementação, sim, é muito bem-vinda, é muito utilizada, mas também a gente tem uma gama muito grande de produtos, né? Então, é importante que isso seja feito sob supervisão também, né? Porque a composição dessas suplementações é muito heterogênea, então a gente precisa entender, né? Para você que tem diabetes ou um problema no rim ou uma digestão não muito boa, qual que seria a melhor forma de suplementar quando a alimentação não é o suficiente?
13: Até pegando o gancho da questão da alimentação, e a gente tem que começar com essa alimentação mais saudável muito tempo antes também, né? Para que a gente tenha, a gente consiga já criar hábitos saudáveis e quando chegar na terceira idade, a gente consiga, assim, manter essa questão da saúde.
14: Eu acho que a gente começa a envelhecer quando a gente nasce, né? Então, a gente começa a construir, né? Nossa poupança cognitiva, nossa poupança óssea, nossa poupança muscular, né? A saúde das nossas artérias, da nossa circulação, desde muito cedo. Então, quando a gente pensa num curso de vida saudável, ele pensa não só em alimentação, mas também atividade física, um sono que seja repousante, boas conexões sociais, manejo do estresse, né? Então, e um uso não abusivo de substâncias recreativas. Então, se a gente consegue, quanto antes a gente começar, né, a ter acesso, né, ter esses hábitos, né, no nosso dia a dia, maior a chance da gente construir uma velhice melhor, né? Então, a gente põe muitas vezes a conta na genética, né? Mas a genética é um piano que a gente nasce com esse piano. A música que a gente vai tocar é dada pelos nossos hábitos. Então, eu que tenho muito mais protagonismo em pensar em como vai ser o meu envelhecimento do que isso ser ao acaso. E como que eu faço isso? Qual é a minha partitura para esse piano, né? São esses bons hábitos.
13: Doutora, tem um teste, né, que é validado aí pelos médicos de levantar e sentar da cadeira 5 vezes. Eu queria que a senhora me explicasse como funciona e que a gente já pudesse fazer esse teste para a nossa audiência também aproveitar e levantar aí de casa fazendo o teste para saber como que está toda a questão muscular.
14: Olha só, então eu acho que é muito importante a gente estar atento a esses sinais, né, de sarcopenia, né, de uma possível fragilidade. Então, tem coisas que o idoso fala e tem coisas que a gente enxerga no idoso, né? Então, o idoso que está mais cansado, já fez todos os exames, viu tudo, está tudo ótimo, não entende. O idoso que está ficando mais quieto, que está perdendo peso e tem uma dificuldade em força, tanto de mão, quanto de levantar, quanto velocidade de marcha, a gente tem que começar a ficar atento. Quanto antes a gente intervir melhor. Um dos testes que a gente faz no consultório, né, é a questão levantar e sentar 5 vezes. Então, a pessoa precisa estar numa cadeira firme, né, para que não tenha nenhum acidente. Ela não pode encostar a mão aqui no braço da cadeira e ter um ângulo fácil para que ela consiga ficar em pé. Então, a gente vai cronometrar, né, o ideal que ela levante e sente, né, 5 vezes, né, e cada vez que ela levantar, ela esticar completamente, tá, sem o apoio. Então, em menos de 12 segundos. Você vai conseguir isso muito facilmente, porque você está em ótima forma.
13: Ainda. Né? Temos que seguir assim.
14: Mas é muito interessante a gente ir seguindo o paciente, né? Com essa pontuação, para ele conseguir ver o impacto, olha só. Porque tem muito também a história de achar que a pessoa idosa não reabilita, não ganha massa muscular, não ganha velocidade. E é uma mentira. Eles ganham sim, eles melhoram o desempenho deles com o tratamento.
13: Doutora, então, até pensando na questão, quando a gente é mais novo, porque às vezes a gente associa essas dificuldades a só uma pessoa que já tá idosa, uhum, e que a gente acabou de ver que não é assim que funciona. Por isso que a gente precisa, é tão importante essa questão da gente se cuidar de fato ao longo da vida mesmo. Uhum. Porque a rotina vai deixando a gente muito até confortável em deixando para depois essa questão de cuidar da saúde, dos movimentos em si, e lá na frente é que às vezes a gente vê as consequências.
14: Exato, é lá na frente que acaba sendo o último pingo d'água, onde que acaba extravasando o conteúdo do copo. Mas esse copo a gente começou a encher há muitos anos atrás.
13: Tá certo.
14: E aí daqui uns meses, quando eu voltar aqui, a gente vai fazer o teste de novo pra ver se você consegue subir sem nenhum apoio, combinado?
13: Tá bom, combinado. Tá bom. Vou me exercitar pra isso. Muito obrigada pelas suas informações.
14: Foi um prazer.
15: O que define um hospital como um dos melhores do mundo? Tecnologia, hotelaria ou o que acontece quando ninguém está vendo? O Einstein Hospital Israelita acaba de atingir a 16ª posição no ranking global. Pela primeira vez, o Brasil supera gigantes como Stanford, por exemplo, em critérios de desfecho clínico. Mas o que isso muda na ponta para o paciente?
13: O Jovem Pan Saúde veio descobrir de perto o que o Einstein fez nos últimos 5 anos para saltar no ranking global. Para Sidney Kleiner, presidente da instituição, colocar o paciente no centro de tudo é o primeiro passo.
15: Doutor, primeiro é um prazer conversar com o senhor, né? E eu gostaria de começar sabendo o que o Einstein fez de diferente para se destacar e dar esse salto, né, nos últimos 5 anos nesse ranking que é tão importante quando a gente fala de saúde global.
16: Bom, primeiro, prazer é todo meu de estar aqui com você, especialmente para falar sobre saúde global. E quando a gente leva em consideração que esse ranking nos colocou lá em 2020 como a 38ª instituição, melhor instituição de saúde do mundo, para nós já foi uma surpresa porque não havia hospitais da América Latina nesse ranking. E a gente considera isso não como um prêmio, mas sim como um reconhecimento, porque nós não fizemos nada de diferente em relação ao nosso propósito, que é entregar vidas mais saudáveis a um número cada vez maior de seres humanos, através de uma gota de Einstein, pautado por princípios, que são princípios judaicos desde a fundação, que envolve a responsabilidade social, ou seja, o impacto na saúde de grandes populações, especialmente da sociedade brasileira, aliado ao ensino, à geração de conhecimento, às boas ações e assistência à saúde.
13: Aqui na Central de Monitoramento Assistencial, o hospital não dorme. Cada leito é monitorado por algoritmos. Se a temperatura de um paciente oscila de forma atípica, um alerta soa antes mesmo da equipe de andar perceber. É a medicina preditiva tirando o atraso da reação humana. Como explica a diretora de serviços hospitalares e práticas assistenciais do Einstein, Hospital Israelita, Cláudia La Selva.
17: Aqui, o meu grande foco é segurança na assistência, qualidade na assistência. Nós, no Einstein, somos obcecados por segurança do paciente. E com esta central, o que eu faço? Eu consumo dados em tempo real do prontuário do paciente e dados de imagens de câmeras instaladas em locais mais estratégicos, como por exemplo no centro cirúrgico, em quartos de pacientes mais vulneráveis, como por exemplo idosos e crianças. E a associação de ambos esses fatores, por meio de alguns algoritmos, me permite fornecer uma assistência mais segura.
13: Além do monitoramento integrado, o salto no ranking global passa obrigatoriamente pela ciência de ponta. Nenhum grande hospital do mundo cresce sem investir pesado em descobertas clínicas e experimentais. É o caso de um complexo de laboratórios multiusuário considerado único na América Latina, onde a estrutura de vidro conecta estudantes, doutores e as terapias celulares mais avançadas do planeta. O head do Núcleo de Ensaios Clínicos em Imunologia e Vacinas do Einstein Hospital Israelita, Henrique Fonseca, nos explica.
18: Não existe grandes hospitais que não façam pesquisa, sendo ela pesquisa de experimental e pesquisa clínica. A pesquisa, ela é o ponto central para a mudança tecnológica, melhor manejo da população. Aqui nós podemos fazer hoje, e fazemos hoje, pesquisas que mudam diretrizes internacionais. que mudam o manejo, por exemplo, de diversas doenças que nós temos hoje que acometem milhões, não só no Brasil, mas também no mundo. Isso traz para nós uma honra muito grande poder fazer parte desse time.
13: Muita gente acha que essa excelência fica restrita a esse prédio no Morumbi. Mas o modelo de gestão Einstein hoje administra 35 unidades públicas. A ciência produzida aqui vira política pública. O nosso apresentador e presidente do Conselho Einstein Hospital Israelita, Cláudio Lutenberg, fala mais a respeito.
15: Quando a gente pensa no Einstein, nessa excelência no setor privado, como exportar toda essa qualidade também para o sistema público, mas pensando nos desafios na dimensão do nosso país?
19: O Brasil tem muitos desafios e a saúde muito mais. O fato é que o Einstein, ele estabelece um padrão cultural de comportamento. Muitos projetos que a saúde pública do país tem nasceram aqui dentro. O Einstein foi o primeiro a incorporar tecnologia de alta qualidade. O Einstein foi o primeiro a criar programas de acreditação de qualidade. E o Einstein, nessa estrutura que tem de formação de capital humano, assumindo hospitais públicos, cria um padrão de cultura comportamental na saúde que eu espero, de fato, possa trazer maior segurança para cada um dos nossos pacientes.
13: São mais de 12 mil cirurgias robóticas realizadas com o mesmo rigor de gestão aplicados em diversos hospitais municipais, onde o Einstein faz transplantes via SUS com um padrão de qualidade do privado. Mas antes de operar de verdade, médicos e alunos passam pelo maior parque de simuladores robóticos da América Latina, controlando pinças em realidade aumentada para garantir a máxima segurança na ponta. A gerente da rede cirúrgica do Einstein Hospital Israelita, Luciana Machado, fala mais a esse respeito.
20: Na simulação virtual em cirurgia robótica, nós trabalhamos as habilidades técnicas do cirurgião. Então, é a oportunidade dele fazer o início da curva de aprendizado, trabalhar e ficar mais próximo, mais familiarizado com o simulador e com a plataforma robótica. Então, é o momento de aprender todas as individualidades que o robô tem.
15: Para a gente encerrar, qual a sensação de estar à frente dessa instituição tão importante e aí, claro, contribuindo para chegar até o top 10, o top 5, né? E chegando e mostrando cada vez mais a potência da saúde brasileira?
16: Eu tenho um orgulho enorme de ser mais um participante que vai receber um legado e levar esse legado adiante da perenidade de uma organização como é a nossa, que recebeu dos seus visionários fundadores a missão de ser um hospital pautado por excelência e que retribuísse à sociedade maior o acolhimento que toda uma comunidade no pós-guerra teve no Brasil, a comunidade judaica. Eu fico muito orgulhoso, mas ao mesmo tempo, a cada nova vitória, cada nova conquista, bate na gente uma sensação de que a gente precisa fazer mais, uma sensação de uma, praticamente uma obsessão por aquilo que a gente poderia ter feito a mais e ainda não fez. Então, cada vez que existe um reconhecimento como esse, a gente fica pensando, ótimo, agora eu vou colocar o próximo patamar para a gente continuar sempre evoluindo, porque se a gente se acomodar no 16º lugar, há 15 organizações melhores que a nossa e a gente pode fazer a melhoria, o serviço ser melhor para que a gente também seja reconhecido à frente do 16º lugar. Então, é um mix de orgulho, de dever cumprido, mas de uma insatisfação, um inconformismo que eu poderia estar melhor.
13: O futuro da saúde não é apenas tratar a doença, mas entender o código genético para evitá-lo. E isso já está acontecendo nesses corredores.
15: Ser o 16º do mundo é orgulho para a medicina brasileira, mas o verdadeiro troféu é o padrão que se estabelece para todo o setor.
13: Vamos para um rápido intervalo, mas não saia daí, porque no próximo bloco você vai descobrir quais são os cuidados e prevenções necessárias para pedra nos rins, para evitar essa dor insuportável. No quadro Check-up com Cláudio Lutenberg, também tem alerta sobre infecções respiratórias no Papo de Saúde. A gente volta já.
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13: Estamos de volta com o Jovem Pan Saúde. Foi rápido, não te disse? Agora a gente vai falar sobre uma dor insuportável. Pedra nos rins. Esse é o assunto do nosso check-up com Cláudio Lutemberg. Você bebe a quantidade de água necessária? Vai no banheiro sempre que precisa ou fica segurando xixi? Confira então tudo que o urologista Gustavo Lemos falou a respeito dessa dor, que é uma das maiores dores do mundo.
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19: Pedra nos rins ou cálculo urinário? Realmente, algo que preocupa e muito, posto que as pessoas de fato que têm reclamam e muito da dor. E para falar sobre esse assunto, Check-up recebe hoje Dr. Gustavo Lemos, ele que é médico urologista do Hospital Israelita Albert Einstein. Gustavo, seja muito bem-vindo.
0: Muito obrigado pelo convite, uma honra mesmo estar aqui.
19: Gustavo, por que as pessoas desenvolvem pedra nos rins?
0: Tem várias razões para as pessoas terem pedra nos rins. Talvez uma muito importante é o familiar, é genético. Então, se você tem alguém na sua família, você tem a mãe, você tem o pai, você tem um irmão que tem pedra, é melhor você procurar a sua, porque provavelmente você vai ter. E tem uma parte que a gente chama de idiopática ou desconhecida a causa, que acomete os homens mais ou menos entre 10 a 15% dos homens e das mulheres um pouco menos, de 7 a 12% das mulheres. E a gente sempre tenta descobrir por quê para poder tratar adequadamente. Mas a maioria dos cálculos, das pedras urinárias, a gente não sabe a causa exata.
19: E o clima quente, ele pode interferir numa incidência maior de cálculo urinário?
0: Sim, o clima quente, hábitos. Por quê? Porque um dos remédios mais importantes, e nós vamos falar mais sobre isso, é o líquido, tomar água. Num lugar de clima muito quente, você perde muita água na transpiração e na perspiração, que é aqui pela respiração. Se você puder um vidro aqui e assoprar, ele fica molhado. A gente perde muito aqui. Então, você, num clima quente, você perde mais água e você precisa beber mais água. E nem sempre as pessoas fazem isso.
19: O tipo de alimentação interfere também?
0: Interfere dependendo do tipo de pedra. Por exemplo, se uma das causas, uma das composições de uma pedra no rim é o ácido úrico. O ácido úrico vem da quebra da proteína, por exemplo. Eu como um pedaço de carne de vaca. Eu tenho que quebrar essa proteína em aminoácido e ela vai para o meu DNA e eu faço a minha proteína. Mas quando eu quebro essa proteína animal, eu libero o ácido úrico numa quantidade que não é problema, mas tem gente que quebra com muito ácido úrico. E esse ácido úrico, quando vai para o rim, ele pode cristalizar e formar pedra. Então, essa é uma das causas. Há outras substâncias que produzem pedra, são, por exemplo, o cálcio, o oxalato de cálcio. Então, se o paciente come muita proteína animal, tem mais cálcio e come muito oxalato, ele pode ter mais cálculo urinário.
19: E as pessoas conseguem perceber que vão ter a crise do cálculo renal por algum tipo de manifestação ou ele surge de uma maneira abrupta e sem qualquer sinal que monitore isso e que sinalize que ele vai ter a dor?
0: Então, essa é uma dureza, porque ele vem sem avisar. Não tem hora, não tem, eu estava me movimentando mais, por isso que saiu. Em alguns casos, por exemplo, andar a cavalo, motocross, a pedra mexe dentro do rim, acaba embocando no ureter para sair. Mas muito comum das cólicas é de madrugada. Deitado, dormindo, a pedra resolve sair por ureter. E não tem nenhum sinal prévio. Não é que ela dá uma dorzinha, raramente ela dá uma dorzinha. Não, não, já vem uma cólica muito forte. E a dor é muito forte. As mulheres que já tiveram parto normal, que tiveram, tiveram uma criança, falam que a dor do cálculo renal é muito pior. Bom, também com a criança você leva um filho para casa, você vai feliz, né? Igual uma pedra, ela emboca e não sai, às vezes tem que operar.
1: Você teria como descrever um perfil de uma pessoa que tem uma propensão maior? Você falou do hábito alimentar, você falou de beber pouca água. Você teria como descrever quem está caminhando para desenhar para ter uma pedra?
0: Não dá para dizer isso absolutamente. Dá para falar assim, por exemplo, entre 30 e 50 anos tem uma incidência maior. Mas falar, olhar para o paciente e falar assim, olha, você tem uma propensão a ter pedra, por qualquer outra coisa, não. Tem paciente que não bebe água e não tem pedra. Não é a maioria, mas existe esse tipo de paciente. Tem outros que bebem um montão d'água e continuam tendo pedra. Então, é muito complicado isso para a gente, porque a maior parte dos pacientes nós não sabemos por que ele forma pedra. 95% dos tipos de pedra são de oxalato de cálcio, duas substâncias que a gente ingere. Posso viver sem o cálcio? Não. E vou falar isso, que não deve parar de comer cálcio. Oxalato vem em outros alimentos, vem no chá preto, vem em algumas verduras, mas não importa tanto, porque eu não devo proibir o paciente de comer isso. Por que não? Porque o cálcio e o oxalato são duas moléculas que não podem se ver. Eles se atraem e grudam, mas eles formam uma reação química, é tão forte o que eles grudam que nenhuma substância dissolve essa pedra, esse cristal. E forma uma pedra grande. Então, se você come cálcio e come oxalato lá no teu intestino, as duas se grudam, formam uma molécula grandona que não passa na barreira do intestino e sai nas fezes. Então, se eu chegar para você e falar, para de comer cálcio, vai sobrar oxalato lá, vai ser absorvido e vai formar pedra, mais pedra no rim. Para de comer cálcio ou não se deve fazer isso. Podemos falar, você diminua a ingestão de cálcio, por exemplo. Não come tanto queijo, não bebe tanto leite, não toma tanto iogurte, mas não pare de tomar, porque você precisa do cálcio e o oxalato vai formar mais pedra.
1: Paciente teve cálculo, você recomenda que beba bastante líquido. Algum tipo de orientação em relação à alimentação, aquilo que ele deve evitar?
0: Algumas coisas importantes. Quando eu falo, você tem que beber mais líquido, o paciente fala, mas eu gosto de Coca-Cola, eu gosto de outro refrigerante. Estou falando a Coca, não Coca-Cola, mas Cocas em geral. Não, não deve tomar. Por quê? Tem mais fósforo, tem mais sódio e vai formar mais pedra. Então, não deve. Deve tomar, realmente, tomar água. Como é que eu sei a quantidade de água que eu devo beber para evitar pedra? Por exemplo, como é que forma uma pedra? Se você pegar um recipiente assim, botar açúcar ou sal só, você vai mexendo, vai dissolvendo, vai dissolvendo. Uma hora, se você continuar colocando o sal ali, ele vai para o fundo, vai ficar lá no fundo, e se você for lá no outro dia na cozinha mexer, ele está empedrado no fundo. Porque forma uma solução saturada de sais, e o sal, quando satura, ele precipita. Bom, então, eu tenho que beber bastante água para não ter uma urina formadora de pedra. Mas como é que eu sei? Por exemplo, se, Cláudio, você vai correr na praia num dia ensolarado, você precisa tomar muito mais água, porque você perdeu muita água na perspiração, na transpiração. Você vai urinar, vai sair uma urina amarela forte. Essa urina é uma urina formadora de pedra, porque tem muito sal para pouca água que o rim tinha para jogar aquilo fora. Então, nessa altura, você precisa beber mais água. Ah, mas no dia a dia, como é que eu sei? Seguinte, se você é uma pessoa que tem pedra e propensão de familiar, você deve tomar água o suficiente para ter uma urina clara. Então, cada vez que você for lá urinar, se a urina, a tua urina estiver clara, saiu um copo d'água, beba um copo d'água, repõe o que saiu. Não, saiu uma urina amarela, está faltando água, toma três copos d'água. E não só a água, mas a gente sabe também que o ácido cítrico da limonada, do suco de laranja, do suco de maracujá, que tem bastante ácido cítrico, esses são os exemplos, você toma o ácido cítrico, ele entra, vai para o intestino, ele é absorvido no intestino e vai para o fígado primeiro. Quando ele chega, o ácido cítrico no fígado, ele é modificado, ele vira citrato. O citrato é uma base, é uma coisa que dissolve ácido. Ele vai para o rim como citrato. E o citrato é protetor do rim da formação de qualquer tipo de pedra, mas principalmente da de ácido úrico. Então, a gente recomenda para uma pessoa que a gente chama de calculoso, forma bastante pedra, tomar pelo menos umas 5 limonadas por dia ou 1 litro de suco de laranja. As mulheres não gostam muito de suco de laranja porque engorda, realmente é muito calórico. Mas a limonada com adoçante ou sem adoçante é uma orientação muito importante para o formador de pedra.
1: Existem diferentes tipos de cálculos?
0: Sim. 95%, como eu disse, é oxalato de cálcio. Ácido úrico, nesse 5% que sobra, o ácido úrico é o mais prevalente. Mas pode ter de fosfato de cálcio, de cistina, que são muito mais raros, são pedras mais raras. Interessante do ácido úrico, que é a única pedra que dá para dissolver. A gente dá bastante citrato, às vezes comprimido mesmo de citrato para o paciente, sabendo que a pedra dele é de ácido úrico, e você consegue dissolver a pedra dentro do rim.
1: Muito se falava a respeito de bombardear o rim. Eu queria saber sobre essa tecnologia e, ao mesmo tempo, se existem outras tecnologias que surgiram e que fizeram com que o manuseio disso fosse um pouco menos agressivo.
0: Quando eu fiz residência no Hospital das Clínicas, pedra era sinônimo, muitas vezes, de você ter que abrir o paciente para tirar. Pois uma pedra muito grande dentro do rim e tal, você tinha que abrir, fazer um corte grande, muito dolorido, trauma cirúrgico, tudo isso para tirar uma pedra. Ou uma pedra no ureter, que estava dando cólica, você ficava esperando, esperando, esperando, via que não ia mesmo, quando o cara estava passando muito mal da dor, você tinha que abrir para tirar. Eu vou começar do fim para chegar lá na litotripsia extracorpórea, mas a evolução foi o seguinte, apareceu uma técnica que chamava-se nefrolitotomia, nefro é rim, litopedra, tomia, cortar. Você fazia um furinho aqui na região do rim, desse tamanho, ali você fazia um trajeto e entrava com um aparelho óptico que você via dentro do rim, você chegava lá, estava lá a pedra assim. Aí você quebrava essa pedra, inicialmente era com ultrassom de alta potência, ele encostava o probe lá e quebrava essa pedra e aspirava. Depois veio o laser, fazia a mesma coisa. Evoluiu e veio a ureteroscopia. Ureter é diferente de uretra. A uretra é da bexiga em diante. Aqui, do rim até embaixo, chama ureter. E esse, dentro do ureter, é que vem as cólicas muito fortes. Então, a gente entrava com um aparelho fininho, que não existia, começou mais ou menos, eu diria para você, entre 85 e 90, os primeiros. Então, você subia por esse ureter até a pedra, chegava lá, ou você pegava ela com uma cestinha e tirava, ou se ela não saía, você quebrava ela com ultrassom e atualmente com laser. Depois disso tudo, apareceu a litotripsia, né, que é a quebra da pedra, extracorpórea, quer dizer, sem fazer nem furo e nem entrar pela uretra. Então, você encosta um aparelho aqui, onda de choque é aquela onda que você pega uma pedra e joga num lago, e você vê aquela ondinha, aquilo chama onda de choque. Como é que funciona esse aparelho? São duas membranas que recebem dentro de um líquido, recebe uma carga elétrica muito forte e ela vibra. Quando ela vibra, ela faz a onda. Do lado de cá tem uma parte côncava que a onda bate aqui e você faz um foco fora dela, que é lá no rim. Então, você encosta esse aparelho aqui, faz aquelas ondas, a maior parte das pedras acaba quebrando, tem tipo de pedra que não quebra, ou que quebra em pedra maior, que é complicada, mas quebrava lá dentro e o paciente eliminava. Essa técnica está sendo mais abandonada porque essa onda atravessa a parte nobre do rim, que é a parte, o parênquima, carnoso, onde forma a pedra. E às vezes traz consequências futuras. Então, a gente usa menos. porque evoluiu muito. Hoje eu tenho um aparelhinho de 3, 4 milímetros que eu subo, flexível. Então, ele chega lá no rim, naquelas calhas, eu entro nesse, eu passeio dentro do rim todo e consigo quebrar todas as pedras com laser. O laser evoluiu muito, hoje você tem laser maravilhoso para quebrar pedra, e assim evoluiu todo o tratamento da calculose urinária.
1: Eu não escuto muito episódio de calculose em criança. O adolescente e a criança estão livres de terem cálculo urinário?
0: Não, e são coisas complicadas, porque eles são a criança, às vezes, pequena. Os aparelhos não são tão pequenos suficiente para eles e tudo isso. Mas tem quem tem calculose familiar. Geralmente, são calculose familiar e esse paciente tem que ser investigado. Quando eu falo tem que ser investigado, porque quando um paciente tem cálculo ou tem muito cálculo, a gente faz uma série de exames de sangue e de urina, incluindo a urina de 24 horas. O que é 24 horas? O paciente pega a urina que ele urinou nas 24 horas, põe dentro de uns frascos, que o hospital vai dar um frasco especial para ele. Ele coloca ali, isso vai ser estudado. Vai ser estudado a quantidade de cálcio, de ácido úrico, de citrato e de oxalato. E com isso, a gente descobrindo a causa, eu posso dar um remédio ou falar para ele, não come isso, não come aquilo, não, entendeu?
1: Se você fizesse uma avaliação do panorama do Brasil, você entende que as pessoas têm uma boa orientação a respeito de cuidados relativos ao cálculo urinário?
0: Sim. Por exemplo, isso que nós estamos fazendo aqui. Nós estamos instruindo um monte de gente que pensava que não precisava beber tanta água, ou podia beber colas, ou podia... Não, não é assim. Tem que ser realmente muito bem orientado, e isso que a gente está fazendo aqui. Por exemplo, é muito importante, o paciente está com uma cólica renal, uma pedra descendo. O que, que ele fala? Vou beber bastante água para descer. Desce menos, porque dilata o ureter pede... O ureter tem um movimento peristáltico que ele faz assim para levar a urina, ele leva em bolo. Então, ele começa a ir assim... Enche muito, ele estica, e o músculo, quando estica, ele perde a capacidade dele de força. Então, durante uma cólica renal, não beba muita água. Isso é uma orientação boa, porque piora a cólica e diminui a capacidade do ureter tem de expelir a pedra.
1: Olha só, eu não tinha essa impressão, essa leitura.
0: Todo mundo, e eu vou te falar que no começo, quando a gente tinha essa impressão. A gente descobriu isso na litotripsia extracorpórea, porque ela formava um monte de pedrinha e descia tudo de uma vez. Chegava lá embaixo e entupia o ureter. Como a máquina é alemã, chamava Steinstrasse, que é rua de pedras. E você não tinha o que fazer para tirar essas pedras, você não conseguia entrar por baixo, puxa vida. Então a gente vinha aqui e botava uma sondinha no rim, para não deixar o rim perder a função, porque ele perde a função quando ele está entupido. As pedras saíam sozinhas. Eu diminuí a pressão lá em cima.
1: Não tratou pedra no rim. Alguma consequência mais dramática, chance de perda do rim?
0: Sim. Por exemplo, o paciente tem um monte de pedra no rim e não trata, tem medo de tratar, qualquer coisa assim. Primeiro, que pode formar uma pedra muito complicada que chama cálculo coraliforme. Porque ele vai formando e entrando dentro desses cálculos, forma uma pedra só aqui, assim. Parece um coral mesmo, por isso chama coraliforme. Então, e essa pedra muitas vezes leva a perda do rim, entendeu? Ou se não for essa, uma pedra que vai ficando e ela vai dilatando o rim devagarzinho, o paciente vai, dói, daqui a pouco para de doer. Entupiu totalmente e quando você vai tratar, o rim está perdido.
1: Gustavo, muito obrigado. Foi uma delícia poder te escutar.
0: Obrigado.
1: Agradeço a tua presença.
0: Muito obrigado.
1: Esse foi Gustavo Lemos, ele que é médico urologista do Hospital Israelita Albert Einstein.
3: Papo de saúde. E nos próximos dias as temperaturas devem despencar e aí basta isso para um alerta acender. Isso porque o boletim mais recente da Fiocruz mostra que o Brasil segue com uma alta atividade de vírus respiratórios. Já são quase 100 mil casos de síndrome respiratória aguda grave notificados no país neste ano. E aqui em São Paulo a circulação de vírus como a influenza B e também o vírus sincicial respiratório mantém os serviços de saúde em alerta, também reforça a necessidade de proteção para grupos de risco, seja então pela influenza A ou pelo vírus sincicial respiratório, pelo rinovírus. A verdade é que os consultórios estão lotados e a população está com dúvidas. Para a gente entender, quando um resfriado, então, deixa de ser comum e vira uma ameaça real, a gente recebe hoje o infectologista Alexandre Naime. Doutor, seja muito bem-vindo.
4: Olá, Danúbia, todo mundo que está ligado no Jovem Pan Saúde. Prazer estar aqui com vocês.
3: Doutor, para a gente começar, os dados mais recentes estão mostrando ali, principalmente pensando em São Paulo, milhares de internações por problemas respiratórios graves, só nesse ano de 2026. O que que justifica, então, esse teto tão alto de hospitalizações? O vírus está mais agressivo ou as pessoas é que estão ali demorando mais para procurar ajuda?
4: Na verdade, não é nenhum desses dois fatores. É uma questão de sazonalidade.

0: a gente chama de resfriado, ou um pouco mais moderadas, que a gente chama de gripe, e mesmo infecções mais graves por diversos vírus, que a gente chama de síndrome respiratória aguda grave, que pode levar o indivíduo à insuficiência respiratória e necessidade de internação ou até mesmo UTI, em casos mais graves, até mesmo óbito. Então, a circulação de diversos vírus que você citou, Danúbia, tanto a influenza A, quanto a influenza B, quanto o vírus sincicial respiratório, o próprio vírus da COVID-19, SARS-CoV-2, mas também rinovírus e uma série de outros. Eles aumentam a circulação nessa época do ano e, se nós não tivermos medidas de prevenção adequada, podem gerar uma série de casos graves como a gente está vendo.
1: Doutor, muita gente acaba confundindo ali resfriado, gripe, a Covid, acaba se automedicando porque o brasileiro tem esse hábito. Qual é um sinal, então, definitivo, sabe, aquela linha vermelha que mostra que a pessoa precisa ir para o pronto-socorro e não ficar ali apenas tomando antitérmico ou tomando um remédio, né, para tirar dor no corpo? O que a gente pode informar, então, a nossa audiência em relação a esses sintomas que, olha, isso requer um cuidado, você precisa procurar um médico para que isso não vire, por exemplo, uma pneumonia.
0: Perfeito, Danúbia. Essa é uma informação muito importante. Então, a diferença entre resfriado, gripe e síndrome respiratória aguda grave nada mais é que a diferença de intensidade desses sintomas. Todos os vírus, esses respiratórios que a gente conversou, só para retomar, o influenza, vírus sincicial respiratório, o próprio vírus da Covid, o rinovírus, eles podem levar primeiro a uma síndrome respiratória muito leve, por exemplo, febre baixa, dor no corpo, dor de garganta, nariz escorrendo, mas que não exista uma indisposição muito grande, o indivíduo consegue fazer as atividades ali do dia a dia, não se sente tão mal, isso é o que a gente chama de resfriado comum. Esses mesmos vírus podem ter uma infecção mais grave, mais intensa, chamada gripe, e é principalmente causada pelo influenza. Aí a febre é bem alta, a indisposição enorme, a pessoa não consegue sair da cama, tem aquela sensação de prostração muito importante e muita tosse, bastante dor de garganta, são sintomas mais intensos. E aí, chegando onde você perguntou, quando um resfriado ou uma gripe podem evoluir e necessitar de atendimento médico urgente, principalmente quando o indivíduo começa a ter falta de ar, piora muito importante da tosse, não para de tossir, dor torácica, dor nos pulmões, aonde no tórax, febre persistente, principalmente febre alta, sonolência excessiva, confusão mental, a pessoa fica meio grogue, meio confusa, dificuldade para ingestão, quer seja de comida, quer seja de líquido. Lembra daqueles aparelhinhos que a gente tinha na época da pandemia, os saturômetros? Quando esses saturômetros começarem a apontar de 94% para baixo, é outro ponto inicial. E esses todos os cuidados, Danúbia, se deixam mais alertas ainda em extremos de idade, em crianças e idosos. Então, nesses dois grupos, obviamente, qualquer uma dessas infecções gerais pode ser mais grave e esses sintomas têm que ser mais valorizados.
1: Doutora, a gente vem, né, observando ali uma busca muito abaixo do esperado pelas vacinas de influenza, também os reforços ali de Covid. Quem tomou a vacina no ano passado, quem já pegou a doença recentemente, realmente precisa tomar de novo, né? Eu queria que o senhor falasse sobre a importância das pessoas se protegerem, porque a gente tem a vacina. São Paulo disponibilizou para todas as idades essa vacina da gripe e a gente percebe ali uma busca muito abaixo do esperado.
0: Você tem toda a razão, Danúbia. Essa é um gap, é um passo que a gente precisa dar para frente, porque são milhares de internações, milhares de óbitos que poderiam estar sendo evitados pela vacina. Vamos falar primeiro da vacina contra a influenza. Por que a vacina contra a influenza precisa ser feita todo ano? Porque os tipos de vírus influenza, quer seja do tipo A ou tipo B, eles mudam. Então, a cada ano é necessário fazer uma atualização dessa vacina e também nosso sistema de memória, depois que recebe a vacina, não produz anticorpos suficientes por mais que 12 meses. Todo ano é super importante, principalmente os grupos de maior risco, extremos de idade, comorbidade, mas também a população em geral, se vacinar contra a influenza. A vacina contra a Covid, ela ainda é importante, não para todos, mas para alguns grupos mais vulneráveis, principalmente pessoas acima de 60, 65 anos,

0: pessoas imunossuprimidas que tenham alguma questão, como por exemplo, está tratando um câncer ou tem alguma neoplasia mais importante, imunobiológico. Esses reforços em algumas populações para COVID precisa ser uma vez ao ano e algumas até 2 vezes ao ano. E finalmente, uma vacina que não está ainda para a população em geral no SUS, mas já está disponível na rede privada, é a vacina contra vírus sincicial respiratório, muito importante principalmente nos idosos e nos pacientes com comorbidades.
1: Doutor, para a gente encerrar, tem muito se falado também sobre a questão de lavagem nasal, que isso contribui ali para que as pessoas não fiquem tão suscetíveis a essas doenças respiratórias. O senhor também concorda? O senhor acha importante? É uma dica legal para a nossa audiência fazer essa lavagem nasal?
0: É uma excelente dica, Danúbia. A lavagem nasal com soro fisiológico, feita de forma vigorosa, quando você começa os sintomas iniciais de resfriado, é super importante porque isso limpa o nariz, diminui a carga do vírus que estiver circulando ali, quer seja influenza ou Covid ou vírus respiratório, diminui o número de possibilidade de complicação para a síndrome respiratória aguda grave. Faz com que a mucosa nasal e a mucosa respiratória fique mais úmida nesses tempos de inverno que costumam ser mais secos. Portanto, não é uma medida curativa, mas é uma medida adjuvante que auxilia muito, não só nos sintomas, mas também evita, em grande parte, a progressão para casos mais graves.
1: Conversamos com Alexandre Naime, infectologista. Doutor, muito obrigada pelas suas informações.
0: Eu que agradeço o convite. Um grande abraço a todo mundo que está ligado na Jovem
1: Pan. Perdeu alguma dica ou quer compartilhar essa conversa com alguém que você ama? O programa completo está disponível no YouTube da Jovem Pan e também no nosso site www.jovempan.com.br. Agora, se você tem alguma sugestão de pauta, está com alguma dúvida, escreve para a gente no saúde@jovempan.com.br. Segue também a gente nas redes sociais, @jovempannews, para ficar por dentro de tudo. Eu também te espero no meu Instagram, @danubiabraga, para a gente continuar esse papo. Boa semana, se cuide com muita saúde. A gente se vê na semana que vem. Tchau.
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12: Brasil sem filtro. Responsável por impulsionar boa parte da economia brasileira, o setor rural ganhou uma posição estratégica no cenário internacional e hoje é peça fundamental para a segurança alimentar global. Mas mesmo abastecendo mais de 1 bilhão de pessoas no mundo, o setor é afetado pelos conflitos internacionais, pelas mudanças climáticas e por uma dependência de insumos importados, o que fazem aumentar o alerta para novos desafios que ameaçam a competitividade e a liderança brasileira no mercado global.
13: Com a população mundial ultrapassando os 8 bilhões de pessoas, poucos países possuem condições de ampliar sua produção agrícola de forma competitiva como o Brasil. O agronegócio representa aproximadamente 1/4 do produto interno bruto brasileiro e responde por quase metade das exportações nacionais. Hoje, alimentos produzidos no Brasil chegam diariamente à Ásia, Europa, Oriente Médio, África e Américas. Mas a importância do agro brasileiro vai muito além da economia. Segundo a Organização das Nações Unidas para a Alimentação e Agricultura, a segurança alimentar depende da capacidade dos países de garantir oferta suficiente, acesso e estabilidade no fornecimento de alimentos. Apesar do protagonismo, o setor ainda enfrenta desafios importantes. Especialistas apontam que gargalos em rodovias, ferrovias e portos aumentam os custos de transporte e reduzem a competitividade brasileira. Além disso, eventos climáticos extremos exigem investimentos cada vez maiores em tecnologia, irrigação e adaptação da produção. Produzir alimentos deixou de ser apenas uma atividade econômica. Em um mundo marcado pelo crescimento populacional, pelas mudanças climáticas e pelas tensões geopolíticas, o agronegócio passou a desempenhar um papel estratégico para a estabilidade global. E nesse cenário, o Brasil desponta como um dos principais protagonistas da segurança alimentar do século XXI.
12: O agronegócio tem hoje um papel fundamental na segurança alimentar mundial. Deixamos de ser importador de alimentos para nos tornarmos um dos maiores exportadores do mundo e responsável por alimentar mais de 1 bilhão de pessoas globalmente. Enquanto o Brasil teve um crescimento econômico medíocre nos últimos 20 anos, o agronegócio foi o motor do crescimento e responsável por quase metade das exportações. O crescimento do agronegócio é responsável por erradicar boa parte da pobreza no país. Mato Grosso do Sul e Goiás foram os estados que mais reduziram a pobreza e concentram um menor percentual de beneficiários do Bolsa Família. Enquanto 47% dos beneficiários do Bolsa Família vivem no Nordeste, apenas 5% estão no Centro-Oeste. Mas numa época de conflitos, protecionismo, populismo e mudanças climáticas, o agronegócio enfrenta novos desafios e uma perigosa dependência de importação de insumos, como é o caso da importação de 93% dos fertilizantes empregados na nossa lavoura. Como evitarmos as armadilhas da geopolítica e manter a nossa liderança neste setor vital para o país e para o mundo? Este é o tema da minha conversa com Suemi Mori, diretora de Relações Internacionais da CNA, Confederação Nacional da Agricultura e Pecuária, e Marcos Yankee, professor do INSPER, consultor e conselheiro de grandes empresas brasileiras do agronegócio. Suemi, Marcos, muito bem-vindo aqui ao nosso Brasil Sem Filtro.
14: Obrigada pelo convite para estar aqui, Felipe.
12: Suemi, você está envolvido nessas grandes negociações internacionais do Brasil. O Brasil assinou acordo com a Comunidade Europeia, e já teve uma primeira fricção logo na largada com o agronegócio. Isso foi descuido ou é parte do começo de namoro, que um não conhece bem o outro e a gente começa a ter algum tipo de fricção?
14: Felipe, foi falado muito, né, que o que aconteceu, que sair o Brasil, tirar o Brasil da lista de países que poderiam exportar para a União Europeia produtos de origem animal seria reflexo do acordo Mercosul-União Europeia. Mas, de fato, não é. De fato, essa é uma medida da União Europeia que já tem 3 anos, que ela foi anunciada. Então, ela disse, olha, a partir de 2026 não será permitida a entrada de produtos de origem animal que usem esse produto para um determinado fim. Na verdade, é mais um protocolo que a gente chama, né? Mais um requisito adicional para exportação de produtos de origem animal, no caso que a gente está falando do Brasil. A gente está acostumado a fazer isso. O Marcos sabe muito bem. A gente, quando manda para a União Europeia, a gente tem um protocolo específico da carne. Quando a gente manda para a China, a gente tem um protocolo específico da carne também. E a gente está falando disso de um protocolo adicional. O que aconteceu foi que o que o Brasil mandou para a União Europeia como proposta não foi aceito por eles. E essa discussão ainda está em andamento, né? Essas discussões técnicas entre as autoridades sanitárias do Brasil e da União Europeia ainda está acontecendo. A expectativa nossa é que a gente volte para a lista, sim, né? A gente teve lá na CNA uma conversa com autoridades da União Europeia, estamos conversando com o Ministério também, para que esse assunto seja resolvido. Ou seja, as conversas que já vinham, e ela não é de agora também, né? É uma conversa que já vinha acontecendo há muito tempo, agora elas vão acelerar, porque o prazo agora ficou muito mais curto. É claro que o fato de ter entrado em vigor, essa medida foi do dia 12, e o acordo entrou em vigor no dia 1º. Então, o timing não foi bom, porque ficou parecendo realmente que era uma retaliação, porque foi muito falado da resistência e da oposição dos agricultores europeus, especialmente franceses, ao acordo Mercosul-União Europeia. Então, acabou se falando muito que estava questionando a sanidade da carne brasileira, o que também não é verdade. O que a gente está falando é de um protocolo adicional. O timing não foi bom, a conversa não foi boa, mas não tem relação nem com questionamento à carne, à sanidade da proteína animal brasileira, nem uma relação direta com o acordo, porque já era uma coisa que estava sendo falada há muito tempo, né, Marcos?
7: Agora, o Marcos, você me traz um ponto importante, essas questões formais de protocolo que tem que ser respeitadas, mas a gente tem uma urgência hoje, tanto na Europa quanto no restante do mundo, que é o aumento da inflação do preço dos alimentos justamente por causa da guerra. Isso vai facilitar um pouco a entrada, o ingresso de produtos agrícolas brasileiros no resto do mundo?
15: Tomara que sim, né? Porque, de fato, o que nós estamos vendo é a imposição arbitrária de cotas, de tarifas, tarifaços, de barreiras sanitárias e outras no mundo que não tem mais regra, né? As regras criadas lá no pós-guerra já não funcionam mais. Então, a gente, por exemplo, hoje está com uma salvaguarda chinesa super crítica que afeta metade da exportação de carne bovina. Né? A gente vai ter que exportar menos esse ano, a cota está vencendo agora, então é uma situação difícil. Nós estamos vendo que nos Estados Unidos também funcionando por cota e por tarifaços, a União Europeia sempre teve cotas, o México está colocando cota. Então a gente tem assim várias questões em vários países, mas o que nos salva é exatamente o que você disse. O tarifaço que o Trump fez, ele em poucas semanas teve que suspender, no caso primeiro do suco de laranja e da celulose, depois carne bovina e café. Por quê? Porque começou a aumentar o preço ao consumidor, né? A gente exporta carne para hambúrguer, os americanos adoram hambúrguer, né? Não tem suficiente, estão numa época horrível de produção de carne. A mesma coisa vai acontecer lá na Europa se tiver restrição, porque a Europa também hoje está com problemas de produção, a China também está em vários produtos. Então, esses desequilíbrios de oferta e demanda acabam sendo uma oportunidade para a gente e uma garantia de segurança alimentar no mundo, porque vamos e venhamos, nós estamos num ano horroroso. E a gente tem aqui todos os problemas lá de juros alto, câmbio que está valorizando, recuperações judiciais e tal, e ainda vem um problema de fora, que é o aumento do preço do petróleo, portanto, do diesel, e a falta de fertilizantes. E esse ano, pelo jeito, vai faltar fisicamente, não é só o preço que subiu. A gente está com problema de abastecimento para a próxima safra. Então, é óbvio que a gente tem que tentar realmente entrar nesse processo, né? conseguir ajudar os outros países que vão ter aumento de inflação.
7: Agora, Suami, eu vejo que há barreiras, o Marcos está falando em cotas. Outro dia eu li uma notícia que eu fiquei estarrecido, que na Inglaterra estão querendo proibir o suco de laranja nas escolas, o que seria muito ruim para o Brasil. Além das cotas, existem políticas públicas que jogam contra produto brasileiro. Então,
16: Esse negócio pega ou é coisa política que nem no Brasil, que às vezes você lança uma ideia maluca, mas não vai à frente, cria mal-estar? Temos um real risco de perder o mercado de suco laranja para a Inglaterra?
14: Olha, você falou de suco de laranja, mas tem outros produtos também que, no caso do bloco europeu, eles cada vez mais eles enfrentam restrições regulatórias, governamentais ao seu consumo. Então, isso não é só o suco de laranja. A gente vê em países, por exemplo, proibindo propaganda de produtos de origem animal, proibindo propaganda de carne, por exemplo. Isso é uma realidade daquele bloco. Isso realmente acontece, né? Mas não pode esquecer isso que o Marx falou, que é a questão da demanda continua. Então, você coloca uma barreira regulatória, uma barreira governamental para diminuir o consumo, mas as pessoas continuam comendo. Você pode colocar uma tarifa, mas as pessoas vão continuar tomando café. Então, você tem que lidar com a consequência disso, que é, por exemplo, pressão inflacionária, que isso pode acontecer. Uma outra coisa que eu acho que é importante, que a gente está enfrentando, que o Marx falou bem, que é a falta do respeito às regras. As regras existem, mas elas não estão sendo respeitadas. O agro brasileiro cresceu no mercado internacional num mundo baseado em regras. Que é a regra do quê? A regra da eficiência, que é: se eu sou mais eficiente, se eu sou mais produtivo, você vai comprar de mim. Você é país A, B, C ou D. Quando você fragiliza o sistema de regras de comércio internacional, você sai da lógica da eficiência. Então, você passa a comprar por questões de pressão, de acordos políticos, para reduzir tarifa, igual a gente viu as negociações que os Estados Unidos fez com os países. As negociações que os Estados Unidos fez com diversos países para redução do tarifaço, ela foi baseada numa troca. Então, o que os países deram? Os países deram compromisso de compras. Então, vou comprar mais, normalmente produtos agrícolas.
16: Vou comprar mais soja,
14: né? Então, o Trump teve agora na China e saiu com o compromisso de que a China compraria 17 bilhões de dólares em produtos agropecuários nos próximos 3 anos dos Estados Unidos. O ano passado, a compra chinesa de produtos agrícolas americanos foi de 8,5 bilhões. Mas ela já chegou a 38 quando não estava em disputa. Então, esse mundo onde você tem uma fragilização do sistema de regras, não é bom para o Brasil.
15: Não.
14: Não é bom para o agro brasileiro, porque a gente cresceu no pragmatismo e na produtividade, na regra, na lógica do eu sou mais eficiente, então eu vou vender mais.
16: Agora, o Marcos, você tocou num ponto fundamental. O Brasil, apesar de ser essa grande potência do agronegócio mundial, depende, por exemplo, de 93%, como nós falamos na abertura aqui, de importação de fertilizantes. O que impede o Brasil levar isso como um projeto de nação para nós não dependermos tanto? Ou seja, para nós produzirmos fertilizante no Brasil. Eu vi outro dia um investimento que vai ter mais de 2 bilhões de dólares no Paraguai para fazer fertilizante, porque o Brasil é um lugar hoje complicado para se fazer negócio.
15: O Brasil é o maior importador de fertilizantes do mundo. Depende de países que estão no foco da geopolítica, né? A Rússia, por exemplo, grande exportador, a Bielorrússia, a China, o Oriente Médio, né? Então, a gente tem que buscar o fertilizante ir lá na Ásia, trazer para cá, levar até o Mato Grosso, 2 mil quilômetros, fazer soja de milho e depois mandar para a Ásia de novo, que é uma operação extremamente complexa. Mas a verdade é que nos anos 70, a gente teve uma revolução conduzida numa época que existia política de Estado, isso, de longo prazo. Foi isso que criou a Embrapa, que as universidades foram treinar a gente lá fora, o programa de desenvolvimento lá dos Cerrados, a migração de pessoas, as tecnologias. Ao mesmo tempo, fizemos a bioenergia, né? Toda essa questão lá do pró-álcool e do carro a álcool, etc. Tudo isso foram visões estratégicas daquela época que hoje se mostram altamente benéficas. Uhum. No fertilizante, a gente achou que o mercado ia resolver tudo, porque a gente tinha as reservas aqui, mas ia demorar muito tempo, não teve um programa de Estado, e o que a gente viu é que tem uma vulnerabilidade enorme no fertilizante, porque o Brasil é o maior importador do mundo, e o diesel, nós estamos hoje com excedente de petróleo, exportando petróleo, e com falta de 25% do diesel que a gente usa, 15% da querosene, né? 10% lá da gasolina. Então, a gente tem fragilidades que foram criadas, por quê? Porque não houve uma visão estratégica. E o pior é que houve muita barreira, por exemplo. Tem uma mina lá de potássio, lá no Amazonas, Altazes, que está esperando até hoje para poder acontecer,
16: né?
15: Licença ambiental, licença de índio, não sei o quê. Então, a gente acabou atrasando um processo que hoje mostra uma vulnerabilidade. Eu acho que as commodities hoje no mundo, sejam as agrícolas, agropecuárias, sejam as energéticas, sejam as minerais, elas são hoje, elas estão no epicentro da geopolítica. Você pode ver que a questão da Venezuela é petróleo. Irã, petróleo, gás natural e fertilizante. A Rússia e Ucrânia envolve grãos e fertilizantes. A briga Estados Unidos e China envolve minerais críticos, terras raras. Quer dizer, nunca as commodities estiveram tão em voga. Mas o que existe hoje é que a gente tem muito de algumas e falta de outras. Né? E é uma realidade bem complexa. Por quê? Porque a gente pode ter problema de produtividade agrícola por falta de fertilizante esse ano. Né? Porque não vai chegar a tempo, além dos preços que já foram para a casa do chapéu. Né? Então, é uma situação muito delicada que exigiria uma visão estratégica. Acho que esse é o ponto central, de médio e longo prazo, entendeu? Esses assuntos das commodities, de todas elas, é uma questão estratégica do mundo. E o Brasil é muito forte em reservas de commodities. Algumas foram realizadas, como o agro, como a bioenergia, outras ficaram para trás, como a produção de derivados de petróleo e de fertilizantes e de minerais críticos. Essas coisas ficaram para trás. Então, isso deveria ser objeto de uma visão estratégica que, infelizmente, né, esse programa fala exatamente disso, não existe um plano de Estado para isso. Deveria existir com o setor privado. Né?
16: Agora, Suemi, esse ponto que o Marcos traz é muito importante. Na CNA, vocês estão elaborando uma visão mais estratégica das prioridades do agro e principalmente, uma visão estratégica voltada para aumentar a musculatura do país nas negociações internacionais. Porque se nós não tivermos uma visão estratégica, nós vamos ficar na negociaçãozinha de curto prazo e isso não vai trazer benefício ao país.
14: É, assim, do ponto de vista de abertura comercial, né, a gente deu uma acelerada agora. Então, eu falo que quando o assunto sai de quem trabalha no agro e vai para minha irmã, para minha mãe, para o motorista do Uber, ele começa a falar do acordo Mercosul-União Europeia, começa a falar dessas coisas, você vê que o assunto já saiu daquela bolha e ele virou um assunto de interesse nacional. É, a gente trabalha na CNA, né, eu particularmente falando da área internacional, muito forte, tanto do setor privado quanto do governo, que é quem negocia. Então, a principal, a missão da área internacional, da atuação internacional da CNA é ampliar a participação do agro em mercados internacionais. Uma das formas de fazer isso é via negociação, porque nós somos, o tamanho que nós somos, sem acordos. Então, é uma coisa impressionante isso, porque a rede de acordos comerciais que a gente tem é muito restrita. O que um acordo comercial faz na prática? Ele reduz as tarifas que o seu parceiro lá compra de você, o produto brasileiro, então a gente fica mais barato, mais competitivo. Quando você negocia, por exemplo, com a União Europeia, com o Canadá, com outros países que já têm uma rede de acordos robusta, toda vez que você está negociando com ele, você não tem a rede de acordo, você está negociando em desvantagem. Mesmo assim, somos o tamanho que nós somos do ponto de vista internacional. Então, o que a gente tem que fazer? Acelerar essa agenda de acordos com maturidade. A gente está aprendendo agora com o avião já em voo, que é no acordo, o primeiro grande acordo que a gente fez é com esse tamanho de mercado, que é a União Europeia, que tem todas essas resistências que você já falou aqui, e a gente precisa melhorar a nossa maturidade, defender os interesses do agro. O agro é sempre o setor, o interesse ofensivo. Então, por exemplo, eu lá na CNA recebo representantes diplomáticos dos países com que a gente quer negociar. Canadá, Coreia do Sul, Emirados, eu recebo todo mundo lá, eles vão lá para saber o quê? Qual é o interesse do agro em relação àquele país? O que o agro acha do acordo? A minha fala é sempre a mesma, assim, ó. O agro quer abertura. Nós somos o interesse ofensivo. O outro lado tem muito medo da gente.
16: Uhum.
14: Muito. Eu escutei de um país, até foi interessante, até de um país que a gente está negociando, um representante diplomático, um país que tem um agro forte. E ele falou, olha, todas as negociações que o país, nós já fizemos, que eu liderei no governo, nunca vi a resistência do setor privado como o do Brasil por causa do agro. Então, assim, nós somos, e todos eles sabem, quem está dentro desse setor, que a gente não alcançou o máximo. A gente ainda está, a gente tem potencial para crescer, né, Marcos? A gente tem potencial na pecuária, tem potencial na agricultura, ao diferente de outros países que são uma potência produtora, mas que bateram no topo ou então já estão num momento de redução de oferta. Então, lá na CNA, a gente, qual é o trabalho que a gente faz nesse sentido? Levar o interesse do agro, defender o agro, para que o agro realmente tenha acesso. A União Europeia fechou um acordo com a Índia, por exemplo, muito rápido. Até me perguntaram assim, mas como é que a Índia é super protetora do ponto de vista agrícola, né? Como é que a União Europeia fechou um acordo tão rápido? Nós demoramos 26 anos para negociar com a União Europeia. Eu falei assim, eles tiraram toda a parte agrícola. É um acordo negociado sem a parte agrícola. Então, assim, os dois que abrir. Não mexe com a minha agricultura na Europeia e não mexe em Indiana. Quando você coloca o agro brasileiro na mesa, a conversa sempre dá uma... Eu falo que a gente... Por que demorou tanto esse ou qualquer outro acordo? Normalmente é por causa do agro, que é o receio da nossa grande competitividade.
16: Ou seja, estamos na contramão do mundo. Nós queremos abrir, eles querem fechar.
15: Nesse setor é assim. E eles começam a usar a gente como bode expiatório, né? Então, eles ficaram meses atrasando esse acordo. Aliás, anos atrasando.
14: Anos.
15: Porque sempre o protesto francês dizendo que o Mercosul ia invadir a Europa. Nunca invadiu, porque desde o começo dessa negociação, e eu participei dela no ano 2000, 2001, 2002, eles já tinham colocado cotinhas. Nós vamos dar acesso para vocês através de pequenas cotas. Vocês não vão ter acesso pleno. E essas cotas não cresceram quase nada de lá para cá. Ainda assim, a gente quis fazer para entrar nessa onda de acordos, porque a gente ficou para trás.
16: Sim.
15: A gente tinha a ALCA, a Área de Livre Comércio das Américas, o acordo com a União Europeia, lá atrás sendo negociado, a Organização Mundial de Comércio. Nenhum desses deu certo. A nossa política comercial externa não fez nada. Agora que voltou até a gente foi a favor desse acordo. Mas quem ameaça o agricultor francês não é o agricultor brasileiro. É o agricultor da Polônia, é o agricultor...
14: As políticas internas da
15: políticas
14: União Europeia,
15: internas deles,
14: os regulamentos deles. Isso que, na verdade, impede muito, né, Marcos?
16: Agora, eu estou pensando aqui, eu queria escutar vocês dois. Para o Brasil, como nação, negociar de maneira mais estratégica, não dá só para concentrar no agro, porque o agro tem enorme resistência, como vocês dois colocaram. Por que nós não fazemos um plano estratégico para o país de longo prazo, como vocês dois já colocaram, envolvendo agro, meio ambiente e energia renovável? Porque aí tem três coisas que o mundo quer. O mundo quer o nosso agro, bom, mas tem energia renovável, tem a questão dos minerais raros. Dá para nós incluirmos uma visão estratégica de longo prazo com essas coisas para aumentar o nosso poder, a nossa alavanca de negociação?
14: Todos esses, quando você fala, por exemplo, um acordo de livre comércio, como é este caso, você tem que incluir, para ele ter essa nomenclatura, você tem que incluir a maioria da pauta exportadora comercial. No caso da União Europeia, a gente está falando mais de 90%. Então, está tudo lá dentro. O que eu acho que é muito interessante isso que você falou, Felipe, é que assim, a gente não usa isso... comida, energia,
16: minerais raros,
14: como um cartão de visita e para sentar numa mesa negocial de forma mais... Sentar na cabeceira da mesa e dizer assim, olha, o mundo está passando por crise, uma crise energética, uma crise... Assim, a gente fala, se você for para... Onde que está crescendo a demanda por alimento no mundo? Onde cresce gente e cresce renda. Isso é a Ásia. Sudeste Asiático, Oriente Médio, que não produz absolutamente quase nada de comida, importa praticamente tudo, e parte da África, que está crescendo em renda e população. Então, para lá que precisa dessa demanda. O Brasil tem tudo isso a oferecer. O que a gente ainda não faz, eu acho, é usar isso como, como um cartão de visita mesmo, de dizer o seguinte, olha, nós somos muito importantes. Eu acho que acelerou, inclusive, a negociação, mesmo com a resistência, porque a gente ficou mais interessante. A gente começou a ficar mais interessante nesse mundo confuso, não é, Marcos?
15: Exato. Não, até porque a Europa foi exprimida pelos Estados Unidos, que não querem muita conversa com eles, e pela Rússia, que quer entrar pelo outro lado, né? Literalmente, como entrou lá na Ucrânia, quer entrar em outros países. Então, eles acabaram perdendo amigos tradicionais, com quem eles tinham muita relação. Aí eles olharam pelo mundo afora e viram, esse Mercosul está aí há 25 anos com o acordo parado, por que, que a gente não põe esse negócio para andar? Né? E o negócio foi exatamente fruto da geopolítica e do Trump. Agora, no mundo de hoje, não tem mais as regras lá do 85%, tem que entrar... Os países estão negociando acordos curtos, você nem sabe o que, que tem dentro. Apenas o Trump está olhando terras raras, por exemplo, está olhando essa coisa da competição com a China. Né? Então, assim, nesse novo mundo, a gente não pode perder tempo. Por quê? Porque o mundo vai fazer acordos incompletos, obscuros, unilaterais, no máximo bilaterais. Não vai mais ter grandes acordos regionais, como tem o E-Mercosul. Não vai mais ter a rodada lá da OMC. Né? Vai ter acordos bilaterais e unilaterais pela pressão direta de países que têm poder sobre outros países. Então, é nesse mundo que a gente tem que estar. Agora, nós temos esses ativos estratégicos das commodities. Né? Nós somos ruins em exportar valor adicionado. Talvez até uma lição lá com a Europa seria a gente aprender um pouco do que os europeus fazem em valor adicionado agrícola, né? Que a gente adora, né? A gente compra produtos europeus o tempo inteiro na linha dos produtos mais sofisticados. Isso a gente não faz, a gente deveria fazer. Agora, na commodity, a gente hoje é o quarto maior produtor do mundo, o segundo exportador no agro, com 9% do comércio mundial, e somos o primeiro em commodities agropecuárias. E temos uma experiência de bioenergia que ninguém tem. Sim. Que não é só o produto, né, que é o biodiesel, o etanol, mas temos carros flex, temos hidrogênio, temos biometano, temos um monte de coisa que está vindo nessa linha da bioenergia. A gente tem metade da matriz energética é matriz limpa e renovável graças aos biocombustíveis. Então, esses ativos deveriam fazer parte da negociação. É. Mas isso cai na velha história de um projeto estratégico que ultrapasse governos. Porque se você olhar daqui para trás, você vai ver que a política comercial ela foi se alterando, se era o Lula 1, o Bolsonaro, depois a Dilma, depois, né? Quer dizer, não tem uma consistência de longo prazo, infelizmente, e a gente precisa ter. E para isso tem que ser o setor privado, tem que ser a CNA, tem que ser as entidades do agro, né? O agro hoje tem uma força em Brasília. O agro não tem essa força lá fora, né? É. Acho que até esse é um ponto importante para você falar. A gente consegue hoje, quer dizer, o dia a dia lá da CNA é ficar apagando incêndio de Brasília, né? Todos os dias estoura alguma bomba de algum lado. E lá fora a gente deveria ter uma presença muito maior, muito mais consistente com uma visão estratégica. Eu tenho certeza que a China tem essa visão estratégica. Estados Unidos eu já não sei, porque o presidente é meio volátil, né? Mas a China, com certeza, ela está jogando estrategicamente em todas as frentes, inclusive no agro, inclusive olhando o agro brasileiro.
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16: Agora, o Marcos traz um ponto, Sueli, que me chama muito a atenção. Essa história do produtos de maior valor adicionado. Isso não pode ser uma boa alavanca numa negociação com a Europa? Olha, a gente vai continuar exportando, tem cota, mas vocês não querem ajudar a gente aqui a criar maior valor adicionado nos nossos produtos do agronegócio? Isso pode ser uma moeda de negociação?
14: Eu acho que no acordo, não muito, porque eles não querem muito. O nosso parceiro entra numa uma negociação, a gente fala muito de ganha-ganha e tudo, mas no fim, cada país e cada bloco está olhando muito para si, né? Mas fato é que uma consequência desses acordos, que é uma maior exposição, né, aqui no Brasil a produtos estrangeiros, isso faz um pouco a roda andar, isso dá uma andada. Eu acho que a decisão de você andar na cadeia de valor, ou seja, começar a processar, começar a adicionar valor, ela é uma decisão comercial. Então, ou seja, se para o produtor, para a cooperativa, para a indústria, fizer sentido do ponto de vista comercial, ele vai andar na casinha. Se ele tiver incentivo, política para isso, ele vai andar na casinha. Se ele não tiver, ele vai continuar fazendo o que ele está fazendo, que é ganhando dinheiro, conseguindo colocar o produto lá fora. Então, eu concordo muito com o Márcio quando ele fala, essas questões, elas têm que passar a governos e tem que ter uma estratégia de longo prazo. O que que nós queremos? Queremos adicionar? Queremos andar? avançar mais na questão do processamento? A gente quer fazer negociação com quem? Por que que a gente quer fazer? Eu acho que hoje a gente não tem isso muito claro. O agro é o que é sem política, sem estratégia, sem acordo comercial, sem... A gente cuidou muito de melhorar a produção, né? Isso a gente fez.
15: E eu acho que tem uma coisa que é o seguinte, quando você faz um acordo comercial como esse, lá com a Europa, e se a gente pudesse ter outros, principalmente na Ásia, seria ótimo, né? A gente, por exemplo, gostaria de fazer um acordo com a China, o agro.
14: O agro.
15: A indústria, não sei, não. Mas o agro gostaria, porque é o nosso principal mercado. Sim. E tem outros países na Ásia super importantes para a gente hoje, potencialmente. Agora, uma coisa bonita desses acordos, quando você vê a própria Europa, o que ela fez, o acordo do NAFTA, o acordo da ASEAN na Ásia, lá do Sudeste Asiático, é que você cria comércio entre os países, se você derruba tarifas, né? Isso é clássico, mas você também cria investimentos cruzados. Então, por exemplo, essa questão do valor adicionado, é claro que os franceses querem vender o seu foie gras aqui, inclusive na semana passada deu lá uma confusão que você deve saber, né? Querem vender os seus produtos aqui, os seus champanhes, todos os seus queijos.
16: Sim, os queijos.
15: E a gente também quer vender o nosso café e vários outros produtos nossos. Agora, o que seria muito interessante é que houvesse uma intersecção de indústrias para fazer investimentos conjuntos para chegar em outros mercados. E esse potencial não foi ainda explorado, né?
16: Eu acho que vale muito a pena isso, porque a Suemi trouxe um ponto aqui que eu acho fundamental. E você também. A proteína cresce onde cresce demografia e poder aquisitivo. Renda. E isso está sendo África e a Ásia. Então, é óbvio que a gente precisa crescer nesses mercados. E como isso é fundamental para a estabilidade política e a democracia não é que é o regime mais adorado nessa região, é a âncora alimentar. A segurança alimentar tem um papel fundamental para manter o custo alimento acessível. Não dá para nós iniciarmos algum tipo de negociação internacional com esses blocos asiáticos, seja a ASEAN, seja direto com China, para que nós possamos testar esse agricultura 2.0 com maior valor agregado, justamente para garantir a segurança alimentar, que é tão importante nessa região?
14: A gente já tem alguns processos negociais em andamento com países daquela região. Uma coisa que o Marcos falou, que é a questão de essa mudança do tipo de acordo que está sendo negociado, também está acontecendo, que é, não se negocia mais, está cada vez mais difícil você negociar um acordo do tamanho que a gente negociou com a União Europeia. E aí a gente fazer acordos parciais. Então, você pegar produtos específicos e você fazer um bloco, uma negociação em bloco. A gente já tem isso, mas o que a gente tem hoje, que é, por exemplo, com parte de países da África, a gente tem um acordo limitado com a Índia, eles não pegam o que é de mais relevante na agenda comercial. Mas faz todo sentido você não criar essa expectativa de fazer uma negociação de 90% da pauta, mas uma coisa mais reduzida com estes países. Então, a gente está nesse processo, a gente já tem alguns que a gente está negociando, começando a negociar com eles lá, que são países interessantes, Indonésia, um país interessante para você negociar. Todos aqueles países daquela região, Vietnã, Filipinas, são países que têm crescido muito a renda e a população, e dependem da importação de vários produtos. Por exemplo, a gente fechou Singapura, mas Singapura não tem tarifa, né? Então, a questão não é tarifária. Mesmo assim, é importante a gente fechar. Primeiro acordo que a gente fez com a Ásia, um país asiático, foi com Singapura, não foi ratificado ainda, mas está andando, agora parece que vai andar bem lá no Congresso para ratificar. Mas tem um significado, e Singapura é um hub comercial, um hub de inovação, para inclusive trazer essas inovações para cá. A gente tem que botar um pezinho para lá. O mundo está crescendo para lá. Então, Ásia, e o Max morou lá muito tempo, sabe disso. Para o agro brasileiro, é a região do mundo que mais interessa para nós. Quem está mudando a sua dieta. Então, quando você aumenta a renda, você muda a dieta, você passa a consumir mais proteína animal também. E isso está acontecendo lá para aquele lado.
16: E, Marcos, eu queria que você tratasse de um tema específico na Ásia, que é China. Como é que é essa relação Brasil-China? Você disse que hoje a China já é o nosso maior mercado, disparado. Mas agora, com essa pressão americana aqui, como é que vai ser a nossa relação com a China?
15: Então, a China, ela passou por várias fases, né? A nossa conversa com a China é através de uma parceria estratégica. Não vai ter um acordo de comércio porque a própria indústria brasileira manufatureira não quer, né? E também a China tem algumas resistências no agro. Né? E, por exemplo, elas também impõem cotas, salvaguardas, uma série de coisas. Agora, o que, que é muito interessante de olhar é o que está acontecendo dentro da China. A China passou por uma fase que era autossuficiência a qualquer custo, no tempo do Mao Zedong, né?
18: Isso.
15: Que gerou uma grande fome. 58 até 62 do século passado, né? 5 anos, morreram 30, 40 milhões de chineses de fome por causa do regime coletivista. Aí veio lá o Deng Xiaoping, abriu a China. A China tinha 20% de população urbana, hoje tem 65%. Foi isso que gerou a demanda por proteína, né? A China estava atrás de proteína que ela não ia conseguir produzir, seja vegetal, que é soja, seja os animais, né? E aí a gente surfou nisso. Quando ela brigou com os Estados Unidos em 2017, Trump 1, que botou tarifa neles e tal, o Brasil virou o maior supridor da China. Então, hoje os americanos estão exportando 15 bilhões, agora estão tentando uma promessa que vai chegar a 30, né? E nós estamos exportando de 50 a 60. Nós somos o maior fornecedor da China e a China é o nosso maior destino. Então, a gente tem de tudo para fazer alguma coisa juntos. Agora, a China, nesse último plano quinquenal, ela colocou claramente a meta de aumentar a autossuficiência de alguns produtos, inclusive soja, né? Então, a gente sabe que não vai ser fácil, porque eles não têm terra e não têm água suficiente. Eles têm 120 milhões de hectares para fazer grãos e oleaginosas, né? E eles, se forem fazer mais soja, tem que tirar trigo, milho ou arroz. Então, não é fácil. Mas eles vão tentar aumentar a eficiência da agricultura chinesa. E isso vai ser através de tecnologia. Eles querem fazer na agricultura o que fizeram com as pás eólicas, lá com as placas solares, lá com as baterias e com os carros elétricos. Eles querem fazer algo semelhante. Só que engenharia é uma coisa, biologia é outra. É. Né? A biologia precisa ter recurso natural. Então, eles vão entrar num processo de melhorar. Eles hoje já controlam o fertilizante do mundo, em parte, controlam pesticidas. Estão entrando fortemente em máquinas e equipamentos, quer dizer, eles vão ser mais eficientes. Aquela conversa que eles vão produzir na África, outros lugares, a gente sabe que não é fácil. É fácil tirar mineral da África, mas é difícil tirar produto agropecuário da África. Agora, eles vão intensificar a agricultura chinesa dentro do possível para diminuir a dependência. Eu fiz uma conta nessa semana para saber quanto que é a dependência. Nesse momento, a China importa só 15% do que ela consome.
19: Ah, é?
15: Então, não é grande coisa. Na soja, 85%. Você pegar todos os produtos, é 15%. Então, assim, mas eles querem diminuir isso porque eles estão vendo a agricultura, a segurança energética, a segurança alimentar como uma questão de Estado e como uma questão mesmo lá de segurança nacional, né? Porque tem toda essa questão lá dos fertilizantes, do petróleo e tal.
18: Agora, o senhor, uma coisa interessante, o nosso agro tem tanto essa imagem de moderno e tal, mas é engraçado que a pecuária não ficou com essa imagem de moderna, né? Por que que a pecuária deslocou um pouco dessa imagem do agro moderno, alta tecnologia, e a pecuária foi colocada um pouco de lado quando o consumo de proteína cresce brutalmente? O que que nós temos de fazer para melhorar essa narrativa do papel da pecuária?
14: Eu acho que está enganada essa visão. Eu acho que a pecuária, a eficiência da pecuária brasileira está muito relacionada, e eu não sou agrônoma nem veterinária, mas estou lá na CNA, então, a genética, a melhoramento genético, a pesquisa que foi feita. Isso aparece pouco, na verdade. Quando você fala em agricultura, fala-se muito no maquinário, né? Aquelas imagens das colheitadeiras e tudo, drones aparecendo. Eu acho que isso acabou ficando no imaginário coletivo de uma atuação mais moderna. E o fato, claro, da gente ter área, né? Nós temos o Brasil tem uma extensão territorial enorme. Então, a gente pratica muito mais uma pecuária, muito menos uma pecuária intensiva e muito mais uma pecuária extensiva. Então, isso acabou aparecendo muito mais no imaginário. Mas a nossa... Tanto é que nesse agora que a gente vai entrar num ciclo de baixa de oferta mundial de pecuária, quem vai ter gado e carne para vender somos nós, é o Brasil. Então, os Estados Unidos, eles até anunciaram, mas não divulgaram ainda. O governo Trump, há duas semanas, eu acho, três semanas, disse que vai anunciar duas medidas para aumentar a oferta de carne bovina no mercado americano, porque a oferta doméstica está no nível mais baixo dos últimos 70 anos dos Estados Unidos. Então, vai faltar no mundo essa preocupação que ele falou da salvaguarda da China, também é por causa disso, né? Porque a gente fechou uma cota, a maior cota da China é nossa, 1,1 milhão de toneladas, mas a gente manda 1.600. Então, tem uma diferença aí também para a gente cobrir. Então, a pecuária brasileira, nós já somos o maior produtor e o maior exportador de carne bovina.
15: E tem uma coisa, sabe, Felipe, que é super importante, que é o seguinte, de fato, se a gente pegar a Revolução Agrícola, ela começou pelo lado da agricultura, mais do que da pecuária. A pecuária era mais extensiva lá atrás, porque estava ocupando novas áreas, e era esse gado zebuíno combinado lá com capins africanos melhorados aqui no Brasil. Gado e capim aqui muito melhor do que se encontra na área tropical do planeta. Agora, o que aconteceu foi que a agricultura ela deu um salto com plantio direto, com duas safras, com novas variedades e tal. De uns anos para cá, de umas duas décadas para cá, houve uma intensificação enorme da pecuária. A pecuária é que mais ocupa a área, né? Ocupa 160 milhões de hectares, a agricultura ocupa 80. A pecuária não é só boi, né? Você tem uma pecuária super competente, número um do mundo, que é frango, a parte lá de suíno. É terceiro, nós estamos crescendo lá no peixe, temos o leite avançando, podia avançar mais, né? Mas a gente tem uma coisa que é importante, a pecuária de boi, né? Ela está hoje numa fase de grande tecnificação, né? Nós estamos vendo um grande crescimento de alimentação, porque quando a gente começou a fazer etanol de milho, tem um subproduto que se chama DDG, que é essencial para a alimentação lá de bovinos, e que está sendo usado em larga escala e está encurtando o ciclo de produção do boi, portanto, reduz emissões de um lado, do outro lado você tem muito mais carne do que você tinha antes. Então, nós estamos com melhores índices. Então, eu acho que essa década é uma década da pecuária. E não é uma década dela isolada, é ela integrada com a agricultura, né? Integração,
19: floresta, lavoura,
15: pecuária, floresta, que a gente está falando, florestas plantadas, né? E energia, porque, no fundo, é a possibilidade que surgiu. A gente só fazia soja. Daí, a gente passou a fazer o milho nas áreas de soja. Hoje, já somos o segundo maior do mundo exportação de milho, vamos ser o primeiro, com certeza, vamos passar aos Estados Unidos.
14: Já como fomos já um ano, ano.
15: Já fomos
14: no
15: um ano.
14: No ano que os Estados Unidos
15: deu não uma bobeada.
14: Comprou, que os Estados Unidos não vendeu para a China, 5 bilhões a menos de dólares, quem ocupou esse espaço?
15: O
14: e
15: Brasil.
14: É isso que o Brasil faz, né, Marcos? A gente ocupa os espaços. É. Então, assim, a pecuária, eu estava conversando com o pessoal, as autoridades chinesas, sobre pecuária também, e com grandes produtores, eles falando que o que a China, a influência da China na pecuária brasileira foi muito grande. Foi ela que forçou, e o comprador força, né? Força a melhoria da produção, força a você conseguir atender os protocolos específicos, né? Então, o ano passado, eu me lembro que o pessoal preocupado com a restrição americana e tudo mais, a China comprou 8 bilhões e tanto de carne nossa, assim, que está disparado na frente do pior. Segundo é os Estados Unidos, o comprador de carne bovina nossa, mas, assim, de uma distância imensa.
15: Mais de 50% da exportação.
14: Então, isso é a pecuária foi puxada pela demanda chinesa, melhoria de qualidade, melhoria de produtividade nossa também. E quando abre um espaço, a gente não torce para dar nada errado para ninguém, mas se acontece alguma coisa no mundo, seja de quebra de safra, seja de diminuição de oferta de algum produto, a produção agropecuária brasileira tem condições rapidamente de ocupar esse espaço, como que a gente fez com o milho, que como você bem falou.
19: Agora, nós olhamos sempre essa nossa pauta de commodities aqui de exportação, o Brasil sempre era isso aí, café, açúcar, soja, milho, né? São esses os nossos grandes temas. Mas existem grandes mercados que nós ainda temos de crescer, por exemplo, fruta, né? Fruta, o Brasil ainda é muito incipiente na exportação de fruta, tem lá o polo de Petrolina, uma coisa assim, mas ainda é muito pequeno, tem um campo gigantesco para a gente crescer. Que outras áreas nós podemos aproveitar esse nosso potencial do agronegócio para crescer?
15: Eu acho assim, primeiro a gente está crescendo nesse modelo de integrado, né? De sistemas integrados. Antes era soja e boi lá no Centro-Oeste. Hoje é soja, boi, suínos, aves, milho, algodão, café, a celulose, né? Então, tudo sendo feito ao mesmo tempo, que é uma vantagem dos trópicos, porque você consegue fazer várias safras. Em clima temperado você não consegue. Então, essas integrações levaram a uma grande eficiência, né? O que falta agora, nesse momento, é a gente conseguir, talvez, adicionar valor em alguns outros produtos. A questão das frutas, por exemplo, a gente exporta menos de um bilhão lá de dólares ao ano. O Chile está fazendo 6 bi. O Peru está fazendo 5 a 6. Por quê? Porque eles criaram foco na exportação. A gente tem tudo para fazer isso, inclusive valor adicionado nas frutas tropicais. Mas, infelizmente, a gente não cresceu nas frutas como cresceu lá nos grãos e nas proteínas.
14: Eu gosto muito do exemplo das frutas. Nós somos o terceiro maior produtor de frutas do mundo e estamos lá na 27ª, se não me engano, posição em termos de exportação. A gente exporta menos de 3% das frutas que a gente produz.
18: É mesmo?
14: Botei como meta lá da minha área, nós passarmos da barreira de 3%. A gente precisa passar dessa barreira de 3%. Porque todo mundo que vem ao Brasil, um estrangeiro, um comprador, qualquer
15: coisa, experimenta
14: a fruta brasileira e fala, gente, o que é fruta? É. Ir no Vale, como você falou, ver o que aconteceu de transformação no Vale, é algo impressionante. Agora, primeiro, nós temos um mercado doméstico gigantesco. Então, assim, vamos começar por aí. Eu falo que a gente tem um mal de ser tão grande. Então, o mercado doméstico é um mercado muito grande nosso. Nós temos uma baixa cultura exportadora. A gente fala de produção de frutas. Ela está muito ligada ao produtor. Então, ou ele exporta direto, ou ele exporta via cooperativa. Precisa de uma estrutura de armazenamento, de logística, de mandar, de tudo. Se você olhar o número de empresas exportadoras brasileiras, o último dado do MDIC, a gente está falando de 28 mil empresas exportadoras. Nós temos, pelo último dado também, acho que do Sebrae alguma coisa, na casa dos 6 milhões, é uma coisa absurda. 28 mil exportam. Isso é o quê? Isso é reflexo de uma baixa cultura exportadora. A fruta é a cara disso. A gente exporta, eu que mexo com muito dado, né? A gente exporta de tudo, mas em proporções muito diferentes, em volumes muito diferentes. E a fruta é a cara do Brasil. Um dia eu perguntei para um especialista de fruta, mas, assim, se tiver uma demanda de um produto, uma fruta específica, porque fruta tem sazonalidade. Então, normalmente a gente exporta para um país num período que aquele país não está produzindo. Como a gente é de clima tropical, a gente pode produzir. Ela falou assim, Suemi, a gente pode produzir tudo que a gente quiser o ano inteiro. É uma capacidade muito grande. E eu falo que a exportação brasileira, a pauta exportadora brasileira, não reflete a diversidade da nossa produção, que é exatamente isso que você falou. A gente tem uma produção altamente diversa, mas a gente exporta muito pouco comparado com tudo que a gente produz.
18: Ô Marcos, uma coisa que me traz sempre em mente quando eu penso nessa nossa capacidade de âncora da segurança alimentar no mundo, o Brasil ficou muito para trás em investimentos importantes, por exemplo, armazenamento de grãos, né? Não temos investimento nisso. E aí, todo ano, é essa loucura. A gente não consegue ter um ano de armazenamento, como é o caso dos Estados Unidos, etc. Você acha que esta parte de infraestrutura, terminar ferrogrão, tem toda uma infraestrutura do agro que poderia aumentar muito a nossa eficiência e competitividade, nós já somos, mas projetos que estão parados por falta dessa visão estratégica. Então, se você fosse ministro da Agricultura do próximo governo, você teria essa visão integral para nós fazermos esses investimentos estratégicos fundamentais para ajudar o agronegócio?
15: Então, eu acho que quando a gente teve esses grandes planos estratégicos nos anos 70, que foi a ocupação dos cerrados brasileiros lá do centro-oeste e outras regiões também, lá do centro-norte também, tem lá no Mato Piba, né, Maranhão, Piauí, Tocantins, Bahia, lá nos cerrados, lá do nordeste, a gente teve essa visão estratégica que a gente poderia ocupar essa terra que estava vazia lá de produção. E as pessoas foram para lá, do sul, do sudeste, de outras regiões, com a tecnologia que foi desenvolvida, tropical, e criaram uma verdadeira fronteira agrícola global em zona tropical, né? Altamente intensiva. A mesma coisa aconteceu com a questão lá da bioenergia, né? Isso não foi acompanhado pela logística.
18: Uhum.
15: O pessoal foi lá no Mato Grosso, a 2 mil quilômetros do porto, de caminhão, né? estrada, caminhão. E só mais recentemente, principalmente já no governo Tarcísio e tal, lá em Brasília, quando ele era lá o ministro, que você teve um grande avanço das ferrovias, né? Hoje você tem um transporte de ferrovias para o sul e para o Arco do Norte, né? Principalmente indo lá pela Norte-Sul, uhum, né? Então, isso deu uma aliviada nos portos, porque tinha congestionamento aqui em Santos, você deve lembrar, coisas horrorosas, né? Isso, então, a gente tem hoje trens e hidrovias, né, que estão operando, mas é insuficiente para o crescimento do agro. A mesma coisa lá do fertilizante. Nós não fizemos investimentos, vamos ter que importar cada vez mais. O Centro-Oeste falta armazém.

0: essa visão, eu acho que dá para resolver esse problema da infraestrutura, da adequação lá dos portos, uhum, e de você ter mais modais, não ficar dependendo tanto de caminhão. Mas é um projeto estratégico, é a velha história. Ninguém está falando disso nessa eleição.
1: É.
0: Né? Infelizmente, eu acho que nós vamos atravessar esse período falando sobre assuntos de polarização. Eu duvido que tenha qualquer debate sobre isso que nós estamos falando aqui. Deveria ter, porque isso é um projeto estratégico desse país. E não é só para o agro. É para o agro, é para a mineração, é para a energia, é para um monte de áreas.
1: Agora, essa falência do Estado que o Marcos está falando aqui no Visão Estratégica joga mais responsabilidade nos ombros nosso, da iniciativa privada, da sociedade civil, porque nós vamos ter que fazer esses projetos. Não dá para ficar sentando esperando o governo, porque por ali não vai acontecer, como o Marcos falou. A CNE está focada nessa visão estratégica, tentar orquestrar um plano com a sociedade civil, o setor privado, para poder suprir as necessidades que nós estamos falando aqui de investimento em infraestrutura?
2: A CNE tem uma pauta de melhoria do ambiente de negócios para o agro, né? Da melhoria da competitividade. Meu presidente fala que quando ele entrou na CNA, a principal meta dele era criar uma nova classe rural. A gente está falando de renda para o produtor, de melhoria de produtividade, melhoria. Então, a gente faz isso. Nós temos lá uma área específica que cuida de infraestrutura e logística. Então, nós temos lá um diagnóstico do déficit de armazenamento, da questão de rotas de escoamento, de deficiência de propostas. Então, a gente debate e leva isso para o governo, mostrando para ele, olha, aqui está, precisa aqui, precisa tal. Então, essa é uma pauta prioritária nossa, tanto de armazenamento quanto de escoamento. Na época da senadora, que a senadora Tereza Cristina era ministra, na época eu estava no ministério e ela trabalhava muito próximo do ministro, na época, o Tarcísio, quando tinham os roadshows, né, que era você levar para fora propostas de portfólio de projetos brasileiros, eles sentavam junto os dois ministérios para dizer o seguinte, qual é a deficiência do agro? Então, o Ministério da Agricultura dizia qual era a deficiência, fazia essa análise, e junto com o setor privado, obviamente, com o CNA também à época, e ele entrava no portfólio de venda destes projetos para essa. Existia uma secretaria na época que fazia isso dentro do Ministério de Infraestrutura para fazer isso lá fora. Então, essa pauta de ambiente, de segurança jurídica e tudo isso, essa é pauta da CNA, é pauta do setor agropecuário. Então, o que a gente tem dentro da CNA, na verdade, é a pauta de proteção, melhoria do ambiente e melhoria da competitividade para o agro brasileiro.
1: Ô Marcos, essa CNA já faz, tem diagnóstico, eu falei, o Brasil está cheio de bons diagnósticos, o problema agora é fazer acontecer, né? Uhum. A SUEM está dizendo que tem que ir lá falar com o governo, mas bom, a gente viu que o governo não vai ter dinheiro, não vai ter recurso. Como é que nós podemos fazer isso nessas grandes negociações internacionais para atrair o capital específico para o investimento no agronegócio? Porque apesar da insegurança jurídica, apesar de tudo isso, todo mundo vê o Brasil como essa grande superpotência do agronegócio. Então, talvez tenha menos resistência. É possível atrair esse investimento externo nessas áreas onde temos tanta deficiência na infraestrutura do agronegócio?
0: Eu acho que a gente tem que corrigir algumas questões macroeconômicas, né? Porque se você não tiver uma taxa de juros mais favorável, nenhum investimento vai se justificar, né? E isso tem a ver lá com os gastos do governo e com o déficit fiscal. Então, se essas coisas elas são mais ou menos pilares, né? Então, se a taxa cair, na época do governo Bolsonaro, lá do Paulo Guedes, caiu, você lembra bem disso. Todo mundo vem e investe. Tanto que hoje nós estamos com uma crise no agro que é, em parte, fruto da euforia anterior que aconteceu no momento lá da pandemia, que o Brasil foi super procurado por causa de commodities e que a Argentina estava com problemas, tinha a guerra Ucrânia-Rússia. Foram anos de grandes margens do produtor, né? E agora o produtor está super endividado. Então, eu acho que a gente deveria, nesse caso, tentar, de um lado, derrubar os juros e ter um processo...
1: Fazer o ajuste fiscal para poder...
0: Do outro lado, tentar trazer equity de fora.
1: Uhum.
0: E não, né, porque você tem hoje o Fundo Soberano dos Países Árabes, diversos fundos, com a China, com muita vontade de um projeto estratégico. A China sonha, por exemplo, com a ideia de você integrar o Atlântico ao

0: Pacífico através de rodovia ou de ferrovia para não depender dos estreitos, tipo Hormuz, tipo Málaga, tipo canal lá do Panamá. Então, se você tivesse uma integração latino-americana que permitisse que os grãos do Brasil saíssem pelo Pacífico direto, ganharia milhas marítimas e tudo mais. É um sonho que a China tem. Esse é um projeto que é um projeto estratégico, que você pode trazer capital de fora dentro de uma parceria, né? Mas a gente, infelizmente, não corrigiu os fundamentos. O que a gente tem que ter da parte do governo é regulamentação correta.
1: Sim.
0: Quando você faz uma regulamentação, como fizemos em algumas áreas aqui no Brasil, energia, a parte lá do saneamento, o capital vem, certo? E aí, se os juros for razoáveis, né, quer dizer, correto, eu acho que esses investimentos virão para essas áreas. Porque o mundo, se você olhar para o mundo, aonde que você tem reservas de agricultura, de mineração, energia renovável, como a gente faz, a partir de fotossíntese, né, que é a chamada bioenergia, em muito poucos lugares. São poucos os países que são players. O Brasil, sem dúvida, é um, mas tem que mudar o processo todo e olhar mais no médio e longo prazo e trazer capital de fora. Não vai resolver com aquilo que vem aqui de dentro apenas.
1: Sammy, Marcos, muito obrigado pela entrevista, foi ótimo, é isso aí. Precisamos instigar a nossa sociedade, pensar em plano estratégico, engajamento da sociedade civil, setor privado, para fazer esse nosso Brasil que queremos sair do papel. Muito obrigado. E nós ficamos por aqui. 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Obrigado pela sua companhia e até o próximo Brasil Sem Filtro.
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1: Olá! Quando pensamos em energia elétrica, a primeira imagem que vem à cabeça é a de um interruptor. Um gesto tão automático que raramente paramos para refletir sobre ele. Para a maioria dos brasileiros, esse movimento faz parte da rotina. Mas existe um outro Brasil, um Brasil que não aparece nas estatísticas. No documento Jovem Pan de hoje, nós viajamos até a Serra do Amolar, uma das regiões mais isoladas do Brasil, para conhecer a realidade de brasileiros que ainda vivem às margens da rede elétrica e entender o que muda quando a luz finalmente chega. Confira agora na reportagem de Thalita Souza.
2: O Brasil é um dos países mais eletrificados do mundo, pelo menos no papel. Segundo o IBGE, praticamente todos os domicílios brasileiros têm acesso à energia elétrica. Mas ter acesso à energia não significa usufruir dela, especialmente em áreas remotas. A incapacidade de uma família acessar ou custear serviços de energia essenciais é definido pelo termo pobreza energética. No Brasil, o custo pago pelas famílias de baixa renda representa 12% da renda familiar e 22% dos brasileiros já diminuíram a compra de alimentos básicos para garantir a energia em casa. A maior parte deles está em comunidades ribeirinhas, indígenas e em regiões de difícil acesso. No coração do Pantanal, a maior planície alagável do planeta, está parte do Brasil que raramente aparece nas estatísticas. Um Brasil onde o rio é estrada e onde o início da noite determina o fim do dia.
3: A gente sempre usou o fogo. O fogo é uma tradição dos pantaneiros. É, para a gente ter uma reunião, uma conversa à noite, a gente sempre sentou ao redor de um fogo. E ali contava as histórias, e, sabe? A família junto.
4: Poupávamos por conta da placa solar da escola, porque o prédio onde estamos alojados depende dessa única placa. Então tem que ter um cuidado.
5: Mas tiver com um tempo brusco, você já tem que cortar um pouco da energia, porque senão à noite você fica sem a energia dentro da sua casa.
6: Nasci em Corumbá, no Mato Grosso do Sul. Eu cresci na cidade, porém eu passei boa parte do tempo da minha infância na região da Serra do Amolar, mais especificamente na Serra Negra, né? Conhecido como Serra Negra, mas é a Serra do Amolar. Meus avós, eles eram ribeirinhos. Meus avós por parte de mãe, né? Meus pais da minha mãe. E eles nasceram e viveram a vida inteira na Serra do Amolar.
7: A Serra do Amolar é um dos lugares mais remotos do Brasil. E atualmente, o único meio de se chegar aqui é por meio da navegação, né, o transporte fluvial e o transporte aéreo. Porque o Pantanal, ele é uma área muito ampla. E por ser uma área remota, é uma das mais remotas do Brasil, inclusive, é muito difícil a gente conseguir chegar, e são poucas as pessoas que conseguem ter acesso a essa região. E por mais que ela seja uma região muito rica, muito ampla, tem muita vegetação, tem muita área de terra. O Pantanal, ele é um local bem distante, uma das áreas mais remotas do Brasil. E a Serra do Amolar, ela fica localizada nessa área do Pantanal, que não sei se todo mundo sabe, mas o Pantanal, ela é uma região de planície alagável, então ela passa por várias modificações durante o ano. E tem épocas de seca, tem épocas de cheia. Em épocas de seca, as pessoas que não conhecem a região podem até se assustar e achar que o Pantanal, o rio secou e não existe mais Pantanal. Porém, o Pantanal, ele é resiliente. É uma região que passa por muitas transformações. E enquanto você observa em um período do ano ele seco, no outro período do ano ele já está cheio. E as famílias e a comunidade que vive e depende dessa região, eles precisam se adaptar, né? E eles são resilientes como o Pantanal. Porém, o fogo é algo que acaba com o Pantanal. E a nossa brigada, ela tem uma importância muito grande justamente para a gente conseguir manter esse local seguro. E com isso, a gente possui uma tecnologia dentro da nossa instituição que se chama o Programa Pantera. Ele é um sistema, na verdade, desculpa, é o Sistema Pantera. E esse sistema, ele funciona 24 horas por dia e a gente consegue fazer esse monitoramento de dentro do escritório. Então ali a gente consegue observar toda a área do Pantanal que a gente faz esse monitoramento dos focos de incêndio. Então sempre que a gente encontra um foco de incêndio, para que ele funciona, né? O Sistema Pantera funciona. Sempre que a gente encontra um foco de incêndio, a gente consegue acionar a brigada para que a gente possa agir o quanto antes, com mais afinco, para que esse foco de incêndio não se espalhe e acabe devastando o Pantanal, como foram as últimas queimadas que nós tivemos aqui. Então, além das adaptações climáticas, de sazonalidade, de cheia e seca do rio, a gente também passa por essa modificação de temperatura. E isso influencia muito na vida dos moradores e de quem passa por essa região. Para essa região ser um local de difícil acesso, pouquíssimas pessoas conseguem vir aqui, seja a passeio ou a trabalho, independente se é para pesquisa, se é para atendimento das comunidades. Inclusive, isso é uma coisa que as comunidades que vivem aqui precisam, né? De atendimento comunitário, sejam da área de saúde, seja da área de assistência social, da área psicológica. E temos algumas organizações, inclusive o Instituto Homem Pantaneiro presta alguns serviços, não de maneira obrigatória, mas de maneira voluntária, para que a gente consiga levar um pouquinho de qualidade de vida para essas pessoas que vivem nessas localidades, sejam elas crianças, adultos, mulheres, homens. E a comunidade hoje, ela reduziu do que ela era antigamente, né? Então, houve uma redução na quantidade de pessoas, houve uma redução na quantidade de famílias, principalmente pela questão de urbanização dos grandes centros, né? E essas famílias viram que teriam mais oportunidades de acesso realmente à saúde, à alimentação, fora daqui, infelizmente. E em 2022, eu comecei a trabalhar em uma outra instituição. Hoje em dia, eu faço parte do Instituto Homem Pantaneiro, mas eu, em 2022, fiz parte de uma outra instituição que trabalhava com a comunidade. Era um projeto de geração de renda para as famílias. E assim, eu, no momento que recebi o convite para participar desse projeto, eu fiquei muito feliz, porque os meus avós, eles viviam dessa terra. Eles sobreviviam aqui, porque o pantaneiro, ele não só vive, ele sobrevive. Porque quem conhece a região sabe que ela não é igual aos outros lugares. Ela passa por várias modificações durante um ano. E o pantaneiro, ele tem que se adaptar a essas regiões, assim como o Pantanal se adapta às épocas do ano. Então, a pessoa que vive aqui é uma pessoa forte e resiliente. E a primeira viagem que eu fiz de volta para cá, para mim foi muito emocionante, porque eu pude ir até a casa dela, a antiga casa dela, né? E toda vez que eu piso aqui, é uma mistura de emoção muito grande, porque eu sinto como se eles estivessem aqui comigo. E não é porque eles faleceram, porque eles morreram e não estão mais aqui, que eles deixaram de existir. A gente carrega dentro da gente todas as lembranças, todas as vivências, cada abraço, cada sorriso.
8: Meu nome é Leonida Aires de Souza. Sou presidente da Associação Renascer. Sou brigadista feminina, faço parte da Rede de Comunidades Tradicionais, faço parte do CNPCT e faço parte do Serrapan. Minha vida como pantaneira, a minha infância, eu tinha liberdade para me ir e vir, né, aonde eu queria. E com o passar do tempo, os meus pais, eles tiveram que mudar. Eu não sei como, eu não sei, porque eu vou ter que falar assim, porque, né? Os meus pais tiveram que mudar. E essas mudanças trouxeram uma certa confusão na nossa vida, sabe? Porque nós como o povo canoeiro, que assim era chamado antigamente, a gente vivia no balanço das águas, né? com enchente, a gente morava e plantava em alguns lugares. Aí, quando chegava a seca, a gente estava em outro espaço. Então, para a gente ter que limitar o nosso espaço foi muito ruim. Então, a partir desse tempo que os rios começaram a secar mais, né? Nós não podíamos mais entrar em alguns lugares para fazer as atividades que a gente fazia. A nossa vida foi impactada a cada dia que passou mais e mais, né? Então, a gente foi tentando se adequar à nova realidade. E isso para a gente foi muito ruim. E antigamente a gente se usava lampião. Mas tempo mais para trás se usava a tal da lamparina. Essa lamparina deixava na arena da gente tudo preto, né? Devido ao óleo, né? Deixava a gente tudo preto. E aí foi indo, foi melhorando, só que quando se usa o lampião, você precisa comprar gás, né? Então era muito ruim pra gente, porque tinha que ter dinheiro para comprar esse gás. Então era raríssimo. Só deixava para algum evento assim mais, né? A gente sempre usou o fogo. O fogo é uma tradição dos pantaneiros. Para a gente ter uma reunião, uma conversa à noite, a gente sempre sentou ao redor de um fogo. E ali contava as histórias e, sabe, a família junto. Metade dessas peças são costuradas à mão. Então a gente, o aguapé, você tem que trabalhar na madrugada. Porque ela, durante o dia, ela vai ressecando, né? Então, a gente, para não ter que estar molhando, fazer uma coisa diferente do jeito que o aguapé, a gente trabalha na madrugada. E aí, para costurar, a gente forçava muito a vista da gente. E aí, tem muitos de nós que têm problema de visão, de tanto forçar para poder enxergar. Então, com a iluminação mais, né? Aí, isso a gente produziu mais. A gente tem mais, como se diz, forma de trabalhar, por exemplo, na cozinha, né? Fazer alguma coisa para adiantar para outro dia. O cuidado é tudo, né, minha filha? A gente não pode abrir porta de qualquer jeito, você não pode ficar transitando para lá e para cá, no quintal, né? Você não tem como fazer isso. Se sai, o pessoal que sai para fazer as coletas na noite tem que ter lanterna, tem que estar cuidando, né? Porque não tem luz, é escuro. Você desce ou então você abre a porta, você pode ser apanhado por ela, né? Então a vida da gente é sempre naquela tensão, né? Quando à noite. Bom, a nossa iluminação é nós que controla, né? Por exemplo, eu tenho um bico de luz lá fora, mas eu não uso. É só num caso extremo. Se, por exemplo, tá acontecendo alguma coisa, eu vou lá e ligo ela, né? Ponho na tomada, ela liga lá fora. Aí eu vou ver alguma coisa lá, chega alguém, né? Aí eu tiro, porque senão eu fico sem luz de uma vez. E na época de chuva, piorou. Porque aí a placa não carrega e a gente não tem luz. Então, três bicos de luz que a gente tem, pela energia. Uma geladeira pequena. E é isso, né? Duas tomadas, é só isso. E tem que usar controladamente. Porque a gente sempre fica pensando o que está acontecendo lá, né? Porque é um espaço que a gente não vê nada, é escuro. E aí eu vou ter visão para ver o que está andando, o que está passando, se realmente é um gado, se realmente é um cachorro, ou se é uma onça. Então a gente vai ter isso, né? A gente vai ter visão, vai ter clareza do que está acontecendo.
4: Eu não tenho problema com adaptação. Eu fico, como eu falo, estando tudo bem dentro da minha casa, a minha mãe estando bem, meu cachorro estando bem, meus sobrinhos, meus filhos estando bem, eu fico bem. Eu não tenho problema de adaptação. E assim, até para os colegas novos que vêm chegando, eu falo, ó, precisar conversar, tô aqui. Se quiser ficar recluso também, mas se precisar de mim, tô aqui pro que der e vier. Agora, para vir para cá, aí eu já vim pela curiosidade, porque eu pretendo encerrar esse ciclo de trabalho distante de casa. Falei, não, eu vou pela curiosidade, eu quero conhecer também a cultura, como é trabalhar numa escola indígena. E cheguei aqui em 2024. E assim, eu cheguei aqui num período que a escola ainda estava em reforma. Falei, meu Deus do céu, onde que eu vim parar? foi bem complicado. Aí precisamos descer antes de completar o bimestre. Mas aí quando voltamos, aí já a reforma já estava bem adiantada. Os alojamentos já estavam forrados. Aí deu para aguentar. Aí o ano passado, quando eu vi a minha sala de aula pronta, pintadinha, eu falei, oh, esse é o lugar que eu queria. Falar dos meus alunos é assim, mexe comigo, porque do jeito que eles chegam, pro que eu vejo, me dá uma satisfação. Está com umas 2 semanas, o aluninho do 2º ano me surpreendeu, porque eu fiz uma atividade onde ele tinha que ligar as imagens aos seus nomes. E eu fiz um teste, e por incrível que pareça, ele leu todas as palavras. Aí eu comecei a chorar, as crianças ficaram desesperadas. Professora, a senhora está se sentindo bem? A senhora está passando mal? Falei, não, gente, eu tô feliz. Ué, mas a senhora tá chorando? Eu falei, não, a gente chora de alegria também. Eu falei, vocês me deixam felizes. Eu falei, o momento que vocês aprendem, eu vejo o resultado do meu trabalho. Eu vejo que mesmo longe de casa, tem um motivo pelo qual eu estou aqui. Eu falei, então se vocês aprendem, eu fico feliz. Geralmente, ficamos lá na escola até por volta de 8 horas. Então, de lá para cá tem uma distanciazinha. Eu não enxergo no escuro, então ajuda nesse trajeto. Dentro do alojamento, excelente.
5: Eu tô aqui desde 1999, né, quando eu nasci. Eu nasci na área urbana, no município de Corumbá, né? E logo em seguida, que meu pai e minha mãe já moravam aqui na aldeia, né? E desde o início daqui, eram os caciques do meu avô Severo e minha avó Dalva que começaram aqui a buscar esse local aqui, onde moravam já pessoas, famílias aqui nessa ilha, né? Juntamente com o meu tio mais antigo, que bem no início teve, o final do meu tio Celso, né? E logo em seguida veio o meu avô com o meu avô Severo e minha avó Dalva. É nesse reconhecimento da nossa terra aqui, que hoje nós estamos aqui nela, né? No meu tempo de infância, né, que a gente sempre fala, né? As luzes daqui eram sempre por lamparina, que a gente falava, né? Com lamparina e no decorrer dos anos começou a vir geradores, né? Que geradores por tratamento de água, né? Que abastecia o centro da comunidade com um pouco de luz. Com luz que também não era para toda a aldeia, né, para toda a comunidade, mas sim para aquelas pessoas que moravam próximo ao gerador, né, ao gerador que tinha a sua condição de comprar um fio e para puxar uma luz para a sua casa, né, com as pessoas que moravam mais perto. Né. As pessoas que moravam mais longe já não têm condições de comprar um fio para chegar até na sua casa com energia. Deixa mais visível, né, para pessoas que chegam à noite, né, que fica bem escuro à noite, né? Não tem um gerador, não tem placa solar, não temos, né? No meu tempo de escola, era bem complicado, né? Porque na minha casa a energia ela ia até umas 9 horas da noite, mais ou menos, aí faltava energia, né? E eu deixava meus trabalhos sempre fazia à noite, né? Fazia na base da lanterna, eu estudava na base da lanterna, no outro dia para levar para a escola. Que sempre as pessoas que chegam durante a noite, eles têm a lanterna, né? Aí sempre andam em grupo, nunca andam sozinhos, né? Porque também não conhecem a nossa realidade de como é aqui, né? Chegam, sempre vem alguém de liderança ou alguém da comunidade receber eles com uma lanterna para se levar para o local que eles vão se hospedar e no outro dia começar os trabalhos deles, né? A gente sempre tem essa preocupação por causa que até mesmo a cobra, né? Tem uma picada de cobra aqui. O resgate é muito complicado, né? A distância ela é muito longe para vir uma embarcação rápida e levar para a cidade, né? A gente tem essa preocupação com atender bem cada visita que a gente tem para não chegar e ocorrer um acidente desses aqui, né?
2: Matheus, assim como os moradores dessa região do Pantanal, tem sua vida pautada pela luz natural. A vida segue, mas quando o sol desaparece no horizonte do Pantanal, muitas possibilidades desaparecem com ele. A relação da humanidade com a luz mudou ao longo dos séculos. Em 1809, o cientista Humphry Davy criou a primeira fonte de luz produzida por eletricidade. Duas décadas depois, Michael Faraday desenvolveu o primeiro gerador funcional. Em 1879, Thomas Edison apresentou a lâmpada incandescente. No mesmo ano, Dom Pedro II encomendou os primeiros equipamentos para testes de iluminação elétrica do Brasil. Desde então, a eletricidade transformou a forma como as pessoas vivem, estudam, produzem e se conectam. Do fogo à iluminação inteligente, a história da luz também é a história da ampliação das possibilidades humanas. Mas nem todos conseguiram acompanhar essa transformação.
9: O Litro de Luz, a gente tem muito orgulho de falar que a inspiração veio de um brasileiro, o Alfredo Moser, que criou a garrafa, a lâmpada de Moser, que é uma garrafa PET, cheia de água, metade dela fica para fora do telhado, metade para dentro, bate a radiação solar e aí ilumina o cômodo, que é o equivalente a uma lâmpada de 60 watts. Com essa inspiração, a gente, no Litro de Luz Internacional, criou as outras soluções para iluminação noturna. E em 2014, a gente volta para o Brasil e cria o Litro de Luz Brasil para iluminar o Brasil como um todo. A gente tem cerca de 200 voluntários fixos, a gente tem 14 pessoas contratadas full-time trabalhando para o Litro de Luz e, historicamente, a gente já alcançou mais de 1000 voluntários trabalhando para a nossa causa. Então, toda a construção das nossas soluções é com a comunidade, todas são com base com energia solar e são simples porque a gente quer que qualquer pessoa consiga aprender a montar as nossas soluções. E a gente também tem os nossos embaixadores, que são pessoas-chave durante todo o nosso processo, durante toda a nossa metodologia, para que essas pessoas ajudem a gente a engajar na comunidade, mostrar a cultura deles, a dinâmica social, para que a gente trabalhe junto, aí depois a gente traga esse conhecimento para eles e depois que a gente for embora, eles vão ser a referência do Litro de Luz na própria comunidade, para que o nosso impacto seja sustentável e dure por um longo período, sem precisar da gente em loco.
2: É para reduzir essa distância que projetos como o Litro de Luz atravessam rios, estradas, fronteiras, com uma missão: levar iluminação a lugares onde ela ainda não chegou. Mas o impacto vai muito além da claridade.
9: Para selecionar as comunidades que o Litro de Luz vai atuar, a gente tem um banco de comunidades em que a gente recebe as solicitações de pessoas que conheceram o nosso trabalho ou por mídias sociais ou por recomendações de outros comunitários e que a gente guarda ali até aparecer uma oportunidade de alguma organização que queira financiar as nossas ações. No Litro de Luz a gente quer muito estar presente nos lugares mais remotos, onde precisam mais da iluminação, então como aqui no Pantanal, como na Amazônia, e a Audi, com a nossa parceria de 5 anos, a gente consegue chegar nesses lugares mais remotos, que é onde mais precisa, que tem as logísticas mais complexas, para a gente conseguir melhorar a qualidade de vida dessas pessoas. Aqui nas comunidades ribeirinhas, boa parte das pessoas precisam navegar por horas para chegar em outra comunidade ou em um centro urbano para algum tipo de auxílio. Então, as nossas soluções como Lampião servem para dar essa seguridade para eles conseguirem navegar durante a noite, também usar os nossos postes solares como uma forma de referência geográfica ali enquanto eles estão navegando. Então, tem esse impacto, né, de segurança enquanto eles navegam, tem o impacto da segurança para que eles consigam caminhar na própria comunidade durante a noite e evitar um buraco para não tropeçar e cair, ou substituir uma vela que pode causar um incêndio, ou substituir um candeeiro, né, que utiliza querosene e aí eles não precisam inalar aquela fumaça que causa problemas de visão, problema de respiração. E com a nossa solução eles conseguem utilizar uma energia limpa para que eles tenham essa qualidade de vida melhorada também. A gente também já ouviu de professores e alunos que com um lampiãozinho eles vão conseguir estudar até mais tarde, Eles não vão precisar usar uma vela ou forçar a visão para conseguir estudar, então tem um impacto na educação também. E até para atividades produtivas, pessoas que fazem artesanato aqui no, na região, eles podem produzir até mais tarde com um lampião e não vão precisar forçar a vista ou ter que esperar amanhecer para continuar produzindo os artesanatos. Então, a luz não é só uma questão visual, a gente vê um impacto transversal em diferentes áreas de necessidades básicas que as pessoas têm.
1: A montagem de postes e lampiões envolve voluntários, moradores ribeirinhos e indígenas do Pantanal. O objetivo não é apenas instalar equipamentos, mas construir autonomia. Quando a comunidade participa do processo, ela também se torna responsável por ele. Voltamos já já com o documento Jovem Pan.

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1: À primeira vista, apenas um ponto de luz. Mas para quem sempre dependeu de lanternas, geradores ou da própria luz natural, o significado é muito maior. O significado de luz também carrega a ideia de tornar algo mais claro, visível e compreensível. E é isso que a ONG Litro de Luz se propõe a fazer. Acompanhe.
2: Conheço o projeto Litro de Luz desde 2018. De lá para cá, venho buscando alguns pontos de contato, pesquisando a respeito. E fiquei muito surpreso quando descobri que a Audi, tinha acabado de entrar na Audi. A Audi é uma das patrocinadoras do Litro de Luz, tem um projeto incrível aqui com o Litro. Ano passado acompanhei vários amigos indo ao Amazonas para poder atender as comunidades ribeirinhas. E esse ano eu sabia que eu não podia ficar de fora. Então me candidatei e fiquei extremamente feliz por ter sido contemplado. Quando eu cheguei aqui, minha expectativa era totalmente diferente do que eu realmente vi no dia a dia. A capacidade realmente de transformação, seja do lampião, seja do poste, é muito forte, é muito impactante. Você vê o comunitário acendendo o lampião pela primeira vez, ver aquele brilho no olho, o sorriso, é algo que realmente eu não imaginava que era tão forte assim. Foi realmente transformador para mim. O contato com o Pantanal é realmente fascinante. É maravilhoso, incrível poder ver toda essa beleza natural. Mas confesso que isso é muito marginal, muito, muito pouco perto do que a gente realmente vive aqui, né? E eu acho que a gente passa, eu pelo menos estou passando aqui, um mix assim de emoções. Ao mesmo tempo que a gente fica muito feliz em conseguir trazer um pouco dessa esperança para as pessoas que, às vezes, como eles mesmos falaram, se sentem esquecidas. O sentimento é que a gente poderia ter feito muito mais, né? Não a ação do Litro, mas eu, na minha casa, com a minha família, junto com os meus amigos, poderia ter feito muito mais, né? Então, acho que é um sentimento um pouco ambíguo, de uma entrega, mas também aquilo que, poxa, o que eu posso fazer mais no meu dia a dia, como que eu posso engajar outras pessoas, seja uma ação como a Litro de Luz, ou visitar pessoas em situação de fragilidade, em hospitais, levar uma boa palavra para alguém. Acho que é muito fácil, é muito simples a gente conseguir levar ajuda.
3: Durante o processo de pré-ação, a gente caminha junto com a comunidade, entende o território da comunidade, conversa para saber qual que é a dinâmica social, conversa para saber a história daquele lugar, a cultura daquele lugar. E nesse processo a gente ouve eles e eles contam pra gente quais são os melhores lugares que a gente deve colocar os postes. A gente traz a visão técnica também, se ali bate sol, se tem alguma questão irregular que não seria possível colocar. Então, com esse conhecimento vindo da comunidade e do Litro de Luz, a gente consegue pensar nos melhores lugares para colocar os postes e também as famílias que vão receber, né? Como que a gente faz esse engajamento para que elas estejam com a gente durante o processo e elas se empoderem também da solução, para que elas consigam fazer participar de todo o processo e se sentir dono da solução mesmo, para que eles cuidem e dure esse impacto por muito mais tempo.
2: Olha, eu acho que essa ação, diferente de muitas palavras que às vezes chegam a eles de esperança, essa é uma ação muito concreta. Eles vão conviver com o lampião todas as noites. Quando eles forem até a comunidade, o local que eles mesmos escolheram para colocar os postes, eles vão lembrar que eles podem ter esperança. Então, tanto o lampião quanto o poste, ele é um instrumento de levar um futuro para todos eles, né? Conseguir fazer com que eles se despertem todos os dias com a certeza de que eles foram lembrados, que eles têm um valor muito grande para muitas pessoas. Então, isso eu acho que é uma das maiores magias que a gente vê nesse projeto. Acho que é um movimento irreversível e que o nosso mundo precisa, né? Não só aqui no Brasil, mas o mundo inteiro precisa desse apoio da iniciativa privada. E quando a gente fala em iniciativa privada, eu não digo apenas as empresas, acho que nós também, a própria pessoa física, nós temos uma capacidade de transformação que nós não temos noção. Eu espero e conto com os meus amigos que vieram aqui também, com todos os nossos colegas da Audi, que a gente se cobre mais, né? Venha cobrar do outro para que a gente mantenha esse espírito, toda essa vontade de ajudar realmente acesa, né? Que o nosso dia a dia não se torne uma rotina que nos tire totalmente a sensibilidade que a gente ganha quando nós estamos aqui vendo pessoas que tanto precisam serem atendidas e abrirem aquele sorriso e ver aquela satisfação de um sonho virar realidade. A gente fica orgulhoso de chegar em casa, nossa família fica orgulhosa de nos ver chegar em casa e saber que a gente trabalha para uma empresa que tem um DNA como esse. Então, acho que qualquer colaborador da empresa que venha participar de ações como essa, sai daqui transformado e com uma visão ainda melhor.
4: A gente vive em grandes metrópoles, tudo muito fácil acesso, a gente quer uma comida, a gente pede pelo telefone, celular, né, acesso, hospitais, tudo é muito fácil, entre aspas, mas é tudo muito... Tá tudo ali, né? A gente aperta o interruptor, a luz está ali. E aqui é tudo difícil, né? As coisas são longe, as pessoas moram longe, o acesso é remoto, se escurece não pode navegar, tudo é por rio. Então, é um impacto quando a gente chega aqui e a gente vê o quão é diferente da nossa rotina, da nossa realidade e o quanto a gente precisa realmente parar e pensar e valorizar as coisas que a gente tem, as facilidades que a gente tem, né? E principalmente a gente entender que as adversidades da vida, às vezes são coisas muito pequenas perto do esforço e da alegria que as pessoas aqui têm com tão pouco. Então, isso está me fazendo refletir sobre a minha vida, sobre o meu papel, e sobre o quanto a gente realmente tem o papel e o dever e a oportunidade de fazer mais pelas pessoas, pelo meio ambiente, pelo nosso país. Enfim, eu acho que a gente realmente precisa valorizar o que cada ser humano traz, o que cada experiência de vida traz e aprender com cada momento que a gente vive. Eu acho que eu estou levando muita coisa na minha bagagem aqui, coisas que eu não levaria em qualquer outra viagem que eu pudesse fazer. A Audi do Brasil já tem essa parceria com a ONG Litro de Luz há 5 anos, né? Então a gente está na nossa 5ª edição aqui no Pantanal. Pela primeira vez no Pantanal, mas já fizemos essa ação 2 vezes na Amazônia, já fizemos no litoral paulista e no Baixo Xingu. E é um projeto que nos enche de orgulho, porque a gente está levando luz para pessoas que ou não têm nenhum tipo de acesso à iluminação ou comunidades, aldeias que têm muita escassez, né? Então a gente sabe o impacto que causa na vida das pessoas. E para a gente fazer parte desse projeto é enriquecedor. Nossos colaboradores sempre se voluntariam para vir, né? Existe até uma disputa, né, para ver quem vai no próximo ano, porque os relatos que a gente recebe todos os anos são grandiosos, né? Então, A gente está tentando levar alguma coisa para as pessoas, para essas comunidades que ficam super afastadas, mas no final a gente está trazendo muito mais do que a gente leva, né? Então a gente é uma grande família Audi que está impactando não só a vida do nosso consumidor, através do produto que a gente entrega, mas também dos nossos colaboradores, das pessoas que fazem parte da cadeia que a gente vivencia todos os dias, mostrando que a gente pode ir além do que simplesmente vender um produto e fazer a manutenção desse produto, né? A gente realmente pode impactar vidas e eu acho que é isso que a gente busca através desse projeto junto com o Litro de Luz. A gente escolheu fazer essa quinta ação do Litro de Luz aqui no Pantanal para diversificar um pouco. A gente já tinha feito duas ações na Amazônia, fizemos no interior de São Paulo, no Baixo Xingu. E a ideia realmente é alcançar mais espaços. O Pantanal é uma região importantíssima, né, para o Brasil, é um bioma extremamente preservado. Tem muitos lugares aqui de acesso muito remoto e comunidades, famílias, pessoas que precisam de apoio, né? Então a gente entendeu que era um lugar que precisava desse apoio. A gente está num pequeno espaço aqui, é enorme, é gigante, tem muitas outras comunidades que precisam desse apoio e vamos ver o quanto a gente consegue expandir esse projeto, não só aqui no Pantanal, mas para outras tantas regiões do Brasil carentes de eletricidade, de iluminação e de apoio.
5: Quando recebi o convite para trabalhar no projeto de geração de renda, eu fiquei muito feliz, porque meus avós já não estavam mais vivos, mas eu pensei que assim, eu posso estar ajudando uma pessoa e essa pessoa poderia ter sido um dos meus avós. E eu vim, eu participei desse programa, ele finalizou e eu não tive mais como voltar. Porque é muito difícil, como eu já falei, né, a gente chegar aqui. E passaram-se os anos, eu fui trabalhar com outras coisas, o projeto, como eu já disse, finalizou. Fui trabalhar em uma área nada a ver com o que eu fazia e nada a ver com o que eu faço agora. Mas a vida da gente sempre dá muitas reviravoltas, né? O primeiro projeto que me apresentaram quando eu entrei no IHP foi o do Litro de Luz. E a pessoa que veio me apresentar, que é uma das nossas colaboradoras, ela me explicou todo o projeto. E eu não tive como ficar como é que eu posso dizer? Mais cheia de felicidade, porque, mais uma vez, eu vejo como se eu estivesse ajudando a trazer uma solução que os meus avós ficariam muito felizes em ter. E eu fico imaginando, nossa, a lamparina, né, o lampiãozinho, como ela ia ficar feliz de ter recebido isso.

0: que muda agora? A energia elétrica não encurta as distâncias, não elimina o isolamento geográfico, não resolve todos os desafios da vida no Pantanal, mas permite enxergar mais longe, em todos os sentidos da palavra.
1: No Pantanal, a gente já tem 5 anos de história com a Audi Environment Foundation, a Audi Brasil, e a gente queria expandir o nosso projeto também para um novo bioma aqui no Pantanal. A gente já fez ação na Mata Atlântica, a gente já fez ação na Amazônia, e a gente queria trazer essa relevância e visibilidade aqui para o Pantanal, porque também é um bioma muito rico, com uma cultura também muito diversa, e a gente queria trazer essa importância aqui para a região. As manutenções do litro de luz estão presentes na nossa metodologia, então toda ação que a gente faz, a gente tem tanto pré-ação para preparar para a gente fazer ação, e depois da ação tem o papel essencial que são os embaixadores, que vão ser as pessoas que vão representar o litro de luz na comunidade, e eles são a referência caso o morador não consiga fazer a manutenção ou arrumar alguma coisa sozinho, ele recorre ao embaixador, o embaixador 99% das vezes consegue resolver a questão daquele morador. Caso ele não consiga, ele tem o contato do litro de luz para a gente dar esse auxílio à distância. Mas a gente também volta para a comunidade depois de dois anos, mais ou menos, para que a gente consiga dar esse suporte local, fazer a mensuração do impacto e ver a transformação social que aconteceu durante esses 2 anos e também fazer a troca de bateria, se for necessário, grandes manutenções junto com a comunidade e uma reciclagem do conhecimento para que eles consigam manter a solução por mais tempo depois. Bom, as nossas soluções, a gente sempre pensa de uma forma com que o impacto dure por mais tempo. Então a gente não quer chegar aqui com uma solução pronta, a gente não quer vir aqui com uma solução complexa, porque a gente quer que ela seja acessível para qualquer pessoa consiga montar e fazer a manutenção. Então as nossas soluções são simples, ela tem a garrafa PET, tem o cano de PVC, a lâmpada de LED, a bateria, um controladorzinho e é isso. Então a gente ensina o pessoal da comunidade a juntar todas essas peças para que junto a gente consiga trazer essa consciência para eles do como funciona, para depois eles conseguirem tanto fazer a manutenção, mas cuidar da solução da forma mais da melhor forma possível para que a solução dure mais tempo. Eu acho que é isso que eles compartilham, né? Que a gente sente durante uma ação e o que também a comunidade sente é muito difícil de traduzir em números, né? É só contando, é só vivenciando e eu acho que é engraçado que quando a gente volta para a cidade, por exemplo, trazer esse sentimento contando para as pessoas que não estiveram lá é muito difícil.
2: A gente vê essa luz, é uma luz, né? Para que a gente possa melhorar a vida das pessoas. Então, para mim foi maravilhoso, eu fiquei muito feliz na hora que eu conheci aquelas bênçãos ali. Foi muito bom, uma sensação muito boa. Ah, chegando a 90, assim, sabe aqui nossa comunidade? Ela é uma comunidade tipo sanfona, as pessoas vêm e vão, entende? Tem aquela família que vem, passa um tempo, aí eles saem. Porque assim, quando não se vê muita oportunidade, a pessoa sai. Então, essa é a preocupação da gente. Que essas pessoas que talvez vá e se perda lá na cidade. Porque, infelizmente, quando nosso modo de ver as coisas aqui, por mais que tenha tecnologia, é uma coisa. Bom, com a solução do litro de luz, eu acho que pra gente, por exemplo, eu não tenho luz no meu quintal. Então, com essa luz, com o lampião, a gente vai poder carregar esse lampião e deixar no local e a gente trabalhar, né? Se tiver de fazer alguma coisa. Então, eu acho que a solução dos lampião e dos postes é muito importante. Vai ajudar muito pra gente nas comunidades pantaneiras. As coisas dentro da comunidade, no caso, essas coisas de, né? De a gente ter tecnologia, essas coisas, luzes. Faça com que as nossas crianças tenham como permanecer na comunidade. Então não é essa luta de você falar para o seu filho, não, você não pode ir, ele vai querer voltar. Porque nasceu e criou aqui, de repente tem que sair. Eu falo por mim, eu saí daqui, porque eu fiquei revoltada com certas situações, e eu fui embora. Só que chegou na cidade, não era aquilo que eu pensava, entende? Então, com essas melhorias, vamos dizer assim, que a gente pode adquirir, as nossas crianças não vão querer sair. Eles vão querer melhorar e permanecer, e com isso as nossas tradições também continuam, né? A gente precisa cumprir isso que a gente tem como tradição permaneça. Porque a tradição do povo pantaneiro é preservação. Querendo ou não, é nossa casa. É aqui que nós nascemos, fazemos parte disso, né? Então, se a gente tem como ficar no nosso lugar, na nossa comunidade, a gente tem como preservar, ajudar, instruir pessoas que vêm de fora, né? Então, para a gente é muito importante a permanência dos nossos jovens dentro da nossa comunidade.
3: O cacique nos convidou, falou assim, olha, chegou um pessoal de uma empresa, assim, e contou. Falou, aí eles vão dar uma palestra. Falou assim, se vocês puderem ir lá, mais do que depressa, viemos, né? Falou assim, não é só os alunos que são curiosos, as professoras também. Viemos, assistimos a palestra. Assim, é um projeto maravilhoso. Fiquei encantada. Teve uma oficina para ensinar a montar. Trouxeram um piloto, né? E foi montado. Falou assim, não, então vamos fazer um sorteio. E eis que eu fui a contemplada. Fiz pique para os colegas, falei, ó, eu sou igual o Vagalume, agora eu tenho luz própria. Falou, mentira, que não é a sua. Se você não carregar, não vai funcionar. E assim, muito bom mesmo, porque geralmente eu deixava uma lanterna ligada no quarto, que era para poupar até energia. Eu falei assim, poxa, vou usar o computador. Ainda vou ficar com a luz acesa. Eu falei, não, vou ligar a lanterna. Aí com o litro de luz, agora é só deixar no cantinho ali, ó. Uma maravilha. Eu já tô até imaginando os pontinhos de luz. Vai ficar muito... Vai melhorar bastante, tá entendendo? Porque querendo ou não, para você sair daqui e até a casa da Dona Helenir, por exemplo, você não sai se você não tiver uma lanterna, se você não tiver com um celular, tá entendendo? E agora com esses postes, nossa, vai ficar uma maravilha. Aí, ó, ali do alojamento, para você ir na casa do coordenador, se você não tiver uma lanterna ou próprio litro, no escuro eu não saio, eu só fico ali dentro.
4: Quebrou a expectativa da gente, né? Porque era um projeto que a gente não tinha, eu não tinha visto em lugar nenhum ainda, né? E vendo ela falar, tem tantas em outras regiões, né? Municípios, né? Estados com esse projeto já chegando pra gente aqui, quebrou nossa expectativa, né? Ter um poste de luz totalmente com energia solar, né? E de produtos recicláveis, né? Assim, né? Foi de grande serventia pra gente aqui, né? Creio eu que é o empenho que vocês têm, né, de percorrer uma distância tão longe assim para chegar e apresentar um trabalho aqui numa aldeia aqui do município de Corumbá, que somos bem distantes mesmo. Praticamente aqui nós não temos nada do município, né? O que nós temos é a escola aqui tudo do estado, né? Do estado mesmo. E vocês vindo de tão longe, trazer esse projeto para cá, implantando dentro da nossa aldeia, a gente fica só tem que dar a palavra gratidão, né? Por você estar lembrando que existe um povo aqui tão distante da área urbana. Vê que é isso, né? Muda muita coisa, né? Até por dia nossos de festa aqui, já antes a gente ficava tudo dentro da quadra, por causa que é um lugar que é iluminado, né? Com a energia solar da escola. E agora, tendo iluminação no campo, é um lugar que a gente pode estar montando barracas futuramente para estar vendendo produtos, né, nas nossas festividades que a gente tem aqui na aldeia, né? Eu creio que o pessoal vai começar a se locomover mais durante a noite, né, por essas áreas que tem essa iluminação, que até mesmo antes não tinha, né, era só na lanterna ou na lanterna do celular. E agora, tendo um percurso, né, iluminado, né, eu creio que vai ter mais gente andando durante a noite aí. Eu, como moro aqui no centro, né, os postes de luz eles foram instalados bem, não próximo à minha casa, mas dentro da minha casa, dá para mim ver as energias, a luz, né? Aí eu até mesmo ontem saí e fiz umas filmagens, né, umas gravações, tirei umas fotos e filmei para mostrar e mandar no grupo nosso, que a gente tem nosso grupo também aqui na aldeia, né, e coloquei no grupo nosso.

A luz não serve somente para iluminar caminhos. Ela amplia horizontes, conecta e torna possível enxergar o que antes estava distante demais. Na Serra do Amolar, ela chega agora como eletricidade, mas também como futuro. O documento Jovem Pan fica por aqui. 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Uma ótima noite para você e até mais.

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3: Estados Unidos, primárias no Partido Democrata indicam onda progressista e aliados de Zoran Mandani ganham cada vez mais força. Presidente Donald Trump entra em conflito e promete pressionar a Suprema Corte após decisão sobre cidadania americana por nascença. Explosão em Mônaco deixa oligarca ucraniano ferido e polícia faz operação em busca de suspeito. Você vai ver também, sobreviventes de terremoto na Venezuela vivem situação dramática em acampamentos improvisados. Meu nome é Fabrício Knights, que pela próxima meia hora nós vamos navegar juntos pelos principais assuntos do mundo. O JP Internacional está no ar. Olá, seja muito bem-vindo, seja muito bem-vinda. A gente começa o programa de hoje falando sobre o futuro do Partido Democrata. De olho nas eleições de meio de mandato, as primárias têm mostrado um avanço da ala progressista na sigla, apoiada pelo prefeito de Nova York, Zoran Mandani. E os resultados são uma surpresa para nomes tradicionais da política americana. É o que a gente confere com o Carlos Martins.
4: A vitória de Millet Kiddos, de apenas 29 anos de idade, foi um golpe duro para os caciques do Partido Democrata. A ex-advogada derrotou Diana DeGette, deputada há 30 anos, nas primárias pela Câmara dos Representantes em Denver, no estádio do Colorado, na última terça-feira. Kiddos é integrante dos Democratas Socialistas, a ala de esquerda mais ideológica na sigla, capitaneada por nomes como o senador Bernie Sanders e o prefeito de Nova York, recém-eleito Zoran Mandani. E a ascensão do grupo tem ficado cada vez mais evidente. No final de junho, três candidatos apoiados por Mandani venceram as primárias para as eleições de outubro contra três nomes tradicionais do Partido Democrata. Em comum, todos eles apontam para um cansaço do status quo na política. Os futuros candidatos tratam de pautas como a alta dos aluguéis nas grandes cidades, a rejeição ao lobby de grandes empresas na política, a falta de representatividade aos mais jovens no Congresso e também olham para a política externa, com críticas a Israel e a defesa da criação de um Estado palestino. Veterano Bernie Sanders comemorou os resultados e falou em mudança de maré para os democratas. Mas um possível novo direcionamento do partido ainda está longe de ser uma certeza. Na atual composição da Câmara dos Deputados, os democratas possuem 6 assentos a menos que os republicanos e esperam virar do jogo nas midterms programadas para novembro. Mas a cúpula do partido acendeu o alerta para uma possível guinada à esquerda e os efeitos negativos do discurso. Líderes partidários têm buscado apaziguar o tom das campanhas e indicar que o avanço do progressismo é um fenômeno localizado. Mas os democratas socialistas atuam para escancarar o fracasso da oposição de centro contra o governo de Donald Trump. O presidente republicano, por sua vez, tem enxergado o movimento com bons olhos. Em conversa com jornalistas, Trump declarou que o grupo defende o comunismo, considerado uma das maiores ameaças da história americana. A briga promete ser acirrada até o fim. O controle de fato do Partido Democrata só deve ser definido após as eleições legislativas. Uma estrada que promete ser longa para os dois lados.
3: Para falar mais sobre esse assunto, a gente recebe o professor de Relações Internacionais da ESPM, Fábio Andrade. Professor, seja muito bem-vindo ao JP Internacional. Eu queria começar te perguntando o seguinte, algo até que vai na linha um pouco do que aconteceu no Reino Unido com a provável troca de Keir Starmer por Andy Burnham, que é mais ideológico, é mais à esquerda. A gente vê um crescimento no mundo hoje de movimentos de uma direita bastante ideológica, uma ultradireita muito fortalecida. Talvez a solução para a esquerda seja combater fogo com fogo, ou seja, ela também se tornar cada vez mais ideológica?
5: Obrigado pelo convite. É uma possibilidade, mas eu diria que mais do que a ideologia, o que possivelmente aponta, seja na Inglaterra, mas sobretudo nos Estados Unidos, é a incapacidade de antigas lideranças, sejam do Partido Republicano, seja do Partido Democrata, dar resposta a problemas econômicos e muito pontuais, muito sensíveis por parte da população. E aí, na medida em que, basicamente, o Partido Republicano, não no movimento orgânico, no movimento até de fora para dentro, conseguiu contemplar um novo ator e com um discurso que, ainda que não apresente propostas tão concretas para resolver esses problemas, monte uma estrutura de apontamento de culpados, né? E algumas propostas de resolução, apontamento de culpado, os imigrantes, ou uma elite política. Nós vamos combater essa elite política ou vamos combater os imigrantes? E aí, basicamente, consegue se consolidar porque conseguiu se consolidar, porque ofereceu um discurso de resolução de problemas que afligem uma parte significativa da população. Porém, esse é o segundo, o Donald Trump ainda vai indo para o final do seu sexto ano de mandato, se a gente considerar o primeiro, e alguns problemas permanecem. A população norte-americana, ou pelo menos uma parte dela, continua não confiando no núcleo antigo do Partido Democrata, tem desconfiança em relação aos republicanos não ligados a Donald Trump, e vem nessa esquerda mais radical, ou pelo menos com um discurso um pouco mais radical dentro do Partido Democrata, uma alternativa. Agora, tem um teste de fogo, seja em Denver, seja em Nova York, a gente está falando de regiões de poder aquisitivo maior, de grau de escolaridade maior e de um tipo muito específico de problemas, né? Quando a gente migra para o interior, ou quando a gente migra para a zona menos urbanas, existem problemas, mas os problemas parecem ser outros e eles acabam se sobrepondo também a uma questão de ameaça econômica e de estilo de vida. E aí o teste de fogo para o Partido Democrata é se efetivamente nesses outros domicílios eleitorais não urbanos, essa resposta mais jovial e mais à esquerda vai funcionar. Parece funcionar muito bem nos centros urbanos e de maior renda. Quando se muda para menos urbano e maior renda, ainda precisa de uma região de ajuste, ou precisamos ver quais serão as respostas em termos de votação.
3: Vamos ver, inclusive, o professor Fábio falou sobre a questão dos problemas econômicos nos Estados Unidos. O que os eleitores apontam como os principais problemas lá do país? Uma pesquisa da Reuters Ipsos que saiu recentemente, a gente traz aqui. Olha só, para 19% dos eleitores, a economia é o principal problema dos Estados Unidos nesse momento. 20% dos eleitores democratas consideram isso também e 17% dos republicanos apontam a economia como o principal problema. Defesa da democracia é o segundo item. 13%, 17% para os republicanos e 20% para os democratas. E a corrupção é o terceiro maior problema dos Estados Unidos, segundo os eleitores. 11% responderam à corrupção, 10% dos republicanos e 12% dos democratas. Professor Fábio Andrade, a gente destacou aqui a questão de um certo descolamento da realidade entre os políticos atuais, principalmente do Partido Democrata e a sua cúpula mais tradicional, com esse novo eleitorado. Isso pode ser tratado dentro desses problemas que a gente destacou aqui?
5: Sim, ele não aparece diretamente nesses três itens da pesquisa, mas, sobretudo, aí vou chamar de mérito na construção de um discurso que politicamente vingou. O Donald Trump conseguiu, e todo o seu entorragem, o seu entorno político, conseguiu colar junto à parte significativa do eleitorado dos Estados Unidos a mensagem de que o Partido Democrata é um partido de elite, logo distante dos problemas reais da população, né? Isso pegou. O Biden conseguiu ter êxito, dado o seu longo histórico e fatores externos. A gente não pode esquecer o tratamento claudicante, para ser gentil, com o governo Trump, dado durante a pandemia, errático, claudicante, não sabia se efetivamente apoiava medidas mais tradicionais ou se entrava de cabeça no discurso negacionista, e isso teve um peso. O acontecimento no ano da eleição, da morte, do assassinato de George Floyd, cobrando um preço, né? E o longo histórico de Biden atuando junto a sindicatos e movimentos minoritários fez com que o comparecimento às urnas fosse muito grande e isso inviabilizasse o Biden, mas foi inviabilizasse aquela eleição com o Trump. Mas foi uma eleição muito apertada. Faço todo esse percurso para dizer o seguinte: eu acredito que as antigas lideranças do Partido Democrata, excluindo-se o Bernie Sanders, encontram numa encruzilhada, num beco sem saída, numa situação de difícil descolamento desse discurso de que eles são parte da elite, né? E como nos Estados Unidos as campanhas são movidas a financiamento privado e há grandes movimentos de fortunas para o financiamento das campanhas democratas, se cria o quadro quase que indefensável. Então, eu diria o seguinte: o quadro é muito difícil para essas antigas lideranças. Elas vão tentar ao máximo controlar a entrada desses novos atores mais jovens e com um discurso um pouco mais à esquerda, seja para preservar um pouco o seu capital político e seja porque essas lideranças também têm algo a dizer. E esse algo a dizer é sobretudo para as regiões, cidades que não são capitais e que não têm a renda e o nível de escolaridade tão alto, em que os problemas são outros. Mas o quadro é muito difícil, para não dizer quase impossível, para as antigas lideranças consolidadas do Partido Democrata. O cenário é muitíssimo favorável para esses novos atores.
3: Professor, para a gente encerrar esse tema rapidamente, o Donald Trump está apostando que essa presença da ala mais progressista do Partido Democrata pode, na verdade, fortalecer os republicanos. Os norte-americanos têm um grande medo do fantasma do comunismo. Isso pode colar realmente para os republicanos nas midterms?
5: É um risco que o Partido Democrata vai ter que correr, né? Eu diria, amarrando até com a minha resposta anterior. Sim, facilita muito a vida em termos de discurso do Partido Republicano, porque não só eles podem correr para o lugar cômodo de falar do comunismo, né? Estão aí os comunistas, a grande ameaça ao sistema capitalista norte-americano, gerador de riqueza, etc., etc., etc. Como eles podem, o Partido Republicano pode ter um outro discurso também, que é o discurso de que esses atores que estão entrando, eles são mais preocupados com minorias muito específicas e não com as classes trabalhadoras. Vale uma vírgula, né? Os aliados em torno do Mandani e também, em boa parte, os que se aproximam de Bernie Sanders já sabem desse contra-argumento e não à toa têm encampado pautas que fazem alguns economistas ficarem com o cabelo arrepiado, porque são pautas que, efetivamente, quando você começa a fazer conta, a grande questão é o Estado mesmo, o poderoso Estado norte-americano, ou as cidades que arrecadam muito nos Estados Unidos, vão ter como lidar com o aluguel social, vão ter como responder a essas demandas? Então, eu diria que é um confronto inevitável. Sim, facilita a vida do Partido Republicano, mas de outra feita, os atores do Partido Democrata já sabem dessa contra-argumentação e têm buscado não só apresentar propostas, como efetivamente entregar políticas públicas que mostrem que há uma ligação entre eles e a classe trabalhadora. E isso talvez, no fim do dia, o medo do comunismo versus alguma política pública que me gera resultado, a política pública que me gera resultado seja mais importante. Essa, pelo menos, é a aposta, e como toda aposta tem um grau de risco, que esses quadros mais à esquerda e mais novos do Partido Democrata estão fazendo e vão continuar mantendo, né?
3: A gente já volta a falar com o professor Fábio Andrade. Olha só, o governo Trump anunciou que vai intensificar a luta contra o chamado turismo de nascimento nos Estados Unidos. A medida vem após a Suprema Corte confirmar o direito à cidadania por nascimento, indo contra a vontade da Casa Branca. O Supremo revogou uma ordem executiva assinada por Trump no primeiro dia do segundo mandato, que determinava que crianças nascidas nos Estados Unidos de pais presentes ilegalmente ou temporariamente não se tornariam automaticamente cidadãs americanas. A revogação veio por 6-3, com 3 juízes conservadores, inclusive, apoiando essa derrubada. Os juízes citaram a 14ª emenda da Constituição, adotada em 1868, para garantir o chamado direito de solo. Na coluna do Eliseu Caetano, no site da Jovem Pan, você confere que o Departamento de Justiça publicou um memorando interno determinando que todos os procuradores federais e a divisão criminal passem a tratar como prioridade a investigação e persecução penal dos esquemas de turismo de nascimento, matéria que você pode acompanhar no site www.jovempan.com.br. Basta procurar pela coluna do nosso correspondente direto de Miami, na Flórida, Eliseu Caetano. Vamos dar uma olhadinha na aprovação de Donald Trump, também na pesquisa Reuters Ipsos, que saiu recentemente. Olha só, Donald Trump está com índices recordes de desaprovação. Ele tem 34% apenas de aprovação geral lá nos Estados Unidos e a reprovação passa dos 60%. E aí eu queria aproveitar e perguntar ao professor Fábio Andrade o seguinte: esse cenário, professor, depois de uma guerra no Irã, com uma campanha muito difícil para os Estados Unidos, os problemas econômicos que ainda não foram resolvidos, os discursos inflamados de Donald Trump, há possibilidade de reversão dessa maré?
5: O Trump vai apostar numa disputa que para ele e para os atores que giram em torno fica um pouco mais fácil, que é esse discurso acusando o outro lado de comunismo e de atender minorias. E mesmo quando o Partido Democrata fizer um aceno ou tiver candidatos de tom mais moderado, vai ser apontado que eles são elite. Esse é o discurso pronto. Agora, eu sempre costumo falar, eu tenho uma formação em economia, que a realidade econômica, quer eu goste, quer o Trump goste, quer você não goste, não importa, a realidade econômica se impõe, sobretudo quando a gente fala de um indicador chamado inflação. Então, quando a inflação sobe e o custo de vida se torna mais alto e as pessoas ou têm que trabalhar mais ou percebem que, até mesmo trabalhando mais, não conseguem manter o padrão de vida, a culpa é transferida para o poder de plantão. Né? Some-se a isso o fato, como você bem destacou, de o Trump ter assumido, olha, ter feito campanha falando que efetivamente cuidaria da American First e muito uma questão da resolução dos problemas internos, e ele se enfia numa campanha militar externa que consome recursos, que, de certa forma, desgasta a imagem dos Estados Unidos e, o mais importante, impacta petróleo e toda a cadeia de petróleo. E aí, basicamente, chegamos aonde? Custo de vida. A própria medida que também tem, e essa tem a ver com o American First, do ponto de vista do discurso, vamos proteger os nossos mercados. Num primeiro momento, trabalhadores e empresários batem palma. Chega o segundo momento em que eles notam que matérias-primas importadas ou itens de consumo que são importados começam a ficar mais caros, a palma ela se converte num movimento de mão de espanto. Não, mas o que foi que aconteceu? Né? Então, eu diria o seguinte, em política, o discurso é muito importante, o Trump e todo o seu entorno provavelmente já tem uma estratégia para lidar com as diferentes camadas de democratas que se apresentarão, mas dado os índices de rejeição, na ausência de fatos novos, há uma grande possibilidade de ser formada uma maioria democrata nas duas casas, de Câmara dos Deputados e Senado.
3: Exatamente. Conversamos com o professor de Relações Internacionais da ESPM, Fábio Andrade. Professor, muito obrigado pela sua participação. Volte sempre.
5: Eu que agradeço o convite, sempre à disposição. Um bom final de semana para vocês e para os nossos telespectadores.
3: Para você também. Até a próxima. Hora da gente conferir o que foi destaque, as principais manchetes da semana no radar internacional. Mônaco entrou em alerta vermelho nesta semana depois de uma bomba explodir e deixar 3 pessoas feridas no Principado, no sul da França. O alvo do ataque era o oligarca ucraniano Vadim Yermolaev, empresário do setor de alimentos e todo enrolado com a justiça dentro e fora do próprio país. Yermolaev é um dos proprietários do VersoBank, um banco da Estônia suspenso pela agência reguladora da União Europeia por lavagem de dinheiro. Ele também foi sancionado pelo governo ucraniano por atividades no setor de bebidas alcoólicas na península da Crimeia, ocupada pela Rússia desde 2014. O autor do ataque é considerado foragido e a motivação do crime ainda é desconhecida. Uma mulher e um homem foram detidos depois de escalarem uma antena no topo do Empire State Building, o prédio mais famoso de Nova York, para um pedido de casamento. O casal estendeu uma faixa na parte mais alta do prédio com a inscrição: "Quando o poder do amor vence o amor pelo poder, o mundo conhece a paz." Até agora, ninguém sabe como eles chegaram na antena. E apesar do ato romântico, a polícia nova-iorquina não perdoou e levou os dois para a delegacia, provando que o amor não está no ar. O Vaticano confirmou a exclusão da Fraternidade São Pio X, um grupo católico ultraconservador que bateu de frente com o Papa Leão XIV nas últimas semanas, depois de ordenar 4 novos bispos contra a vontade do pontífice. A Santa Sé também anunciou a excomunhão dos bispos, declarou os sacramentos como inválidos e orientou a fiéis a não aderirem ao grupo. A fraternidade, fundada na década de 70, tem quase 600 mil seguidores pelo mundo, incluindo aqui no Brasil. O grupo é contrário às modernizações da igreja e é conhecido por defender uma sociedade patriarcal e um Estado teocrático. Agora, atenção, usuários do WhatsApp. O aplicativo vai deixar de exigir um número de telefone para contato entre usuários. A medida está sendo implementada de forma gradual, mas, em resumo, os internautas vão poder ser identificados através de um nome de usuário, como você tem no Instagram, por exemplo. Isso significa que o seu número não vai mais ser compartilhado automaticamente ao ser adicionado a um grupo ou na primeira mensagem que você enviar para uma outra pessoa ou empresa. Mudança importante no WhatsApp, mas que pode acabar sendo contestada. E falando em telefone, a Finlândia se despediu das ligações por telefone fixo nesta semana. Sabe aquele que a gente faz assim? Pois é. Após o encerramento do serviço da última grande operadora de telefonia analógica no país, a Elisa. A rede estava em funcionamento desde a década de 1880. A partir de agora, as únicas operadoras em funcionamento serão pequenas empresas locais que atendem poucos milhares de habitantes do país. Essa medida já foi adotada em outros países, principalmente daquela região, como a Noruega e a Dinamarca. Depois da lista telefônica, é claro que o telefone fixo também está prestes a desaparecer. Agora, aqui na Argentina, América do Sul, o presidente Javier Milei nomeou Diego Santilli como novo chefe de gabinete. O ex-ministro do interior assume no lugar de Manuel Adorni, que renunciou no último fim de semana em meio a uma investigação judicial por suposto enriquecimento ilícito. Forte aliado de Milei, Adorni admitiu ter omitido $500 mil em uma declaração de bens. Há meses, ele estava envolvido em um escândalo que envolve a compra de imóveis e viagens de alto custo, com valores bem superiores aos rendimentos declarados oficialmente. Isso pode ter complicação política futuramente, principalmente eleitoral. A gente vai ficar de olho e o Radar Internacional volta na semana que vem. A Venezuela está de luto. Os terremotos devastadores do último dia 24 deixaram milhares de mortos, com mais de 10 mil feridos confirmados e outros milhares de desaparecidos em uma das maiores tragédias da história do país. Mas em meio ao cenário de destruição, em pleno mês de Copa do Mundo, crianças têm encontrado no futebol um motivo para sorrir. A Mel D'Agostini conta essa história pra gente.
6: Juan Cordeiro virou técnico de um time pra lá de especial. Pedreiro de profissão e treinador de categorias de base para crianças de 8 a 12 anos de idade, ele precisou montar uma convocação de uma equipe campeã, a de sobreviventes do terremoto da Venezuela. Morador da cidade de Catia-la-Mar, uma das mais afetadas pelos tremores que atingiram o país, Cordeiro tem buscado levar um momento de alegria para as crianças, através de uma linguagem universal, o futebol. O campo de jogo é um espaço do acampamento improvisado no estacionamento de uma farmácia, que recebeu centenas de desabrigados nos últimos dias. O próprio técnico é uma dessas pessoas. Cordeiro ficou sem casa e perdeu a irmã e vizinhos em meio ao desastre. A esposa de Juan também ficou ferida e tem descansado em uma barraca enquanto ele se encarrega de cuidar dos três filhos e das outras crianças do local. Diante de uma situação desoladora, ele tem um pedido relativamente simples.
7: Eu trabalho como treinador de futebol nas terças, quintas e sábados de manhã e levo as crianças na praia para fazer exercícios. Bem, eu não queria pedir nada, mas precisamos de materiais esportivos. Com isso, eu consigo me sustentar até o fim do ano ou até a situação mudar por aqui. Dizem que vão nos levar para outro lugar, mas eu não quero sair daqui. Quero continuar na cidade, trabalhando aqui. Tem muitas coisas que eu poderia pedir, mas é como eu disse, podem me ajudar com material. Bolas, coletes, coisas que usamos para o futebol. Redes, escadas, esse tipo de coisa.
6: Com todo um país precisando de ajuda, Kátia Lamar tem atravessado uma situação dramática. Centenas de pessoas têm dormido nas ruas. E Cordeiro relata uma rotina angustiante.
7: O que eu faço é esperar que as crianças tomem café da manhã ou que alguém de outros estados, que tenham piedade de nós, nos traga um pouco de comida. Depois disso, quero que as crianças joguem bola, já que não temos nenhum espaço. Tem gente que não gosta, mas se eles não gostam, bem, eu procuro lugares para que as crianças brinquem e se divirtam um pouco. Eu mesmo me divirto com eles.
6: Mais de uma semana após os terremotos, a Venezuela ainda calcula o tamanho real dos estragos. E a comunidade internacional também avalia a verdadeira dimensão da tragédia. O Programa Mundial de Alimentos da ONU solicitou 50 milhões de dólares para garantir comida à população atingida por pelo menos 3 meses. Já a Organização Pan-Americana de Saúde, afiliada à OMS, pediu 24 milhões de dólares por 6 meses de socorro. Com hospitais lotados, uma das preocupações é a possibilidade de epidemias, com risco de surgimento de doenças virais ou infecciosas. 27 países enviaram equipes de busca e resgate para auxiliar nas operações no território venezuelano. O Brasil também faz parte do efetivo e garantiu um hospital de campanha capaz de realizar aproximadamente 200 atendimentos por dia. Mas, segundo a ONU, os prejuízos devem chegar a quase 7 bilhões de dólares, o equivalente a 6% do PIB da Venezuela. O país, que já atravessa uma crise econômica grave há pelo menos uma década, precisa encontrar recursos urgentes para iniciar uma reconstrução e superar uma página traumática para todo um povo.
3: E você que tem condições pode ajudar a Venezuela. Busque a entidade mais próxima, a organização mais próxima que esteja fazendo qualquer tipo de doações e faça o possível. O povo venezuelano precisa e merece toda a nossa ajuda. O JP Internacional dessa semana vai ficando por aqui, mas a gente segue de olho em tudo o que acontece ao redor do mundo. Nosso próximo encontro é no sábado que vem e, claro, ao longo de toda a programação da Jovem Pan. Muito obrigado pela sua companhia. Até a próxima.
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10: Olá, seja muito bem-vindo ao Business. A partir de agora, você confere. A OpenAI, a dona do ChatGPT, estuda oferecer uma participação acionária de 5% ao governo dos Estados Unidos. Quem é o brasileiro escolhido para ser CEO global da Heineken, uma das maiores cervejeiras do mundo? Um especialista explica aqui no programa os motivos que fizeram um grupo chileno comprar uma famosa rede de mercado premium de São Paulo. E mais, fabricante chinesa lança uma nova modalidade de robôs humanoides hiperrealistas com capacidade de atuar como assistentes domésticos. Eu sou Bruno Meyer e seja muito bem-vindo ao Business, a sua revista eletrônica de negócios que está no ar.
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10: E a Heineken definiu um brasileiro para ser o CEO global da dona de marcas de cervejas como Amstel, Tiger, além daquela que leva o nome da companhia. Ele é nascido e criado no Rio de Janeiro, o nome dele é Rafael Oliveira, esse que vocês estão vendo aqui no telão do Business. Ele tem 51 anos, teve passagens pelo Goldman Sachs, também pela Kraft Heinz. Ele será o CEO global da Heineken a partir do dia 1º de outubro. Essa é a primeira vez em 87 anos como empresa de capital aberto que a Heineken recruta para CEO um executivo de fora da companhia e num momento delicado, um momento aí de queda na demanda de cervejas pelo mundo. Vamos ver um pouquinho do currículo do Rafael. Ele é formado em economia pela PUC do Rio de Janeiro e tem MBA em Chicago. Ele era CEO da holding holandesa de café e chá, que é dona no Brasil das marcas Pilão e também da marca Lor. Muito brasileiro vai conhecer essas duas marcas e essa holding foi comprada pela gigante americana Keurig Dr. Pepper em agosto de 2025, notícia de destaque no Business aqui no ano passado. A reformulação da gestão da Heineken ocorre após a renúncia do ex-CEO Dolf van den Brink no fim de maio, depois de 6 anos no comando. A companhia enfrenta, como eu já falei, vendas fracas à medida que as pessoas reduzem o consumo de álcool. Essa é uma realidade, inclusive, que todo o setor cervejeiro tem passado pelo mundo. Se adaptar com uma mudança no comportamento do consumidor. Isso não é no Brasil, no mundo todo. Por isso que tem tantas cervejeiras aí apostando em novos tipos de cerveja, inclusive uma cerveja sem álcool. Inclusive aqui no Brasil, a própria Heineken vê o crescimento das vendas de cervejas sem álcool. Isso é uma inovação que elas estão fazendo diante do cenário que elas encontram de uma certa resistência de uma parte do público que não deseja mais beber alcoólico. Agora vamos voltar aqui, a escolha desse brasileiro, do Rafael Oliveira, para o Comando Global, ela coincide com outro brasileiro com uma importante posição na Heineken, que é o Alex Carreteiro. Ele é presidente da cervejaria nas Américas. As Américas, a maior região para a empresa holandesa. O Alex Carreteiro, que já esteve aqui nos nossos estúdios da Jovem Pan, aqui na Avenida Paulista, concedendo uma entrevista no Show Business. A segunda, portanto, a segunda maior cervejaria do mundo, reconhece, enfim, o gosto do brasileiro por cerveja, mas, sobretudo, reconhece o talento dos executivos nacionais à frente de multinacionais. E a Starlink, o serviço de internet via satélite da SpaceX, de Elon Musk, fechou acordos com 41 companhias aéreas para colocar internet em mais de 7 mil aeronaves do mundo. O avanço amplia a presença da companhia de Musk no setor aéreo. O principal diferencial técnico da Starlink está no uso de satélites em órbita baixa, mais próximos da Terra do que os satélites tradicionais usados em conexões aéreas. Essa arquitetura pode reduzir atrasos na transmissão de dados e melhorar a estabilidade do sinal. Embora a qualidade final dependa muito da aeronave, né, do modelo da aeronave, da rota e também da regulamentação local. A A Starlink, ela tem mudado o negócio de conectividade. Durante décadas, a internet dependeu de cabos e torres. O serviço da SpaceX constrói uma rede baseada no espaço, capaz de contornar grande parte dessas limitações. Entre as companhias citadas como parceiras estão a United Airlines, a Emirates, a Qatar, a Lufthansa, a Havaian, a Air Canada e a LAI. Com isso, a SpaceX deixa de ser apenas uma empresa espacial e se posiciona como uma das maiores provedoras de infraestrutura digital do planeta. E a rede Saint-Marché, com 32 lojas voltadas ao público A, como o Empório Santa Maria, foi vendida para a varejista chilena Cencosud. Segundo um comunicado da empresa, a aquisição está sujeita à aprovação do plano de recuperação judicial apresentado pela Saint-Marché na última quarta-feira. A rede já havia passado por um processo de recuperação extrajudicial com uma dívida declarada de 530 milhões de reais. Mas uma nova pressão de credores levou a varejista a buscar proteção na justiça paulista. A Cencosud fez questão de declarar que vai comprar a Saint-Marché sem dívidas e sem desembolso de caixa, sendo que as operações adquiridas não possuem dívida financeira. Ela fala isso porque no processo de recuperação extrajudicial, a Saint-Marché recebeu uma capitalização de 90 milhões de reais de um fundo americano que já é dono de 70% da rede e também do banco BTG Pactual. Para entender mais como anda o varejo brasileiro e também esse caso, nós vamos conversar agora com Pablo Alencar, especialista da Valor Investimentos. Pablo, um grande prazer tê-lo aqui no nosso programa. Nos últimos 12 meses, até março agora de 2026, a Saint-Marché gerou mais de R$1 bilhão em vendas, segundo o comunicado da própria empresa ao mercado financeiro. Mas a gente sabe que depois da pandemia, essa rede enfrentou muitos problemas financeiros. O que aconteceu, Pablo, neste caso específico da Saint-Marché para ser vendida e pedir recuperação judicial?
11: Obrigado primeiro pelo convite, é uma grande honra participar desse programa. No Brasil a gente vive uma dicotomia muito grande. A gente tem o Banco Central pisando no freio e o governo pisando no acelerador. A gente tem hoje a maior taxa de juros real do mundo. E o boletim Focus dessa semana traz pela 15ª semana consecutiva uma previsão de alta para a gente encerrar o ano com uma inflação de 5,3 acima do teto de 4,5. Então, uma taxa de juros a mais alta do mundo real e, do outro lado, ineficaz para conter a inflação pelos incentivos que o governo vai fazendo. E aí a gente tem, de um lado, os empresários sofrendo com o custo da dívida cada vez maior. Então, muito difícil fazer qualquer tipo de expansão orgânica, investimento. O custo da dívida ele pesa muito. Então, quando você olha uma empresa com faturamento de R$1 bilhão, boa parte desse capital que entra, ele vai para pagar o custo de um endividamento que ela tem que só cresce. E aí sobra pouco dinheiro para poder fazer investimento, para melhorar o operacional, para poder fazer reforma de loja. E do outro lado, a população, principalmente a população das classes média e classe baixa, que sentem muito o peso da inflação, isso aperta demais o consumo. Quando a gente olha o dado da cesta básica agora, a cesta básica mais cara do Brasil é de São Paulo. Ela é em torno de R$ 950. Em 2008, esse valor era de R$ 417. Então, a gente vê nesse período aumentar mais de 100%, ele aumenta 102% o custo do consumo brasileiro. E os salários não conseguem acompanhar da mesma forma. Então, essa classe média e baixa, ela fica muito espremida. O consumo no varejo fica muito comprometido por esse aperto da classe média e classe baixa. E as varejistas, mesmo com faturamento muito alto, ela tem esse aperto do consumo e, do outro lado, o custo do endividamento mais elevado.
10: Tem similaridades, não tem, Pablo, dessa varejista chilena né, a Cencosud, com a nossa Saint-Marché. Eu estou falando de modelo de negócio e até intenções que ambas tiveram, que a Cencosud conseguiu no mercado financeiro chileno, a brasileira não conseguiu. Quero que você faça um panorama mesmo para a nossa audiência dessas duas redes. É importante. A Cencosud é muito grande também, né? Eu estava vendo, ela tem mais de 100 mil funcionários pelo mundo, mais de 115 mil funcionários, né? A Saint-Marché, ela é muito focada para um público de classe A, né? Tem 32 lojas, né? É menor se comparado com a varejista chilena. Mas eu queria que você fizesse um panorama dessas duas varejistas para o nosso público.
11: As histórias são muito interessantes, né? A Cencosud, ela é chilena, ela começou em 1963 e em 2000 ela abre o capital. Então, as empresas, para poder crescer de forma orgânica, elas têm dois caminhos, né? Ou através de dívida, elas vão emitir um título, vão tomar dinheiro emprestado, ou através de equity, elas vão abrir participação na empresa, seja através de um M&A ou uma oferta pública, como foi o caso da Cencosud. Ela faz o IPO em 2000 na Bolsa do Chile e com esse recurso do IPO ela começa a expansão pela América Latina. Ela vai chegar no Brasil 7 anos depois. Ela compra o grupo sergipano G. Barbosa. Depois, em 2010, ela bota um pé no Sudeste comprando a rede mineira Bretas. Depois ela vai para o Rio de Janeiro com o Presunic e depois com o Giga Atacado em São Paulo. Então, muito focada no público B, C, D e E. E o que a gente vê depois, a história brasileira ali da Saint-Marché, eles tinham 21 lojas e logo depois da pandemia, eles viram uma oportunidade muito grande de expansão e começam a estruturar o crescimento da rede, chegam a 32, buscando nesse meio do caminho um IPO, assim como a Cencosud fez para expandir. E voltando, né, naquela época, a gente tinha uma taxa de juros brasileira de 2%, a mais baixa da nossa história, e essa taxa vai de 2 a 15, muito rápido, um período muito curto. E aí, essa taxa de juros mais elevada, ela inviabiliza um IPO, muito difícil, né? Você tem comprar um título público, né? O governo precisando tomar dinheiro emprestado, pagando um juro muito alto, sem risco nenhum, né? Que é o risco soberano, para você investir no IPO de uma empresa que talvez você não conheça muito, num segmento muito difícil, que é o de varejo. Então, os IPOs no Brasil ficaram muito escassos. Ela não conseguiu ir para mercado e todo o funding do crescimento veio das operações de dívida, que com esse juro muito elevado durante muito tempo levou ela a esse endividamento. Como você bem falou na introdução, ela faz uma recuperação extrajudicial e agora, no dia 24, promulgou a recuperação judicial. Então, juntou a fome com a vontade de comer.
10: Sim.
11: Né? O grupo Cencosud, querendo consolidar a apresentação no Brasil e um segmento que ele não atua, que é o segmento de varejo de alta renda, e o Saint-Marché, que tem esse segmento bem consolidado, já tem nome, marca, boa localização, já tem uma cultura muito forte, precisando se capitalizar para sobreviver.
10: Você falou muito corretamente sobre as altas taxas de juros no Brasil. Mas tirando esse fator extremamente relevante, quais outros fatores, Pablo, impactam o varejo brasileiro?
11: Eu vejo muito, o principal fator para a gente ter hoje é endividamento das famílias. Isso limita muito, a gente vê...
10: Limita muito a compra, economia, né, do consumidor.
11: Isso. A gente vê a economia andando, acelerando ainda, via muito incentivo. Eu tenho que dar lá, fazer uma renegociação de dívida do governo para tirar o cara do nome do negativado. Eu estímulos artificiais para a economia continuar viva e respirando. Mas os números mais recentes são assustadores. A gente tem 80%, mais de 80% da população brasileira endividada. Não que a dívida seja uma coisa ruim, né? Se eu tenho um cartão de crédito, eu não paguei aquele cartão, isso considera uma dívida. Mas quando a gente desce um pouco mais no número e vai olhar, mais de 30% das pessoas endividadas já não estão mais honrando os pagamentos. Então, assim, essas pessoas já estão ficando inadimplentes, elas vão para os órgãos de proteção ao crédito, então elas vão ficar impossibilitadas de comprarem. E outro fator que contribui muito é a baixa educação financeira da população. Então, as pessoas acham que o limite do cartão de crédito ela pode dividir, e isso é uma bola de neve. Então, aquela dívida que era pequena vai ficando cada vez maior e vai contribuindo para esse número das pessoas que não conseguem pagar as contas. E isso inibe demais o consumo aqui no Brasil.
10: E fazendo um panorama agora do varejo brasileiro, qual é, Pablo?
11: Daqui para frente é só para trás.
10: Eita, mas isso não é nada animador, então. Daqui para frente, só para trás, nunca ouvi. Essa para mim é nova, mas não animadora a sua definição, Pablo.
11: O que a gente está vendo é o seguinte, o gasto público no governo está cada vez maior. E aí, além da inflação que eu mencionei, a gente está com a expectativa da inflação de 5,3, esse descontrole no gasto público, a gente vê já o mercado precificando isso no longo prazo, que a gente chama de inflação implícita. Então, os títulos mais longos do governo para se endividar estão tendo que pagar muito alto, porque o mercado não consegue ver, não é curto prazo, é no médio prazo, essa situação se revertendo. O Brasil não é um país tão endividado. A gente está falando lá de um custo da dívida perto de 80%. Quando a gente olha alguns outros países, eles têm 100, 120, alguns países mais desenvolvidos um pouco. O que pesa no Brasil muito é o custo dessa dívida. Como a gente tem uns juros muito altos para conter a inflação, esse custo de dívida do governo é muito caro. Então, eu tenho um país que deve 100% do PIB dele, só que ele tem um custo de dívida de 4% ao ano. A gente tem um país com 80%, mas com um custo de dívida de 14% ao ano, de 15% ao ano. Então, é um custo muito elevado da dívida. A gente precisa de um remédio muito amargo para começar a reverter isso. Então, assim, a gente precisa de reformas estruturantes aqui dentro, a gente precisa mexer em muita coisa para mostrar no longo prazo que a gente é capaz de ter superávit fiscal e ter dinheiro para poder investir em infraestrutura, conseguir baixar os juros e conter a inflação. E aí as famílias, com essa equalização, e não só as famílias, mas as empresas conseguindo respirar um pouco mais, a gente volta a uma redução do endividamento, redução de quebra de empresa, de recuperação judicial e voltar a uma normalidade econômica que a gente já teve um pouco atrás.
10: Muito bem, nós conversamos com o especialista Pablo Alencar. Obrigado pela presença aqui no Business.
11: Obrigado pelo convite.
10: E Sam Altman, CEO da OpenAI, teria sugerido que o governo dos Estados Unidos fique com 5% de participação na empresa, que é dona do ChatGPT e em outras companhias líderes de inteligência artificial, segundo reportagem do Financial Times. Essa participação de 5% na OpenAI estaria avaliada em US$ 42,6 bilhões. Afinal, a companhia de Sam Altman é hoje avaliada em US$ 852 bilhões. O jornal aponta que a OpenAI procura superar entraves políticos ao obter o apoio financeiro do governo Donald Trump. Altman e outros executivos propuseram a medida como parte de um acordo robusto, segundo o qual Washington passaria a deter uma participação de 5% em cada uma das principais desenvolvedoras de inteligência artificial dos Estados Unidos. Ainda de acordo com o jornal britânico, a ideia poderia incluir a Anthropic e as gigantes de tecnologia Google e Meta. Não fica claro, porém, se essas companhias citadas na reportagem estariam de acordo com o negócio. Donald Trump já manifestou interesse em que o governo dos Estados Unidos detenha participação acionária nas principais companhias de AI, por meio de um fundo soberano administrado pelo governo que redistribuiria parte dos ganhos financeiros à população. Segundo o Financial Times, Sam Altman defende que conceder ao público uma fatia da sua empresa seria a melhor forma de compartilhar os benefícios econômicos gerados por esse boom da inteligência artificial. A proposta do chefão da OpenAI coincide com a pressão do governo americano sobre as principais empresas americanas de AI. Em junho, por exemplo, a Anthropic suspendeu os modelos mais avançados de inteligência artificial após o governo determinar que a empresa restringisse o acesso a cidadãos estrangeiros, alegando preocupações com a segurança nacional. Nesta semana, Washington retirou as restrições a esse novo modelo da Anthropic, depois que a startup atendeu às exigências de segurança do governo Trump. Os pedidos por mecanismos de compartilhamento dos lucros se intensificaram nos últimos meses à medida que empresas como a Anthropic, como a OpenAI, se preparam para realizar IPOs que poderão alcançar avaliações de trilhões de dólares. Falando ainda de inteligência artificial, mas agora no Brasil, o estado de Goiás vai investir 300 milhões de reais em 5 anos para erguer um polo de inteligência artificial aplicada no Brasil. São duas as iniciativas. A primeira é a criação de um distrito de AI e inovação em Goiânia, que pretende atrair empresas e centros de pesquisa. Enquanto a segunda iniciativa é um investimento de 78 milhões de reais no Centro de Excelência em AI, a CEIA, a famosa CEIA da Universidade Federal de Goiás. A ideia é criar um pool de empresas, centros de pesquisa e startups em um território que favoreça a interação e a troca de conhecimento. A inspiração vem de polos de inovação como Vale do Silício, Israel e Barcelona. O Porto Digital no Recife ajudou também na inspiração do projeto goiano. Além de revitalizar a região da cidade e receber a sede física da CEIA, o governo do estado pretende atrair empresas por meio de incentivos fiscais. Por exemplo, o ISS em Goiânia para empresas de tecnologias foi reduzido de 5% para 2%. E também subsídios diretos, que em alguns casos podem cobrir até 50% da contrapartida empresarial em projetos realizados dentro do distrito. Como contrapartida, todos os projetos deverão ser realizados fisicamente em Goiânia, com uma projeção de uma oferta de empregos qualificados para profissionais da região e na retenção de talentos das universidades próximas. Centros de pesquisa intermediários como CEIA poderão ter os seus próprios mecanismos de negociação de propriedade intelectual ou resultados. A primeira empresa a assinar um memorando de entendimento para instalação no distrito é a Semantics, uma empresa brasileira que já teve ações em Nasdaq e que desenvolve soluções de AI para as empresas. O projeto não prevê a construção de data centers. O objetivo é justamente evoluir em AI aplicada e desenvolver a região com inovação e tecnologia. E caiu o diretor de marketing da Ferrari semanas depois da forte reação negativa, tanto da opinião pública e dos investidores, do primeiro carro elétrico da montadora de luxo que chegou, inclusive, a ser comparado com um aspirador de pó por conta do design dele. A empresa anunciou a saída de Enrico Galliera do cargo de diretor de marketing e comercial, uma posição que ele ocupava há 16 anos. Em comunicado, a montadora agradeceu a Galliera pela trajetória na companhia e afirmou que a decisão de deixar o cargo havia sido tomada em conjunto há algum tempo como parte de um novo capítulo profissional do executivo. A Ferrari, portanto, não relacionou oficialmente a saída à recepção do novo modelo elétrico. O anúncio ocorre poucas semanas após o fiasco do lançamento do Lute, o primeiro carro totalmente elétrico da fabricante italiana. Apresentado em maio, o veículo foi alvo de críticas, incluindo de autoridades italianas, como o vice-primeiro-ministro e ministro dos Transportes, Matteo Salvini. O modelo de 4 portas que vocês estão vendo aqui no telão do Business e 5 lugares e que custa a partir de 550 mil euros, o equivalente a 3 milhões e 200 mil reais, não conseguiu manter o status da Ferrari. Após o lançamento, as ações da Ferrari despencaram em um dia, pouco mais de 8% em Milão e 5,3% em Nova York. No ano passado, a Ferrari vendeu perto de 14 mil carros a um preço médio de 610 mil dólares. A montadora diz que incluiu no carro um sistema de amplificação sonora do motor criado para simular o rugido clássico de uma Ferrari a combustão para os fãs do ronco que comprarem o elétrico da marca. Agora, girando totalmente o assunto, saindo do setor automotivo e indo para o setor de automação, o setor de robôs, a chinesa de robôs Yubitech anunciou uma nova linha de robôs humanoides hiperrealistas. Olha o que vocês estão vendo aqui no telão do Business. É muito real isso daqui. E desenvolvidos para atuar como companheiros pessoais e assistentes domésticos movidos por inteligência artificial. Essa nova linha, né, foi batizada de U1. A nova linha terá versões masculina, também vai ter uma versão feminina, como vocês estão vendo aqui, tá o masculino aqui, e tem uma aparência semelhante, como vocês estão vendo, à de seres humanos. Pele sintética, expressão.

0: públicas, logística e educação, e agora amplia a sua atuação para o consumidor. Final, robôs hiperrealistas chegando aí. E com isso eu me despeço de vocês. Muito obrigado sempre pela companhia, pela confiança e sempre meu conselho de sempre, tenham todos bons negócios do Radar. Até semana que vem. Tchau, tchau.
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1: Olá, bem-vindos a mais um Hora H do Agro. Eu sou a Mariana Grilli e nós estaremos juntos na próxima hora falando sobre as principais notícias do agronegócio. O programa dessa semana vai falar, é claro, sobre o Plano Safra, tanto para a agricultura empresarial quanto para a familiar. Nós vamos explicar valores, taxas de juros e mostrar a repercussão em diferentes segmentos do agro. E também traremos cotações de grãos, uso da tecnologia para modelagem do seguro rural e a conectividade no principal polo de fruticultura do país. Então não saia daí, porque o Hora H do Agro está só começando. E não poderia ser diferente, né, gente? A gente vai iniciar esse programa falando de Plano Safra. Vamos lembrar que essa é a principal política de financiamento das safras no país. O objetivo é garantir que o produtor, desde o pequeno agricultor familiar até o grande exportador, tenha dinheiro em caixa para comprar sementes, adubo, maquinário e lá na frente também conseguir comercializar a produção sem quebrar, sem ter problemas financeiros. O problema é que essa garantia está cada vez mais difícil. Dos 525,1 bilhões de reais anunciados para a agricultura empresarial, 194 bilhões vêm de operações a juros livres, como, por exemplo, as cédulas do produtor rural, né, as CPRs, e também os recursos do mercado de uma forma geral. Então, embora o governo tenha anunciado uma redução nas taxas de juros nominais, cujas linhas agora variam entre 8% e 12,5% ao ano, houve uma jogada na composição desse dinheiro. O governo reduziu o volume de crédito subsidiado pelo Tesouro e colocou, então, mais peso no dinheiro privado, esse de juros livres, ou seja, o banco, o sistema financeiro, vai praticar os juros da forma que bem entender. E quando a gente fala, então, da linha de custeio e comercialização, foi aí, houve uma redução de 7,2% quando a gente olha, então, para essa linha, né? Somando, então, 384,9 bilhões de reais. A gente está olhando aí na tela, então, nessa comparação da safra 2025-26 com a safra 26-27, que está começando nesse mês de julho. Então, dos recursos totais, a gente vê aí que teve um ligeiro aumento de 516 para 525 bilhões, só que, como eu disse, custeio e comercialização, houve essa redução de 7%. Já nos investimentos, a gente teve aí uma alta, então, de 101 para 104 bilhões de reais. Também houve um ligeiro aumento no Pronamp, para o médio produtor, e os demais produtores também tiveram um pequeno aumento. Agora, é isso, né? O governo preferiu puxar o freio no dinheiro de custeio diário aí, então, de novo, né, sementes, fertilizantes, o arroz com feijão para fazer a safra acontecer de fato, e aí, então, jogou o foco para investimentos. Isso é bom, mas a gente precisa lembrar que esses investimentos geralmente são de longo prazo. A gente está falando aí da modernização da infraestrutura, por exemplo, da fazenda, uma modernização da armazenagem, construção de silos, isso é a longo prazo. Então, para os incentivos aí, a gente precisa olhar que tem muito produtor que para o custeio vai faltar recurso, mas para investimento a longo prazo, quem pode, quem precisa fazer, tem aí um incentivo. E olhando também para essas práticas sustentáveis, houve também aí um desconto na taxa para quem tem o cadastro ambiental regularizado. A gente vai falar sobre tudo isso, vai explicar muito mais sobre tudo isso ao longo desse programa, vai trazer essas repercussões, vai explicar um pouquinho melhor essas taxas de juros. Mas quem traz um panorama do anúncio do Plano Safra direto de Brasília é o repórter André Anelli. Vamos conferir.
2: O volume anunciado representa 9 bilhões de reais a mais em relação à safra anterior. Do total de recursos, 385 bilhões são para custeio e comercialização em insumos, lavouras e rebanhos. Outros 140 bilhões de reais serão para modernização, inovação tecnológica, irrigação, armazenagem, além da compra de máquinas e equipamentos. O ministro da Fazenda, Dário Durigan, destacou destacou que mesmo num cenário de alta de juros, houve redução geral das taxas do agronegócio.
0: E vejam que mesmo num cenário de taxa de juros alta no país, política monetária bastante contracionista, a gente conseguiu fazer um esforço de redução das taxas de juros em todas as linhas para o agronegócio empresarial. Nós saímos de um patamar de 14% indo para 12% ao ano em grande parte das linhas e de 10% para 9% num outro componente das linhas do agronegócio.
2: Já o Plano Safra da Agricultura Familiar 2026-2027, celebrado pelo presidente num dos últimos anúncios antes do chamado defeso eleitoral, vai somar investimentos de 97,3 bilhões de reais para programas de crédito, seguro agrícola, compras públicas, assistência técnica e extensão rural. Desse total, 85 bilhões e 200 milhões de reais serão para o Programa Nacional de Fortalecimento da Agricultura Familiar, o PRONAF, um aumento de quase 9% do crédito comparado à última safra.
3: Os números são virtuosos, são muito importantes. Eu digo para vocês o seguinte: usem tudo que está disponibilizado, porque se vocês utilizarem, será mais fácil a gente fazer aparecer mais dinheiro.
2: Em entrevista à Jovem Pan, o presidente da Federação da Agricultura e Pecuária de São Paulo, Tirso Meirelles, fez críticas ao anúncio do governo.
4: O governo traz um plano safra incompleto, sem conexão com a realidade do produtor rural. Então você pega o juros elevadíssimo, ele não falou nada do seguro. Nós todos sabemos que o El Niño vai ser violento esse ano, toda a imprensa mundial está falando isso, não teve um recurso para seguro. E a taxa de juros, pela falta de um plano monetário e fiscal que o Brasil não tem, onde o governo gasta mais do que realmente arrecada, ele trouxe a inflação junto. E com a inflação junto, trouxe os juros altos. E com isso, o produtor rural ficou endividado. Com endividamento, ele não consegue pegar um recurso.
2: Nos próximos dias, o governo também deve apresentar uma proposta para o Congresso Nacional sobre renegociações de dívidas rurais. O tema é sensível, já que uma proposta no mesmo sentido avançou no Congresso sem o aval do governo, que teme um impacto bilionário nas contas públicas. De Brasília, André Anelli.
1: E quem nos ajuda, então, a compreender melhor os números divulgados pelo governo federal é Guilherme Bastos, coordenador da FGV Agro. Em entrevista a Denise Campos de Toledo, aqui na Jovem Pan, ele reforça que o montante destinado pode ser recorde, mas o que realmente preocupa o setor em geral são os juros. Guilherme Bastos também avalia que a contratação dos recursos deve ser mais lenta devido ao problema da renegociação de dívidas. E esse é um tema que preocupa o sistema financeiro para a nova safra.
5: O volume agora é o de menos. A questão toda é realmente você ter taxas de juros mais compatíveis com a atividade. Né? No caso, a gente viu redução aqui, presenciou redução nas taxas de juros, aí em torno de 1 a 1,5 pontos percentuais em relação ao plano safra anterior, acompanhando, claro, isso, o ritmo aí da redução da taxa de juros, que a gente viu aí na Selic, mas isso ainda não é o suficiente. Né? Quando a gente vê, inclusive, que nesse anúncio do plano safra empresarial foi priorizado e aumentado os recursos disponíveis para investimento, que é uma coisa mais de longo prazo, mas ainda caro, né? Pensando em taxas de juros que estão ainda em torno de dois dígitos. Né? E houve um encolhimento, né? Na disponibilidade para o custeio, que é o que o produtor realmente precisa agora para poder exatamente plantar essa safra de verão. E nesse sentido, né, com essas taxas ainda não adequadas para acomodar o que tem hoje de margem no setor agropecuário, em função, inclusive, desse momento que estamos passando de acréscimo no endividamento de produtores que estão em dificuldades financeiras, é que a gente não vê realmente um grande alento, né, nesse tono safra. Então, muito provavelmente, o que vai acontecer, você tem um plano maior, né, em volumes nominais maiores, mas você vai acontecer como no plano anterior, né, em que muitos recursos simplesmente não foram utilizados pelos produtores.
1: Mesmo aqueles produtores que não estão endividados podem segurar as contratações e até mesmo pedalar as parcelas na esperança de melhores condições a partir do projeto de lei que tramita na Câmara dos Deputados.
5: A gente muitas vezes vê uma dificuldade de ter acesso a esses dados mais detalhados para a gente poder exatamente segmentar, né, e poder atender aqueles que estão realmente com mais dificuldade. A gente tem um caso muito específico no Rio Grande do Sul, em que você passou um momento, quer dizer, praticamente 5 anos, né, com problemas climáticos sucessivos, né, além de todo o problema de redução de margem. Então, ali a gente realmente tem um ponto que precisa ser trabalhado, ser olhado com diferença. A questão toda, quando você amplia demais esse processo, você acaba com isso daí trazendo, né, inclusive, eu diria, aqueles que estão ainda adimplentes, mas vêm, de repente, a possibilidade de terem condições melhores de negociação. E esse, muitas vezes, é o temor que o sistema financeiro, de uma maneira geral, ele fica com relação a isso. Quer dizer, acaba dando uma indicação, e essa demora de negociação, de muitos produtores que acabam interrompendo o seu pagamento, aguardando uma situação melhor. Então, o que a gente diz, acaba muitas vezes favorecendo o mau pagador e acaba trazendo, né, às vezes, produtores que estão no seu processo normal de pagamento das dívidas, em que ele simplesmente fala assim: olha, eu vou aguardar para avaliar se eu tenho condições melhores. E aí, nesse momento de alta taxa de juros, qualquer ponto percentual, é claro, é uma vantagem para o produtor.
1: Quem manifestou descontentamento sobre os valores e condições do Plano Safra foi a ProSoja. Em nota, a Associação dos Produtores de Soja aponta que, ao considerar a inflação acumulada recente de cerca de 4,4%, o plano representa, em termos reais, uma contração de aproximadamente 13,6 bilhões de reais em relação ao necessário para manter o poder de compra do crédito na safra, da safra anterior, né? Então, falando aí, comparando com 25-26. A ProSoja ainda reforça que, abre aspas, não basta ampliar o volume nominal se o produtor chega ao ciclo com crédito mais seletivo, caro e condicionado. Parte significativa dos recursos anunciados acaba sendo consumida pela rolagem ou reorganização de passivos anteriores, em vez de financiar nova produção, comercialização e giro da safra, fecha aspas. Ou seja, a gente está falando aí que, infelizmente, o produtor muitas vezes está olhando para esse recurso muito mais para pagar as dívidas do passado do que realmente entrar com mais fôlego na safra nova. E também, quem se manifestou sobre o novo Plano Safra foi Pedro Estevão, que é presidente da Câmara Setorial de Máquinas e Implementos Agrícolas da ABIMAC.
6: O Plano Safra 26-27 para a agricultura empresarial, ele não teve grandes avanços, mas ele também não decepciona. Ele dá um caráter de continuidade, ou seja, as coisas continuam como sempre tiveram, ou seja, normais. Com relação às linhas de financiamento para máquinas agrícolas, o governo diminuiu o recurso de 12 bilhões do Modern Frato para 5,8. E o juro basicamente diminuiu 1% para todas as linhas. O Modern Frato de 13,5% passou para 12,5% e o Pronamp de 12,5% para 11,5%. Mas nós temos um recurso do FINEP que o juro é menor, 9,2%. Então, esse recurso vai repor esse dinheiro que o governo tirou do Modern Frota e vai colocar o recurso do FINEP no lugar. Então, é um recurso mais barato. Todas essas linhas um pouco mais baratas não vão fazer com que o mercado esse ano seja melhore, ou seja, o agricultor está com uma rentabilidade muito baixa e a gente acha que, mesmo tendo recurso mais barato, as vendas não devem melhorar esse ano.
1: Nós vamos falar do Plano Safra para a Agricultura Familiar no segundo bloco do programa. Mas agora nós vamos entender como andam as cotações de grãos, porque independentemente do Plano Safra, o produtor está de olho nos preços e no ritmo de comercialização. Então, para isso, nós vamos receber novamente o Ariel Nunes, analista de mercado da Grand Center, corretora de commodities agrícolas. Bem-vindo novamente, Ariel. Obrigada pela sua disponibilidade de nos ajudar aqui a compreender um pouco como é que anda esse mundo das cotações dos grãos. Queria pedir para você, então, trazer os destaques. Quais são os seus destaques aí, principalmente para essa virada de mês, de junho para julho, virada de semestre, quando o assunto é soja, incluindo aí óleo e farelo. O que você traz de novidade para a gente?
7: Nós iniciamos aí o segundo semestre mais aquecido, Mariana. Aqui no mercado físico disponível nacional, o Brasil tem precificações melhores para o sojicultor. Nos últimos 15 dias, a gente já viu um aquecimento na oferta, tanto no mercado interno quanto o prêmio no porto, um consumo de farelo de soja também a nível global mais aquecido, que impulsionou a bolsa. E o mercado nesses últimos 15 dias para o sojicultor do interior, ele melhorou em torno de R$ 4,00 a saca para o quesito os demandantes tomarem decisões, né? Isso é bem favorável. Um bom pouco disso tudo pela parte da retração do sojicultor, que não vendeu até aqui no primeiro semestre, almejando precificações melhores, e agora ele acabou entrando, então, no cenário da safrinha. Então, ele fica olhando para tirar o milho da lavoura e pouco preocupado em faturar. Olhando para a Bolsa Americana, hoje sexta-feira, feriado, né? Anteciparam o feriado da independência dos Estados Unidos, e a gente não tem base de cotação de Chicago. Mas o mercado ontem, pelo feriado hoje, ele estava também mais aquecido, estava na carona do farelo. A soja, a gente viu posições aí acima dos 11,30 por bushel. E a Bolsa Americana não precificando a área de plantio americano, que saiu maior do que eram as expectativas do mercado, mas precificando muito mais o clima nos Estados Unidos. As precipitações até o segundo semestre de julho por lá, elas ainda são favoráveis, mas o El Niño, em algumas regiões aí, com excesso de umidade, outras de seca, acaba deixando os produtores americanos também retraídos com não saber a certeza da produtividade das lavouras americanas, e fora os rumores de maior compra da China nos Estados Unidos, também fizeram com que o sojicultor americano tirasse um pouco o pé da venda. Isso tudo vai impulsionando a Bolsa Americana para cima. Não é uma mudança, né, no cenário, é mais assim, um humor, nada tão concreto, por conta de que nós temos esse feriado hoje, então tem menos operação, os compradores de ativo, eles acabam fazendo algumas apostas de aversão ao risco também na Bolsa de Chicago, por conta do clima, por conta de que nós temos agora 3 dias para analisar lá o clima nos Estados Unidos. Então eles entraram mais comprados no final dessa semana, não precificaram a maior área de plantio. E também me fala dos derivados, então olhando para o óleo, que vinha bem acompanhado nos ganhos do petróleo por conta da guerra, hoje a gente já vê o petróleo aí na casa dos 70 dólares por barril, o que acaba sendo a precificação que era do pré-guerra, então ele já não impulsiona mais tanto o óleo de soja, e a bolsa passa a operar muito mais com a compra chinesa e o clima.
1: Ariel, e aí eu queria que você falasse um pouquinho para a gente também do milho, que você falou brevemente na sua primeira resposta, mas os estoques trimestrais americanos foram abaixo da expectativa, enquanto aqui no Brasil é isso, a colheita está avançando, o produtor está olhando para essa composição de cenário. Como que isso vem influenciando o comportamento dos preços aqui, olhando para essa comercialização do produtor que está colhendo esse milho e que não travou, porque a gente sabe que não é todo mundo que também trava preço, né?
7: Lá nos Estados Unidos, então, vieram, né? O USDA trazendo os números dos estoques trimestrais na casa de 134 milhões de toneladas. O mercado esperava algo aí na casa de 138, alguma coisa até mais próximo dos 140. Isso fez com que a Bolsa de Chicago precificasse com ganhos aí da terça-feira em diante, né? Isso Chicago. Aqui no mercado brasileiro, então, com o avanço da safrinha, que nos traz o maior volume de milho brasileiro por temporada, ele entra agora, a gente sente que no curto prazo e até o médio prazo, assim, falando de 60 dias que virão, o preço se inclinando para baixo. O Goiás foi um estado que sofreu com seca, então vai colher menos, mas tem outros estados brasileiros de grande importância de produção e produtividade que estão compondo e equilibrando o volume que chega agora no mercado. O Mato Grosso vem fazendo a frente aí, mais de 35% da área cultivada já colhido de forma geral no estado, trazendo boa produtividade, bastante volume entrando no mercado nesse quesito. Agora aqui o Paraná, que é o nosso segundo maior produtor do Brasil, nós temos um atraso já na colheita, né? Junto ao Paraná, o Mato Grosso do Sul, né? O próprio Goiás, por causa da seca, Paraná e Mato Grosso do Sul por conta da umidade. Aí nós temos em torno de 5% apenas da área geral colhida. As regiões onde já avançou mais a colheita no Paraná, por exemplo, a gente também tem reporte de alta produtividade. E outras regiões foi cultivado mais do tarde, tem que ir acompanhando também o clima por causa das primeiras geadas que já chegaram. Mas por hora nada que venha impactar a perda aí da safrinha brasileira. Pelo contrário, bons volumes vão entrar nos próximos dias aí.
1: Tá ótimo, Ariel. Muito obrigada pela sua contribuição aqui. A gente te agradece muito a ajudar a compreender esse momento dos grãos, que é isso. Toda semana tem movimentação, acompanhando aqui no Brasil, acompanhando lá em Chicago. Obrigada pelas atualizações e o convite para você voltar aqui em outras oportunidades.
7: Maravilha, estamos à disposição. Muito obrigado pela oportunidade. Que Deus abençoe a todos e seguimos firme e forte aí, crescendo mutuamente junto com o agronegócio.
1: Muito obrigada. É isso, tem muita novidade ainda para o segundo semestre do ano. E essa semana, vamos continuar falando de cotação aqui um pouquinho, porque essa semana o governo brasileiro mobilizou um comitê de crise lá na Casa Civil para garantir o fornecimento de fertilizantes para a safra 26-27, abrindo aí negociações de emergência com Rússia, China e Marrocos para garantir a oferta de potássio e fosfatados. Isso está mexendo nos preços globais dessas commodities. Dados da consultoria Argos revelam que o produtor está trocando o adubo tradicional por fertilizantes de alta concentração. A meta é exatamente reduzir o volume transportado para economizar com caminhão e armazenagem, buscando eficiência máxima por tonelada. A importação de fertilizantes pelo porto de Paranaguá, lá no Paraná, caiu quase 45% nos primeiros 4 meses de 2026, comparado aí ao ritmo do mesmo período do ano passado. Esse movimento se deve, entre outros fatores, pelas dificuldades logísticas associadas à guerra no Oriente Médio e também juros altos que apertam as margens disponíveis aos importadores. Por outro lado, a avaliação de mercado é que o intenso El Niño que está sendo aguardado aí para o segundo semestre deve acelerar então a demanda por fertilizantes. Ou seja, o recado é claro, quem não fechou a compra do adubo via mercado de capitais ou operações de troca aí nos meses anteriores deve pagar mais caro na boca do caixa, inclusive fica de olho aí para esse timing entre a compra e a entrega a tempo aí do plantio da safra 26-27. O primeiro bloco do programa já acabou, mas você fica por aí, porque depois do intervalo nós vamos continuar falando de plano safra para a agricultura familiar e também trazer informações que reúnem aí o uso de inteligência artificial para meteorologia e seguro rural. Fica aí que é rapidinho.
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1: Estamos de volta com Hora H do Agro aqui na Jovem Pan e vamos falar um pouquinho mais sobre o Plano Safra, agora com foco na agricultura familiar. Foram anunciados 97,3 bilhões de reais. A gente acompanha mais detalhes agora na reportagem de André Anelli.
2: Enquanto o Plano Safra empresarial deixou a desejar, conforme a expectativa de lideranças do agronegócio, os recursos para a agricultura familiar apresentam uma luz no fim do túnel aos produtores de pequeno porte. Dos 97 bilhões e 300 milhões de reais anunciados pelo Ministério do Desenvolvimento Agrário e Agricultura Familiar, 85 bilhões e 200 milhões serão para o Programa Nacional de Fortalecimento da Agricultura Familiar, o PRONAF. Isso representa um aumento de quase 9% do crédito comparado à última safra. A ministra Fernanda Machiavelli explica o volume equalizado, ou seja, aquele que haverá subsídio do governo federal. O restante do valor será praticado com juros livres pelo banco.
3: São 44 bilhões de recursos equalizados, né? A gente tem um plano safra de 85 bi, são 30 bi custeio, 35 bi, 45 bi para investimento, e desse montante 44 bi são equalizados, porque nós temos outras fontes, né? A fonte do depósito à vista, fonte dos fundos constitucionais que compõem o nosso plano safra. E a gente conseguiu uma parceria muito firme com o ministro Dario Durigan, reduzir as taxas de juros para a produção de alimentos, para a agroecologia, reduzimos em todas as linhas praticamente, conseguimos essa grande conquista, que foi uma taxa de juros de 1,5% para as máquinas pequenas, que isso é um passo muito importante, reduzir para as mulheres, para os jovens, enfim, conseguir dar um foco para levar o PRONAF para onde ele ainda não chegava.
2: A ministra do Desenvolvimento Agrário também falou sobre o início da próxima safra no contexto da renegociação de dívidas e do programa Desenrola Rural.
3: Nós reincluímos no crédito 530 mil agricultores e agricultoras que estavam inadimplentes e que regularizaram as suas dívidas. Eram dívidas, 70% delas, inferiores a 10 mil reais. Então a gente conseguiu, com pouco esforço, trazer esses agricultores e agricultoras de volta a estarem aptos a acessar o crédito rural. Esse esforço, então, segue ao longo de 2026, porque o Desenrola Rural está aberto até dezembro, mas já sabendo que a grande parte dos agricultores que estavam inadimplentes já estão regularizados. Uma segunda tarefa foi a questão da ampliação dos limites. A agricultura familiar, as taxas dela de inadimplência, se mantiver estáveis, o próprio Banco do Brasil reconhece isso. O problema não é a agricultura familiar, as nossas taxas de inadimplência são inferiores a 2%. Ela se mantém ao longo do tempo. As dificuldades, mesmo quando tem um atraso de pagamento, os agricultores familiares se esforçam muito para honrar as suas dívidas e manterem, justamente porque eles precisam dessa pontuação dos bancos para continuar na atividade agrícola. E é justamente por isso que nós temos conseguido ampliar.
2: Fernanda Machiavelli também destacou os recursos alocados para as mulheres rurais.
3: Nessa safra, no microcrédito, as mulheres vão poder acessar o volume destinado para os quintais produtivos, para a agroecologia, para a produção delas, mas também vão poder acessar mais R$8 mil de custeio. Então, no total, as mulheres podem acessar R$28 mil no microcrédito a 0,5% de taxa de juros ao ano. E a família continua acessando 12 mil reais para uma produção tradicional, 20 mil reais para uma produção agroecológica, e a gente ainda permitiu que os filhos, os jovens, para justamente construir uma trajetória de emancipação, acessem também o microcrédito, 8 mil para cada filho, 16 mil no total para os jovens das famílias. Isso no microcrédito. E a gente ainda conseguiu avançar nessa safra, melhorando as taxas de juros do PRONAF Mulher. Esse PRONAF que tem atendido as mulheres de famílias mais estruturadas. Reduzimos a taxa de juros do investimento para 2% para as mulheres. Se for uma máquina pequena, 1,5%. Então elas vão acessar as linhas de crédito do PRONAF como um todo.
2: Paulo Camuri, gerente de Ciência do Clima e Inteligência Territorial do IMAFLORA, Instituto de Manejo e Certificação Florestal e Agrícola, destaca que os juros de 1% ao ano para a agricultura familiar incentiva a produção sustentável no campo.
0: O PRONAF também apresentou sinalizações importantes de incentivo para esse tipo de produtor, para esse perfil de produtor da agricultura familiar, que é aquele produtor que é responsável pela produção de feijão, arroz, mandioca, cujas taxas de juros também caíram significativamente. A produção agroecológica passa a ser incentivada com juros de apenas 1% ao ano. Para além disso, uma série de outros incentivos foram apresentados no plano Safra da Agricultura Familiar, inclusive um aumento do enquadramento da renda média do produtor que pode acessar os recursos. Isso significa, esse somatório de incentivos, significa que mais produtores da agricultura familiar vão poder acessar os recursos do PRONAF e vão poder acessar um volume maior de recursos, incentivando ainda mais a produção da agricultura familiar tão importante no país.
2: Outro avanço do Plano Safra para a agricultura familiar foi o uso do PRONAF para a habitação, podendo dar mais dignidade à moradia das famílias camponesas.
1: O Plano Safra da Agricultura Familiar considerou também o seguro agrícola de forma conjunta aos recursos de financiamento, garantindo que o agricultor que contrata o crédito do PRONAF tenha amparo regulamentado para proteger a lavoura contra intempéries climáticas. O Proagro Mais e o Garantia Safra são os principais pilares de segurança do Plano Safra da Agricultura Familiar. Para 26/27, o governo federal destinou 6,6 bilhões de reais para o Proagro e 1,1 bilhão de reais para o Garantia Safra. Vale lembrar que a lavoura deve seguir rigorosamente o Zoneamento Agrícola de Risco Climático, o ZARC, que é implementado aí pelo Ministério da Agricultura. Ou seja, plantar fora desse calendário oficial do ZARC ou em regiões não recomendadas deixa o produtor mais vulnerável ao fato aí das seguradoras recusarem o ressarcimento de áreas prejudicadas. É isso, o Plano da Agricultura Familiar considera aí o seguro agrícola, mas conforme a gente falou no primeiro bloco, o anúncio dos recursos para o seguro rural ficaram de fora aí do Plano Safra Empresarial, o que foi muito criticado ao longo dessa semana por entidades, atores aí do agro. Em paralelo, produtores e seguradoras têm exatamente apostado na tecnologia para entender melhor o clima e tomar decisões melhores sobre a condução da lavoura. Então, para falar sobre isso, sobre esse uso de tecnologia, nós convidamos o Gabriel Pérez, que é doutor em ciências do clima, mestre em ciências atmosféricas pela USP e fundador da Meteo IA, que exatamente usa inteligência artificial para ajudar vários setores, inclusive o agro, né? Obrigada pela participação. Eu queria começar pedindo para você explicar, então, a atuação da empresa e o foco no agro. Por que que os produtores, as seguradoras estão de olho aí no uso da inteligência artificial para tomar melhores decisões no campo? Bem-vindo de novo.
4: Obrigado. Então, a atuação da Meteo IA é no sentido de trazer ferramentas de previsão do clima e do impacto em vários setores, é como você comentou, e o agro com certeza é um dos nossos focos. Onde a gente tem atuado muito com as seguradoras, como você bem falou, a gente tem conseguido fazer um trabalho bem legal com eles no sentido de trazer mais informação, trazer mais previsibilidade para ajudar as seguradoras a entenderem o risco e conseguirem trazer melhores condições para os segurados. Então, trazendo uma oferta de seguro com um preço mais bem colocado, melhorar um processo de subscrição, acelerar o processo de pagamento de sinistros, reduzir a quantidade de fraudes. Então, assim, eu acho que talvez consiga fazer um pouco dessa ponte, compensar um pouco aí da falta que está fazendo subvenção do seguro rural.
1: Pois é, está fazendo muita falta. E aí, enquanto o produtor não tem muita saída, eu queria entender exatamente isso. Como que você tem visto essa demanda também, não só de produtores rurais, mas das próprias seguradoras? Como que tem sido essa procura pela Meteo IA e também esses modelos que podem surgir, inclusive olhando para uma personalização, né? A gente vê que tem muitas seguradoras que estão entendendo que cada caso é um caso. Acho que não dá para a gente colocar um seguro diferente para cada propriedade, mas pelo menos também entender que não dá para generalizar, porque o Brasil é muito complexo, né?
4: Não, com certeza. Eu acho que está tendo muita busca agora pelos nossos serviços, especialmente por conta da crescente onda de eventos climáticos extremos que tem impactado, né, diversas vezes as safras e impactado os ativos, tanto as fazendas, né, quanto as propriedades rurais, com geadas, rajadas de vento, e secas, que é a principal fonte de sinistros para os agricultores brasileiros. Então, o aumento tem, a procura tem aumentado, né, especialmente na situação que a gente está passando de El Niño extremo aí sendo previsto no horizonte, que pode impactar especialmente a próxima safra de soja, tanto na fase de plantio quanto na fase de desenvolvimento, de diferentes formas. Então, tem essa regionalização do risco. Então, em certas regiões a gente vai ter um risco mais elevado, em outras menos. Então, não é porque a gente está numa situação de El Niño que todo mundo vai ser impactado, por exemplo, da mesma forma. E conseguir antecipar isso ajuda, eu acho, que todas as pontas aí do mercado agro, tanto o produtor quanto a seguradora e também as agências de crédito.
1: E aí, Gabriel, eu queria até dar um passo atrás e entender contigo o seguinte: qual que é a diferença dos modelos de previsão meteorológica que a gente já tem hoje em dia aí para o uso da inteligência artificial? Os dados, eles ficam mais refinados, consegue-se fazer melhores prognósticos? Qual que é exatamente o avanço que a inteligência artificial traz e que em outros formatos meteorológicos isso não é entregue?
4: Um dos principais avanços que a gente tem desenvolvido com a inteligência artificial na área de clima é conseguir enxergar mais longe no futuro. Então é como se a gente tivesse agora uma luneta mais potente para poder trazer para a gente uma informação mais longa aí do que está vindo. Então, entender como essas condições oceânicas, tanto de El Niño quanto outros fenômenos que o pessoal está falando, impactam o clima no Brasil. Então, as chuvas, temperaturas, secas, e, subsequentemente, também como isso impacta a produtividade. A IA consegue fazer toda essa ponte, desde o clima, desde os oceanos de grande escala, até chegar numa estimativa de perda, uma estimativa de produtividade, de risco de quebra. Então, ela é uma luneta que permite ver mais longe no futuro, e ela também permite ver com mais detalhes a previsão. Então, a gente consegue estimar o risco muito melhor em regiões complexas, de topografia. Então, produtores de café, por exemplo, que sofrem muito com geadas, a gente consegue identificar e prever muito melhor, que depende muito das condições locais. Então, ela aumenta o refinamento da informação, tanto no tempo quanto no espaço.
1: Você falou de café. Queria entender também contigo se dentro aí dos clientes da MeteoIA, o pessoal que te procura, se o café está entre os seus principais clientes, as principais commodities, porque a gente sabe que o café é um dos principais cultivos aí ameaçados pelas mudanças do clima. Isso não é de hoje, na verdade tem estudos da Embrapa de décadas atrás que já mostravam isso. E também o quanto que, você já falou um pouquinho, mas o próprio, as próprias commodities ali, soja, milho, também são as principais, seus principais clientes, digamos assim.
4: Não, sim, com certeza. O café, a procura ainda é um pouco menor, a nossa atuação ainda mais através das seguradoras mesmo, e acabam se preocupando com essa questão das geadas que podem gerar sinistros para eles. Mas os principais clientes hoje estão mesmo no milho e na soja, né, que são commodities, eu acho, com volume maior de produção no Brasil e de importância segurada também. Mas nos dois casos, como você bem falou, são cultivos que estão ali como uma indústria a céu aberto, né? E são sensíveis às variações do clima. Então, muito preocupante, por exemplo, para essa próxima safra de soja, o cenário de temperatura e de seca que a gente tem em regiões do centro-oeste do Brasil, que são altamente, né, produtivas ali.
1: Queria que você explorasse um pouquinho mais, quando você está falando, por exemplo, dessas previsões aí agora para esse El Niño, para essa safra. A gente está falando no período de plantio, setembro, outubro, estamos falando lá na colheita já em 2027, ou preocupa a safra inteira, digamos assim?
4: Eu acredito, a safra inteira é preocupante de maneiras diferentes, em lugares diferentes. Na fase de plantio, mais para setembro, a gente tem principalmente o sul do Brasil sendo bastante afetado, setembro, outubro, né, por chuvas extremas, um aumento da frequência e intensidade de chuvas extremas, que realmente é muito característico, muito atrelado ao tipo de El Niño que está se formando. Em seguida, nossos modelos estão enxergando para o centro-oeste, principalmente para o Mato Grosso, chuvas abaixo da média para o período de crescimento e florescimento, aumentando o risco hídrico ali do plantio mesmo. Então, a gente tem uma probabilidade de seca mais alta nessa região, nesse período. Então, acaba afetando, enfim, a safra inteira.
1: É, pois é, essa é uma preocupação, até porque se prejudica o plantio, já está, entre aspas, comprometido todo o desenvolver da safra, falando de safra verão, pelo menos, né? Agora, um outro ponto que eu queria entender contigo, quando a gente fala do agro de uma forma geral, existe ainda uma dificuldade de muitos produtores e entidades do setor, enfim, iniciativa privada, de olhar para o agro a longo prazo, para tomadas de decisões, seja do ponto de vista de plantio, mas também própria construção de políticas públicas. O quanto que você tem percebido que isso é preocupante e aí o quanto que isso tem, então, aberto de novo um mercado para vocês, o quanto que o setor tem entendido que não dá mais para olhar safra por safra quando se trata de clima e aí entra, então, de novo a sagacidade da inteligência artificial para contribuir com essa mentalidade e ação, é claro, de longo prazo.
4: Sem dúvida, eu acho que algumas entidades estão começando, né, a olhar um pouco mais, mas ainda a visão predominante é a de olhar para o passado, só especialmente para o passado recente, porque as pessoas normalmente têm memória mais curta, né? Então pensa-se muito nas últimas 3, 4, 5 safras e como foi ali o comportamento. Eu acho que o diferencial, né, de trabalhar com capacidade preditiva é você poder antecipar, então você entender, poxa, esse ano agora que a gente está passando, a gente tem um risco maior ou menor do que os últimos 5 ou do que os últimos 30, como e em qual lugar, né? Então a gente começa a conseguir se planejar um pouquinho melhor. Mas, assim, eu acho que a adoção ainda tá no início, as pessoas estão começando a mudar de mentalidade, até porque esse tipo de previsão mais longa, ela começa a ser possível mais recentemente, assim. Então, 5, 10 anos atrás, havia pouca capacidade para fazer isso.
1: E aí, só para a gente encerrar muito rapidamente, o quanto que você também tem entendido que isso está fazendo acelerar a mentalidade das seguradoras, porque elas são, né, um ator aí fundamental para a reconstrução do seguro rural, que tanto se pede no agronegócio. Isso está sendo discutido, né, no Congresso de uma forma geral. O quanto que também as seguradoras estão abertas e dispostas a rever esse formato?
4: Seguradoras são... O mercado de seguros é um mercado antigo, tradicional, né, mas ele tem visto a importância, um dos principais mercados que sente na pele a importância do clima, e tem tido uma mentalidade de adoção dessas novas ferramentas, assim, como uma forma de melhorar as condições que estão sendo oferecidas. Então, é um caminho necessário para a gente aumentar a adoção do seguro rural, principalmente que tem uma adoção muito baixa no Brasil, e as seguradoras conseguirem quantificar melhor esse risco permite com que elas não se sintam tão expostas em colocar condições melhores no mercado para incentivar a aquisição do seguro pelo produtor.
1: Perfeito, Gabriel. Te agradeço muito aí pela explicação e tomara que a gente consiga avançar, né? Isso, a tecnologia, a inteligência artificial precisa vir para dar novos rumos aí, inclusive para o agronegócio. Obrigada. Convite para você voltar em outras oportunidades.
4: Obrigado, até mais.
1: Vamos continuar também falando de tecnologia, mas agora o foco é a conectividade, porque há avanços no maior polo produtor da fruticultura brasileira. A reportagem é de Bruno Pinheiro.
5: Rodeados pelas águas do Rio São Francisco, os municípios de Juazeiro e Petrolina, localizados na Bahia e Pernambuco, respectivamente, formam o maior polo de fruticultura irrigada do Brasil. A região reúne condições climáticas que permitem múltiplas colheitas ao longo do ano. Na semana passada, o Ministério das Comunicações anunciou novos investimentos para as duas cidades, que são vizinhas. O município baiano de Juazeiro recebeu investimento da ordem de R$ 39 milhões para a expansão da telefonia móvel em áreas rurais. O avanço também amplia o acesso da população a serviços essenciais, educação e saúde. E mais uma inauguração está prevista. Novos canais públicos de televisão digital, além de investimentos em capacitação por meio do Centro de Recondicionamento de Computadores da Universidade Federal do Vale do São Francisco, vão chegar aos municípios. A cofundadora da empresa Rufrut, Érica Monizzi, explica a importância da tecnologia.
6: A conectividade e a tecnologia, ela é de extrema importância. Hoje, no nosso dia a dia, ela vai ajudar a tomar decisões de forma eficiente, vai ajudar a gente a controlar e monitorar desde o campo até a chegada da fruta na mesa do consumidor. Porque é toda uma rastreabilidade, é todo um acompanhamento, é uma conectividade que melhora todo o modelo de gestão, facilita, dá eficiência para a gente.
5: Mas a falta de tecnologia também pode gerar vários prejuízos.
6: A falta da conectividade, ela pode atrasar algumas informações. Então, na rotina, no dia a dia, isso, do campo até o escritório, pode não beneficiar. A cadeia pode ter algum atraso, pode nos fazer tomar decisões atrasadas.
5: Em Petrolina, são 13 comunidades rurais que passam a ter acesso à telefonia móvel, à internet 5G, com investimento de aproximadamente 20 milhões de reais do Ministério das Comunicações. O produtor exportador de frutas na região do Vale do São Francisco, Nelson Costa Filho, explica como a mudança impacta no resultado final.
7: A gente gosta de dizer aqui que é uma fábrica a céu aberto, né? A gente trabalha com agricultura, então você tem atividade em áreas abertas, onde você não tem o mesmo nível de controle de informações para tomada de decisões, como você tem numa indústria, num ambiente fechado e bem controlado. Portanto, todas essas novas tecnologias que têm surgido, que eu mencionei há pouco, sensores que a gente consegue instalar em diversos equipamentos, no sistema de irrigação, nas estações meteorológicas, nos sensores que medem nutrição, irrigação no solo, nas máquinas agrícolas e nos implementos, assim como também muito uso de celular para registro de informações, tudo isso hoje a gente consegue trazer essas informações que nos ajudam a tomar decisões melhores.
5: No estado de Pernambuco, foram instaladas mais de 260 torres de telefonia móvel em localidades rurais, que beneficia 114 municípios. O secretário nacional de telecomunicações, Hermano Tessius, afirma que os benefícios vão além do agronegócio.
8: A gente levar conectividade é levar a cidadania, levar a inclusão digital, né? Então, a gente já fala isso há um tempo, que não existe mais esse falar de inclusão social sem inclusão digital, né? Então, é isso que a gente procura fazer, né? Levar a inclusão digital, cidadania. Essas pessoas, então, elas têm, né, primeiro, capacidade de se conectar com o mundo, né, por meio da conectividade, mas, em especial, também conseguir aumentar a sua produtividade, né, e reduzir, né, suas perdas, aumentar também a produtividade e reduzir os custos da sua produção também.
5: O investimento total no estado chega a 454 milhões de reais, sendo cerca de 345 milhões já executados e outros mais de 108 milhões agendados até o final de 2026. O avanço da internet no campo também foi discutido nesta semana, durante o lançamento do Plano Safra 2026-27 para a agricultura familiar. Vânia Marques Pinto, a presidente da Confederação Nacional dos Trabalhadores da Agricultura, a CONTAG, afirma que há avanços, mas que é preciso aprimorar a conectividade para que os produtores tenham acesso a mercado e a políticas públicas.
9: A gente precisa olhar que ainda tem famílias que precisam ter energia elétrica. E quando a gente fala de colocar uma assistência técnica digitalizada, a gente não está dizendo que a gente não quer. Está dizendo que a gente precisa fazer com que a internet chegue lá, na minha casa, na área rural, a mais de 30 quilômetros de uma sede. É sobre isso que nós estamos falando. E nós temos agora aplicativos que vão ajudar a facilitar a nossa vida. A exemplo do Meu Imóvel Rural, que é fantástico. A gente consegue entrar lá e olha tudo da nossa vida. E isso facilita, inclusive, para que a gente possa acessar políticas públicas. Então, o governo investiu, precisa continuar investindo. Agora, a gente precisa ter acesso a uma internet de qualidade para que o nosso público aprenda a usar os aplicativos e possa acessar o que o governo está construindo.
5: É importante lembrar que o Ministério das Comunicações, por meio da Agência Nacional de Telecomunicações, Anatel, também deve gerir adequadamente os recursos do Fundo de Universalização dos Serviços de Telecomunicações, cujo foco está na população rural.
1: E os nematoides representam um grave risco à produtividade nas lavouras do país, em diferentes cultivos e regiões. A estimativa é que os prejuízos causados pela praga somem 65 bilhões de reais por ano no Brasil. Para avançar nos estudos e reverter esse cenário danoso, diversos pesquisadores do Mato Grosso se reuniram para formar um grupo de estudos em nematologia do Mato Grosso. Quem fala a respeito é a Tatiane Zambiasi, que é presidente da entidade.
10: Hoje o Mato Grosso é um estado que tem um prejuízo gigantesco com nematóide e a gente tinha

0: amostragem. Então, esse foi o nosso primeiro propósito. A gente criou isso por quê? Porque a gente acha que isso nos traz uma credibilidade muito grande perante ao produtor, né? Antigamente, o produtor mandava fazer análise num laboratório, vinha de um jeito, mandava no outro, recebia de outro jeito, e a gente resolveu, então, né, padronizar.
1: Essa luta contra os nematoides não é de hoje, mas a resistência de produtos aplicados na lavoura e o fator climático são desafios que precisam ser superados pela ciência e pelos produtores rurais, é claro. Por isso, a importância dessa união dos pesquisadores no Mato Grosso.
0: Hoje a gente tem uma perca gigantesca no Brasil inteiro, né? Ela é potencializada no Cerrado, então aqui a gente perde, né, um pouco mais, e por isso, inclusive, a gente tem o Green e tem essa iniciativa, mas é um organismo que afeta o Brasil inteiro e todas as culturas, né? Então a gente tem nematoides na soja, no milho, no algodão e no feijão, que são as culturas daqui, mas a gente tem nematoides também nos cereais de inverno no sul, por exemplo, nas plantas perenes como café, como laranja, em todas as frutíferas do Nordeste. Então, é uma praga extremamente danosa. Os prejuízos hoje, eles ficam na casa dos 65 bilhões anuais, né, em quase todas as culturas. E é uma praga, então, de extrema importância para todas as culturas.
1: Nosso programa fica por aqui, mas você continua conectado nas nossas redes sociais e ligado na programação da Jovem Pan. Muito obrigada pela sua companhia. Eu agradeço a todo mundo que faz o programa comigo e a gente te espera na semana que vem. Até lá.
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0: 6:59.
1: Repita.
0: 6:59.
1: Olá, bom dia para você. Ótimo domingo. Hoje, dia 5 de julho de 2026. Seja muito bem-vindo aqui à programação da Jovem Pan. O Jornal da Manhã está só começando. Márcia Dantas, bom dia para você.
0: Bom dia, Nonato. Bom dia, nossa audiência. Vamos juntos, então, às 10 da manhã, com muita informação. Vamos aos destaques do dia.
1: Vamos a eles, então. Pesquisa Datafolha, divulgada pelo jornal Folha de São Paulo, aponta que o governador de São Paulo, Tarcísio de Freitas, lidera a disputa pelo Palácio dos Bandeirantes.
0: Governo Lula espera reunião com os Estados Unidos para evitar tarifas. O prazo para novas taxas entrarem em vigor termina em 10 dias.
1: 11 dias após a Venezuela ser atingida por fortes terremotos, o número de mortos no país chega a quase 3 mil. Buscas por desaparecidos continuam.
0: Ex-vereador do Rio de Janeiro, Carlos Bolsonaro, pré-candidato ao Senado em Santa Catarina, visitou o ex-presidente Jair Bolsonaro e fez um relato nas redes sociais.
1: Milhares de iranianos comparecem ao funeral do líder supremo Ali Khamenei e exigem vingança contra o presidente americano Donald Trump.
0: É hoje, Brasil encara a seleção da Noruega na Copa do Mundo de 2026 em busca da classificação para a próxima fase. 7:00.
1: Repita.
0: 7:00.
1: A edição de hoje do Jornal da Manhã começa destacando para você que a pesquisa do Datafolha indica que há mais brasileiros que se identificam com a direita do que com a esquerda. A Camila Yunes tem os detalhes.
2: Olha, a pesquisa Datafolha apontou que 44% dos brasileiros são de direita, enquanto 39% são de esquerda. O número de pessoas que estão no centro do espectro político é de 17%. A pesquisa Datafolha diz que este cenário é diferente do último ano eleitoral, em 2022. Na ocasião, o Brasil era governado pelo então presidente Jair Bolsonaro. Naquela época, a gente tinha o seguinte cenário: 49% de pessoas de esquerda e 34% de direita. O Instituto Datafolha diz que esta é a primeira vez em que a direita aparece à frente da esquerda nesse tipo de pesquisa. A única vez que isso aconteceu foi lá em 2014. Na época, a gente era governado pelo então presidente Dilma Rousseff. Naquela ocasião, a gente tinha 45% de pessoas que eram classificadas ali como direita e 35% de esquerda. É importante a gente ressaltar que essa pesquisa, ela não é feita com uma pergunta direta sobre se o eleitor se considera de direita ou de esquerda. É feita uma série de questionamentos sobre valores sociais, políticos, econômicos e também culturais. Dentre essas perguntas estão perguntas comportamentais, como, por exemplo, qual a avaliação sobre religião, temas como armas, criminalidade, homossexualidade e também pobreza. E a partir dessas respostas é que existe a classificação entre a direita, esquerda e também o centro. Esse levantamento do Instituto Datafolha foi feito nos dias 17 e 18 de junho, com 2.004 eleitores em 139 municípios. A margem de erro é de 2 pontos percentuais para mais ou para menos.
0: O ex-vereador do Rio de Janeiro, Carlos Bolsonaro, pré-candidato ao Senado em Santa Catarina, visitou o pai, o ex-presidente Jair Bolsonaro, neste sábado e fez um relato nas redes sociais. Acompanhe na reportagem de Janaína Camelo.
3: Em publicação nas redes sociais, Carlos Bolsonaro disse que o pai, Jair Bolsonaro, está, nas palavras dele, ciente de tudo o que acontece aqui fora da prisão domiciliar. Isso ele se referindo ao contexto político. Carlos Bolsonaro visitou Jair Bolsonaro neste sábado em prisão domiciliar, disse que os dois conversaram durante 2 horas, disse também que antes dele, quem fez a visita foi Flávio Bolsonaro. Segundo Carlos, Jair Bolsonaro disse que a conversa com Flávio foi boa e tranquila. Esse encontro aconteceu em meio a uma crise no PL entre Flávio Bolsonaro e Michele Bolsonaro. Isso depois que Michele publicou um vídeo fazendo acusações a Flávio Bolsonaro. Na semana passada, ela deixou o cargo de presidente do PL Mulher e a candidatura dela ao Senado, pelo partido aqui no Distrito Federal, ainda está incerta. As visitas também aconteceram logo depois que o ministro Alexandre de Moraes autorizou a manutenção da prisão domiciliar de Jair Bolsonaro em razão da condição de saúde dele. O ministro também determinou a apreensão de uma dezena de armas de fogo no nome de Jair Bolsonaro. Isso depois da pistola no nome dele, que foi encontrada com um dos seguranças durante uma blitz da Polícia Militar aqui no Distrito Federal. A defesa de Jair Bolsonaro já disse que todas essas armas já estão com a Polícia do Exército e que em breve serão todas entregues à Superintendência da Polícia Federal aqui em Brasília.
0: Vamos agora com o nosso comentarista do dia, o Jesualdo Almeida. Bom dia, Jesualdo. Quando o filho fala está ciente de tudo, que o ex-presidente está sabendo tudo o que está acontecendo, quer dizer que ele concorda com as atitudes da mulher, da Michelle Bolsonaro? Foi planejado junto com ele os passos, os últimos passos da ex-primeira-dama? Como é que você avalia essa relação? Está com a mulher ou está com os filhos, o ex-presidente?
4: Márcia, bom dia, Nonato, bom dia a toda a nossa audiência. Seria pouco provável que o Jair Bolsonaro não estivesse ciente de tudo o que está acontecendo. O vídeo da Michelle, aquele vídeo que viralizou, é um vídeo muito bem estruturado, muito bem organizado, com um cenário no fundo. Ela fala de forma pausada, como quem está lendo um teleprompter, e tudo isso feito na sua própria casa. É sabido também que tudo o que acontece no universo político, o Jair Bolsonaro tem ciência, levam-se as notícias até ele, e principalmente porque ele não está proibido de ter acesso à televisão, por exemplo. Não precisa de um celular para ter acesso às informações. Por televisão ele pode fazê-lo, sobretudo porque ele está numa prisão domiciliar. Portanto, era natural que ele soubesse, tivesse ciência daquilo que a Michelle Bolsonaro fez. Agora, se ele concorda ou não, já é uma outra discussão. O que causa e chama a atenção é o fato de que em nenhum momento nem o Flávio e nem o Carlos disseram que o Jair Bolsonaro repudiou as informações, as falas e o vídeo trazido pela Michelle Bolsonaro. Quem não repudia, pelo menos por omissão, concorda.
1: Jesualdo Almeida, daqui a pouco tem outras análises para a gente aqui no Jornal da Manhã. O governo federal inaugurou duas novas estruturas voltadas ao enfrentamento do crime organizado no Rio de Janeiro. A reportagem é de Rodrigo Viga.
5: O governo federal inaugurou mais duas ferramentas e instrumentos nesta sexta-feira aqui no Rio de Janeiro para ajudar o governo fluminense no enfrentamento e no combate à violência e à criminalidade. São iniciativas do governo federal que há muito tempo vem sendo cobrado para atuar nesse combate ao crime e ao tráfico de drogas em nível nacional. O governo federal, através do Ministério da Justiça, inaugurou uma coordenadoria do COAF. COAF é aquele órgão da União que acompanha a movimentação financeira de todos os brasileiros. Essa iniciativa vai ser replicada também em mais duas cidades do país, São Paulo e Foz do Iguaçu. Rio de Janeiro foi escolhido por forte presença de tráfico e milícia há muito tempo. São Paulo, por ser o coração econômico financeiro do país. Não se tem mais dúvidas de que o dinheiro do crime, do tráfico, da milícia e de outras ilegalidades está sendo lavado no sistema financeiro nacional.
6: Nós estamos, não é, inaugurando esse protocolo de maneira formal, né, o programa Brasil contra o Crime Organizado, observando a necessidade de compartilhamento de informações estratégicas junto com ações integradas desenvolvidas pelas forças de segurança pública. Esse momento é um momento de grande reflexão quando buscamos algo em prol da sociedade, observando a necessidade dessa integração, a necessidade de deixarmos aí de lado bandeiras partidárias e assumirmos um compromisso com o país e com a sociedade.
5: A própria Operação Carbono Oculto de 2025, conduzida pela Polícia Federal, mostrou essa proximidade entre sistema financeiro e tráfico de drogas. A terceira escolha do governo federal foi a cidade de Foz do Iguaçu, no Paraná. O motivo é muito simples. Foz do Iguaçu está na região da Tríplice Fronteira. Uma região ali entre Argentina, Brasil e Paraguai, por onde passam milhares de pessoas diariamente e também armas, drogas e munições. Nesta sexta-feira, O governo federal, através do Ministério da Justiça, também inaugurou por aqui um escritório nacional antifacção, que tem um objetivo, que é olhar a movimentação, o caminho do dinheiro que vem de atividades ilegais, ilícitas, principalmente das facções criminosas aqui do Rio de Janeiro. Não são poucas, entre elas Comando Vermelho, Terceiro Comando Puro e Amigo dos Amigos, além de grupos paramilitares.
7: Não há possibilidade de levar a sério o combate ao crime organizado sem asfixia financeira, sem seguir o dinheiro, sem sofisticar essa busca. Um programa como este não pode ser um programa do governo, tem que ser um programa do Estado, tem que ser um programa dos atores das forças de segurança, tem que ser um programa das universidades, dos especialistas e da sociedade brasileira como um todo.
5: Do Rio, Rodrigo Viega.
0: Apesar da pressão do governo, o Senado não deve votar o fim da escala 6x1 antes das eleições. Beatriz Souza.
8: Após a reunião do presidente do Senado, Davi Alcolumbre, com representantes do governo e das centrais sindicais, a avaliação de aliados do presidente Lula no Palácio do Planalto é de que Alcolumbre tem dado sinais contraditórios sobre a PEC do fim da escala 6x1, o que aumenta as dúvidas sobre o real avanço da proposta no Senado. A líder do governo no Senado, senadora Tereza Leitão, participou do encontro e, ao final, classificou a reunião como positiva, gerando interpretação do gesto de Alcolumbre como um aceno favorável ao governo. Nos bastidores, porém, há cautela. Isso porque, no fim de maio, Alcolumbre também se reuniu com representantes do setor produtivo e empresários. Na ocasião, os participantes também deixaram o encontro otimistas, após ouvirem do presidente do Senado que o tema era complexo e exigia amplo debate. Esses movimentos em direções diferentes acenderam um alerta entre os governistas. Apesar dos gestos de aproximação, a PEC continua sem um cronograma definido. A proposta ainda não foi despachada, não há relator designado e tampouco previsão para o início da tramitação efetiva. O plano do governo é aprovar antes das eleições. Segundo o senador Paulo Paim, Alcolumbre sinalizou na reunião a possibilidade de uma implementação imediata, sem transição, que pode chegar a 14 meses.
9: O Davi chegou a dizer que a transição é muito longa, ou que mostrou uma grande disposição de que a PEC seja aprovada o mais rápido possível.
8: Outro fator que pesa é o calendário legislativo. O recesso parlamentar começa em 18 de julho e, na sequência, a tendência é que os senadores concentrem as agendas nos estados por causa da campanha eleitoral. Diante desse cenário, cresce entre integrantes do governo a avaliação de que a PEC dificilmente será aprovada antes da disputa eleitoral. A percepção reforça a desconfiança do governo em relação à conduta da pauta no Senado. Auxiliares de Lula lembram que derrotas recentes do Planalto no Congresso também foram precedidas por sinais de diálogo e aproximação. Por isso, a estratégia do governo passa a ser aumentar a pressão pública pela votação da proposta e transferir para Davi Alcolumbre a responsabilidade pela não tramitação da PEC no Senado. Esse movimento que já vem sido percebido por Alcolumbre, que mandou recados claros para a líder do governo no Senado.
10: Enquanto o Planalto tem pressa, empresários têm pressionado para que o debate não seja contaminado pelo período eleitoral. Uma sondagem especial realizada pela Confederação Nacional da Indústria revela que 97% do setor industrial sofrerá impacto por uma eventual redução da jornada de trabalho e 73% das indústrias rejeitam a imposição da medida por lei. Pablo Rolim Carneiro, especialista em políticas e indústria da CNI, diz que entre as principais preocupações apontadas pelas empresas estão aumento de custo, perda de competitividade e queda na produção.
11: Renegociar contratos e uma série de outras questões, porque toda essa mudança vai impactar em cadeia. Em toda a organização das empresas.
8: A PEC prevê jornada de 40 horas e o fim da escala 6x1, sem redução de salário.
1: Agora a gente fala de Copa do Mundo às 7 horas e 13 minutos. A seleção da Noruega priorizou dois principais objetivos para o jogo de hoje contra o Brasil, pelas oitavas de final da Copa do Mundo. Parar Vini Júnior e proporcionar chances para que o artilheiro Haaland seja decisivo. Acompanhe com o Kaká Martins.
12: A remada viking faz sucesso na Copa do Mundo, assim como o gigante norueguês Erling Haaland. Uma dobradinha que impulsiona a seleção nórdica, que tem um técnico que não abusa da confiança contra o Brasil, mas lembra a força escandinava na partida das oitavas de final deste domingo. O treinador Solbakken, da Noruega, diz que o Brasil é favorito, mas não é como se fosse por 90-10. Ele considera que será um jogo bastante equilibrado e classifica o Brasil como favorito, mas relembra o equilíbrio. Se a estrela da seleção europeia é iluminada por Haaland, no Brasil a ginga de Vini Júnior é considerada uma ameaça pelos noruegueses. O atacante brasileiro tem 4 gols no Mundial até agora. Apenas um atrás do ídolo norueguês Haaland. O técnico norueguês Solbakken diz que o time precisa se organizar bem para tentar parar Vini Júnior, mas que não vai ser fácil. E lembra da campanha de Vini nesta Copa do Mundo até agora. Mas garante que os noruegueses vão tentar fazer o melhor. Brasil e Noruega se enfrentam em Nova Jersey e as duas seleções precisam lidar com a forte onda de calor do verão dos Estados Unidos. O goleiro norueguês Nyland diz que é importante que a equipe fique focada e que sabem que podem criar problemas para o Brasil ou para qualquer outra equipe. Ele diz que a seleção da Noruega está pronta para o que vem pela frente e espera conseguir defender bem e também aproveitar a força do ataque norueguês. A Noruega participou de 4 Copas do Mundo. A melhor colocação da equipe europeia foi justamente as oitavas de final, alcançada em 1998, quando venceu o Brasil por 2-1. A seleção é famosa, inclusive, por ser a única do mundo que já enfrentou o Brasil mais de uma vez, sem jamais ter perdido.
0: Ainda hoje a gente volta a falar de Copa do Mundo. Agora avançou no Senado um projeto que endurece as penas para crimes contra profissionais da saúde e da educação. Rafaela Almeida com os detalhes.
13: Essa proposta é uma resposta ao aumento dos casos de agressões e ameaças contra quem trabalha na linha de frente da saúde e da educação. O texto foi aprovado pela Comissão de Constituição e Justiça do Senado e agora segue para análise do plenário. E esse projeto aumenta as penas para crimes como homicídio, lesão corporal, ameaça, constrangimento ilegal, desacato, incitação ao crime e crimes contra a honra quando as vítimas forem profissionais dessas áreas no exercício da função ou em razão dela. Um dos pontos mais importantes é que o homicídio de profissionais da saúde nessas circunstâncias passa a ser considerado crime hediondo, o que torna o tratamento penal mais rigoroso. No caso da lesão corporal leve, por exemplo, a pena que hoje é de 3 meses a 1 ano passa para 2 a 5 anos de reclusão. E também há previsão de aumento para penas para ameaças e de dobrar a punição em casos de desacato e constrangimento ilegal. O relator da proposta, o senador doutor Irã, afirmou que o objetivo é garantir mais segurança a quem exerce funções essenciais para a sociedade. Durante o debate, parlamentares lembraram que os casos de violência contra médicos, enfermeiros, professores e outros profissionais da área têm crescido muito nos últimos anos, especialmente em hospitais e escolas. Se o plenário do Senado aprovar o texto sem mudanças, o projeto segue diretamente para a sanção presidencial. Caso haja alterações, a proposta retorna à Câmara dos Deputados para uma nova análise.
1: E a Federação União Progressista pode anunciar Ciro Nogueira como presidente da Executiva em São Paulo. O João Vitor Revedilho tem os detalhes.
14: A decisão de nomear Ciro Nogueira como presidente da Federação em São Paulo já tinha sido tomada há pelo menos 2 meses, em meio ao conflito entre os comandos do Progressistas e do União Brasil no Estado. Segundo fontes das duas legendas, a oficialização do nome do senador deve acontecer na segunda-feira. A data, porém, ainda não é consenso entre os membros da sigla, já que ainda há um impasse, dessa vez na Executiva Nacional.
15: O embarque de Ciro Nogueira na Federação Progressista União Brasil no Estado de São Paulo acontece em meio à disputa interna na Executiva Nacional. Ciro quer lançar Eduardo da Fonte como candidato ao Senado no Estado de Pernambuco, enquanto Antônio Rueda, presidente do União Brasil, tem a preferência pelo nome de Miguel Coelho para a vaga. Só que essa disputa deve ser apaziguada nas próximas semanas, já que o Estatuto da Federação prevê unanimidade na decisão entre Ciro e Rueda.
14: A escolha por Ciro Nogueira acontece após meses de conflitos e disputas pelo comando da executiva em São Paulo. Antes, o ex-presidente da Câmara de Vereadores da capital, Milton Leite, e o deputado federal, Maurício Neves, dividiam a função de comando da aliança, mas entraram em rota de colisão em meio às negociações sobre a formação de chapa e apoios para as eleições neste ano. Após meses de conflito, Milton e Maurício Neves selaram a paz nesta semana, durante um café da manhã em São Paulo. Ciro Nogueira já é vice-presidente nacional da federação e passa a comandar a executiva paulista em meio às denúncias envolvendo a relação dele com o banqueiro Daniel Vorcaro, dono do Banco Master. De acordo com a Polícia Federal, Ciro recebia cerca de R$300 mil mensais do banqueiro, além de ter atuado para beneficiar o Master com uma emenda que aumentava o limite de reembolso do Fundo Garantidor de Crédito. O senador nega todas as acusações.
1: Sobre esse assunto, a gente já convoca aqui os nossos analistas, Jesualdo Almeida e também José Maria Trindade, que comentam os principais temas nessa manhã de domingo. Ô Zé Maria, essa possibilidade aí do Ciro Nogueira comandar o União Progressista, como destacou o João Vitor, é uma maneira de tentar, de algum modo, pacificar essa federação e é natural o ajuste nesse momento que a gente está aí às portas da eleição, Zé? Bom dia.
16: Pois é, cuidar da chave do cofre também, né? Muito bom dia, Nonato, bom dia, Manfredini, bom dia, Jesualdo, e bom dia a você que nos acompanha aqui no Jornal da Manhã. O Partido Político no Brasil se transformou numa espécie de cartório, dá dinheiro, além, evidentemente, do fundo partidário de quase R$2 bilhões, o fundo eleitoral, que chega a R$6 bilhões. Fora isso, há a possibilidade de negociações infinitas. Então, entenda um partido político como uma propriedade, ou seja, é como se fosse um CPF novo, né, que se cria. Então, é preciso cuidar muito bem disso. É só analisar os presidentes dos partidos políticos e entender o que eles querem. Não há um debate sobre Brasil, não há um debate sobre o futuro, o seu futuro, o futuro da sua família, e sim sobre o que fica melhor para mim nesse momento. Esta união desses dois grandes partidos, grandes no sentido de número de deputados e senadores, acabou provocando essa disputa, uma disputa muito intensa. Deputado e senador é como se fosse um ativo partidário, isso dá dinheiro e dá também possibilidade de decisões no Congresso Nacional, e isso significa exatamente dinheiro. E diante de toda essa possibilidade de distribuição de recursos, o presidente de um partido, ele praticamente define quem será eleito. É só direcionar as verbas partidárias para aquele candidato. E essa é uma disputa muito intensa. Ciro Nogueira, presidente nacional do PP, tem uma vasta experiência de bastidores da política, chega, portanto, à presidência de um partido em São Paulo, demonstrando que desiste da sua candidatura no seu estado de origem, né?
0: Vamos chamar também o Jesualdo Almeida para comentar esse tema. Jesualdo, as recentes investigações contra o Ciro Nogueira e a ligação dele com o Banco Master e as fraudes, isso não prejudica em nada os palanques do partido nos estados?
17: Deveria, né, Márcio? Deveria prejudicar, deveria ser um motivo, inclusive, para a sua não inclusão como presidente de uma coligação tão importante como essa. O Ciro Nogueira, que já foi ministro dos governos do PT, que já foi chefe da Casa Civil do governo Bolsonaro, ele é egresso do escândalo da Lava Jato. Havia denúncias de corrupção de dinheiro da Odebrecht para ele. Claro, nunca provados, mas sim denunciados. Também sofre um processo por obstrução de justiça. E agora, um direto e completo envolvimento com o caso do Banco Master. E nada disso é pautado. Nada disso é levado em consideração quando se coloca uma figura com esse perfil como chefe, como líder de uma coligação agora nascendo entre dois partidos e dois partidos que se posicionam, pelo menos no imaginário popular, como sendo exatamente aqueles instrumentos de combate à corrupção. De fato, questões éticas, questões pontuais que envolvem a transparência não são levadas em consideração nesse momento. Aliás, quando nós olhamos para o perfil dos presidentes dos partidos, um já foi preso, outro está preso, outro tem denúncia de ligações com crime organizado e assim sucessivamente. É esse tipo de gente que cuida do povo brasileiro.
0: Já já a gente volta com mais análises aqui no Jornal da Manhã. Depois de um ano sob influência do La Niña, o Brasil deve entrar num novo ciclo climático com a chegada do El Niño. A mudança acende um alerta para o setor elétrico, que já prepara medidas para garantir o abastecimento de energia e evitar impactos no sistema. A reportagem é de Caroline Meira.
18: Depois de um ano sob a influência do La Niña, o Brasil enfrenta um novo ciclo climático. O retorno do El Niño traz alertas para a área de energia. O operador nacional do sistema elétrico deve acionar as usinas termoelétricas para aumentar o fornecimento de energia no país. A operação deve contar com o reservatório da usina de Itaipu e as hidrelétricas do Rio São Francisco para coordenação do uso de energia gerada pelas termoelétricas. A medida foi repassada ao Comitê de Monitoramento do Setor Elétrico, que pode ser aplicada se houver alta demanda, dependendo das condições climáticas, como a formação do El Niño, que está previsto para o segundo semestre do ano. A expectativa do comitê é que a intensidade do El Niño seja muito forte. Esse fenômeno muda o regime das chuvas e pode reduzir os níveis dos reservatórios das hidrelétricas, que são responsáveis pela maior parte da geração de energia no país. O fenômeno deve causar secas severas nas regiões norte e nordeste. Já na região sul, o volume de chuva registrado no mês passado contribuiu para a recuperação dos níveis dos reservatórios, fator que reforça a segurança do sistema para o Comitê de Monitoramento. Além dos meteorologistas, investidores e analistas também acompanham com atenção o que vai acontecer durante o próximo ciclo. O economista Adriano Pires avalia a probabilidade de bandeiras tarifárias mais caras na conta de luz.
19: Claro que agora, para você trazer segurança, quando se despacha a térmica, também você tem um custo na conta de luz. Então, você veja o seguinte, se a gente tivesse tido um planejamento adequado, né, você não teria necessidade de ter um seguro talvez tão alto com as térmicas. Né? Eu sempre falo que o grande erro do governo, talvez a falta de planejamento, não foi ter olhado o atributo de cada fonte de energia. Né? Toda fonte de energia tem um atributo que precisa ser considerado. Né? Não tem energia ruim, eólica é bom, solar é bom, gás é bom, tudo tem o seu atributo, né? E acho que isso que foi esquecido pelo planejamento energético brasileiro, que traz a conta cara, não é a térmica agora que está trazendo a tarifa cara, a tarifa já está cara em função desse planejamento inadequado.
18: O El Niño é um fenômeno climático causado pelo aquecimento das águas do Oceano Pacífico, numa área próxima à costa sul-americana. Quando a temperatura do oceano fica acima da média histórica, isso altera a circulação dos ventos e também a distribuição da umidade, mudando os padrões de chuva em boa parte do planeta.
1: Jornal da Manhã, 7h26.
0: Repita.
1: 7h26.
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1: 7h29.
2: Repita.
1: 7h29. As relações entre Brasil e Estados Unidos atravessam um momento de forte instabilidade, marcado por tensões comerciais e ameaças de novas tarifas por Washington. E para entender melhor esse cenário, vamos receber agora no Jornal da Manhã o cientista político e professor de relações internacionais, Paulo Nicole Ramírez. Professor, bom dia, seja muito bem-vindo.
3: Bom dia, muito obrigado pelo convite. Bom dia a todos os telespectadores.
1: Professor, ainda há chance de reverter esse cenário? Tem audiências públicas que vão ser realizadas essa semana. Uma delas vai participar, vai ter a participação do senador Flávio Bolsonaro. O governo diz que está negociando, que as tratativas estavam acontecendo durante esse mês todo, passado, junho. E o senhor enxerga, então, que ainda há possibilidade de reverter esse cenário ou o prazo já está curto demais? Já temos 10 dias ali para as tarifas começarem a valer. O que que ainda pode ser feito, professor?
3: Bom, o fato é que Brasil e Estados Unidos alcançaram seu pior momento nesses 200 anos de relações diplomáticas e comerciais, com o governo dos Estados Unidos, o Trump, e o presidente Lula aqui no Brasil. O próprio Flávio Bolsonaro havia mencionado em carta a Donald Trump que a manutenção das tarifas seriam benéficas a uma eventual vitória de Lula nas eleições desse ano. De modo que, do ponto de vista econômico ou tarifário, há uma tendência, sim, de que os Estados Unidos, para não favorecerem esse clima anti-americano que se perpetua aqui no Brasil e que favorece o presidente Lula, o Trump, com o objetivo de apoiar e auxiliar a vitória de Flávio Bolsonaro, tenha essa perspectiva de reverter esse tarifaço. Agora, há outros elementos muito importantes, como a questão do combate ao crime organizado. E desse ponto de vista, o Flávio Bolsonaro parece ter um certo apoio da população brasileira, que está esgotada, né, com os casos de crimes, tráfico de drogas aqui no Brasil, e desse ponto de vista, me parece que a manutenção dessa política mais ostensiva dos Estados Unidos contra o Brasil tende a se perpetuar e não ser mal vista, né, pelo eleitorado brasileiro. Agora, do ponto de vista econômico, sim, essas tarifas elas não fazem outra coisa a não ser beneficiar a candidatura de Lula.
2: Professor, por que é que a gente chegou nesse pior momento, né, dos 200 anos da relação Brasil-Estados Unidos, como o senhor destacou e vários outros colegas do senhor também concordam com essa afirmação? É o modo de política do Donald Trump, o protecionismo adotado pelo Donald Trump? O governo brasileiro tem alguma parcela de responsabilidade no que diz respeito às respostas ao governo americano nesse cenário como um todo? O que é que nos conduziu a esse pior momento, Paulo?
3: Bom, se nós olhássemos apenas o caso brasileiro, a primeira impressão que nós poderíamos ter era de que há uma certa intransigência e incapacidade do governo Lula de negociar com o governo Trump. Mas se olharmos o cenário internacional, o que vamos acabar enxergando é que este problema do Trump ocorre com todos os países, né? Com a União Europeia, com outros países aqui da América do Sul que não estejam alinhados ao governo Trump, países asiáticos, principalmente a China. Então, claro que esse novo mandato de Trump trouxe uma instabilidade e insegurança jurídica em relação às relações diplomáticas, econômicas, contratos de longa data, né, que simplesmente evaporaram por decisões pessoais de Trump, que prejudicam o comércio internacional e também a própria economia norte-americana internamente, né? Então, não se pode dar essa exclusividade ao presidente Lula em relação a esse péssimo contato, né, ou relações que o Brasil tem com os Estados Unidos, né? A França também tem se queixado disso, a Alemanha, mesmo a Inglaterra, que é um aliado histórico dos Estados Unidos, né? Então, essas taxas norte-americanas prejudicaram as dinâmicas internacionais econômicas. Agora, por estarmos num ano de eleição, é óbvio que, com o objetivo de visar a reeleição, Lula aumentou o tom, criticando publicamente o presidente Trump e seus discursos, não só dentro do Brasil, mas também em encontros internacionais, a exemplo do que nós vimos numa reunião recente das grandes economias mundiais, e claro que isso vai afastando um presidente do outro e prejudicando as relações, não só econômicas, mas diplomáticas entre as duas nações. E claro que o Lula não vai deixar barato, uma vez que, como eu disse, ele visa vencer as eleições e o discurso anti-americano rende bastante votos, ainda mais no que diz respeito ao setor econômico, já que atinge a todos os brasileiros de maneira transversal. Não só o trabalhador mais simples, por conta da inflação, né, sob o risco de mais tarifas impostas pelos Estados Unidos, mas o setor produtivo. Então, nesse contexto, muitos empresários também, e grandes empresários, não veem com bons olhos uma atitude, né, de submissão e simplesmente passividade a essas taxas norte-americanas. E é nesse sentido que o presidente Lula adquire um apoio maior e crescente de outros segmentos da sociedade que, por tendência, antes se voltavam mais ao bolsonarismo, ainda mais à figura do Flávio Bolsonaro nesse ano. Então, é um cenário muito delicado, já que qualquer palavra dita, né, ou maldita, melhor dizendo, pode gerar problemas ainda maiores. Mas eu tenho a impressão que, após as eleições e confirmada seja a vitória de Lula ou de Flávio Bolsonaro, a tendência é que os Estados Unidos sejam mais pragmáticos e vejam a necessidade, né, de manter a sua saúde econômica e haja uma reversão desse quadro tarifário aos níveis que nós tínhamos antes, né, dessa a renovação dessas tarifas que foram impostas no mês passado.
1: Professor, você falou sobre como a população apoia Flávio Bolsonaro contra o crime organizado, mas em pesquisas a gente viu também que a população repudia qualquer tipo de intervenção americana, apoia que as facções sejam combatidas como terroristas, mas não apoia de forma alguma algum tipo de intervenção americana sobre o nosso país. Inclusive, todas as justificativas que foram colocadas em relação a essas tarifas, algumas delas são inviáveis, são inadequadas, como, por exemplo, o desmatamento, que temos o menor número em anos, o PIX, que é algo legítimo e que precisamos defender aqui no Brasil. Então, de que forma seria adequado o governo rebater com fatos verídicos, porque parece que Donald Trump não está muito interessado em saber a verdade. É a narrativa dele, pronto, né, professor?
3: Existem várias contradições, né, nesses documentos americanos para renovar essas tarifas, né? Uma delas, como você bem disse, era a questão do aumento do desmatamento. São dados que não são verídicos, né? Nós temos instituições muito sérias aqui no Brasil que fazem essa medição. E fora o fato de que Trump não é uma das figuras mais louváveis e adequadas para fazer esse tipo de crítica, já que ele mesmo é um negacionista climático e coloca em dúvidas, né, a intervenção humana sobre o meio ambiente. A mesma pesquisa, né, traz uma série de elementos combinados que pode gerar até mesmo uma confusão dos entrevistados. É claro que o brasileiro, em média, é contra o ataque à nossa soberania, ou seja, a capacidade do próprio Estado brasileiro e suas instituições de regerem, né, os seus problemas internos. Mas o que diz respeito à segurança pública, o eleitorado fica um pouco mais dividido. Claro que uma tendência ainda assim maior de negação da intervenção norte-americana, né? Mas diante do fato de que a violência, né, o crime, o tráfico de drogas é generalizado no Brasil, há uma propensão mais de defesa de alguma intervenção norte-americana e a campanha de Flávio Bolsonaro certamente vai se pautar nesse suposto apoio norte-americano para combater o crime organizado. Agora, em outros setores como economia, meio ambiente e até mesmo a preservação, né, da soberania das instituições públicas brasileiras, há uma rejeição muito forte do brasileiro como um todo contra qualquer premissa, né, que venha colocar uma força externa, no caso dos Estados Unidos, para controlar a economia e a política nacional. Exemplo do que fez Flávio Bolsonaro, por exemplo, né? Citando que, caso eleito, colocaria uma comissão indicada pelo próprio Trump, né, para reger a economia brasileira. Então, isso soa muito mal e revela uma certa desorganização e falta, né, de sintonia com a visão de mundo do eleitorado brasileiro quando se faz esse tipo de propostas, né? O brasileiro não quer que um governo externo intervenha sobre assuntos locais, nossos assuntos, mas, por outro lado, do ponto de vista da segurança pública, há essa percepção de que é uma situação incontrolável e, de fato, é um dos grandes calcanhares de Aquiles, né? Ou seja, uma grande falha, não só dos governos petistas aqui no Brasil, mas das esquerdas da América Latina, né? Ou seja, uma certa incapacidade de combater o tráfico de drogas. Então, é nessas brechas, principalmente, como eu disse, da segurança pública, que o discurso bolsonarista tenta penetrar na subjetividade e nas preferências dos eleitores. Mas claro que a situação econômica, ela é sempre mais gritante e mais importante para o eleitorado como um todo, apesar de que as últimas pesquisas, né, têm mostrado que a segurança pública tornou-se um dos principais problemas do brasileiro. Mas por mais que essas pesquisas indiquem esse cenário, isso revela, por outro lado, que quando a economia, a inflação, o desemprego deixam de ser o assunto mais importante, é porque a economia vai relativamente bem. Claro que o governo Lula não está nadando a braçadas longas a ponto de melhorar os salários absolutamente ou trazer uma melhor condição de consumo às famílias brasileiras, mas ainda assim é uma situação menos drástica do que aquela que nós tínhamos 4, 5 anos atrás, quando tínhamos acabado de sair da pandemia, existia uma inflação global muito maior e uma acentuação do valor de alimentos básicos. Então, é nesse sentido que o Lula tem se sustentado economicamente também.
1: A gente agradece, então, a participação do professor de Relações Internacionais, Paulo Ramírez. Obrigada, professor.
3: Muito obrigado, até a próxima. Bom domingo.
2: Agora são 7 horas e 41 minutos. Um pacote de reformas na Alemanha busca impulsionar a economia e aumentar também a competitividade do país. Só que está enfrentando críticas. O texto ainda precisa de aprovação do parlamento e os detalhes você tem na reportagem de Luca Bassani.
4: Após meses de negociações internas, o governo de coalizão da Alemanha anunciou um amplo pacote de reformas econômicas com o objetivo de estimular o crescimento, aumentar a competitividade da indústria e enfrentar os desafios provocados pelo envelhecimento da população. As medidas foram apresentadas pelo chanceler Friedrich Merz e agora dependem da aprovação do parlamento. Entre os principais pontos está um alívio tributário estimado em 10 bilhões de euros por ano para trabalhadores de baixa renda. Para compensar a perda de arrecadação, o governo pretende elevar a alíquota máxima do imposto de renda de 45% para 47% para contribuintes com renda anual superior a 280 mil euros. O pacote também prevê mudanças significativas no mercado de trabalho. A proposta flexibiliza a contratação por meio de contratos de curto prazo e endurece as regras para afastamentos por licença médica, uma medida que gerou forte reação da Associação Alemã de Clínicos Gerais. Segundo eles, a exigência de novos procedimentos para emissão de atestados poderá sobrecarregar consultórios e hospitais, tornando o sistema de saúde ainda mais pressionado. Na área social, o governo promete ampliar a construção de moradias populares, reforçar o combate a fraudes em benefícios sociais e reduzir em 8% o número de funcionários dos ministérios federais por meio da digitalização dos serviços públicos. Outro eixo central é a reforma da Previdência. O plano prevê a criação de um fundo de pensão inspirado no modelo sueco e o aumento gradual da idade de aposentadoria, buscando, assim, garantir a sustentabilidade financeira do sistema diante do rápido envelhecimento da população alemã, uma tendência também europeia. Atualmente, cerca de 1/3 dos habitantes do país já tem mais de 60 anos, tornando a pressão sobre a previdência um dos maiores desafios econômicos das próximas décadas. O pacote foi recebido de forma positiva por parte do mercado financeiro. Economistas afirmaram que as medidas fortalecem a Alemanha como possível destino para investimentos de longo prazo. Apesar disso, críticas também surgiram. Sindicatos argumentam que a flexibilização trabalhista enfraquece direitos dos empregados, enquanto outros setores afirmam que o plano deixa de enfrentar um problema central das finanças públicas, o crescimento contínuo dos gastos do Estado. As reformas representam uma das principais apostas do governo de Friedrich Merz para recuperar o dinamismo da maior economia da Europa, que registrou 2 anos consecutivos de contração antes de voltar a crescer modestamente agora em 2026. O objetivo é restaurar a confiança de empresas e investidores e criar condições para um crescimento mais sólido nos próximos anos. Diretamente de Munique, na Alemanha, para a Jovem Pan, Luca Bassani.
1: A Força Aérea Brasileira inaugurou o Museu Aeroespacial Paulista, que é um novo complexo dedicado à preservação da história da aviação brasileira. Acompanhe com o Matheus Dias.
5: De portas abertas, parte da história de um dos pilares da defesa da soberania nacional já pode ser contada. O Museu da Força Aérea Brasileira em São Paulo, aos poucos, vai saindo do papel. Nessa sexta-feira, parte do acervo foi inaugurada no Parque de Material Aeronáutico de São Paulo, no Campo de Marte. O diretor do museu e piloto de caça da Força Aérea Brasileira, Major Brigadeiro Rodrigo Santos, diz que a ideia é contar a história da aeronáutica brasileira, principalmente para os mais jovens.
6: Esse sonho vem ao encontro de responder uma pergunta que eu queria te fazer, né? Como é que uma cidade como São Paulo não tem um museu de aviação, né, de espaço, uma cidade com tantas atrações culturais, com tantos turistas, né? Com tanta diversidade, ainda não tinha um museu, né? Então, esse sonho que nasceu do nosso comandante, ele pretende não só fazer essa preservação de memória e de história, mas também propiciar a inspiração de sonhos, né? Acalentar as novas gerações a se interessar por todas as áreas da aviação e do espaço. Então, aqui não é um lugar apenas de aviões, né? Nós teremos espaços interativos, ambientes imersivos, simuladores, espaço para pesquisa, temas para atender todos os públicos e todas as idades. De forma que o público jovem, universitário ou infanto-juvenil entenda e se interesse por todas as carreiras relacionadas à aviação. Então, mecânicos de voo, engenheiros, controladores de voo, comissários, né? E até pilotos também, né? Da aviação civil ou militar.
5: O MAPA, Organização Militar do Museu Aeroespacial Paulista, e o Hangar 01, prometem reunir um dos maiores acervos aeronáuticos do país, com mais de 80 aeronaves em exposição e materiais da aviação militar, civil e do desenvolvimento aeroespacial brasileiro.
6: Então, nós temos um planejamento que deve durar 2 anos e meio a 3 anos para terminar. Obviamente que se nós tivermos parcerias, né, que acelerem, né, esses projetos, pode ser que esse cronograma se altere. Mas como nós estamos apresentando aqui 2% do que a gente pretende fazer ao longo desses 100 mil metros quadrados que nós disponibilizamos para a expansão do museu, nós temos bastante trabalho para fazer, né, e esperamos abrir o museu em etapas, né? Então, não necessariamente é necessário terminar todas as reformas, todos os espaços que são dedicados ao museu, para que a gente comece a receber o público de uma forma escalonada, né? Alguns espaços com visitas de escolas, visitas controladas, até que a gente consiga abrir para o público de uma forma irrestrita.
5: Logo na primeira sala, réplicas do 14 Bis, o primeiro avião brasileiro criado por Santos Dumont em 1906, e do De Moiseie, também pilotado pelo pai da aviação, no ano de 1907. Na outra ponta da linha cronológica da aviação brasileira, um caça F-5, que faz parte da defesa aérea atual do país. Na sala ao lado, fotos de homens e mulheres que fizeram parte da história, além de motores, uniformes e equipamentos da FAB. Mas nem só de réplicas vive o museu. Parte da história está viva. Esteve presente no evento de inauguração. A tenente-coronel Carla Borges é a primeira mulher da história do Brasil a pilotar um caça. Também é a primeira a pilotar um avião presidencial.
7: É, da primeira turma. A gente faz o curso, né? Foram três mulheres da minha turma que fizeram o curso de aviação de caça, mas depois eu ingressei na aeronave de alta performance, que seriam aeronaves mais rápidas, né? Então eu fui a primeira mulher a estar pilotando esse tipo de aeronave. É, depois que eu fui para Brasília, eu ingressei no grupo de transporte especial, que é um grupo responsável pelo transporte de autoridades, e com isso eu fiz o curso na aeronave presidencial, que é o VC-1 Airbus.
5: A tenente-coronel foi homenageada no evento. Depois de mais de duas décadas atuando pelos ares.
7: Eu ingressei em 2003, então estamos há 23 anos já seguindo essa carreira. Acho que inicialmente era uma dúvida realmente se as mulheres seriam capazes de estar cumprindo o mesmo tipo de missão que os demais pilotos, né, que os homens. E a gente provou que isso não tinha nenhum tipo de diferença. Nós cumprimos as mesmas missões sem nenhum tipo de discriminação ou restrição. Então hoje eu posso falar que não faz diferença se o piloto é homem ou mulher, realmente a gente cumpre a missão da melhor forma possível.
5: O museu completo no Campo de Marte tem previsão para ser inaugurado em 2027 e aberto ao público geral em 2028.
2: 7h49. O período definido como defeso eleitoral impõe limites a agentes públicos a 3 meses das eleições. A reportagem é de Janaína Camelo.
8: Autoridades públicas, gestores municipais e estaduais e servidores públicos deverão, a partir de agora, cumprir uma série de regras para evitar o uso da máquina pública no favorecimento de determinados candidatos nas eleições. É o chamado defeso eleitoral, que começou a valer neste sábado e vai até a data das eleições. O período de restrições serve para garantir a igualdade de oportunidades entre os candidatos.
9: Neste período, fica proibido, por exemplo, que um gestor que está tentando reeleição, como o próprio presidente Lula, participe de inauguração de obra pública e nem pode fazer propaganda de programas de governo. Até as eleições, os bens e serviços públicos não podem ser usados para beneficiar candidatos. Também fica proibido ceder servidores públicos para que atuem em comitês de campanha durante o horário de expediente.
10: Fica proibido ainda nomear, transferir ou exonerar sem justa causa servidores. Não está mais permitido também transferir recursos da União para estados e municípios de forma voluntária, a não ser em casos de emergência. Em caso de descumprimento das regras, o candidato supostamente favorecido pode ter a candidatura ou eventual mandato cassado pela Justiça Eleitoral. As representações com a denúncia podem ser feitas por partidos, federações, coligações ou candidatos junto aos órgãos da Justiça Eleitoral, ou mesmo por qualquer cidadão.
1: A Agência Nacional de Petróleo definiu novos critérios para fiscalizar e punir reajustes abusivos no mercado de petróleo e derivados aqui no Brasil. A medida quer evitar explosões de preços no período de crise. O repórter Rodrigo Viga vai trazer mais detalhes sobre essas definições.
11: A ANP, Agência Nacional de Petróleo, Gás Natural e Biocombustíveis, oficializou as regras para a análise da prática de preços abusivos de combustíveis aqui no Brasil. São duas resoluções que foram, inclusive, publicadas no Diário Oficial da União. Isso vale para preços de derivados, de LP, distribuição, revenda e outros setores dessa cadeia de petróleo e derivados. A ANP informou, através dessas resoluções, que vai utilizar a margem bruta como referência para medir se houve aumento abusivo ou não. De acordo com a Agência Nacional de Petróleo, Gás Natural e Biocombustível, é preciso usar a margem bruta como referência para distinguir aumentos legítimos de aumentos ilegítimos. A avaliação, segundo a ANP, vai ser feita com base na comparação das margens brutas praticadas pelo mesmo agente econômico em períodos diferentes, em períodos distintos, e não por uma variável geral de mercado. O governo

0: autossuficiente na produção de gasolina, mas precisa importar uma pequena quantidade para fazer uma mistura com a gasolina produzida pela Petrobras aqui dentro. O problema continua sendo o óleo diesel, o combustível que movimenta o Brasil. Estima-se que entre 25% e 30% do óleo diesel utilizado aqui no mercado interno vem de fora, é importado de outros países. Do Rio, Rodrigo Viega.
1: Vamos chamar então os nossos analistas para comentar esse tema. Zé Maria Trindade, quando a gente olha para os subsídios que o governo deu no período agora que o petróleo estava ali enroscado no Estreito de Hormuz, a crise Estados Unidos, Israel e Irã, segurou um pouco o preço. A Petrobras voltou a comprar petróleo de fora, né, importar no mês passado. Como é que você enxerga essas fiscalizações e a estabilização do mercado? Porque aqui nem precisa aumentar lá fora, o posto já aumenta de qualquer jeito, né, Zé Maria? É um negócio impressionante.
2: Pois é, Márcia. Diante de toda essa instabilidade, eu ainda tenho que louvar que não tenha passado pela cabeça dos governantes a tal possibilidade de enquadrar os preços, ou seja, tabelamento. O mercado, ele se regula, né? Mas, diante de solavancos, é natural e desejável que os governantes façam intervenções temporárias, façam intervenções leves para equilibrar aquele momento. Esse mercado de combustíveis no Brasil, ele precisa encontrar um caminho. Ele é cheio de instabilidades. Veja bem, o mercado livre, o comércio livre, ele depende exatamente de uma certa previsibilidade, e não há. Para se ter uma ideia, hoje um autônomo que pega uma carga do Rio de Janeiro para, por exemplo, o Ceará, ele corre o risco de chegar na metade da estrada e descobrir que não vai ganhar nada, porque o diesel aumentou de uma forma muito rápida e muito, e ele vai ter prejuízos. Quer dizer, isso não é possível. Já houve várias tentativas de evitar esta instabilidade. Uma ideia de fazer uma carteira e comprar tantos litros de diesel ou de gasolina, né? Mas isso acabou não prosperando porque é muito difícil de ser operado, né? Seria mais ou menos uma transportadora comprar um determinado número de litros e pagar pelo preço de mercado, preço atual, né, de mercado. Mas, de qualquer maneira, é bom mesmo que o governo interfira em momentos assim de instabilidade extrema e, repito, que não passe pela cabeça dos governantes o tal tabelamento de preços. Agora, essa história de aproveitar, por exemplo, aqui no Distrito Federal, existe um forte monopólio, são poucos donos de muitos postos. Isso permite um controle de preços. Isso já é outra coisa, isso não é mercado, isso é crime, é um crime contra o consumidor. E está certo mesmo os fiscalizadores que façam esse acompanhamento. Eu acho que esse acompanhamento deveria ser contínuo. Estou me referindo a crimes contra o consumidor, o controle de preço, a previsão, ou seja, um entendimento entre os donos dos postos para fixar um preço. Isso, repito, é crime e dá cadeia, né? Isso aí tem que ser fiscalizado. Agora, o tal tabelamento, jamais.
3: Gesualdo, queria te ouvir também nesse cenário, porque eu estou com o Zé. Eu fiquei meio tentado a imaginar a possibilidade de tabelamento, se isso passaria pela cabeça de alguém nesse momento. Mas, de qualquer modo, como é que a gente equilibra isso, né? O não tabelamento e, ao mesmo tempo, como a Márcia destacou, o aumento que sempre é repassado para o consumidor, dá a impressão que é sempre a mais e é sempre em que você tem um aumento para cima e não um reajuste para baixo. Isso acontece muito rapidamente. Dá para equilibrar essas coisas, ô Gesualdo?
4: Nonato, tabelamento de preços desde o governo Getúlio Vargas, mas principalmente durante o governo Sarney, mostrou-se ser uma aberração. Nós vivemos um país de liberdade econômica, os preços devem ser ajustados, entretanto, devem ser combatidos os abusos, como bem observou Zé Maria Trindade. O ajuste artificial de preços é um cartel e é punido severamente pela lei contra a economia popular, mas principalmente pela lei contra a ordem econômica. E isso acontece abertamente, principalmente nas cidades do interior. Eu tenho um retrato muito vivo do que ocorre no interior. Geralmente os preços são todos iguais em todas as bombas de todos

0: os postos, inclusive de bandeiras diferentes. Isso parece que é ajuste? Eu tenho certeza que sim. Isso é crime contra a economia popular. Entretanto, o Brasil é refém dessa situação também por dois motivos. O primeiro deles, o Brasil não investiu em nenhum tipo de transporte de mercadoria nos últimos anos que não fosse rodoviário. Nós não temos uma malha ferroviária contento, nós não utilizamos o serviço de cabotagem de portos, e olha que nós temos uma vasta extensão de oceano para poder explorar, afora os rios. Ora, se somos então reféns da atividade de transporte rodoviário, o diesel é determinante. E nós não temos refinaria para o diesel. Nós somos suficientes no petróleo, mas não conseguimos refinar o nosso próprio produto, tendo de importá-lo. E se aumenta o diesel lá fora, aumenta o diesel aqui dentro. Aumentou o diesel, aumenta o frete. Aumentando o frete, aumenta o preço do produto lá na gôndola, lá na loja. Portanto, isso gera inflação. Somente com investimento em refinarias próprias e em transportes alternativos, nós deixaremos de ser reféns de uma situação tal como essa. E passaremos longe dessa tentativa de tabelamento de preços, ou pelo menos dessa ideia de tabelamento de preços que sempre foi nefasta em toda e qualquer economia.
1: 8 horas em ponto.
2: Repita.
1: 8 horas.
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1: 8 horas e 2 minutos.
9: Repita.
1: 8 e 2.
9: Já estamos entrando então aqui na nossa segunda hora do Jornal da Manhã, edição de 5 de julho de 2026. Um ótimo domingo para vocês. Se você está chegando agora, seja bem-vindo. Bem-vinda, tem muita informação até as 10, Marcelana.
1: Exatamente, Nonato. Muito bom dia para todo mundo que vai ficar com a gente até as 10 da manhã, bem informado. Vamos aos destaques então do dia?
9: Vamos a eles. Pesquisa Datafolha, divulgada pela Folha de São Paulo, aponta que o governador de São Paulo, Tarcísio de Freitas, lidera a disputa pelo Palácio dos Bandeirantes.
1: Governo Lula espera reunião com os Estados Unidos para evitar tarifas. O novo prazo para as taxas entrarem em vigor termina em 10 dias.
9: E 11 dias após a Venezuela ser atingida por fortes terremotos, o número de mortos no país chega a quase 3 mil. Buscas por desaparecidos continuam.
1: Ex-vereador do Rio de Janeiro, Carlos Bolsonaro, pré-candidato ao Senado em Santa Catarina, visitou o pai, ex-presidente Jair Bolsonaro, e fez um desabafo nas redes sociais.
9: Milhares de iranianos comparecem ao funeral do líder supremo Ali Khamenei e exigem vingança contra o presidente americano Donald Trump.
1: É hoje, Brasil encara a seleção da Noruega na Copa do Mundo de 2026 em busca da classificação para a próxima fase. 8:04.
9: Repita.
1: 8:04.
9: Seguimos com outros destaques para você nesta manhã de domingo. Quase 74 milhões de brasileiros consomem bebidas alcoólicas. E a utilização de drogas amplia a insegurança no país. A reportagem é de Daniel Lian.
10: As drogas permanecem sendo motivo de preocupação da sociedade. Segundo o terceiro levantamento nacional de álcool e drogas da Universidade Federal de São Paulo, o consumo de álcool figura em larga distância como principal fator de risco para mortalidade e morbidade no que diz respeito ao uso de substâncias psicoativas no Brasil. Os dados revelam que aproximadamente 73,9 milhões de brasileiros, 42,5% da população com 14 anos ou mais, relataram o consumo de bebidas alcoólicas e 19,9 milhões apresentam critérios de transtorno por uso de substâncias ou uso problemático. Os índices de violência são duramente impactados. O especialista em segurança pública, André Pereira, cita como exemplo os reflexos causados pelo álcool.
11: Violência doméstica, lesões corporais, brigas de bares e até mesmo homicídios dentro desse cenário do consumo do álcool. Também crimes relacionados ao trânsito por conta da embriaguez ao volante. Então, nós temos, de fato, uma droga lícita, mas que utilizada sem a moderação devida, pode trazer, sim, um aumento de determinados crimes por força do descontrole em razão da utilização desse tipo de substâncias.
10: A pesquisadora da Unifesp do Instituto Ame Sua Mente, Clarice Madruga, destaca que a situação se agrava devido ao fácil acesso ao álcool.
12: Qual é a droga mais consumida do brasileiro ou de muitas outras populações? O álcool, porque ele é barato, ele é disponível, ele é aceito socialmente e ele é, na verdade, o nosso grande problema de saúde pública, né? É o álcool e não nenhuma droga ilícita, justamente por ser uma droga muito disponível.
10: Ela enumera os danos em toda a cadeia.
12: E é não só a mais usada, mas é a que causa, que a gente chama, maior carga para a sociedade, né? Porque não é só ali a questão de um indivíduo com risco de desenvolver problemas em função do consumo, problemas físicos ou mentais, ou se expor a riscos, mas também o custo que isso causa a longo prazo para o sistema de saúde, para a sociedade como um todo, dirigir bêbado, causar, né, eventos de violência, estão super relacionados com álcool.
10: Cerca de um em cada cinco brasileiros experimentou substâncias psicoativas ilícitas pelo menos uma vez na vida, de acordo com o estudo. Isso representa 18,7% da população. Entre os homens, 23,9% já usaram drogas, enquanto em meio às mulheres, 13,9%. O psicólogo especialista em dependência química, Antônio Chaves Filho, destaca que o tratamento dos dependentes precisa ser contínuo.
13: Existe um grande abismo entre o tratamento hospitalar e a volta da sociedade. E é nesse abismo que o pós-tratamento se encaixa e o hospital acaba orientando não só o dependente químico, como a família, da necessidade de terapia, da necessidade de um médico psiquiatra, da prática de esporte, retomada de valores, para assim sucessivamente ser inserido na sociedade de uma maneira mais natural.
10: André Pereira enfatiza que a segurança pública e o tema das drogas têm que ser tratados como políticas de Estado, se afastando da polarização hoje existente no país.
11: Precisa ser suprapartidário, ou seja, em que a polarização política não tome conta do debate e tenhamos soluções viáveis, técnicas baseadas em diagnósticos precisos para termos soluções eficaz.
10: Os especialistas ressaltam a importância de conscientização e a disseminação de conhecimento tanto entre a comunidade científica como em relação à sociedade em geral.
1: Os casos de estupro e feminicídio cresceram no estado de São Paulo no período de janeiro a maio deste ano. Quem tem o balanço detalhado dos números é a repórter Danúbia Braga.
14: Pois é, os dados de estupro que chamam muito a atenção, para a gente ter uma ideia, subiu de a notificação 6.296 notificações relacionadas a esse tipo de crime no ano passado. Esse ano, 6.500 notificações de estupro só no mês de maio, para a gente ter uma ideia, um recorte do mês de maio, 1.320 ocorrências no ano passado, 1.183 casos notificados. Feminicídio também subiu de janeiro a maio desse ano, principalmente puxado pelo interior paulista, onde as mulheres perderam a vida de forma mais brutal. Para a gente ter uma ideia, nesse ano, em todo o território paulista, 124 ocorrências. No ano passado, 107. Responsável por essas 124 mortes, para a gente ter uma ideia, 85 foram só no interior de São Paulo. Para a Secretaria de Segurança Pública do Estado, esses números de feminicídio mostram que ainda existe um grande desafio a ser enfrentado pelas forças de segurança e também pela rede de apoio de violência contra a mulher. Considerando apenas o mês de maio, aí a gente tem uma redução no número de feminicídios. No ano passado, 26 notificações. Para esse ano, caiu para 18 notificações, se a gente fizer essa comparação. Uma redução mais expressiva também registrada no interior de São Paulo, em que passaram ali de 15 ocorrências em 2025 para 9 ocorrências agora em 2026. Mas ainda assim, a gente precisa de uma atenção, porque no compilado de janeiro a maio, aí esses números mostram que o feminicídio cresceu em São Paulo.
9: O ministro Alexandre de Moraes, do Supremo Tribunal Federal, manteve a prisão domiciliar de Jair Bolsonaro. Acompanhe na reportagem de Janaína Camelo.
15: Ao decidir pela manutenção da prisão domiciliar de Bolsonaro, Alexandre de Moraes determinou a apreensão de uma dezena de armas no nome do ex-presidente. No despacho, o ministro listou, além da arma já apreendida em uma blitz, 6 pistolas, 2 carabinas modelo fuzil e 2 espingardas, todas no nome de Bolsonaro. E deu 48 horas para que todo o armamento seja entregue na Superintendência da Polícia Federal em Brasília. Moraes também revogou o registro de colecionador, atirador desportivo e caçador, o CAC, de Bolsonaro. O ministro passou os últimos dias analisando se Bolsonaro cometeu falta grave em ter mantido uma arma de fogo em casa, enquanto preso. No último dia 15, uma pistola no nome do ex-presidente foi encontrada com um dos seguranças dele durante uma blitz da PF em Brasília. Em depoimento à Polícia Civil, que abriu investigação, Bolsonaro disse que entregou a arma para conserto. Alegou também que não poderia ficar desarmado porque tem 3 mulheres em casa. A defesa alegou que o ministro Alexandre de Moraes, em nenhum momento, depois de Bolsonaro condenado, pediu a apreensão de qualquer arma de fogo no nome dele. Em parecer ao ministro, a PGR destacou que concluiu o inquérito da Polícia Civil, que indiciou segurança por porte ilegal de arma de fogo, mas não imputou nenhum crime a Jair Bolsonaro. A PGR entendeu que não houve falta grave do ex-presidente. A defesa, nos últimos dias, reforçou o pedido da manutenção da domiciliar. Os advogados chegaram a ir presencialmente ao gabinete do ministro Alexandre de Moraes fazer o apelo. Alegam que Bolsonaro ainda sofre de crises de soluço, desequilíbrio corporal e que ainda precisa ser submetido a exames para identificar o quadro clínico pós-pneumonia. E que o ex-presidente ainda precisa de reabilitação na cirurgia que fez do ombro.
16: Ao considerar as alegações da PGR e da defesa de Bolsonaro, o ministro Alexandre de Moraes afirmou na decisão que manter a prisão domiciliar humanitária é razoável, adequada e proporcional.
15: Dessa vez, o ministro não estabeleceu um prazo para domiciliar. A defesa avisou ao gabinete que, de todo o armamento no nome de Bolsonaro, 2 armas já estavam na posse da Polícia Federal desde 2023. E que o restante já se encontrava no Exército, aguardando autorização para transporte até a Superintendência da PF.
9: Mais uma vez, a gente aciona aqui os nossos analistas, José Maria Trindade e também o Jesualdo Almeida, para comentar esse assunto nessa manhã de domingo. Jesualdo, qual é a tua avaliação? Foi a decisão mais prudente, a mais razoável nessa história toda?
0: Pronto, me lembro que inclusive estava com a Márcia no tempo real e isso foi discutido no, na pauta, e eu dizia que era o momento do Alexandre de Moraes diminuir a fervura, não se tem um ambiente adequado e nenhum momento oportuno para a retomada do Jair Bolsonaro à prisão pelo sistema penitenciário tradicional. Os laudos médicos demonstram que ele está numa situação bastante ruim do ponto de vista de saúde. Portanto, do ponto de vista dos critérios objetivos, ele faz jus à prisão domiciliar. E teria ele ou não cometido uma infração a ponto de fazer a regressão da sua prisão? Nos estritos termos da lei, sim. Mas a lei precisa ser interpretada com uma certa bondade e muitas vezes também com uma certa imparcialidade, o que via de regra tinha faltado nos julgamentos anteriores do próprio Alexandre de Moraes. Essa decisão de mantê-lo onde está diminui a fervura, diminui a quentura na discussão política, faz com que nós paremos de dizer que o judiciário é um instrumento de politização, isso é muito ruim, o judiciário precisa transparecer uma posição de credibilidade que anda tão arranhada, uma posição de imparcialidade que anda tão arranhada, e ele precisa ser exatamente aquele fiel da balança entre os poderes. Essa é a função do judiciário numa tripartição de poderes. Portanto, sobre todos os aspectos em que analisadas essa decisão da manutenção da prisão domiciliar para o Jair Bolsonaro, me parece ser a mais razoável possível nesse momento.
1: Agora, quando a gente vê, Zé Maria, a quantidade de armas que ele tinha, não era cabível para um preso em regime domiciliar, né? Inclusive, as armas foram levadas, né, de lá da casa. Mesmo que tenha sido uma falta considerada não grave, que não tenha prejudicado, Jair Bolsonaro precisa ter cuidado. Ainda mais numa fala como essa também, precisava ter armas porque tinha 3 mulheres em casa.
17: Olha, Márcia, esse processo ele é todo questionado exatamente pela origem, né? Não há uma aceitação plena de uma condenação de 27 anos para o ex-presidente Jair Bolsonaro e também para os outros integrantes, toda a cúpula do seu governo. Então, todo o debate começa daí, a inaceitação da pena, né? Fosse uma condenação pesada, de 27 anos, muito superior a homicídio, por exemplo, né? Fosse uma condenação de outro qualquer, um traficante, um assassino, ninguém estaria discutindo, estaria nesse momento ele cumprindo a pena na cadeia, né? Mas veja bem, em primeiro lugar, trata-se de um ex-presidente da República e, como tal, a Constituição considera num patamar diferenciado. Tanto é assim que dá assessores, né? O governo, nós, né, pagamos assessores, pagamos salário especial, pagamos inclusive veículos que são trocados continuamente aos ex-presidentes da República, inclusive os que sofreram impeachment, né? Para se ter uma ideia, então a Constituição coloca um ex-presidente da República numa condição especial. Então não é qualquer condenado, é o ex-presidente Jair Bolsonaro. Por outro lado, a posse das armas, que eu questiono muito essa história de caçador, colecionador, era legal, é legal, né? É uma posse legal, porque a lei permite nesses casos. Eu vejo, por exemplo, assim, eu até falei do ex-ministro da Educação, que tinha posse de armas por caçador, olha, que caçador, nunca caçou ninguém, mas é a maneira que as pessoas encontram de conseguir uma arma para se defender numa legislação que tem que ser modificada, né? Agora, foi um cochilo mesmo da assessoria do ministro Alexandre de Moraes, que na sentença não colocou que estariam suspensos os direitos, né, dele de continuar com o porte de armas. É impensável imaginar que alguém possa entrar na papuda com arma, né? E é aí que está a história, ele foi enviado para a papuda, a papudinha. Depois ele voltou para casa, onde existiam as armas, repito, legalmente constituídas, né? Elas têm autorização. Agora, com a sentença, não. Houve ali um debate sobre... A sentença fala que os carros que saem da residência do ex-presidente sejam revistados. E houve ali um momento em que o ministro Alexandre que saber se isso estava sendo cumprido. E estava, só que a arma já estava fora da residência. Parece um arsenal, né? Fuzil e tal. Mas, enfim, eram armas consideradas legalmente. Eu acho que deve acabar com essa história aí, essa hipocrisia de participar de clube, de caçador, de colecionador, quem nunca colecionou, quem nunca caçou nada, só para ter o direito constitucional de se defender.
1: A gente segue aqui o Jornal da Manhã. Agora vamos falar de que, depois de passar anos alimentando uma rivalidade entre direita e esquerda, a camiseta amarela da seleção brasileira voltou a ser motivo de orgulho no período da Copa do Mundo. Vamos ver a reportagem de Matheus Dias.
18: Pelas ruas de São Paulo, que não falta é otimismo para a torcida brasileira.
19: Eu acho que tem tudo para ganhar. Eu acho que vai ser um 3-1 ali, vai ser um jogo mais leve do que foi contra o Japão. Acho que a Noruega tem o Haaland, tem o Odegaard, são bons jogadores, mas eu acho que o Brasil vai levar vantagem.
18: Medo do Haaland? Que nada.
20: O Brasil não pode ter medo da Noruega?
21: Não, com certeza não. Praticamente do Haaland também não tem como não, né?
22: O Endrick eu gostaria que entrasse e o Gabriel também, pra dar uma no Haaland. É.
18: Tem os comedidos também, mas que mesmo assim não deixam de apostar no Brasil.
23: Cara, eu tô esperando a vitória, mas acho que vai ser sofrido um 2-1 bem no finalzinho que a gente vai conseguir o último gol.
18: Até a Kari, que é japonesa, se rendeu ao Brasil, mesmo tendo ficado triste com a derrota pra gente na rodada passada.
24: Pra quem torceu?
25: É, Japão, mas agora eu tô torcendo para o Brasil.
18: Para os otimistas, não se precisam argumentos para acreditar. Já para os pessimistas, os dados acabam pesando contra a seleção brasileira, que não vence um europeu no mata-mata desde a final da Copa de 2002. Naquela ocasião, o Brasil ganhou da Alemanha e acabou sendo pentacampeão. Mas de lá para cá, todas as eliminações em Copas foram para as seleções europeias. Em 2006, a França. Em 2010, a Holanda. Em 2014, o doloroso 7-1. 2018, a Bélgica e 2022, a Croácia acabou eliminando o Brasil nos pênaltis. Agora, contra a Noruega de Haaland, uma nova chance para a seleção. Se quiser seguir no caminho e continuar tornando o sonho do Hexa vivo na mente dos torcedores. Brasil e Noruega é mais um jogo que marca as oitavas de final dessa Copa do Mundo. A bola rola às 5 da tarde de hoje. A campanha dos noruegueses até aqui foi de uma fase de grupos com duas vitórias, que garantiram a classificação. No terceiro jogo, o time reserva foi a campo e foi goleado pela França de Kylian Mbappé por 4-1. Na fase 16avos, o jogo menos convincente, contra a Costa do Marfim, e que mesmo com a vitória dos noruegueses por 2-1, deixou aquele gostinho de que poderiam ter sido eliminados. Já o Brasil veio de uma crescente no torneio. Depois do empate na estreia com Marrocos, foram 3 vitórias seguidas. E mesmo com o susto na fase 16avos contra o Japão, o Brasil segue vivo na Copa. A boa fase já reflete até outros números positivos. Segundo dados de uma pesquisa do Instituto Locomotiva, 62% dos brasileiros afirmam ter orgulho de vestir a camisa da seleção, independente do campo político. Quando separados, 65% dos entrevistados, que se identificam como esquerda, disseram adotar a camisa do Brasil nessa Copa. Pela direita, foram 68% dos entrevistados adeptos. Nas ruas, o entusiasmo se reflete.
26: Cara, eu sou extremamente patriota, extremamente, amo meu país, amo muito, bom, ruim, independente de qualquer posição, eu sou apaixonado por onde eu moro.
18: Caso o Brasil passe da Noruega, o próximo jogo pelas quartas de final terá México ou Inglaterra como rivais.
9: É isso, Brasil e Noruega, confronto que ocorre hoje às 5 da tarde. O metrô de São Paulo está trabalhando para atender a demanda dos passageiros também. A Camila Yunes participa com a gente aqui do Jornal da Manhã, neste domingo ao vivo, e tem mais detalhes para a gente a respeito do funcionamento hoje. Oi Camila, bom dia para você, bem-vinda.
27: Oi, Nonato, muito bom dia para você, para a Márcia, bom dia a todos que estão com a gente aqui no Jornal da Manhã. Claro que a gente sabe que existe uma movimentação muito grande durante o dia, no dia do jogo do Brasil. A gente espera que não seja aquele trânsito tão caótico como costuma ser durante a semana, com o pessoal trabalhando, mas claro que a gente sabe que vai chegando aquele momento, o pessoal vai se locomovendo, vai chegando ao local, então isso acaba gerando um trânsito. Para facilitar esse fluxo, o metrô de São Paulo vai adotar uma estratégia. O metrô vai funcionar normalmente, mas à medida que vai chegando ali o horário próximo do jogo, que acontece às 5 horas da tarde, o metrô vai disponibilizar trens que vão ficar posicionados em locais estratégicos. E caso haja um aumento da demanda, né, um fluxo maior de pessoas, esses trens eles serão colocados para circulação. Existe uma expectativa de maior movimentação em algumas estações. A estação da Sé é uma delas, né, naturalmente ela já é bastante movimentada. Também a estação Palmeiras Barra Funda, Jabaquara, Tietê e a estação Paraíso. Essa operação especial que eu estou falando não vale para as linhas privatizadas, que são a linha 4 amarela e também a linha 5 lilás. E só para lembrar, Nonato, que claro, a gente está falando de toda essa funcionalidade do metrô, mas os ônibus aqui da capital paulista também estarão funcionando. Lembrando que a Avenida Paulista ela fica fechada a partir das 9 horas da manhã até as 4 horas da tarde, pertinho ali do horário do jogo. E claro, como a gente vive aqui na cidade de São Paulo, estamos acostumados, a dica, logicamente, é sair o quanto antes para conseguir acompanhar e não perder nenhum minuto do jogo, né, Nonato e Márcia?
2: Tá certo, Camila. Não vamos perder e vamos torcer muito. O governo brasileiro busca realizar reuniões com representantes agora dos Estados Unidos para tentar frear as possíveis tarifas que devem ser aplicadas pelo governo norte-americano. Eliseu Caetano está com a gente agora ao vivo, direto de Miami. Oi, Eliseu, bom dia. Então, tem toda uma agenda definida agora para a próxima semana sobre isso, né?
3: Exatamente, Márcia. Tem uma agenda porque tem um prazo, viu? Ótima manhã de domingo para você, para o Nonato e para todos que acompanham a programação da Jovem Pan. A gente chega ao vivo, direto dos Estados Unidos, 7 horas da manhã, com 25 minutos neste momento aqui na costa leste americana. E pasmem, a temperatura por aqui já está lá em cima, 30 graus Celsius. A previsão é de um domingo ensolarado e de muito calor, pelo menos aqui na costa leste dos Estados Unidos, apesar da possibilidade de pancadas de chuva. Agora, com chuva, sem chuva, vamos torcer juntos pelo Brasil aqui na Jovem Pan, viu? Hoje, Márcia, agora no Jornal da Manhã, a gente está aqui no nosso estúdio da Jovem Pan em Miami, mas durante a tarde nós estaremos na Casa Jovem Pan, lá no Boteco do Manolo. Imperdível, se você é brasileiro, tá em Miami, vem torcer com a gente, vem torcer com a Jovem Pan, na Casa Jovem Pan, direto do Boteco do Manolo, em Miami. Agora, vamos para essa notícia, porque sem sombra de dúvidas é uma das mais importantes da próxima semana, e a gente já adianta nessa manhã de domingo aqui para nossa audiência, porque o governo brasileiro começou as negociações, aliás, negociações intensas com o governo americano, com os organismos do governo americano, para tentar evitar ou reduzir aí as novas tarifas, o tarifaço que pode impactar em cheio a nossa economia até o próximo dia 15 de julho, que é quando termina esse prazo para essas negociações. Até lá, os Estados Unidos vão decidir se aplicam as medidas ou não. E por isso, equipes técnicas dos dois países devem se reunir mais uma vez ao longo dessa próxima semana para preparar aí novos encontros e o derradeiro, aquele que vai ser considerado o último encontro de alto nível antes dessa data, antes do dia 15, para exatamente tentar entender ali se existe ou não um caminho para um acordo. Agora, eu fui dar uma sondada nos bastidores, porque eu sei que o nosso público da Jovem Pan gosta das informações dos bastidores. Bom, e eu recebi avaliações pessimistas, no plural mesmo, viu, Márcia? Auxiliares de Lula admitiram para a nossa equipe de reportagem, reservadamente, que a decisão americana tem um forte componente político, que em todas essas rodadas que aconteceram até agora, essa questão política ficou muito evidente, ou seja, não apenas critérios técnicos, não foram apenas critérios técnicos que motivaram o tarifaço na avaliação da equipe do presidente do Brasil, Luiz Inácio Lula da Silva, o que, segundo esses emissários com os quais eu conversei, reduz as chances de uma reversão total. Ou seja, nem quem está trabalhando e muito para tentar reverter essas tarifas aqui nos Estados Unidos acredita que o tarifaço pode ser cancelado para o nosso país. A expectativa, eu ouvi de U, é o seguinte: é realista, né? A gente deve conseguir exceções setoriais, algumas reduções, mas zerar as tarifas é uma missão praticamente impossível. E por isso há uma preocupação O impacto do tarifaço a partir do próximo dia 15 de julho em setores como, por exemplo, o agro e também na indústria. Mas, mesmo assim, o governo brasileiro, segundo essas pessoas com as quais eu conversei, eu falei, diz que o nosso governo continua apostando em manter o diálogo aberto, mesmo se parte das medidas for aplicada. Ou seja, o tarifaço atingindo ou não, o governo brasileiro vai continuar negociando. Se eles conseguirem reduzir algumas tarifas, já vai ser gol na avaliação do governo Lula. Mas, mesmo assim, eles vão tentar continuar em negociações para reduzir outras tarifas e reduzir mais e mais até onde for possível. Bom, o que os Estados Unidos estão propondo para gerar tanto medo para o brasileiro e, aliás, para diversos outros países também do mundo, é uma tarifa adicional, ou seja, acima das que já existem, de 25%. No nosso caso, no caso do Brasil, justificadas aí por supostas práticas comerciais desleais ou restritivas ao comércio americano. Uma investigação da seção 301 do Escritório do Representante do Comércio dos Estados Unidos aí no Brasil chegou a diversos pontos que colocam o nosso país, eu diria, em maus lençóis com os Estados Unidos. E por isso existem essas sobretaxas adicionais ligadas a essa alegação de que o Brasil não toma ações suficientes contra, por exemplo, o trabalho forçado, o desmatamento ilegal, a questão da venda do etanol, que para os Estados Unidos não é igual para outros países. E pasmem, até o nosso PIX, que, aliás, os americanos também têm um PIX aqui deles, que é o ZILE. As medidas são cumulativas e pode chegar a quase 38% a mais daquilo que a gente já paga. A gente vai seguir daqui acompanhando essas e outras notícias. Eu volto ainda ao longo dessa edição do Jornal da Manhã. É com você, Márcia, Donato.
9: Eliseu Caetano, direto dos Estados Unidos, atualizando para a gente essas informações. Obrigado, Eliseu. Aqui pelo Brasil, o ministro da Economia, Dário Duriga, anunciou nesta semana o fim dos subsídios ao diesel. Segundo o governo, a decisão foi tomada após a estabilização dos preços internacionais do petróleo, favorecida pelo acordo de cessar fogo entre Estados Unidos e Irã. Acompanhe com André Anelli.
4: O anúncio do fim da subvenção ao diesel foi possível após o acordo parcial de cessar fogo entre Estados Unidos e Irã, que contribuiu para a estabilização das cotações internacionais do petróleo. Com o barril novamente próximo de 70 dólares, semelhante ao registrado antes do conflito, a equipe econômica avalia que já não existe mais necessidade de manter parte dos incentivos concedidos para conter a alta dos preços dos combustíveis. A primeira mudança será a retirada da subvenção de 35 centavos por litro do diesel, que deixa de vigorar a partir desta quarta-feira. O ministro da Fazenda, Dário Duriga, afirmou que o processo será gradual e pode alcançar outros benefícios atualmente em vigor.
5: A gente foi atento e pronto para colocar as medidas de pé para não ser sócio da guerra e mitigar preço. Também seremos atentos e teremos prontidão na retirada e na reversão das medidas, seja nas que já foram revertidas, como a desordenação do PIS/COFINS do diesel, como a subvenção do acordo com os estados no ICMS, seja agora com os 35 centavos por litro do diesel. A gente não vai parar por aqui e nos próximos dias, muito em breve, a gente também vai fazer um anúncio de uma retirada, ao menos em princípio, ou no mínimo gradual, parcial também da subvenção da gasolina, assim que a gente, acompanhando com a ANP, tiver os preços mais estabilizados, como a gente tem percebido.
4: Seguem em vigor subsídios para a gasolina e gás liquefeito de petróleo, GLP, bem como a desoneração de tributos federais incidentes sobre o biodiesel e o querosene de aviação. Boa parte do custo dessas medidas foi compensada pelo aumento da arrecadação decorrente da valorização do petróleo. De acordo com o ministro do Planejamento, Bruno Moretti, a retirada dos incentivos será conduzida de forma gradual para preservar o equilíbrio das contas públicas e garantir o cumprimento da meta fiscal estabelecida pelo Executivo. De Brasília, André Anelli.
2: O IBGE divulgou uma pesquisa que mostra os impactos causados pela tragédia climática que atingiu o Rio Grande do Sul em 2023. A reportagem de Matheus Dias.
6: Mais de 6 milhões de pessoas afetadas. Cerca de 2 milhões e 300 mil domicílios foram atingidos. Esses são alguns dos dados do levantamento do Instituto Brasileiro de Geografia e Estatística, que representa os prejuízos causados pelos temporais que levaram à tragédia no Rio Grande do Sul em 2024. A pesquisa detalhou quais foram as consequências causadas após a passagem do ciclone extratropical, com ventos de mais de 100 quilômetros, anos após a tragédia, como conta o analista socioeconômico do IBGE, Jefferson Mariano.
7: A questão do lapso temporal está relacionada diretamente às características da pesquisa. É uma pesquisa estrutural, então as pesquisas estruturais têm um tempo não muito curto para que você apronte os dados, faça análise e promova a divulgação. E, em segundo momento, é a própria questão da conclusão do término de todos os impactos decorrentes do evento. Teve o evento, ocorreram impactos, e aí você, depois desse período, você analisa os desdobramentos, os impactos, os resultados desses impactos.
6: A pesquisa apontou os principais prejuízos causados pelos temporais e enchentes. Pelo menos 88% das residências afetadas pelas águas apresentaram ocorrências causadas pelo desastre, sendo 66% dos registros relacionados à falta de água e luz. Quase 67% dos moradores atingidos pela tragédia tinham renda domiciliar mensal de até R$5 mil. Mais de 484 mil residências receberam auxílio público. Outro prejuízo apontado pela pesquisa foi na vida pessoal dos atingidos pelas enchentes e temporais. Mais de 67% dos entrevistados afirmaram que tiveram a saúde mental abalada. Ao menos 58% disseram que a vida social ou o convívio familiar foram interrompidos. Além disso, pouco mais de 57% falaram ter dificuldades no acesso ao trabalho, escola ou creche. O que, para a analista da pesquisa especial sobre as enchentes de 2024 no Rio Grande do Sul, a Pierce, Juliana Paiva, mostra que o objetivo do estudo foi observar além dos prejuízos materiais e trazer um olhar mais profundo sobre como ficou a população gaúcha após a passagem do ciclone extratropical.
8: Até então, isso nunca tinha acontecido, né? Nós estamos entrevistando diretamente, né? A pesquisa possibilita a população que sofreu, né, diretamente naquele momento das enchentes. Então, a gente vai abordar desde o que aconteceu no seu domicílio em relação aos impactos físicos, ao que aconteceu na sua vida pessoal em relação à saúde, a deslocamento para o trabalho, para a escola, se deixou de trabalhar, e a qualidade de vida antes e depois das enchentes, como é que está depois, um ano depois do desastre.
6: A pesquisa foi realizada entre os dias 15 de setembro de 2025 e 27 de fevereiro de 2026, em 133 municípios. Todas as entrevistas foram realizadas por telefone.
9: O mercado imobiliário de luxo segue em expansão no Brasil. E a expectativa do setor é de novo crescimento em 2026. Durante um evento promovido pelo LID, especialistas e lideranças do segmento destacaram o avanço dos empreendimentos de alto padrão. A reportagem é de Daniel Lian.
10: O mercado imobiliário mantém a projeção de expansão em 2026 e, nesse cenário, o segmento de luxo segue com crescimento vigoroso. O head do LID Real Estate, Flávio Amari, destaca que esse incremento está sendo impulsionado também por empreendimentos no interior construídos fora das grandes cidades.
11: A melhoria dos aeroportos, deslocamentos com helicóptero, faz com que surja vários empreendimentos de alto padrão no nosso interior, na macrometrópole.
10: Ele cita ainda os reflexos na economia.
11: O impacto no PIB, na geração de emprego, na arrecadação municipal e o que possibilita a devolução dessa arrecadação para o cidadão.
10: A presidente do Instituto Mulheres do Imobiliário, Elisa Rosenthal, diz que o potencial feminino tem papel fundamental na tomada de decisões.
12: As mulheres influenciam a decisão de compra do imóvel, é incontestável isso, já é uma máxima do nosso mercado. A gente acompanha uma mudança, não só da influência, mas da decisão de compra e da compra unilateral da mulher, ou seja, a mulher que assume a compra 100% com recursos próprios, ou enfim, recursos que ela mesma é a detentora daquele contrato.
10: O mercado de luxo imobiliário no Brasil movimentou em 2025 98,05 bilhões de reais, representando 28% do valor geral de vendas, com apenas 4% do total das unidades comercializadas no país. O CEO da Associação Brasileira de Incorporadoras, Luiz França, enumera os fatores que levaram a esse aumento.
0: A gente teve um crescimento no país de forma vigorosa porque o poder aquisitivo cresceu muito. Hoje nós temos, como eu trouxe aqui, mais milionários no país. Ou seja, há 10 anos atrás tínhamos 81 mil, hoje estamos com 150 mil chamados milionários. É um critério importante e essas pessoas têm maior poder aquisitivo e têm desejo de comprar imóveis. E o desejo de comprar imóvel hoje mudou totalmente o desejo do passado. No passado eu queria um apartamento grande. Hoje não é só um apartamento grande, eu quero um lugar onde eu tenha conforto, lazer, segurança.
10: O ex-governador de São Paulo, João Dória, indica que, além de novas tecnologias, os empreendimentos têm disponibilizado aos compradores espaços dedicados ao conforto e bem-estar.
1: Qualidade de vida e wellness. Inclusive, a prática de exercícios se tornou obrigatório. Todo empreendimento de luxo que está em lançamento, ele tem que ter academia, tem que ter estrutura voltada para o bem-estar, muitos já com sauna, além de piscinas com arquitetura diferenciada, mas se não tiver academia, um empreendedor aqui, um incorporadista, não vende.
10: Ele acrescenta que é preciso aperfeiçoar cada vez mais as regras do setor com transparência a fim de não afugentar os investidores.
1: Essa grande preocupação de investidores internacionais. Eles não querem fazer uma aplicação de longo prazo aqui no Brasil e terem riscos das regras mudarem no meio do caminho. Infelizmente, é uma prática que, em alguns momentos, tem sido utilizada, o que é péssimo para o Brasil.
10: Os empreendimentos de luxo registraram crescimento de 55% em 2025.
9: Agora são 8 horas e 40 minutos. O governo brasileiro anunciou o Plano Safra 26-27, que destina bilhões para a agricultura empresarial. Para a gente entender melhor sobre o cenário do agro, convidamos aqui para o Jornal da Manhã o advogado especialista em direito agrário e sócio do escritório Faz Advogados, Rui Ramos de Toledo Pisa. Doutor Rui, pronunciei correto? É Faz ou F-A-S? Bom dia, bem-vindo.
13: Bom dia, Roberto. Bom dia. É Faz mesmo.
9: Perfeito. Doutor Rui, quando a gente observa o Plano Safra, são 525 bilhões, né, de reais propostos nesse plano. Qual é a avaliação, de um modo geral, que o senhor faz? Porque tem muita gente dizendo que houve alguns avanços, como, por exemplo, redução de juros, mas ainda há arestas ou, pelo menos, ajustes que poderiam ser melhorados. Qual é a avaliação que o senhor faz, de um modo geral?
13: Olha, de um modo geral, qualquer aumento nominal é sempre positivo, né? Se a gente comparar o total, né, do valor do plano para a agricultura empresarial desse ano, como você mencionou, são 525 milhões de reais, e comparar com o plano anterior, né, que foi 25-26, houve um aumento que foi de 516 bilhões, né, houve um aumento de 1,7%. 1,7% um aumento aí que não acompanharia sequer a inflação do período, mesmo que a gente pense aí na inflação, não a inflação geral, né, que é a medida mais comum aí para todo e qualquer cidadão, mas mesmo a inflação de insumos, a inflação que se aplica sobre o agro, que essa até, infelizmente, acabou sendo ainda majorada em função de eventos externos, aí, notadamente o conflito geopolítico no Irã, né, que para nós aqui afeta barbaramente custo, né, a questão dos fertilizantes e um dos principais insumos do agro, que é o óleo diesel, né? Toda a mobilidade de carga, mesmo dentro da fazenda, e tratores, colhedeiras, grande parte é o óleo diesel, o combustível, né? Então, é claro que é positivo qualquer aumento nesse sentido, e como você mencionou, houve uma queda de juros, tá? Na principal linha da agricultura empresarial, que é a linha de custeio, houve uma queda de 1,5%, né? De 14% no ano anterior para 12,5%. Acho que começando a acompanhar essa tendência de queda de taxa de juros básicos no Brasil, que está devagarinho aí, graças a Deus, né, acontecendo. Mas, como um todo, a gente sente que essa é uma tendência que, ano após ano, né, a relevância do Plano Safra, né, especialmente a porção dentro do Plano Safra, que é a porção de fato de recursos do Tesouro, ela tende a ser cada vez menor em relação à demanda total da atividade do setor, né? Estima-se que o agro demande aí mais de 1,2 trilhões de reais por ano de recursos de financiamento, né? Então, ano após ano, a tendência é que o setor privado, especialmente através do mercado de capitais, linhas externas, etc., ele vai assumindo esse espaço, né, essa lacuna, mas é claro que, em geral, há taxas de mercado, né? Então, em anos muito difíceis, né, como o agro tem passado, com commodities com preço razoavelmente mais baixo, certamente mais baixo do que aquele boom logo pós-pandemia, tivemos aí eventos climáticos bastante incomuns, né, com efeitos mais fortes, né? Tivemos aí anos de laninha, este ano mesmo tem um possível El Niño anunciado aí com muita força, né? E um segundo conflito geopolítico agora que afeta o agro, né? A invasão da Ucrânia também afetou bastante também, ironicamente aí um outro país que é um fornecedor muito importante também de insumos aqui para o Brasil, né? Fertilizantes. Então a gente vê, claro, sempre qualquer aumento de volume, né? De linha, como a redução de juros sempre positiva. Mas a tendência, que acho que ano após ano, a relevância do Plano Safra sempre vai ser muito importante, é uma política pública fundamental, mas cada vez menor em relação à demanda total do setor.
2: E Rui, como é que vocês enxergam então a chegada desse El Niño? Você começou a falar já sobre essas mudanças climáticas. Houve uma preparação por parte do agro para enfrentar esse ano? Como é que vocês planejam enfrentar essas mudanças climáticas que estão cada vez mais frequentes, né?
13: Márcio, aqui eu estou falando sério, não é brincadeira. Eu acho que a principal preparação de grande parte dos agricultores, dos agropecuaristas, é orar, rezar mesmo, porque dependendo da severidade, né, de um evento climático, não há muita tecnologia, né? Até mesmo lugares que contam com irrigação, eu sempre falo para alguns clientes, olha, uma irrigação muito boa, muito bem feita, ela evita perdas, né? Perda total, etc. Mas se tiver mesmo naqueles veranicos lá de quase 2 meses, com sol de rachar em plena época de planta, né? Planta crescendo, aí safra de verão, por exemplo, o que se tem é uma produtividade muito mais baixa, né? Então, tem um ponto que preocupa. Pois não?
9: Não, pode prosseguir, Rui.
13: Ah, tá.
9: Pode prosseguir.
13: Pois não.
9: Tem um ponto que preocupa?
13: Tem um ponto que preocupa bastante, que é infelizmente, aí a gente viu uma redução grande do volume de recursos destinado para o programa de subvenção de seguros, né? Subvenção do prêmio de seguro, né? Esse é um dos maiores desafios do agro brasileiro, e aí não é só uma questão de ter menos linha ainda para subsidiar o prêmio de seguros, mas ainda o volume, né, de terras aí, seguradas no Brasil, especialmente na agricultura que eu estou falando, né, em relação à necessidade, é ínfimo, né? Então, a disponibilidade de seguro é baixa, é pequena, o custo é alto, então a falta, né, a redução aí de recursos para subvenção vai afeta drasticamente. Lembrando que muitos financiadores não concedem crédito se não houver seguro, então tem um impacto secundário, até muitas vezes, de fechar essa janela de financiamento, né? Então, acho que existe uma preocupação grande, sim. Com relação a, digamos, o quão severo pode ser esse El Niño, como eu falei, é rezar, a gente nunca sabe, né? A gente nunca sabe, mas temos visto no mundo inteiro mesmo agora um calor ainda mais extraordinário esse ano nos Estados Unidos. Até ontem, parte das festividades de 4 de julho tiveram que ser canceladas, né? Mesmo na Europa e tal. Então, é sempre preocupante, né?
9: A gente agradece, então, a participação do advogado especialista em direito agrário, sócio do escritório Faz Advogados, Rui Ramos, de Toledo Pisa, comentando conosco o Plano Safra 26-27, anunciado nesta semana. Doutor Rui, muito obrigado pela gentileza. Um ótimo domingo aí para o senhor.
13: Muito obrigado. Fiquem com Deus. Foi um prazer.
9: Obrigado.
2: Com a crise entre Flávio e Michele Bolsonaro, a saída da ex-primeira-dama da presidência do PL, mulher, os partidos de direita já estão também se mobilizando de prontidão para tentar filiar a esposa de Bolsonaro, caso ela saia do Partido Liberal. Vamos ver os bastidores da política com Bruno Pinheiro.
14: A saída de Michele Bolsonaro da presidência do Partido Liberal fez com que algumas legendas começassem a ter um outro olhar para a ex-primeira-dama Michele Bolsonaro. Legendas como Republicanos de Marcos Pereira começaram a sondar Michele Bolsonaro para um possível convite. Mesmo diante da impossibilidade de disputar uma eleição em 2026, caso ela saia do Partido Liberal, não poderia se filiar novamente e já disputar uma eleição, Michele é vista como um grande nome para ajudar a puxar um voto, para fazer um discurso, subir no palanque e estar ao lado de um possível candidato nessas eleições de 2026. O Republicanos não formalizou o convite a Michele Bolsonaro, mas já disse internamente que as portas estão abertas. Republicanos é o mesmo partido do governador Tarcísio de Freitas de São Paulo e também da senadora e amiga de Michele Bolsonaro, a Damaris Alves. Republicanos também ainda não declarou apoio à candidatura de Flávio Bolsonaro. Há uma negociação interna que, nessa articulação para o Republicanos apoiar Flávio Bolsonaro, o Partido Liberal deveria retirar algumas candidaturas a governo em alguns estados para receber o apoio formal do Republicanos de Marcos Pereira, o que ainda não foi confirmado. Valdemar Costa Neto já negou para vários aliados, inclusive assinou algumas notas dizendo que não existe nenhuma chance de retirar candidaturas do Partido Liberal em nenhum dos estados para receber o apoio, seja de qualquer legenda. No entanto, Republicanos, uma legenda considerada importante para uma disputa eleitoral, ainda não fez o gesto de que deverá apoiar Flávio Bolsonaro nas eleições de 2026. Agora, sobre o futuro de Michele Bolsonaro, Valdemar deve aguardar mais alguns dias e, na semana que vem, ouvir uma resposta definitiva se Michele vai ou não disputar uma vaga ao Senado Federal no Distrito Federal. Com uma desistência de Michele, isso abriria um novo caminho, inclusive para os senadores Alci Lucas, também do Partido Liberal, que está tentando viabilizar uma candidatura, seja ao governo do Distrito Federal ou uma candidatura à reeleição ao Senado Federal.
2: Vamos chamar os nossos analistas agora, Zé Maria Trindade e Gesualdo Almeida. Zé, você acredita que é possível Michele desistir dessa candidatura ao Senado, que tem uma eleição praticamente certa ali, né?
15: Olha, Márcia, o futuro da ex-primeira-dama Michele Bolsonaro será decidido numa reunião em que participa o senador Flávio Bolsonaro. Ele vai visitar o pai, né, o ex-presidente Jair Bolsonaro, e, evidentemente, Michele Bolsonaro estará presente. Me dizem aqui pessoas próximas ao casal de que esse posicionamento da Michele tem tudo a ver com a decisão do ex-presidente Jair Bolsonaro. Me dizem que os dois conversam e que ela age com a aprovação de Jair Bolsonaro, e isso muda completamente a configuração dessa crise, né? Ela se transforma numa crise muito maior. Ela, Michele Bolsonaro, está agora nas mãos do PL, ou seja, indiretamente nas mãos do candidato do partido, Flávio Bolsonaro. Se o Flávio disser que ela não será candidata, ela não será candidata. É verdade. Todas as pesquisas aqui indicam que ela ganha facilmente uma vaga aqui pelo Distrito Federal ao Senado. Já comprovou esse poder de transferência de votos elegendo Damaris Alves. Ela foi a grande cabo eleitoral da Damaris, ela estava inelegível nas eleições passadas, por ser mulher do presidente da República, né? E elegeu Damaris Alves. Até os adversários dela aqui dizem que seria uma eleição fácil. Mas para isso é preciso o PL apresentá-la como candidata. E isso vai depender exatamente desta reunião do senador Flávio Bolsonaro e o ex-presidente Jair Bolsonaro na casa dele, com a presença da Michele Bolsonaro. O Republicanos, ele tem uma certa distância, tem apoio, é aliado, mas quer uma certa distância do grupo do ex-presidente Jair Bolsonaro. Na época em que Jair Bolsonaro tentou criar um partido político, Aliança para o Brasil, não conseguiu, Aí ele ficou sem partido e queria negociar uma ida para o Republicanos. E eu perguntei a um dirigente importante do Republicanos, e aí, o presidente, na época ele era presidente da República, vai mesmo para seu partido? E ele disse, não venham com essa confusão para o meu lado. Ele quis dizer o seguinte, o grupo bolsonarista, quando chega num partido, toma conta, né? E aí os dirigentes partidários não querem. Houve lá atrás uma disputa muito forte entre Valdemar e Bolsonaro. Valdemar disse na época, você manda na presidência da República, eu mando no PL. E é assim até hoje. O Valdemar não cochila o comando do partido, que já foi ameaçado. É todo do Valdemar. A estrutura partidária, os delegados, ou seja, as decisões partidárias. E o grupo do ex-presidente Jair Bolsonaro funciona como uma bolha ali dentro do PL. Hoje, inclusive, já é uma maioria, mas o comando...

0: Bolsonaro foi apenas lançado agora, que é uma pauta suprapartidária. Mas diante disso, o Gesualdo, é uma situação que vai exigir muita política para a gente voltar a ter uma harmonia entre Flávio Bolsonaro e Michele Bolsonaro? Até porque, se não tivermos essa harmonia, imagino que a candidatura dele também perca alguns pontinhos, não?
1: Eu acho pouco provável uma harmonia entre esses dois nomes daqui para frente, sobretudo por essa ruptura que aconteceu e parece ser uma ruptura definitiva. É sabido que na política o que hoje existe, amanhã deixa de existir. As coisas são muito relativizadas, inclusive os ataques à moral das pessoas, à honra das pessoas. Mas nesse contexto, vi declarações recentes do Flávio Bolsonaro dizendo que não conta, inclusive, com apoio da sua madrasta para a sua candidatura daqui para frente. Por outro lado, é sabido que no PL quem dá as cartas efetivamente é o presidente do PL. E nesse aspecto, ele não abrirá a mão de uma candidatura de uma senadora tão promissora no Distrito Federal, num estado, numa entidade da federação tão importante e cuja eleição parece ser tão certa. Se a Michele Bolsonaro deixar o PL agora, Valdemar da Costa Neto perde um grande nome para a candidatura do Senado. E todos sabem que para o Valdemar da Costa Neto, talvez mais importante do que a eleição para presidente, seja formar uma base no Congresso. E principalmente no Senado. Senado esse que tem sido fiel da balança nas votações das pautas que interessam à sociedade de um modo geral. Basta ver que o Alcolumbre agora sentou em cima da pauta da jornada 6x1 e não levará à votação. Principalmente também porque o Senado é muito importante para uma eventual votação no afastamento do ministro do Supremo Tribunal Federal, tendo em vista que somente ele é quem tem essa atribuição. Ora, o Senado hoje é uma vitrine, e tanto a Michele não deixaria de galgar esse cargo, quanto o PL não abriria a mão de ter um candidato tão forte no Distrito Federal quanto a Michele. Imagino que ela não participará da campanha do Flávio Bolsonaro ativamente, mas ela será candidata, e se ela quiser ser candidata, não existe outra opção, ao Senado pelo Distrito Federal, pelo PL.
0: E a economia brasileira segue mantendo trajetória marcada por altos e baixos. Acompanhe aqui a análise de Denise Campos de Toledo.
2: A atividade econômica continua emitindo sinais desiguais. No geral, ainda se nota um fôlego acima do esperado, tanto que o mercado segue elevando as projeções para o PIB. Mas a produção industrial, por exemplo, divulgada nesta sexta-feira pelo IBGE, recuou 0,2% em maio, após 4 meses positivos. E o próprio setor mostra dados heterogêneos. A força vem muito da área extrativista. Teve até um impulso no segmento de petróleo e derivados por conta da guerra no Oriente Médio. Já a indústria de transformação segue driblando desafios como juros elevados, a inflação mais pressionada, o endividamento e inadimplência em alta, limitando o consumo, mesmo com os estímulos dados pelo governo. No mercado de trabalho, enquanto a PNAD do IBGE mostra o menor patamar de desemprego da série histórica, o CAGED registrou o menor número de contratações formais desde maio de 2020, ano da pandemia. Em meio a essa expansão desigual da atividade econômica, fica aposta em um ajuste mais sério das finanças públicas a partir do próximo ano, independentemente de quem saia vitorioso das eleições. Ajuste necessário até para que o governo tenha condições de investir, não apenas de manter as despesas orçamentárias. E investimento, no final das contas, é o que mais está faltando. Investimentos produtivos que garantam a melhoria da infraestrutura, da produtividade, lançando as bases para um crescimento sustentável da economia. Não adianta crescer estimulando o consumo. É um voo curto que acaba gerando mais inflação, com a demanda avançando mais que a oferta, além de piorar o andamento das finanças públicas, demandando juros mais altos. Portanto, ainda que haja bons números do mercado de trabalho, mesmo da renda, com expansão do PIB maior que a esperada, as distorções, como a disparada da inadimplência, entre outros fatores, mostram a falta de sustentação desses avanços.
3: 8h58.
0: Repita.
3: 8h58.
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8: Repita.
7: 9h01. O presidente dos Estados Unidos, Donald Trump, realizou o discurso no National Mall, em Washington, encerrando as comemorações do feriado de 4 de julho, que marcou os 250 anos da independência norte-americana. Eliseu Caetano está aqui com a gente, direto de Miami, tem aqui mais detalhes a respeito desse discurso do Donald Trump, nessa data que é sempre muito importante para os americanos, né, Eliseu? Mais uma vez, bom dia para você.
9: Para os americanos e para os expatriados, assim como eu, que agradecem todos os dias a oportunidade de viver nesse país tão maravilhoso, viu, Nonato? Um ótimo dia para você, para a Márcia e para todos que acompanham o Jornal da Manhã. Ontem os Estados Unidos celebraram 250 anos da data da assinatura da independência, que foi lá atrás, em 4 de julho de 1776. Milhares de americanos foram às ruas, praças, praias para celebrar esse que é um dos feriados mais importantes, não apenas da história, mas do dia a dia mesmo dos americanos, da rotina, né? Aqui eu uso dizer que os feriados que o país de fato para são o Thanksgiving Day, o Dia de Ação de Graças, e o Dia da Independência, que foi ontem. É aquele feriado, é porque no Brasil a gente tem vários, né? Aqui não tem muitos feriados não, mas o de ontem foi aquele que todo mundo parou, e se fosse dia de semana, ninguém nem ia trabalhar. Nesse estilo. Foram muitas festas registradas em todo o país. Aliás, festas lindíssimas. Em Boston, Massachusetts, berço desse país, as celebrações por lá levaram centenas de pessoas às ruas. Nova York, os fogos lindíssimos ali às margens do rio Hudson. Aliás, no encontro, né, entre os rios Hudson e East, pertinho ali da Estátua da Liberdade. Na capital americana, Washington DC, a maior festa já feita na história desse país. Foram 38 minutos só de discurso de Donald Trump. Fora isso, foram mais de 851 mil fogos de artifício. A título de curiosidade, só para a gente comparar, Nonato, no ano passado foram 20 mil, pouco mais de 20 mil fogos de artifício só na capital americana, em DC. Esse ano, 850 mil shelves, que eles chamam ali, aquelas caixinhas, né, de fogos de artifício. Só para vocês entenderem o tamanho da festa e também o tamanho da animação do americano. Ou seja, as comemorações por aqui foram grandiosas, mas também polarizadas, viu? Com eventos oficiais organizados pela administração Trump, mas também competindo ali com outros da comissão bipartidária América 250, do Congresso, que não queria, obviamente, deixar que Trump ganhasse ali pontos políticos em cima desse feriado, que é tão importante na história do país. O ponto alto foi lá no National Mall, que é esse lugar que compreende ali desde o Congresso, o Capitólio. Aí passa pela Casa Branca, passa pelo National Monument, Washington Monument, que é um monumento bonito que tem lá, e depois termina no Lincoln Memorial. É uma grande praça, né? E daí incluiu performances musicais, homenagens a veteranos, militares, narrativas históricas, demonstrações militares e essa queima de fogos que tentou bater aí o recorde no Guinness como a maior da história. O clima foi complicado, viu? Muito calor em boa parte do país, temperaturas altas e muitas tempestades fortes. Aqui em Miami, por exemplo, choveu e choveu muito apesar do forte calor. Inclusive, a tempestade forte levou até a evacuação de uma festa aqui em Miami. Donald Trump subiu ao palco um pouco atrasado, por volta das 11 horas da noite, pelo horário local, e brincou que as tempestades trouxeram sorte, mas que não seriam capazes de frear os Estados Unidos. O discurso dele durou 38 minutos, foi menos longo do que o prometido, foi patriótico, destacou conquistas americanas, mas com tom partidário. Inclusive, a gente separou um trecho aí da fala de Donald Trump. Vamos conferir.
8: Unlike so many others in the world, in this country we have...
10: Ao contrário de muitos outros países, neste país temos liberdade de expressão, liberdade religiosa, igualdade perante a lei, embora eu não tenha sido tratado muito bem, mas não vamos entrar nesse assunto, e o direito de possuir e portar armas. E durante os quase 6 anos em que fui presidente, protegi com muita força a Segunda Emenda, e não foi fácil.
9: Como a gente conferiu, Donald Trump usou o palanque com um tom partidário, homenageou veteranos, exibiu bandeiras históricas, defendeu prioridades de seu governo, como o Save America Act, que é aquela questão da identidade eleitoral, né, restrição a voto por correio, usou frases marcantes, como estamos fazendo melhor agora do que nunca, se colocando ali no hall dos presidentes mais importantes do país, disse que é uma honra ser presidente dos Estados Unidos, e no final terminou abençoando a nação, né, aquela frase, Deus abençoe a América. O discurso terminou com fogos de artifício ali por volta da meia-noite, diversos aliados estavam juntos, Marco Rubio, secretário de Estado, a primeira Dama, Melania Trump e outros presentes, e essa comemoração não termina por aqui não, viu? Ele começou ao longo da semana, né, na segunda, na terça, viajou boa parte do país, durante a próxima semana há outras viagens em comemoração, né? Ele não diz que é em tom de palanque político, visando as eleições de meio de mandato, mas... durante os próximos dias a gente ainda vai ver Donald Trump falando sobre essa comemoração de 250 anos da independência dos Estados Unidos, comemorando em viagens oficiais a estados aqui norte-americanos e, claro, obviamente, sendo polêmico, porque Donald Trump, no final de contas, é Donald Trump. Para terminar, meus queridos, foi um dia ali de patriotismo intenso, com milhões de pessoas celebrando, mas refletindo o foco atual das divisões, da polarização aqui nos Estados Unidos. E, claro, que eu, como brasileiro que mora há 12 anos aqui, também celebro a existência, a independência desse país. Eu volto com vocês no estúdio.
11: Valeu, Eliseu. Milhares de iranianos compareceram ao funeral do líder supremo Ali Khamenei e exigem ainda uma vingança contra Donald Trump. As informações com o Luca Bassani.
12: O Irã iniciou na última sexta-feira as cerimônias de despedida do ex-líder supremo Ali Khamenei, morto aos 86 anos durante os bombardeios realizados pelos Estados Unidos e Israel no final de fevereiro deste ano. O funeral de Estado, adiado por quase 4 meses devido à guerra, ocorre em meio a um dos maiores esquemas de segurança já vistos no país e deve reunir milhões de pessoas em uma demonstração de unidade nacional após o conflito. O corpo de Khamenei foi levado à grande moçala do imã Khomeini, em Teherã, um dos maiores complexos religiosos e culturais do Irã. O caixão coberto pela bandeira iraniana foi recebido por autoridades religiosas e militares. O local foi decorado com enormes retratos do antigo líder, bandeiras pretas em sinal de luto e bandeiras vermelhas, símbolo tradicional do martírio e da promessa de vingança na tradição islâmica xiita. Segundo as autoridades iranianas, entre 15 e 20 milhões de pessoas são esperadas apenas na capital durante os 3 dias de homenagens. Caso a estimativa seja confirmada, este poderá se tornar o maior funeral da história do país, superando inclusive a cerimônia realizada em 1989 para o fundador da República Islâmica, o Ayatollah Ruhollah Khomeini, que reuniu cerca de 10 milhões de participantes, de acordo com números oficiais da época. Além da dimensão religiosa, o funeral possui forte significado político. O governo busca demonstrar estabilidade após a guerra de quase 4 meses, que provocou a morte de diversos comandantes militares, integrantes do alto escalão do regime e milhares de civis. A cerimônia também ocorre em um momento de frágil cessar-fogo entre Irã, Estados Unidos e Israel. A presença do novo líder supremo, Mojtaba Khamenei, filho de Ali Khamenei e escolhido para sucedê-lo, em março, ainda não foi confirmada. Segundo informações divulgadas pelo governo, ele teria ficado ferido durante os ataques que mataram seu pai e, desde então, tem se comunicado apenas por mensagens escritas na televisão. Entre as figuras que participam da cerimônia, Ahmad Vahid, novo comandante da Guarda Revolucionária, faz sua primeira aparição pública desde o início da guerra. Também são aguardadas delegações oficiais de cerca de 30 países, entre elas o ex-presidente russo Dmitry Medvedev, o primeiro-ministro do Paquistão, Shehbaz Sharif, e representantes diplomáticos da China. Nenhum chefe de governo aqui da Europa foi convidado para o evento. Após permanecer aberto ao público até segunda-feira, o funeral seguirá com um cortejo pelas ruas de Teherã. Em seguida, o corpo será levado para a cidade de Qom, sagrada para os xiitas, e fará uma passagem pelo Iraque, onde vive uma expressiva população também dos xiitas. O enterro está marcado para o próximo dia 9 de julho em Mashhad, cidade natal de Ali Khamenei e um dos principais centros religiosos do xiismo. Enquanto isso, a capital iraniana permanece sob forte esquema de segurança, com bloqueios viários, comércio parcialmente fechado e restrições ao funcionamento do aeroporto internacional e o temor de ataques ou manifestações em um período de mobilização nacional. As repercussões deste grande evento poderão afetar o processo de negociação, que ocorre por pelo menos mais 45 dias entre Irã e Estados Unidos e poderá deixar claro o desfecho e o futuro do Oriente Médio. Diretamente da Europa, para a Jovem Pan, Luca Bassani.
7: 9 horas e 11 minutos, de volta ao Brasil. Após um ano da polêmica retirada dos moradores da favela do Moinho, em São Paulo, a União cedeu ao governo do estado a área onde ficava a última comunidade do centro da capital paulista. Acompanhe na reportagem da Júlia Firmino.
13: A assinatura do contrato para ceder a área só pôde ser concretizada nesta sexta-feira, após a realocação de todos os moradores da favela Moinho para a residência de projetos de habitação, como explicou a ministra da Gestão e da Inovação, Esté Dueck, que participou do evento.
14: Mas a nossa expectativa é que bem em breve eles vão estar resolvido isso, mas eles não vão deixar de ser assistidos, com certeza. Então todo mundo vai escolher sua casa, está garantido o recurso e está garantido também o aluguel social até que eles possam se mudar definitivamente para casa, né?
13: Esté Dueck também afirmou que a mudança de titularidade faz parte do projeto do governo federal de dar destino a patrimônios da União.
14: Ali, no caso, era uma habitação, né, precária e que não tinha possibilidade de regularização das famílias ali. Por isso, a gente precisou dessa solução, essa parceria. O governo do estado tinha a intenção de fazer dali um parque público, portanto, a gente combinou políticas públicas importantes, Minha Casa Minha Vida, e nessa modalidade em que tem uma coparticipação do governo federal com o governo estadual para poder ter uma compra assistida, que foi uma novidade no Minha Casa Minha Vida, que foi fruto da emergência do Rio Grande do Sul, com o nosso imóvel da gente, que é poder ceder a um ente federado, né, um imóvel da União, para que ele não fique sem ocupação e possa ser destinado para que a população possa usufruir.
13: Com a transferência da titularidade do terreno, o governo do estado de São Paulo vai poder transformar os mais de 61 mil metros quadrados em um parque urbano, o Parque do Moinho. Mais o secretário de Desenvolvimento Urbano e Habitação do estado de São Paulo, Marcelo Branco, que também participou do evento, afirmou que ainda não há uma data definida para o início das obras.
15: E a nossa ideia é que a gente comece a fazer o parque já nesse ano, mas ainda não temos a conclusão, porque nós não temos ainda o projeto definitivo para saber quanto tempo vai demorar a implantação do parque. Nós temos conversado com o Celso Carvalho, temos conversado com o ministro Boulos, com a ministra Dueck, de forma que a gente faça um equipamento que seja realmente um equipamento que as pessoas possam usar, tenham o prazer de usar e que apresente novidades para essas famílias. Nós queremos fazer alguma coisa cultural junto e tal.
16: De acordo com o projeto inicial, a implantação vai acontecer em etapas. A primeira fase será de construção do parque e só depois a obra será concluída com a instalação de uma nova estação de trem no terreno ao lado, que hoje pertence à CEAGESP e ao setor privado, mas está em processo de transferência para o Estado.
15: Nós temos uma estação de transporte público que está sendo desenhada pela concessionária que assumiu agora essa semana as duas linhas de trem, como a ministra falou, né? Então, agora, em conjunto com a concessionária, nós vamos fazer o desenho dessa estação e o desenho do parque que está sendo feito a quatro mãos.
16: Em abril de 2025, foi dado início da desocupação de centenas de famílias que moravam na favela do Moinho. Mas a relocação não foi pacífica. Moradores do local realizaram diversas manifestações que acabaram em conflitos com a Polícia Militar de São Paulo. Um dos motivos do governo de São Paulo para retirar as pessoas do terreno foi que a comunidade era um reduto de criminosos ligados ao PCC e aumentavam a sensação de insegurança do centro da capital paulista.
11: Uma pesquisa Datafolha aponta um dado interessante. Para 4 em cada 10 brasileiros, a pobreza no país está relacionada à preguiça das pessoas. Mas será que é isso mesmo? Vamos analisar agora na reportagem de Matheus Dias.
17: De acordo com o levantamento do Instituto Datafolha, 40% dos entrevistados acreditam que a pobreza acontece porque as pessoas não querem trabalhar. Em 2022, esse percentual era de 22%, ou seja, em 4 anos, essa interpretação dobrou o número de adeptos. Por outro lado, 58% ainda dizem que a pobreza pode estar ligada à falta de oportunidades. Em 2022, esse número era de 76%. O Datafolha ouviu presencialmente pouco mais de 2 mil eleitores, com 16 anos ou mais, em 139 municípios. O sociólogo Paulo Nicole Ramírez explica que o atual cenário digital, com o uso massivo das redes sociais, ofusca a visão da juventude sobre os reais problemas da sociedade.
18: Bom, um dos fatores principais são as redes sociais, né? Uma série de coaches e, entre outros, indivíduos, né, influencers, que mostram o discurso da meritocracia, que tudo depende do esforço, do trabalho. Então, isso acentuou o estabelecimento, né, desse crescimento desse índice de indivíduos que julgam que pobreza é igual a preguiça. Porém, a gente não pode esquecer que não é porque o indivíduo seja dotado de riqueza que necessariamente ele deixa de ser preguiçoso, né? A gente também tem exemplos de outros influencers, pessoas, né, que fazem parte, né, da alta elite, que vivem postando seus afazeres em termos estéticos, passeios, que não caracterizam trabalho, mas mesmo assim estão sendo remuneradas por isso. E vale dizer outra coisa importante, que a pobreza, na verdade, não é fruto pura e simplesmente da preguiça, mas sim de problemas sociais, mesmo porque há pessoas muito trabalhadoras que recebem muito pouco no nosso país, e nem mesmo deixando de trabalhar bastante, deixam de fugir a índices de pobreza ou baixos níveis, né, de salários que permitam um consumo adequado para estabelecer a realização das suas necessidades ou sustentar a família.
17: Os índices de empregabilidade do país reforçam a análise. A pobreza não necessariamente estaria ligada ao desemprego ou desocupação. Mesmo que os atuais índices demonstrem o mercado de trabalho aquecido e a renda também alta, 1 a cada 10 brasileiros trabalhadores ocupados estão na faixa da pobreza. Segundo dados do ano passado, cerca de 12% dos brasileiros recebiam em média R$ 694 por mês. Isso representa mais ou menos 12 milhões de trabalhadores. Os dados são do IBGE e mostram que esses 12% trabalham e mesmo assim vivem na pobreza. Ainda há cerca de 585 mil trabalhadores que exercem alguma atividade remunerada e ainda vivem em situação de extrema pobreza.
18: O grande problema social, eu diria, dessa constatação é que a pobreza ela passa a estar relacionada a um assunto individual e não coletivo. A pobreza é frutos, né, tem como resultado políticas sociais ou falta delas, políticas econômicas, geração de emprego. Então, nem mesmo num cenário de crise econômica, basta o indivíduo se esforçar para conseguir ascender na vida, né? Então, claro que há uma conciliação entre a subjetividade individual, o esforço particular, junto com questões coletivas, né? Políticas que consigam angariar o crescimento econômico. Então, eu diria que esse é o principal problema. Não se pode colocar toda a responsabilidade da ascensão social ou da pobreza nas costas do indivíduo. Isso é um problema político, consequentemente coletivo também.
17: Entre trabalhadores com carteira assinada, a taxa de pobreza é de 6,7%. Já entre os trabalhadores sem carteira, esse índice praticamente triplica e chega a 20,4%. Algumas atividades concentram índices ainda maiores. Na agropecuária, quase 3 em cada 10 trabalhadores vivem abaixo da linha da pobreza. No trabalho doméstico, quase 23% enfrentam essa realidade. A desigualdade também aparece no mapa do país. No Nordeste, quase 30% dos trabalhadores ocupados vivem na pobreza. No Sul, esse percentual cai para 6,6%. Ainda em relação à visão de parte da sociedade sobre a pobreza no país, o sociólogo explica que até bons índices do governo podem interferir negativamente no que a sociedade vê como políticas públicas necessárias.
18: Eu diria que esse número ele tende a ser sazonal, né? À medida que a gente tem um cenário de quase pleno emprego, um índice de desemprego ali beirando 5%, isso faz com que o governo passe a ser menos desejado em termos de ações sociais, né? Então, cria-se a ideia de que tudo depende do próprio esforço. Mas se tivermos um aumento da taxa de desemprego neste ou no próximo governo futuro, seja lá qual for, a tendência é que as pessoas deixem de atribuir a pobreza unicamente à preguiça, mas também à incompetência nas ações sociais por parte dos governos.
17: Segundo os analistas, sem a devida formalização, estar inserido no mercado de trabalho não é garantia de superação da pobreza no cenário econômico brasileiro.
11: Vamos chamar os nossos analistas, então, Zé Maria Trindade e Gesualdo Almeida, para analisar essa pesquisa. Gesualdo, é muito interessante, né? Porque quando a gente vê essa cultura da preguiça que aparece na pesquisa, depois a gente vai destrinchando ela e vendo os números que não estão relacionados a isso, né? Dá para ver a desigualdade social, dá para ver a falta de oportunidades, dá para ver também como o governo ainda não consegue tirar o trabalhador da informalidade, que é uma população que ainda está muito pobre. Então, como é que você analisa esses dados e de que forma mudar nos próximos anos essa sequência? O que o governo precisaria fazer para que o trabalhador conseguisse ter uma renda um pouco melhor para sobreviver? Isso começaria também reduzindo a taxa de juros, que hoje está absurda, né, Gesualdo? É uma questão muito complexa, né?
19: Muito complexas, mas eu reputo a pobreza do brasileiro a tudo menos a indolência, menos a preguiça, muito pelo contrário. Eu venho de uma realidade do interior e conheço aqui vários trabalhadores que labutam diariamente, todos os dias, inclusive aos domingos, para salários baixíssimos. A média salarial no Brasil, levando em consideração os milionários, é de R$ 3.300, mais ou menos. 61% da população tem uma renda familiar, uma renda domiciliar, de 2 salários mínimos. E são brasileiros que trabalham muito. São ajudantes de pedreiro, são ajudantes de construção, são aqueles que trabalham no campo, nas pequenas propriedades, são pessoas que labutam sol a sol e não têm as oportunidades que outros têm, porque o Estado não lhes proporciona. É verdade, durante o governo, os governos tidos do PT, as coisas melhoraram, mas melhoraram muito pouco. A pobreza diminuiu, mas não em escala a ponto de ser eliminada. A renda do trabalhador aumentou, mas não tão significativamente a ponto de lhe tirar da pobreza. Quando nós olhamos, por exemplo, que hoje a taxa de desemprego é algo em torno de 6,5%, é uma população muito ativa, mas os 110 milhões de brasileiros que estão dentro dessa margem de massa de trabalho, somente 40 milhões têm carteira assinada. Os outros trabalham por conta própria e muitas vezes de forma bastante rudimentar. E também não é verdade que essas bolsas auxílios do governo sejam o motivo da pobreza. Ninguém vai viver apenas, ou quer pelo menos viver apenas, com uma bolsa de 400, 300 reais. Isso é apenas transferência de valores para ajudar no fim do mês. Mas mesmo com essa ajuda, a taxa de pobreza ainda é bastante significativa. Se é verdade também que o salário mínimo nos últimos 30 anos aumentou, mas aumentou muito pouco. Nós temos hoje o terceiro menor salário mínimo da América Latina. Só estamos na frente da Venezuela e da Argentina. Isso é uma vergonha. E é isso o que faz, o que traz um impacto tão grande para essas campanhas atuais, dos pretendentes ao cargo de governador, de presidente da República. Por quê? Nos últimos 35 anos as coisas mudaram, mas mudaram tão pouco, principalmente para os mais pobres.
7: José Maria Trindade, fique imaginando o cidadão que o Jesualdo descreveu aí, que tem toda essa labuta para acordar cedo, trabalhar de sol a sol, etc. E mesmo nas grandes cidades também, pegando ônibus de madrugada, voltando no início da noite e ganhando um salário que não é o adequado, observando uma pesquisa como essa. O cidadão deve estar se perguntando, puxa vida, eu ainda sou preguiçoso, né?
20: Olha, lá na década de 20, o Mário de Andrade, ele escreveu uma obra chamada Macunaíma, né? O Herói Sem Nenhum Caráter, e mostrou exatamente ali que existia um brasileiro assim e que era bem aceito. Macunaíma dizia, ai, que preguiça, né? E era bonitinho, foi para a cidade grande, acabou vencendo sem nenhum esforço e sem caráter também. E isso acabou sendo impregnado na nossa cultura. Isso não é verdade. O povo brasileiro ganhou fama internacional de ser empreendedor. Mas não é porque tenha essa pegada de empreendedorismo, não. É porque é obrigado a todos os dias se reinventar, porque o mercado de trabalho aqui não é bom. Isso é visível, né? Eu, de lá para cá, participei de grandes debates sobre essa situação. Primeiro, com aquela grande ideia do senador Eduardo Suplicy, uma ideia que não foi entendida nem pelo PT, do tal imposto negativo, que é o renda mínima. A ideia dele seria mais ou menos assim, todos, absolutamente todos, teriam direito, nascendo no Brasil, já teria direito a uma bolsa, uma espécie de bolsa, um salário. E a partir do momento em que ele ia se desenvolvendo, ele pagaria imposto e cobriria, evidentemente, o dinheiro que ele receberia da bolsa, né? É a ideia do renda mínima do Eduardo Suplicy. E não pense que isso é coisa de comunista, de esquerdista, não. A comunidade de Chicago, né? Chicago Bulls, como diriam, eles adotam essa ideia do renda mínima ou do Bolsa Família. Lá na frente, no debate agora, sobre o novo Bolsa Família, que foi relatado pelo deputado Carlos Aro, de Minas Gerais, Marcelo Aro, de Minas Gerais, ele me mostrou estudos mundiais dizendo o seguinte: qualquer país, por mais desenvolvido que seja, tem uma parcela que demanda cuidados sociais. Isso todos os países. Existem pessoas que não se adequam, não é preguiça, não se adequam às condições de modernidade, de trabalho e assim por diante, né? E mais, todos os países, quando se fala em política social, tem polêmica, muitas polêmicas. Recentemente, Londres teve um grande debate sobre os moradores de rua, né? Em situação de rua. E o governo foi vencido, não conseguiu tirar das ruas os que preferiam ficar nas ruas, em Londres, né? Então, assim, este é sempre um assunto polêmico. Participei de outro debate na comunidade econômica sobre esse processo que o IPEA analisa sobre o que é a linha abaixo da pobreza, que é um debate também mundial, que seria, né? Seria um dólar por dia, isso tudo é muito polêmico. Então, assim, esse é um assunto sensível. Agora, a preguiça, ela pode advir, inclusive, da falta de comida, da falta de alimentos básicos, que produzem uma inanição e esse sentimento de preguiça. Eu não concordo, não acho que o pobre é preguiçoso e acho que muito preguiçoso ganha dinheiro trabalhando menos também. Não tem uma relação direta.
7: Daqui a pouco tem mais análises para você aqui no Jornal da Manhã, são 9h28 agora. Depois da passagem de uma massa de ar frio mais forte, o domingo será um dia de transição climática para grande parte do Brasil. Quem tem a informação para a gente é a Camila Iunes. Pois não, Camila?
21: Pois é, Nonato. E essa transição, ela vai acontecer especialmente lá na região sul
0: do Brasil, mas isso a partir de amanhã, porque hoje a gente ainda tem o tempo firme, sem muita chuva lá no estado gaúcho, mas a partir de amanhã, alguns sistemas, incluindo uma frente fria e a formação de um novo ciclone extratropical ali na altura do Uruguai, eles vão ajudar a alimentar as instabilidades. Então a gente está falando de uma chuva que pode ocorrer com forte intensidade em áreas ali do norte gaúcho, oeste de Santa Catarina e também no sudoeste do Paraná. Lembrando que nessa última semana já choveu bastante lá no Rio Grande do Sul, com transbordamentos e elevação do nível dos rios. Então, uma situação que acende um alerta, a Defesa Civil está monitorando. E aí, na retaguarda dessa frente fria que vai provocar chuva por lá, vem uma nova massa de ar polar. Por isso, as temperaturas lá na região sul do país continuarão baixas. Falando um pouquinho aqui, Nonato e Márcia, a respeito da região sudeste, o tempo vai ficar firme em boa parte da região. Tem algumas instabilidades ali na faixa leste aqui do estado de São Paulo, áreas ali do estado do Rio de Janeiro, na capital fluminense, inclusive, tem condição de chuva para hoje, mas aqui na cidade de São Paulo não chove, só que as temperaturas continuam baixas. Neste momento, a gente tem aqui em São Paulo 13 graus, a máxima deve ficar em torno de 20 graus. O tempo está nublado, o sol não aparece, pelo menos por enquanto. Ele deve surgir um pouquinho ali entre as nuvens, de forma tímida, mas a tendência é essa hoje, sem chuva e temperaturas mais amenas. Para quem vai curtir o Jogo do Brasil mais tarde, a notícia é positiva, porque pelo menos não tem chuva. E também não tem chuva na região central do país, áreas ali do interior nordestino, sem condição de chuva, inclusive nessas áreas ali do estado de Goiás, áreas do interior da Bahia, interior do Piauí e do Maranhão, a umidade relativa do ar ainda continua baixa. Então, atenção para essas regiões. E tem um alerta também de chuva para a faixa leste do Nordeste, estado do Ceará, da Paraíba e também no Rio Grande do Norte. Esses estados podem concentrar os maiores volumes de chuva, especialmente nas capitais Natal e também em Fortaleza. Então, atenção, porque essas precipitações podem ser mais intensas. Mas, como eu disse, ali no interior do Nordeste, as temperaturas ficam mais elevadas e não tem condição de chuva. O tempo continua seco. Para a gente aqui, ainda é agasalho e cobertor, porque a tendência é essa. Até falando um pouquinho sobre os próximos dias para a capital paulista, a gente tem esse tempo mais estável, sem condição de chuva. Na terça-feira, pode ter uma chuvinha fraca ao longo do dia, mas a semana será de tempo firme e essas temperaturas mais amenas. Especialmente pela manhã, a gente deve ter temperaturas bem baixas, em torno de 9 e 10 graus. Então, reforçar o agasalho essa semana, especialmente lá na região sul do país, com essa nova massa de ar polar que está chegando.
11: Tá friozinho mesmo, né, Camila?
7: Bom, não tendo chuva já ajuda pro começo da semana, como
11: você está com a Camila. Verdade, Nonato. Inclusive, qual o seu palpite pro jogo?
7: Eu vou de 2-0, porque eu sempre sou otimista, né?
11: 2-0. Tá bom, 2-1.
7: 2-1 para nós?
11: É, vamos lá. Gols de Vini Júnior.
7: Ih, aí é difícil, hein? Talvez o Endrick entrando no segundo tempo, talvez o Matheus Cunha, para fazer aquela surfada.
11: Mas vai ser
7: dele.
11: Um jogo difícil, né?
7: Bem difícil, né? Essa fase tem mostrado muita partida difícil,
11: ontem,
7: né?
11: A França
7: mesmo
11: penou,
7: com equipes que
11: viu?
7: Teoricamente seriam menores, exatamente.
11: A Argentina também demorou. Ai, gente, vamos
7: lá. Não tem vida fácil.
11: Não tem. 9:32.
7: Repita.
11: 9:32.
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7: Jornal da Manhã, 9 horas e 34 minutos.
11: Repita.
7: 9h34. Faltam 3 meses para as eleições de 2026. Estão logo aí, hein? Em um cenário polarizado, a disputa segue acirrada em todo o país. E para entendermos melhor o cenário eleitoral de Minas Gerais, nós convidamos agora o pré-candidato do PSB ao governo, Jarbas Soares. Pré-candidato, seja muito bem-vindo aqui à programação da Jovem Pan. E a gente começa aqui perguntando o que é que o senhor espera do cenário aí em Minas Gerais. É uma repetição da polarização que a gente tem observado em nível nacional ou nem tanto? Bom dia e bem-vindo.
5: Bom dia, Roberto. Bom dia, Márcia. Bom dia a todos. O quadro em Minas Gerais está muito aberto ainda. Nós temos a candidatura do governador atual, Matheus Simões, a pré-candidatura também do ex-prefeito de Belo Horizonte, Alexandre Calil, temos a pré-candidatura do candidato do PMDB, Gabriel Azevedo, temos a possibilidade de termos o candidato do Republicanos, o senador Cleitinho, ainda tem o candidato do Missão Bem, o candidato do Pessoal, a candidata Consolação e a pré-candidatura do nosso partido, PSB. Minas Gerais, como todo o Brasil, tem uma divisão polarizada entre os campos de esquerda e direita. O que vejo como cidadão mineiro e também brasileiro é que o mineiro está querendo duas coisas: uma candidatura mais palatável e que conviva com esses polos e que volte-se a Minas Gerais, também alguém que não esteja nesse debate ideológico. Obviamente que há os polos, mas nós temos um centro muito grande, 70% de indecisos que, ao nosso ver, buscam alguma coisa diferente do atual governo, algo maior, e também algo mais no padrão mineiro, voltar às suas velhas tradições. Nós temos um diálogo para ser feito com jovens, também com o avanço tecnológico, por esses instrumentos novos de comunicação com o eleitorado, e um sentimento mineiro. Como disse um publicitário que reduziu isso numa frase: o mineiro quer mudança, mas por alguém que use paletó.
11: Agora, Jarbas, muito se fala sobre as contas públicas de Minas Gerais. Dizem que é um estado falido, que é um estado muito difícil de ser administrado por conta disso. Rombos atrás de rombos, até tem uma dívida pública sendo renegociada. Como é que você enxerga essas gestões anteriores que fizeram esse endividamento e como é que você acredita que dá para melhorar esse cenário na próxima, enfim, no próximo gestor que atuar dentro do estado?
5: Em primeiro lugar, Márcia, nós temos aqui em Minas esse sentimento que foi jogado para a população de pessimismo do estado. Em primeiro lugar, nós temos que trazer um otimismo. o otimismo de Juscelino Kubitschek, de uma Minas Gerais próspera, desenvolvida, com desenvolvimento, uma Minas Gerais que consiga atrair todos para a recuperação desse estigma que foi jogado sobre a população. A real, a dívida foi construída pelos governos anteriores. O governo atual, Zema Matheus, não pagou a dívida com a União e a realidade é que a dívida dobrou. É como se você tivesse um cartão de crédito que não foi pago. Logicamente, com a correção e os juros, a dívida se transborda, hoje maior do que 200 milhões de reais. Todavia, essa dívida está hoje com a União, a dívida, o credor mineiro é o governo federal, a União, que quitou como fiador essas dívidas do Estado de Minas Gerais. O que nós precisamos fazer é retomar, seja o presidente Lula, seja Flávio Bolsonaro, seja Caiado, seja quem for, essa discussão e aproveitar o processo eleitoral para fazer esse compromisso com Minas Gerais e os estados endividados para um novo PROPAG, que foi construído à época pelo presidente do Congresso, o senador Rodrigo Pacheco, com o presidente Lula. No entanto, as questões políticas da época geraram uma dificuldade para o próprio senador conduzir esse processo, porque o governador de Minas, além de não auxiliar, ajudar, participar, ele agredia dia sim, dia não, o presidente da República. Eu era o procurador-geral de Justiça do Estado de Minas Gerais e, obviamente, tínhamos interesse nessa renegociação da dívida. Eu via claramente que a mesa ficava contaminada pelo debate político. Então, o acordo que foi feito para o PROPAG não foi bom. Eu também estava na discussão do acordo de Mariana, que foi iniciativa minha como procurador-geral, junto ao presidente do Supremo, então, o ministro Fux, que todas as vezes que o governador provocava o presidente, ofendia o presidente, a mesa, as duas mesas se contaminavam. Então, o PROPAG não foi tão bom. Nós agora precisamos rediscutir. Não tem sentido o governo federal cobrar de Minas Gerais juros. Eu acho que correção monetária é adequado, mas juros não tem sentido. Você está cobrando de um Estado federado, é brasileiro cobrando de brasileiros juros e segurando o desenvolvimento de Minas Gerais. Claro que o governo federal é o grande maestro do desenvolvimento do Estado. Então, essa é uma questão. Agora, eu vejo com otimismo que nós temos três circunstâncias muito favoráveis ao próximo governo. Nós temos 80% do acordo de Brumadinho que não foram executados ainda. Essa é uma fortuna que está aí, que vai gerar o desenvolvimento de Minas Gerais também. Perfeito. O outro é o próprio acordo de Mariana. Eu vou dar um exemplo. É previsto o saneamento de 100% da bacia do Rio Doce, que talvez seja um quinto do estado de Minas Gerais, além das obras de infraestrutura que esse acordo prevê, como a duplicação de Alphaville à Mariana, o centro do desastre. E nós temos, por fim, os 8 bilhões da privatização da Copasa.
7: Ou seja, são muitas ações para o próximo gestor. Pré-candidato do PSB ao governo, Jarbas Soares, muito obrigado pela entrevista aqui à Jovem Pan. Um bom domingo ao senhor.
5: Muito obrigado, é um prazer.
7: Obrigado.
11: 9 horas e 42 minutos.
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11: A expectativa para o jogo do Brasil contra a Noruega pelas oitavas de final da Copa do Mundo, porque é uma partida muito tensa, crucial, mata-mata. A seleção brasileira está em busca de um lugar nas quartas de final. E ao vivo, direto de Nova York, vem o Raí Monteiro, trazendo toda essa expectativa da torcida. Raí do céu, como é que está o coração por aí de quem vai acompanhar também de perto? O time do Brasil já tem uma cara, Ancelotti já deu alguma característica característica que vai entrar com o time em campo? Como é que vai ser? Bom dia, bem-vindo.
9: Tudo bem, Márcia? Bom dia, um abraço para você, para o Nonato, para todo mundo que nos acompanha aqui na Jovem Pan. Pois é, chegou o grande dia, seleção brasileira em campo, valendo vaga nas quartas de final do Mundial, jogo contra a Noruega. Um jogo que promete ser bem difícil, bem complicado em Nova Jersey hoje à tarde. E decisivo, definitivo, né? O Ancelotti tem ainda uma dúvida, pelo menos na nossa cabeça, para esse jogo de logo mais, porque o Lucas Paquetá, como a gente sabe, acompanhou ao longo da semana aqui na Jovem Pan, não está à disposição, não vai para esse confronto. Ele tem uma lesão na coxa e por isso ficará de fora. E o seu substituto ainda não está, pelo menos para nós, definido. É claro que na cabeça do Carlo Ancelotti essa definição já aconteceu. A dúvida, pelo menos do lado de cá, é entre Danilo Santos e Martinelli. Jogadores de características diferentes, né? O Danilo Santos, jogador do Botafogo, é um volante, um meio-campista, um jogador de boa chegada à área, boa capacidade de marcação, enquanto que o Martinelli é um ponta, um jogador que atua pelo lado do campo, um jogador de velocidade, um jogador de drible, de um contra um. São um pouco essas as características desses dois jogadores que disputam essa posição, mas a tendência, pelo que a gente apurou por aqui, acompanhando os treinos da seleção brasileira, é que o Martinelli, o autor do gol da classificação do Brasil contra o Japão no início da semana que passou lá em Houston, seja o titular nesse jogo, ganhe a vaga do Lucas Paquetá e saia jogando no meio-campo da seleção brasileira contra os noruegueses. Então, um provável, um possível Brasil para o jogo de logo mais por aqui tem o goleiro Alisson na meta, a linha defensiva com quatro jogadores tem o Danilo na lateral direita, Marquinhos, Gabriel Magalhães e o Douglas Santos na esquerda, o meio-campo formado por esse trio, Casemiro, Bruno Guimarães e o Martinelli. Na frente, Vinícius Júnior de um lado, Rayan do outro e o Matheus Cunha no comando de ataque. Devem ser esses os 11 iniciais do Carlo Ancelotti para esse jogo de hoje contra a Noruega.
11: Valeu, Raí. Me diz aí o seu palpite antes da gente encerrar.
9: Meu palpite para hoje, Márcio, é a vitória da seleção brasileira, 2-0, dois gols do Vinícius Júnior.
11: Igual o Nonato aqui.
10: Tamo na mesma vibe.
11: Tamo na mesma vibe. Valeu, bom trabalho por aí.
10: Valeu, Raí, trazendo todos os detalhes, ansiedade chegando, Brasil e Noruega. E é o que você falou, perdeu, volta para casa.
11: Ai.
10: 9h45.
11: Repita.
10: Faltam 15 minutos para as 10.
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11: Jovem Pan. 9h48.
10: Repita.
11: 9h48. O governo de São Paulo reforçou um pedido para economizar água durante o período de estiagem de chuvas. A reportagem é de Danúbia Braga.
0: Pois é, o Sistema Cantareira é um dos principais mananciais de São Paulo, opera na faixa de alerta, abaixo de 40% do seu volume útil. De acordo com a última atualização, em 39,87%, devido a esse período de estiagem, período que já era previsto pela Agência Nacional de Águas e Saneamento Básico, assim como a SP Águas. No entanto, o governo do estado de São Paulo reforça para a população a importância da economia de água. Com essa nova faixa, essa queda dos mananciais, a Sabesp fica então autorizada a captar somente 27 metros cúbicos de água por segundo das represas que compõem esse sistema. Esse período de estiagem, como eu disse, já era previsto. No último dia útil de junho, o sistema Cantareira estava em 39,87% da sua capacidade, o que altera a sua classificação de nível 3, com o intuito, então, de reforçar a segurança hídrica do manancial durante esse período de seca. Na faixa anterior, com a represa acima de 40% da sua capacidade, a Sabesp podia captar até 31 metros cúbicos de água por segundo. A medida, ela não tem um impacto, não existe ainda um racionamento de água, não tem impacto direto na torneira da população, que continua sendo abastecida normalmente, mas a Sabesp complementa então a captação de água com outros mananciais, como por exemplo a vazão da transposta do reservatório da usina hidrelétrica Jaguari na bacia do rio Paraíba do Sul. Mas essa situação reforça um cuidado de que a população precisa contribuir com a economia de água.
7: O Supremo Tribunal Federal entra em recesso. Apenas uma parte dos ministros estará de plantão para atender demandas mais urgentes. A reportagem é da Janaína Camelo.
15: A partir de hoje, o STF entra em recesso até o dia 31. Com isso, os prazos processuais ficam suspensos nesse período. A presidência da corte, para decidir casos urgentes, vai funcionar em regime de plantão. O ministro Edson Fachin ficará responsável entre hoje e o dia 15. E Alexandre de Moraes, que é o vice-presidente, vai responder pela presidência do STF entre os dias 16 e 31. Moraes também vai trabalhar normalmente no restante do mês, nos processos dos quais ele é relator. Outros ministros também decidiram não tirar recesso. Gilmar Mendes, Flávio Dino, Nunes Marques e André Mendonça, relator das investigações sobre o Banco Master. Dias Toffoli e Cristiano Zanin irão continuar atuando, mas apenas em alguns processos. A ministra Carmen Lúcia e o ministro Luiz Fux estarão de férias durante todo o mês. Desde o início do ano, o STF proferiu cerca de 60 mil decisões, sendo que mais de 11 mil foram colegiadas. Juntos, o plenário, a primeira turma e a segunda turma julgaram mais de 11.800 processos. Foram concedidas 233 liminares, decisões monocráticas proferidas pelos ministros. Do total, 24 ainda não foram julgadas em colegiado, mas a maior parte já está na pauta do segundo semestre. Entre os julgamentos concluídos, 19 são de repercussão geral. Ou seja, estabeleceu o entendimento que deve ser seguido em todos os casos semelhantes nas instâncias inferiores. Isso resultou na liberação de mais de 42 mil processos na Justiça.
16: Nesta quarta-feira, o STF realizou a última sessão no plenário da Corte antes do recesso. Fachin fez um balanço dos trabalhos no primeiro semestre e disse que o resultado mostra o compromisso do tribunal em analisar de forma colegiada e plural os casos que chegam na Suprema Corte. E sem citar nomes, disse também que a Corte é formada por seres humanos, com acertos e inevitáveis erros, e que divergências entre os ministros não representa uma fraqueza institucional.
17: Ao encerrarmos o primeiro semestre de 2026, temos a convicção que todos nós e este Supremo Tribunal Federal honrou nesse período a missão que a Constituição lhe conferiu. Com as limitações próprias de toda instituição formada por seres humanos, com os acertos e inevitáveis erros que o exercício da função jurisdicional encerra, esta Corte trabalhou e muito em favor do Brasil, do Estado de Direito e da democracia. Estamos sempre juntos na defesa do interesse institucional. Compreensões distintas de fatos e processos, e elas existem, como é próprio de uma Corte plural independente, são expressões de saúde institucional e não de fraqueza.
15: A fala do ministro acontece em meio a divergências que se tornaram mais explícitas entre os integrantes da corte desde que o caso Master chegou no Supremo. A crise no STF e o envolvimento de ministros com Daniel Vorcaro fez Fachin voltar a defender um código de ética para a conduta dos magistrados. Ideia rechaçada por parte dos colegas. Recentemente, decisões de André Mendonça no inquérito do Banco Master foram criticadas publicamente pelo ministro Gilmar Mendes, como a prisão preventiva de investigados. O decano do STF chegou a repudiar a decisão de Mendonça, que autorizou a prisão de Daniel Vorcaro inicialmente em presídio federal. Ele também comparou a investigação do Banco Master com a Operação Lava Jato, que anos depois teve decisões anuladas, como de delações premiadas. Gilmar Mendes chegou a dizer que o caso Master tem tomado proporções midiáticas e sensacionalistas. Na terça-feira, ao presidir pela última vez a sessão da segunda turma, Gilmar Mendes, se referindo ao inquérito relatado por Mendonça, disse que divergências não significam desunião. A segunda turma é quem tem analisado as decisões de André Mendonça na investigação do Banco Master. Em agosto, quem assume a presidência do colegiado é o ministro Luiz Fux.
11: A Venezuela, gente, alerta para uma necessidade de apoio.

0: tucanis, papagaios e outros animais, a maioria em condições críticas. A falta de espaço, comida, medicamentos e estrutura adequada preocupa os voluntários. Muitos animais vagam pelas ruas entre os escombros, desorientados, feridos ou em busca de seus donos, que em muitos casos não sobreviveram ou também perderam tudo. Essa crise animal se soma ao enorme desafio humanitário que o país enfrenta 10 dias após os terremotos de magnitude 7.5. Enquanto equipes resgatam pessoas, voluntários como os da Brivet tentam salvar a vida de milhares de pets que ficaram sem lar. A situação alerta para a necessidade de apoio internacional também na área veterinária. Doações de rações, remédios, jaulas e suporte para abrigos temporários são urgentes. Direto dos Estados Unidos, Eliseu Caetano para a Jovem Pan.
1: É um lado que a gente acaba, às vezes, não percebendo, essa urgência também para os pets e etc., além, obviamente, das pessoas e de todo o cenário de destruição observado na Venezuela. Bom, Márcia, bom jogo para você.
2: Ai, para nós.
1: Vou repetir aqui, eu acho que vai dar Brasil 2-0 na torcida.
3: Brasil!
1: Pra e avançar bem, que venha México ou Inglaterra por aí.
2: Você preferia México?
1: O México, é.
2: Ah, mas eu acho que vai dar Inglaterra.
1: É o jogo à noite, é.
2: 9 horas da noite também.
1: Também, vamos ver.
2: Ai, vamos ver, então. 2-1, eu, 2-0, Nonato. Vamos ver quem ganha.
1: Boa.
2: E vamos ficar na expectativa. Acompanhe também pela Jovem Pan Esportes, viu?
1: Sem dúvida,
2: YouTube,
1: sempre.
2: YouTube, Canelada, o pessoal da rádio, vai estar todo mundo ligado aqui na Jovem Pan.
1: Ampla cobertura, 9h57.
2: Repita.
1: 9 horas e 57 minutos, a edição desse domingo vai ficando por aqui. Aproveite seu domingo, bom jogo para você também. Amanhã, 5 da manhã, estamos por aqui. Tchau, Marcelo.
2: Boa semana, eu estou no Tempo Real de segunda a sexta a partir de 2 horas da tarde. Boa, beijo.
1: Valeu.

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1: Muito bom dia, rapaziada! Está começando mais um Bastidores da Copa aqui na tela da Jovem Pan Esportes, o nosso canal do YouTube Jovem Pan Esportes, além, é claro, da TV Jovem Pan News e também pelas ondas do rádio, toda a rede Jovem Pan News. Vamos juntos até a uma hora da tarde, falando muito de Copa do Mundo. Começou, enfim, a fase de oitavas de final. Já temos um confronto definido das quartas. A seleção marroquina venceu o Canadá pelo placar de 3-0 e a França venceu o Paraguai por 1-0 e também já garantiu vaga na próxima fase. Falaremos sobre esses dois jogos. Já vamos começar a projetar também o próximo confronto das quartas de final. Além, é claro, de seleção brasileira. É hoje o dia. Hoje o Brasil entra em campo pela fase de oitavas de final diante da Noruega, de Erling Haaland, de Martin Odegaard. O Brasil vai em busca da classificação para a fase de quartas de final. E mais do que isso, vai em busca de quebrar um tabu. A seleção brasileira que não elimina uma seleção europeia em Copas desde 2002. De lá para cá, o Brasil só é eliminado por europeus logo no primeiro confronto da fase eliminatória da Copa do Mundo. Vamos juntos nessa então, portanto, até uma hora da tarde. Hoje o Bastidores da Copa comigo, Guilherme Nápoles, com Bruno Prado, com Flávio Prado. E a gente também fará conexão direto com os Estados Unidos, com o nosso Giovanni Chacon, com o nosso Raim Monteiro. Pedro Guedes vai entrar também com a gente. Cobertura completa para mais um dia de Copa do Mundo. Dia muito especial, dia de seleção brasileira no mata-mata da competição, fase de oitavas de final. A bola rola a partir das 5 horas da tarde no horário de Brasília. Então você já começa os preparativos, já coloca o carvão na churrasqueira, já bota a cerveja para gelar, porque hoje é dia de Brasil. Meu amigo Bruno Prado, muito bom dia para você. Seja bem-vindo ao Bastidores da Copa. Bruno, como tradicionalmente a gente faz aqui no Bastidores da Copa, o seu destaque dos jogos de ontem. Bruno, muito bom dia.
2: Bom dia, Guilherme Nápoles. Bom dia a todos. Bom, ontem jogos que foram... O Marrocos e Canadá não foi um jogo fácil, apesar do 3-0, né? Principalmente no primeiro tempo. O Marrocos teve muita dificuldade. E o jogo da França e Paraguai foi dentro do esperado, né? O Paraguai faria uma grande retranca, tentou fazer, fez o que pôde. E, claro, a França tem muito recurso, tem jogadores tecnicamente muito bons, acabou conseguindo fazer um gol de pênalti, né? Mas a gente viu mais uma vez, né, que mesmo com uma grande diferença técnica entre as equipes, né, e tem uma grande diferença entre França e Paraguai, no futebol atual, muito físico, com pouco espaço, mesmo com uma diferença técnica grande, se você conseguir se fechar ali, ocupar espaço, você pode dificultar um jogo, né? O Paraguai não ameaçou a França, mas a França fez um gol só de pênalti. Então, isso deixa um torneio como a Copa do Mundo, que é mata-mata, ainda mais imprevisível, né? Porque, na teoria, a França esmaga o Paraguai. Se fizesse um gol cedo, talvez acontecesse. Mas, na prática, você vê que, mesmo com uma diferença técnica muito grande, hoje dá para você dificultar mais um jogo.
1: Daqui a pouquinho também o destaque inicial do nosso Flávio Prado, mas antes disso vou pedir para a nossa produção, hoje sob comando do Raoni Reis, também no Felipe Delício, para a gente colocar na tela os confrontos de ontem, os primeiros confrontos dessa fase de oitavas de final, e logo na sequência a gente vai rodar também na tela o chaveamento da Copa do Mundo, pelo menos parcialmente, dois confrontos já definidos nessa fase de oitavas de final. A gente começa então primeiro com os resultados, como já é tradicional aqui no nosso Bastidores da Copa. A seleção marroquina, que venceu por 3-0 o Canadá, um resultado construído completamente no segundo tempo. Os três gols de Marrocos saíram apenas na segunda etapa. O Canadá, que fez um excelente primeiro tempo. A gente estava aqui na transmissão da Jovem Pan, sob o comando do José Manuel de Barros, eu, Flávio Prado, estivemos nessa. E a seleção do Canadá começou muito bem o jogo, em cima do Marrocos, criando chance atrás de chance. O goleiro Bono fechando a meta. E aí, na segunda etapa, não teve jeito. A seleção marroquina, que tem muito mais qualidade, garantiu esse placar por 3-0. E depois tivemos, no final da tarde, começo da noite, a vitória da França por 1-0 contra o Paraguai. Um jogo em que a França, sim, sofreu para conseguir esse resultado. Foi fazer o gol só de pênalti no segundo tempo também com o Kylian Mbappé. E a gente também vai entrar no assunto Kylian Mbappé nesse Bastidores da Copa, porque os números dele em Copas são extraordinários, são bizarros. O Mbappé, que agora tem 7 gols nessa edição, são 19 gols na história das Copas em 3 edições, 2018, 2022 e agora 2026. O Mbappé está jogando muita bola. Mas antes da gente entrar jogo a jogo, agora sim, Flávio Prado, muito bom dia para você, meu amigo. Seu destaque desses jogos de ontem, Flávio.
3: Olha, bom dia para você, Nápoles. Bom dia, amigos. Assim, o placar do Marrocos está acima do que foi o jogo. 3-0 está exagerado. E o sofrimento da França não existiu, né? A França em nenhum momento foi ameaçada. Se o Maiano tivesse jogado, ela tinha vencido do mesmo jeito. O Paraguai não estourou uma bola no gol. Nada, nada, nada, nada. A França soube se impor, jogou muito tranquila. Tem essa bobagem de frase feita, né? Saber sofrer. Isso é frase feita. Que idiota vai saber sofrer, pô? Ninguém sabe. É um horror quando você tem que sofrer por alguma coisa. Ainda sofreu nada, pô. Não teve nenhum problema, nada, nada. Ganhou o jogo muito facilmente, né? Então, a França continua sendo credenciada. A França está alguns estágios acima das outras. Então, dá tempo, né? Ainda faltam 15 dias para a Copa. Hoje é o quê? Hoje é dia 5? Faltam 10 dias para a Copa. Não, 14 dias.
2: Daqui a dois domingos é a final. Não, no
1: exatamente
2: próximo domingo é no outro.
3: Tem bastante tempo para se chegar até a França. E tem que esperar que nesse período ela chegue, ela desça um pouco também. Porque, por enquanto, a distância está muito grande de todos os outros.
1: Boa, meu amigo Flávio Prado. A gente vai colocar na tela, então, também o chaveamento da Copa do Mundo, pelo menos parcialmente, para a gente já começar a projetar a fase de quartas de final. Hoje tem mais dois confrontos. A gente conhece mais um confronto da próxima fase da Copa do Mundo. A gente vai colocar na tela, então, para toda a nossa audiência, o chaveamento da Copa, com já um confronto definido, justamente esse de Marrocos e França pelas quartas de final da Copa do Mundo. Hoje tem Brasil e Noruega, tem México e Inglaterra. Para toda a nossa audiência, a gente coloca, então, na tela o chaveamento da fase eliminatória da Copa do Mundo, aqui já no telão também, para todo mundo que nos acompanha. Hoje tem o lado direito da chave, Brasil e Noruega. Depois, mais à noite, a partir das 9 horas, a bola rola também para México e Inglaterra. Esse jogo que vai ser realizado no Azteca, o México jogando pela última vez em casa, o último jogo no México. Por quê? Ah, por conta da...
3: Majestadas, né?
1: Tá complicada a situação.
3: O México foi uma decepção tão grande, por exemplo. Fiquei muito chateado. Não era o México que eu conhecia, não. Tiveram que fazer um fecho assim, enorme, mais de 5 quarteirões. Parece uma guerra. Parece que a Inglaterra está lá com um exército para atacar o México. É um negócio... Tosse vergonhoso, um negócio ridículo.
1: Ô Flávio, antes da gente dar sequência aqui também ao chaveamento e entrar no assunto do jogo de ontem de Marrocos contra a seleção do Canadá, queria te ouvir mais também a respeito dessa situação, porque é muito triste, né? A gente elogiou tanto o México nessa Copa do Mundo por ser o único país sede, a única seleção anfitriã que tem a cultura futebolística completamente diferente dos Estados Unidos
3: e
1: do próprio Canadá.
3: É o que tem futebol, os outros não tem nada.
1: Exatamente. E aí a gente vê essas situações tão terríveis acontecendo. A gente já tem 4 confirmados de morte depois do jogo contra o Equador. Esse número pode chegar até 20 pessoas mortas por conta das comemorações da classificação. Queria te ouvir, Flávio, a respeito dessa situação tão triste que está acontecendo no México.
3: Eu gosto demais do México. Eu tive algumas vezes lá, inclusive fazendo cobertura. Copa de 86, eu fiquei lá muito tempo. Eu fui no Mundial de 83 também, fiquei lá um tempão. Adoro, nossa. Fomos várias vezes, foi pelo menos uma vez para Cancún, o Bruno foi junto e tal. As cidades, eles são legais pra caramba. O brasileiro se identifica muito com o mexicano, até por 70 e tal. Fiquei muito assustado e muito triste com o que eu vi. Parece que aquele México que eu conheci não existe mais. Eu já ouvia falar muito, né, da violência no México e tal. Mas meio que você não quer acreditar, né? Que isso aí que eles fizeram, tanto comemoração. Isso foi bandidagem, isso foi desorganização. Aqueles fanfests lá com milhões de pessoas arrebentando tudo. Ou seja, estava na cara que iam morrer pessoas. Estava uma zona. Então, é bom para a Copa, é bom para o México que acabe a Copa lá, porque eles estão fazendo uma destruição. As pessoas estão... Se morrer só 20, está muito barato pelo risco que eles correram. Negócio terrível, terrível. Não tem nada a ver com o México que eu conheci. Um horror, uma coisa assim, sabe? Deprimente, deprimente. Uma coisa terrível. E agora, essa coisa deles subirem em cima de carro, quebrar, está sendo imitado. Agora, os idiotas lá na Argentina estão fazendo a mesma coisa. Subindo em carro, quebrando, destruindo e tal. Imagina você no seu carro. O cara que comprou um carro, ele também lutou para ter o carro. Às vezes é um carro de aplicativo. Tem um senhor no México, que parece que a história dele é essa. Ele tinha um carro de aplicativo e aí acabou um dos jogos, acho que foi com o Equador mesmo. E ele teve uma chamada e falou, pô, vou ganhar um dinheirinho. No que ele saiu, tinha uma multidão, invadiram o carro, começaram a bater no carro. Ele trabalha com o carro. E ele, desesperado, acelerou o carro. No que ele acelerou, ele perdeu o controle, bateu. Aí bateu num poste e tal. O cara foi linchado. Bateram nele quase até a morte. Depois foi para o hospital, até onde eu sei, ele morreu. Pô, isso aí é o quê? Isso é futebol? Isso é bandidagem de alto nível, né? Bandidagem requintada. Quer dizer, é isso que é o futebol? Se é isso, estou fora. E foi isso que se viu no México toda hora. O cara se achou no direito de quebrar coisas... Isso não é futebol, isso é coisa absurda. A gente tinha muito tempo comemoração aqui na Paulista, era uma tradição, né? Por que parou? Porque o São Paulo ganhou um título, na época o São Paulo ainda ganhava.
2: Foi Libertadores de 2005.
3: É, E aí vieram aqui e quebraram tudo. Quebraram banca de jornal, que é um local de trabalho de algumas pessoas, quebraram semáforo e tal. Aí acabou, nunca mais
2: teve. Metrô, vidro ali.
3: É, que é um local de transporte até para o pai do cara, para a mãe do cara. Porque o cara que faz isso é um vagabundo, o cara não trabalha. Mas a mãe dele poder trabalhar, o pai poder trabalhar, aí acabou, nunca mais teve. Isso é comemoração? Isso é bandidagem, é o bandido que se solta nesse momento. Então, nós tivemos muito disso no México. E eu lamento, porque eu tenho certeza que pessoas do México, com a minha idade, um pouco menos, devem estar tão decepcionadas quanto. Não é. O México é um país alegre, pô. País alegre. Eles são tão alegres que chega até a ter chato aquele chapelão, os mariachis e tal, né? Tão tão legais que eles são tão... Sabe quando quer, alegre demais, quer te abraçar e tal. Aí você vê um negócio desse. Imagina, se eu fosse escolher um lugar para ir para a Copa, eu ia para o México. Puta, eu ia ficar tão chateado, tão decepcionado, né? Então, eu, inclusive, espero que a Inglaterra ganhe hoje para o México sumir, para não ter nem... E não sei o que vai acontecer quando for eliminado. Se eles estão fazendo isso na vitória, né? Mas é bom que o México suma, porque senão eles vão continuar fazendo comemorações e arrebentando a cidade.
1: É uma pena tudo que tem acontecido no México nessa Copa do Mundo, um país que vive o futebol, mas que nessa Copa do Mundo tem essas situações muito tristes. A gente segue falando do chaveamento, então, da Copa do Mundo. Hoje, os dois jogos do lado direito da parte de cima da chave, Brasil e Noruega, México e Inglaterra. Amanhã, teremos o lado esquerdo da parte de baixo, Portugal e Espanha, Estados Unidos e Bélgica. E a gente completa essa fase de oitavas de final na terça-feira, com Argentina e Egito, Suíça e Canadá. Todos os jogos com cobertura completa aqui da Jovem Pan pelas ondas do rádio FM 100,9 e toda a rede Jovem Pan News. E o destaque, claro, vai para o lado esquerdo, a parte de cima, já com o confronto de quartas definido, França e Marrocos. Jogo que acontece na próxima quinta, a partir das 5 horas da tarde.
3: Olá,
1: Oi, diga, Flávio.
3: Fazer um agradecimento público aqui.
1: Claro.
3: Ao goleiro Rio e ao Paraguai. Muito obrigado. Vocês trouxeram de volta Jürgen Klopp. Foi a grande notícia do domingo. O Klopp aceitou voltar ao futebol, que é uma grande notícia. Vai dirigir a seleção da Alemanha. Mas nem que ele dirigisse a seleção da Etiópia, pô. O Klopp não pode ficar fora do futebol, né? Imagina com a seleção da Alemanha. Então, obrigado ao Paraguai, ao Rio. Não adiantou nada, porque já foram embora. Mas valeu pela volta do grande Jürgen Klopp. A grande notícia do dia para mim.
1: O Balbuena errando aquele quinto pênalti, né, Flávio? Quase fez o Klopp ficar na marca de energético.
3: Klopp levando, Klopp sempre. Klopp levando.
1: O Balbuena não é tão fã do Klopp assim.
2: Entrou faltando um minuto.
1: Entrou faltando 30 segundos.
3: Pra bater o pênalti,
1: ele
3: claro.
1: Entrou pra bater o pênalti.
3: Teve o goleiro na Austrália
2: sim,
3: também, né?
2: Que entrou goleiro pra pegar pênalti.
1: O Ryan, que é um goleiro histórico da história da Austrália.
3: Continua na história.
1: E tem um detalhe, Flávio. Olha só que coisa, como as coisas são, né? Pra se classificar pra Copa de 2022, a seleção da Austrália passou pela repescagem da Copa do Mundo e nos pênaltis o Ryan era o goleiro titular e ele saiu, foi para o banco para na disputa de pênaltis o goleiro reserva, não lembro quem era na ocasião, entrar e pegar dois pênaltis. Ou seja, em 2022 ele não era um grande
2: foi
1: pegador.
2: Foi contra o Peru.
1: Repescagem. E ficou, o Advíncula perdeu.
3: E ficou provado que ele não era mesmo um grande pegador.
1: Exato. Aí agora, 4 anos mais tarde, o Ryan está no banco para o Beach, que fez uma boa Copa do Mundo,
2: sim,
1: um goleiro jovem da Austrália. E aí, faltando 30 segundos para acabar a prorrogação, o que não era um bom pegador de pênalti há 4 anos atrás, foi colocado como pegador de pênalti dessa geração e não pegou nenhum pênalti.
3: Você sabe o que é isso? Tem o cara que é criativo e tem o cara que é copiador. O Van Gaal fez isso com a Costa Rica, foi com a Costa Rica, em 2014. Aquele cara que entrou nem era o pegador de pênaltis. Ele acabou e também sumiu. Ele pegou os pênaltis e sumiu. Mas foi uma sacada aquela. Puta, quem é esse cara? Nossa, né? Você já meio que mexe no psicológico. A partir dali, muita gente começou a imitar. E aí ficou muito claro, né? Não é imitar. Tem que ter uma coisa. Cria outra coisa. E o cara quis imitar, fazer graça. E ainda mais com as cidades que ele está passando aí. Não adianta nada.
2: Uma coisa desses pênaltis que eu tive a impressão na hora também, o Vampeta, como rejogador, falou ontem e confirmou. Salah, ele errou a cavadinha.
1: Errou muito.
2: Ele errou. Ele tentou a cavadinha, mas não era aquilo que ele queria fazer. Ele pegou, é tudo errado. A bola subiu pouquinho, mal. Assim. Ele...
3: Não errou.
1: Subiu pouco
3: não,
1: e quase
3: não errou. Quando sai o gol, tá tudo certo. Quando sai. Aí você faz uma jogada perfeita, pensada, bonitinha, erra. Ah, tá vendo? Quando acerta, vou, que maravilha.
1: E olha fica... que eu sou fã do cara que tem a personalidade de bater
3: eu
1: um pênalti.
3: Também. Eu fico maluco quando o cara tenta uma cavadinha, os caras xingam.
1: Eu também.
3: É melhor dar um bico pra cima, igual o Tá fez. Na Alemanha?
4: É.
3: Pô, errou porque errou, faz parte, é uma maneira de enganar. Aliás, o cara que criou essa cavadinha é o Panenka, né? Da antiga... da República Tcheca, antiga Tchecoslováquia. E ele fala assim, outro dia deu uma entrevista, ele falou, caramba, eu fiz tanta coisa no futebol. Aí ele começa a contar as coisas que ele fez, né? Mas eu fiquei conhecido pelo cara da cavadinha. Na Europa, inclusive, essa cavadinha não chama cavadinha, chama Panenka. Bateu a Panenka. E ele ficou marcado por isso. Ele criou a jogada. E aqui no Brasil, tanta gente faz com maestria, faz com... né? Eu acho muito... eu acho bonito. Eu acho, futebol é para tentativa, para o cara que consegue imaginar, tentar, fazer.
2: Né? O Djalmin ia fazer muito bem isso.
3: Djalmin é maravilhoso. Nossa,
1: o Djalmin, inclusive... eu sou muito fã de cavadinha. Meu pai fica até bravo comigo, porque desde pequeno, sempre que o cara batia de cavadinha, eu comemorava.
3: Claro.
1: Meu pai fica louco da cabeça, ele não gosta também. E aí eu sempre assisti o Djalmin falando... pênalti de cavadinha eu só bati em momento decisivo. Porque em momento decisivo, o goleiro também está nervoso e ele vai ter que escolher um canto. Ele não pode se dar o luxo de ficar no meio.
3: Esperar a cavadinha.
1: De esperar a cavadinha. Então, pênalti decisivo, eu batia de cavadinha. Quando o cara vai para a disputa de pênalti e bate de cavadinha, por isso que o Louco Abreu fazia tanto gol.
2: É.
1: Porque era momento decisivo, ele ia lá, cavava, o goleiro caía.
3: Não, mas gente, o futebol ele vive de criatividade. O cara tem que ser criativo. Ontem o jogo do França-Paraguai estava difícil, entre aspas. Porra, o Olise dá um passe que eu não consegui identificar até agora se ele estava de costas, se ele estava de lado. Ele faz um... e aí ele abre um espaço pelo lado esquerdo. Você fala, porra, esse cara é, sabe, geladão, né? Uhum. É essa hora, cara. O Pelé, na Copa de 70, ele inventa a jogada do chutar de longe. Ele deixa a bola passar e o Mazurkiewicz fica catando mosca. Porra,
2: é um drible da vaca sem tocar na bola.
3: É, isso, esse é o jogador. Esse é o cara, entendeu? Que tem que fazer. É isso que você tem que fazer. Senão o futebol não seria... aí quando você esculhamba o cara que faz uma, tenta uma cavadinha, eu acho que você está jogando contra o futebol. Se o cara desse um bicão, aí estava certo. Bate de qualquer jeito, aí está ok. Nunca vi ninguém falar, pô, que idiota, o cara bateu um pênalti desse jeito e tal. Não, mas na arte o cara não gosta. É um negócio impressionante.
1: Vamos então para os Estados Unidos, fazer aqui a primeira conexão do nosso Bastidores da Copa com o Giovanni Chacon, que vai entrar com a gente, vai também comentar dos jogos de ontem. E a gente começa, Chacon, justamente com você, a análise do que foi essa vitória marroquina. 3-0 para cima do Canadá, despachou a primeira seleção anfitriã eliminada dessa Copa do Mundo. O Canadá, que também foi a primeira seleção da história das Copas a sediar uma Copa do Mundo e jogar fora do seu país. Isso por conta, claro, do chaveamento. Se tivesse ficado em primeiro, jogaria dentro de casa 16avos e eventualmente também essa fase de oitavas de final. Acabou passando em segundo. A Suíça ficou na primeira colocação do seu grupo, então a Suíça está jogando ainda no Canadá. Mas, de qualquer forma, agora a seleção canadense eliminada e a seleção marroquina classificada. Vai ter a França pela frente. A sua análise desse jogo, Chacon, muito bom dia. Seja bem-vindo ao Bastidores da Copa.
5: Fala, Gui, um abraço para você, um abraço para o nosso Flávio Prado, também para o Vitor Boni. Agora falando de Atlanta, né? Nós mudamos o local. Nós estamos agora em outro lugar, mas por pouco tempo, porque em breve tem um jogo muito importante. Eu vou ter que voltar até a minha querida Dallas, no Texas, para encarar uma jornada muito bacana, Portugal e Espanha, aqui em Atlanta. Teremos o jogo da Argentina, né? A Argentina que vai aí para essa partida contra o Egito aqui em Atlanta, no estádio coberto, né? Um estádio bem bacana, bem moderno aqui em Atlanta. Que inclusive eu tô, antes da gente falar do Marrocos, tô aqui no Parque Centenário Olímpico, né? Que foi a grande reunião aí da galera nos Jogos Olímpicos de 1996. Marcando 100 anos de Olimpíadas, né, que começou em 1896 em Atenas, e aqui então em Atlanta, até os arcos, né, olímpicos continuam por aqui, né, continuam expostos no Parque Olímpico, que virou a FanFest aqui de Atlanta, que promete estar cheia em todos esses dias agora no mata-mata, inclusive no dia do jogo da Argentina. Bom, vamos falar então bastante desse jogo de Marrocos, esse jogo que aconteceu ontem. Marrocos já tinha 1-0, foi dominando o jogo. O Canadá tentou alguma coisa antes mesmo do primeiro gol da equipe marroquina, mas depois Marrocos novamente se impôs, controlou o jogo, mas era natural que a seleção canadense acabasse cedendo espaços, né, para a equipe do Marrocos, que é muito rápida, muito forte fisicamente, muito técnica, né? Eu acho que esse é o grande ponto, né? Muitas vezes a galera generaliza que as seleções africanas são seleções muito físicas e só. Não, muito pelo contrário. Tem muita técnica a seleção de Marrocos. Não à toa chegou a uma semifinal na Copa de 2022 e não à toa vem sendo uma equipe a ser batida. Já eliminou a Holanda, elimina agora o Canadá e agora encara a França. Eu não acho que a França terá vida fácil. Acho favorita contra a equipe marroquina, mas não acho que terá vida fácil na partida contra Marrocos nessa próxima fase. O Marrocos avança e avança de forma merecida, sem dúvida nenhuma, para a próxima fase dessa competição da Copa do Mundo da FIFA 2026. Marrocos segue sendo uma grande pedra no sapato para qualquer equipe agora nessas próximas fases, pessoal.
1: Marrocos, que se a gente voltar desde a Copa de 2022, eliminou a Espanha, eliminou Portugal, nessa edição, na fase eliminatória, eliminou a Holanda e agora tira, querendo ou não, uma seleção anfitriã da Copa do Mundo, a seleção canadense, pelo placar de 3-0. Bruno Prado, vitória da seleção marroquina, 3-0 contra o Canadá. A sua análise do que foi esse confronto e a classificação de Marrocos, Bruno?
2: É, o placar ele não mostra muito bem o que foi o jogo, né? Foi um jogo difícil para a seleção marroquina. É, o Canadá, no primeiro tempo, foi muito bem, marcando mais à frente, né, surpreendendo o Marrocos. O Marrocos é um time que gosta de fazer uma marcação mais adiantada nos primeiros minutos, inclusive no jogo contra o Brasil fez isso, e acabou surpreendido, né, que o Canadá fez o contrário. Né? O Canadá resolveu adiantar a marcação, tentar travar o Marrocos lá atrás e tirar um pouquinho da característica de jogo dos marroquinos, e funcionou. Faltou eficiência no ataque ali do Canadá, né? Faltou fazer o gol, né? O Canadá foi melhor no primeiro tempo, mas não conseguiu fazer o gol. E aí, logo no início do segundo tempo, o Marrocos marca, mas seguiu um jogo equilibrado. Só no final é que o Marrocos consegue os seus últimos dois gols, fica um placar, no placar fica 3-0, né? Parece que foi um massacre, mas não foi. Foi um jogo duro, o Marrocos passou e cada jogo é de um jeito, isso não tem muito como fugir. E agora ele vai pegar a França, um time muito forte, já fizeram uma semifinal em 2022, claro que a França é favorita, mas acho que vai ser um jogo duro para a França. Marrocos é uma seleção que vai ganhando peso, vai ganhando confiança, vai ser um jogo diferente do que foi o jogo do Canadá, como vai ser para a França também diferente do que foi o jogo com o Paraguai. Então cada jogo é um cenário e a França, pela qualidade que tem, sempre vai entrar como favorita, mas Marrocos pode sim fazer um jogo bem duro com a França.
1: Ô Flávio, a gente esteve juntos nessa transmissão, nessa vitória marroquina por 3-0 contra o Canadá, e o placar é um pouco do que o Bruno disse, não reflete o que foi o jogo. Os primeiros 20, 25 minutos, até a primeira pausa para hidratação, a seleção canadense dominava o jogo e Marrocos estava irreconhecível. Você até citou em dado momento da transmissão que o Boadi, que é o grande destaque dessa seleção de Marrocos, 17 anos para ele, menino de meio de campo, que joga no Lille da França, ele estava apagadaço no jogo, não conseguia trocar ali dois passes no meio de campo, porque a seleção canadense estava não só fazendo um abafa, como criando e desperdiçando chance atrás de chance. O placar, ele é meio enganoso perto do que foi o jogo, mas é uma seleção de Marrocos que mostrou uma força muito grande defensiva, soube ficar atrás ali no momento do jogo, e depois, quando se lançou o ataque, conseguiu construir com certa facilidade, até mesmo, é verdade, o placar de 3-0, Flávio.
3: Então, mas realmente o Marrocos poderia, nesses primeiros 20 minutos, né, 25 minutos antes da pausa para os comerciais, o Canadá poderia ter definido o jogo ali. Teve pelo menos duas chances importantes.
1: Sim.
3: Marrocos jogou mal, foi talvez a pior partida de Marrocos e acaba 3-0, então é um negócio meio enganoso, né? Então, assim, é claro que existem oscilações, estou falando de futebol, então oscila. Mas eu não vi evolução em Marrocos nesse jogo. Pelo contrário, eu achei que foi a pior partida, deu uma queda. Por que ele deu? Isso é outra coisa para se discutir. Normalmente, a gente vê a seleção subindo. Então, por exemplo, a França, ela ganhou só de 1-0, mas ela continua subindo. Ela continua num processo de evolução. Ontem foi o teste da frieza da seleção. Com dificuldade, mas ela não estava nem aí. Os caras jogaram rindo, gente. Isso é uma coisa diferente. A França joga rindo. O Mbappé está rindo o tempo inteiro. Nem que seja para provocar, eles jogam rindo. Olha os outros. Olha a seleção brasileira, joga tensa, joga com a testa franzida. A Argentina, quando engrossou o jogo com o Cabo Verde, eles pareciam desesperados. Pareciam não, eles estavam desesperados. A França, não. A França, tranquilo, toque, vai, espera. O Olise, ele joga. O Olise parece que ele não joga rindo, né? Ele joga bailando, né? Tá, tô. Cara, o Olise lembra. O pessoal mais velho sabe do que eu estou falando, mais novo não. Porque, pô, ele lembra o jeito de jogar do Ademir da Guia, cara. Ele, sabe? Tum, tum. É sempre um bailado. Parece que o cara está na, sabe, na Lua. Sabe quando os astronautas, eles chegam... Tum, tum, tum. É verdade. Ele parece que ele joga na Lua. tum, tum, tum. É suave, viu, cara? O cara joga suave. É um negócio muito legal, um negócio muito bom. E eu não vi isso em Marrocos, né? Eu tava desesperou quando coisa ter feia. E na Argentina, então, nossa senhora. A Argentina tava apavorada, apavorada. Quando a coisa engrossou, a Argentina estava apavorada. E o Brasil, em alguns momentos, contra o Japão, da mesma forma. Então, eu vejo a França de uma maneira diferente. E o jogo de Marrocos ontem, a coisa acabou dando certo, acabou caindo direitinho. Foi ótimo que o Marrocos classificou pelo todo, mereceu muito mais do que o Canadá. Mas, realmente, é uma seleção que pode engrossar com a França, é verdade. Mas eu não acredito, não. Acho que a França continua evoluindo. A França está muito tranquila, está muito, sabe, muito consciente. E eu vejo os outros muito... Sabe, a França meio que fala assim, ó, eu tô aqui, eu vou fazer o meu sossegado, e os outros meio que estão desesperados, né? Eu vi uma análise de um psicólogo, ele falou uma coisa muito legal, ele falou assim, pô, seleção brasileira, ele falou, jogador de seleção brasileira. O cara chega com peso de ser pentacampeão do mundo. Mas é um detalhe, ele não é pentacampeão do mundo. Os outros jogadores foram, ele não, mas ele pega o peso de uma coisa que não é dele. A seleção pentacampeão do mundo vai jogar contra a Noruega. Se ela for eliminada pela Noruega, não é a seleção pentacampeão do mundo. É a seleção brasileira, que já foi, mas esses caras não. Sabe, sobra para eles uma coisa que não é deles. E a França não me parece trabalhar com esse peso. A França parece muito tranquila. Isso vale para todo mundo. Vale para a Itália, a tradição da Itália, ela não consegue classificar. Mas não são esses caras, pô. A Itália, né, que ganhou 4 vezes, não é essa. É uma coisa para se pensar mesmo, realmente. Até que ponto você consegue quebrar essa coisa, né? De deixar a coisa fluir normalmente. Tipo assim, pô, o Brasil jamais ficou 24 anos sem ganhar uma Copa, a não ser, né, naquele período lá até 94. Tá, mas o que, que esses caras têm com isso? Não é nem nascidos, pô. Né? O nível é outro, a conversa é outra, o mundo é outro, o mercado é outro. Pelé não joga mais. Tem uma série de situações. E a França não me parece carregar esse peso. E ontem, quando o jogo... engrossou, né? Porque não engrossou. Não teve perigo, não teve nada. Que eu falei, se a França estivesse sem goleiro, era uma coisa. É, ela deixou levar. O Marrocos, ele foi realmente envolvido. Ele ficou nas cordas, ele não conseguia sair. Os primeiros 20 minutos foi, pô, era de cima. Teve momentos que não saía da pequena área, um negócio impressionante. Então, ok, acho que se o Marrocos, ele pode engrossar com a França, mas pela frieza do time francês, acho, mas isso é lá na frente, mas só como observação, realmente. Eu achei que o Marrocos ficou nas cordas como eu não imaginei que ficasse. O Canadá, se tem um pouquinho mais de qualidade, poderia ter acabado com o confronto nos primeiros 20 minutos.
1: A gente vai falar mais também daqui a pouquinho a respeito desse confronto agora contra a França na fase de quartas de final. A gente separou uma arte muito interessante a respeito da seleção de Marrocos, que é a primeira seleção africana a chegar nas quartas de final de uma Copa em 2 Copas consecutivas. A gente vai mostrar isso na nossa tela daqui a pouquinho. Mas antes, meu caro Giovanni Chacon, vou voltar com você aí direto dos Estados Unidos para a gente falar mais dessa classificação. Uma classificação histórica e da força também do futebol africano. A gente vai comentar muito isso aqui também no Bastidores da Copa. Eram 10 seleções lá no início da Copa, 9 se classificaram para a fase de mata-mata e agora a seleção marroquina já classificada também para a fase de quartas de final. É um futebol africano, Chacon, que nessa Copa até aqui faz uma campanha muito honesta e muito melhor até mesmo do que se a gente for colocar as 16 seleções europeias que começaram a Copa do Mundo. Nesse momento ainda restam 7, Chacon.
5: E evoluindo, né, Copa após Copa, nessas competições, o futebol africano vem ganhando cada vez mais espaço nessas grandes competições e também, obviamente, no momento decisivo, né, nessa Copa do Mundo, chegando mais vezes a essa fase de mata-mata, colocando mais vezes pressão em cima das equipes consolidadas, europeias, do Brasil, por que não, em algum momento que encontra, o Brasil teve dificuldade contra o Japão, que é outra seleção que vem crescendo bastante, enfim. Mas o grande ponto é, as seleções africanas vêm ganhando cada vez espaço e as seleções europeias tendem também, viu, Gui, com esse aumento de seleções, entram seleções que são mais frágeis vinda do velho continente, né? Que são mais suscetíveis a cair na primeira fase. Então é normal também que as seleções europeias tem um aumento ali no número de seleções que vão acabar tropeçando já logo na primeira fase. Então, para ser bem sincero, para mim esse é um movimento bem natural nesse momento vindo das seleções das seleções africanas. Evolução, cada vez mais presença no grande cenário, que é o cenário do futebol europeu, né? Jogadores de destaque vindo do continente africano, defendendo o seu país. Algumas seleções, por exemplo, a República Democrática do Congo, tendo jogadores que nasceram na Europa, que passam a defender as suas seleções, né? O Wan-Bissaka é um desses casos. Então, assim, cara, eu acho que é extremamente natural. O Marrocos vem com essa evolução a mais, né? Tem um passo a mais em relação às outras seleções africanas e vai ser até muito bacana, porque Marrocos vai sediar a próxima Copa do Mundo, juntamente com Portugal e Espanha, né? Na maior parte do tempo, teremos alguns jogos aqui na América do Sul, em Paraguai, Argentina e Uruguai, né? O Paraguai acabou entrando nesse bolo também por ser a sede da Conmebol, que está com o estádio, né, sendo finalizado ali nos arredores de Assunção, em Luque, né? Mas o fato é que, poxa, é bacana que Marrocos possa chegar muito mais forte para a próxima Copa do Mundo. Eu não acho que vai ser uma tarefa fácil, como eu já havia dito, contra a equipe francesa, exatamente por isso. Todos esses jogadores jogam na elite. Não é nenhuma surpresa. Marrocos não é mais uma seleção assim que, uau, agora, puxa, esses jogadores que jogam lá no continente africano, putz, foram bem, né? Nossa, foi um acaso. Não, eles estão no dia a dia do futebol europeu, que só a elite joga, né? Então, muitas vezes a gente vê seleções com diversos jogadores de fora do futebol europeu, né? Seleções renomadas com jogadores de fora do futebol europeu, e a seleção marroquina está com vários jogadores no velho continente e nas principais grandes ligas, né? Então é natural que Marrocos tenha esse caminho e tenha esse desempenho que vem tendo. Acho que vai ser um bom jogo, acima de tudo, contra os franceses nessa próxima rodada.
1: Então, na tela, uma arte com a seleção marroquina atingiu a marca de 2 quartas de final em sequência. E a primeira seleção africana da história das Copas a chegar na fase de quartas de final 2 vezes. Não é nem só na sequência, são 2 vezes. A seleção de Marrocos já tinha também se classificado em 2022, agora também na nossa tela para toda a nossa audiência. E antes de 2022, só 3 seleções africanas tinham chegado tão longe na Copa do Mundo. A seleção de Gana, em 2010, poderia ter chegado à fase de semifinal se não fosse Luisito Suárez botando a mão na bola. Depois, nos pênaltis, Gana acabou perdendo para a seleção uruguaia.
3: É o do Louco Abreu, que a gente citou agora há pouco.
1: Louco Abreu, exatamente, que deve ser o próximo técnico da seleção uruguaia. Seleção de Senegal, que também foi longe, chegou nas quartas em 2002. E a seleção de Camarões, que lá atrás, em 1990, também surpreendeu todo mundo e chegou na fase de quartas de final. Não só em sequência, como também a primeira seleção a chegar 2 vezes tão longe numa Copa do Mundo, meu caro Bruno Prado, é aquilo que a gente fala sempre de Marrocos, que tem por trás também um projeto. Uma seleção que ficou entre as 4 também nas Olimpíadas, na última edição da Olimpíada, também foi muito longe a seleção marroquina, que foi campeã mundial nas categorias de base. Uma seleção de Marrocos que tem feito um projeto futebolístico, para não sei se tornar uma potência do futebol, mas está sempre ali, postulando entre as principais seleções nas Copas, Bruno.
2: É um grande momento de Marrocos, e nessa Copa, jamais consolidada a seleção. Na outra Copa, foi uma coisa muito de surpresa, né? Ninguém esperava Marrocos na semifinal, acabou chegando longe. Nessa Copa já era esperado que Marrocos pudesse fazer uma grande campanha, como está fazendo, mesmo se cair para a França nas quartas de final, é uma grande campanha do Marrocos. Na outra Copa foi com a França a semifinal, e até a maneira de jogar nessa Copa é diferente, né? Na outra Copa, lá no Catar, era uma seleção que jogava mais atrás, jogando nos contra-ataques, era uma seleção mais defensiva. Agora é uma seleção que gosta mais de ter a bola, uma seleção que marca mais à frente. Tem jogadores que têm boa carreira no futebol europeu, né? O Hakimi é o mais consolidado, o Saibari, quando se machucar, vai jogar no Bayern de Munique, né? Vamos ver como ele vai funcionar num time gigante no futebol alemão, e vários jogadores espalhados por grandes ligas, mesmo que não em grandes clubes. Então, o Marrocos não é uma surpresa nessa Copa. Em 2022, sim, foi uma surpresa. Ninguém imaginava aquilo. Agora, não. Agora, todo mundo já imaginava que Marrocos poderia chegar onde está, já entre os 8 melhores da Copa do Mundo.
1: O Flávio, você também comenta bastante a respeito dessa cultura que Marrocos vem criando no futebol, esse projeto que vai melhorando também o desempenho nas competições de base, nas competições profissionais. Marrocos é, pelo menos parcialmente, ainda com um asteriscozinho, campeão da Copa Africana de Nações no começo desse ano. Tem a questão envolvendo o Senegal, que abandonou o jogo, mas que vencia por 1-0. Mas, pelo menos oficialmente, o título é da seleção de Marrocos. Então é uma seleção que tem se estruturado, Flávio, para viver esse tipo de momento e não ser só um acaso, uma participação excelente numa Copa com uma baita geração, e sim um projeto a longo prazo para Marrocos ir crescendo cada vez mais. Chegou agora em mais uma quarta de final, a gente ainda não sabe se vai, deve ser eliminada para a França, porque a França está jogando muito, mas tem condições de bater de frente com uma grandona, como bateu de frente lá atrás em 2022, perdeu só por 1-0 na fase de semifinal, agora vai reencontrar a França, a gente vai falar mais disso daqui a pouquinho. A próxima Copa do Mundo vai sediar, junto com Espanha, Portugal e aqui os países sul-americanos, como muito bem citou o Chacon. É um projeto que vai caminhando, né, Flávio?
3: E aí você vê surgir caras como o Boadi, né? A maior revelação da Copa até agora para mim foi ele. O outro é uma revelação para mim, que é o Rio, goleiro do Paraguai. Que, nossa, eu estou impressionado com esse goleiro. Eu não sei como é que não enxergaram ele, ou ele não era isso tudo, sei lá. Mas é um goleiro, mas ele tem 25 anos. O Boadi tem 18 para 19, né? E aí todo mundo quer. Para onde ele vai? Com certeza ele vai sair do Lille. Ele vai para um time grandão. Pelo que eu vi aí, o City quer, o Paris Saint-Germain quer, todo mundo quer. E eles também começaram a adotar uma prática agora, que é um negócio muito legal, que eles fizeram muito em cima da hora, mas isso pode ser feito mais pensado, agora que eles já estão classificados para a próxima Copa como uma das muitas sedes, né? Que é pegar jogadores com origem marroquina e não necessariamente nascidos no Marrocos. O Boadi é um caso.
1: Sim.
3: Ele foi captado agora, né? Então eles foram atrás de jogador na França, na Holanda, na Bélgica. Tem marroquino espalhado no mundo todo. E como a FIFA permite...
1: O goleiro Bono também, Flávio.
3: É verdade.
1: O goleiro Bono,
3: é
1: ele não é marroquino.
2: Brian Dias,
1: que veio
3: Bono, Bono nasceu onde?
1: No Canadá.
3: Canadá, né?
1: Jogou contra o país que ele nasceu. Coisa.
3: Exato. Então você, se bem que se for assim, o Ulisse ia jogar Copa para uns 5 países, né? Ele tem, é verdade. Ele tem 5 ou 6 opções e nasceu na Inglaterra, inclusive.
1: Sim.
3: Então, mas eles estão fazendo essa captação de jogadores e quando o projeto for mais se fixar melhor, vai existir interesse do jogador de disputar pela seleção do Marrocos.
1: Sim.
3: Quando ele passar a ser um postulante real, a sei lá se campeão ou não, ou talvez hoje seja muito cedo para falar em ganhar título, mas é uma questão de constância. Daqui umas 2, 3 Copas, por que não? Se ele continuar com esse processo de crescimento. E aí o cara vai ter interesse, sim, de disputar a Copa pelo Marrocos. Então ele, pô, o cara nasceu na Holanda, acho que eu vou fazer pela Holanda, né? O cara nasceu na Espanha, não, eu tenho chance com a Espanha. Daqui a pouco, eu não sei, o cara pode ter interesse de disputar pelo país que ele tem origem. E é um projeto, realmente, é uma grana muito grande que eles enfiaram, é um projeto governamental de fazer uma academia de futebol grande. Então, o nome é Mohamed VI. Eu andei lendo bastante sobre isso aí, porque eu acho que é legal. Esses projetos, né, de futebol e tal, que é o caso da França, por exemplo, o Bruno visitou lá o local onde ele tem a concentração, a captação, tudo. É um negócio extraordinário. Eu não consigo imaginar, né, alguém ganhar uma Copa sem esse tipo de trabalho. Cada vez vai ficar mais difícil. A Argentina ganhou sendo uma esculhambação. O Brasil também não tem. O projeto é o técnico. Então, o Brasil tem 5 projetos antes da Copa começar. 4. Teve o do Ramon, teve o do Fernando Diniz, teve o do Dorival e o do Ancelotti. O projeto é o técnico, que é um negócio muito louco, né? Não tem muito sentido. Mas quando você tem um projeto de jogo, então você olha Marrocos de agora, mudou um pouquinho a característica, mas trocou o treinador, há 6 meses era um treinador, agora é outro, mas a ideia de jogo é a mesma. Você olha a seleção da Olimpíada, é a mesma. Você olha a seleção de base, é a mesma. É um projeto, uma ideia de jogo. E isso faz o país crescer no futebol, faz muito. Então, o Marrocos, ele tende a se transformar numa potência de futebol, sim. Ganhar a Copa ou não é uma questão de detalhe, mas ele tende a cada vez mais chegar nessas fases. Agora, deu um baita azar, né? Pegou a França, se ele eliminar a França, aí já pode antecipar o projeto, porque se ele elimina a França, ele passa a ser pleiteante direto ao título. Quem eliminar a França é potencialmente o favorito. Eu não consigo imaginar isso, tá? Eu não consigo. Mas se ele eliminar a França... Cara, fica com ele a toda chance de ser campeão.
1: Tem muita chance mesmo, porque a seleção da França é a grande favorita para essa competição, pelo que tem apresentado dentro de campo. Daqui a pouco a gente vai falar também de França e Paraguai. A nossa produção separou uma declaração interessante do técnico Gustavo Alfaro a respeito do Rio, goleiro da seleção paraguaia, que o Flávio está aqui elogiando quase que diariamente na nossa programação desde a vitória contra a Alemanha. Mas antes, Flávio, eu queria seguir com você, porque ontem no pós-jogo a gente entrou num debate muito interessante. A gente estava no pós-jogo, eu, você e o nosso PH Sperber, e a gente falava a respeito da distribuição distribuição de vagas da FIFA para cada continente. A África teve 10 participantes nessa Copa do Mundo, 9 se classificaram para o mata-mata. Tirando a Tunísia, que ficou na primeira fase, fez um papelão de ainda demitir o técnico ao decorrer da competição.
3: No primeiro jogo. Não foi no decorrer, um jogo.
1: Um jogo. E depois o Renard ainda ganhou $1.200.000, né? Por 2 jogos nessa Copa do Mundo. Já saiu da seleção.
3: E perdeu os dois também, quer dizer, ganhou $1.200.000 para perder. Eu faria isso com uma facilidade espantosa. Poderia ter me chamado, puto, faria igualzinho.
1: Eu cobraria $600.000. Eu não precisava nem de $1.200.000.
3: $100.000 para perder os dois jogos?
1: Ah, até o top.
3: Bom, não tá?
1: Top. Para não falar
3: assim. Ganhou $1.200.000 para perder 2 jogos. Tá boa, cara.
1: Mas falando mais dessas seleções africanas, Flávio, de 10 seleções, Tunísia foi a única eliminada na primeira fase. A gente teve a Argélia, que foi a única que foi eliminada com placar mais elástico na fase de oitava de final. Perdeu para a Suíça por 2-0. E de resto, das 8 seleções, Flávio, a gente até destacava ontem no nosso pós-jogo. A África do Sul fez uma campanha muito honesta dentro das suas limitações. Ficou na fase de 1/16 de final. Tivemos 2 seleções classificadas agora para as oitavas. Marrocos, que já está também nas quartas, e a seleção do Egito, que vai enfrentar a Argentina. E temos 4 seleções que foram eliminadas na fase de 1/16, mas que fizeram campanhas positivas e algumas até mesmo históricas. Históricas eu coloco, claro, Cabo Verde, que foi eliminada de uma forma até triste pelo que foi o jogo contra a Argentina, e a República Democrática do Congo, que fez um jogaço também contra a seleção da Inglaterra, abriu 1-0, poderia ter feito 2 se o Issa, que é o artilheiro do time, não mandasse a bola na trave. Então teve chance de eliminar a potência inglesa nessa Copa do Mundo, nessa fase de 1/16 de final. E a gente teve também a seleção da Costa do Marfim, que foi eliminada no detalhe para a seleção da Noruega. E teve mais uma seleção também que a
2: Senegal.
1: Senegal também, que abriu 2-0 contra a Bélgica e acabou perdendo para ela mesma ao decorrer da partida. Aí tem a seleção de Gana também, que diante das dificuldades, assim como a África, fez uma campanha muito honesta para o que foi o ciclo da seleção de Gana. E você deu uma ideia ontem, Flávio, que seria muito interessante para essa distribuição de vagas, que é um caminho parecido com o da UEFA na Champions League, de fazer essa distribuição de número de vagas através, claro, do desempenho na competição. Está indo bem? Tem mais vaga. Está indo mal? Não tem tanta vaga. A Europa, por exemplo, nesse momento, tem 1/3 das seleções, 16 seleções. Dessas 16 seleções, tem muita seleção europeia que não tem o nível de metade dessas seleções africanas que a gente citou.
2: Só tem 7 vivas ainda.
1: Só tem 7 vivas. Em termos de porcentagem, perde ainda para a América do Sul e também, claro, perdia para a América Central, que agora tem 33%. De 6, sobraram 2 seleções ontem com a eliminação canadense. Mas é um continente africano, Flávio, que está indo muito bem na Copa. E se a FIFA utilizasse, talvez, essa distribuição de vagas igual a UEFA na Champions League, poderíamos ter até mais seleções africanas, porque o desempenho é muito bom, apesar de não ter tanto glamour quanto a América do Sul e também a Europa, Flávio.
3: Eu acho assim, você tem que premiar o resultado. A ideia é, primeiro, eu sou contra o aumento enorme de clubes, de seleções, não retiro nada para mim, teve um monte de baba nessa Copa, não precisava ter uma Copa tão longa, tão esticada, e a palavra é essa, esticada, não melhorou a qualidade, pelo contrário. Mas já que é irreversível, que eles vão fazer por causa de grana, por causa de esquema e tal, que fosse por mérito. Eu não seria tão cruel de ser por uma edição só, porque senão a Ásia não teria nenhum representante. O papelão Ásia foi terrível esse ano, horroroso, coisa terrível.
1: De 9, nenhuma está viva.
3: E não é a realidade da Ásia, não é a realidade. A Ásia tem um futebol melhor. Então, sei lá o que aconteceu na Coreia, estão se matando lá e tal, mas pegaria, por exemplo, o ranking das 3 últimas competições, porque aí você já tem uma realidade, você já tem uma coisa mais clara.
2: As competições europeias são 5 anos.
3: 5 anos, 5, 3. Mas porque aí você também teria o fator casa, que você poderia descontar. Ah, Copa no Catar, Marrocos tirou vantagem. Está provado que não era isso, mas enfim. Você teria uma média legal, 3 a 4, 5 últimas competições, você puxa o ranking e faria uma média de distribuição pelo que foi conseguido pela confederação, que aqui a gente fala continente, mas a FIFA conseguiu achar 2 continentes na América, né? Então CONCACAF e CONMEBOL. E aí você faria, como é que foi o CONCACAF, como é que foi o CONMEBOL, e garantiria a vaguinha da Nova Zelândia lá, né?
1: Da Oceania.
3: Porque aí disputam sozinhos, mas tudo bem. E o resto vai por distribuição mesmo. E esse ano a África teria dado um salto muito grande com relação à Ásia. Mas não é real você dizer que a Ásia é ruim. Não é. Ela teve uma Copa péssima. Não dá para saber o que aconteceu. O próprio Japão chegou meio às gatas e tal, mas o Japão até cumpriu a parte dele. Mas a gente já viu seleções daquela região do mundo fazendo coisa bem melhor do que fez esse ano. E a África foi espetacular. Então, eu acho que esse seria um critério justo. Justo. Você fazer por ranking. Por ranking. Quem? E o ranking seria variável. E um ranking claro, tipo o ranking do tênis. O próprio ranking da FIFA, de time, você já sabe. Quando o time ganha o jogo, você já sabe que ele passou o outro e tal. Critérios bem claros, por aproveitamento em Copa do Mundo. Eu acho que seria uma coisa
2: em distribuição de vagas, né? Se você pegar a fase com 16 avos de final, que são 32 seleções, é o número de seleções que tínhamos na Copa, até a Copa do Catar. E ali eu já vi um levantamento, o número de vagas, você pegar como era a distribuição para as 32 vagas até a Copa do Catar e pega as 32 que passaram da fase de grupos. Ficou quase a mesma coisa, só a única realmente mudança foi da África e da Ásia. Só, porque a Europa, na Copa do Catar, ela tinha 13 vagas. Ela agora teve 16 com 48, só que passaram 13 para a fase de 16 avos. Exatamente o número de vagas que ela tinha quando eram 32. E com 32 sobrando, ela teve os mesmos 13.
4: República Tcheca, Escócia e Turquia ficaram pelo caminho. Isso.
2: Foram os três que dançaram. Foram as três vagas que a Europa ganhou com o aumento de número de seleções. A América do Sul, formato anterior, ela tinha 4 vagas diretas e uma na repescagem. Então eram 4 ou 5. Ela teve 5 times. Só o Uruguai ficou fora. Eram 6. Um dançou entre os 32, 5, como era no formato anterior. A América do Norte, com o CACAF, ela tinha 3 diretas e uma na repescagem. Então, ela às vezes tinha 3, às vezes tinha 4. Ela teve 3 entre os 32. Ela manteve as vagas que ela tinha. Onde mexeu foi... E a Oceania muitas vezes não tinha nenhuma, porque ela tinha uma na repescagem. Então, a última vez que a Oceania teve foi a Nova Zelândia em 2010, que a Austrália passou a jogar pela Ásia. Então, ela também... Normalmente ela tinha 0, continuou com 0 quando ficaram 32. Só a mudança foi a Ásia e a África. A África tinha 5 vagas. A Ásia tinha 4 ou 5, né? 4 diretas, uma na repescagem. Essa foi a distorção, né? A África, que tinha 5 entre 32 no formato anterior, teve 9 entre 32, ela teve 4 vagas a mais. E a Ásia, que tinha 4 ou 5, teve só 2, Japão e Austrália. Então, teve 4 vagas a mais, a Ásia perdeu 2 e vamos dizer assim, que a África, além de pegar as 2 da Ásia, ela pegou todas as vagas da repescagem, né? Era uma repescagem... Tinha 2 vagas de repescagem. Então, a África, que cresceu, comparando as vagas que tinham destinadas ao formato de 32, e a Ásia caiu. As outras ficaram mais ou menos na mesma.
1: Para a gente finalizar esse assunto Marrocos e Canadá, vou voltar para os Estados Unidos com o nosso Giovanni Chacon para ouvir a opinião dele também a respeito dessa distribuição de vagas da FIFA. Gostou dessa ideia do Flávio, meu caro Giovanni Chacon, de distribuir através de ranking? Jogou melhor, tem mais vaga. Jogou pior, tem menos vaga. Gostou dessa ideia? É uma pegada parecida com a da UEFA, Chacon.
5: Eu acho que boa parte poderia ser assim, mas eu acho que ainda é legal você deixar o futebol fazer o trabalho dele, sabe? Tipo, do imponderável, de uma seleção pequena do nada conseguir a classificação. Acho bacana novas histórias. A gente viu nessa Copa do Mundo. Aí eu tô numa ideia contrária ao Flávio, eu gosto da ideia de uma seleção, de uma Copa do Mundo, perdão, com mais seleções, porque você permite que mais seleções possam participar desse maior evento do mundo. Em 32 seleções, por exemplo, será que a gente teria a classificação de Cabo Verde? Será que a gente teria essa grande história, né, que a gente teve por aqui? Por ranking, se eu não estou equivocado, o Cabo Verde não entraria. Né? Então... Eu acho que tem que deixar, né, esse imponderável também do futebol nas eliminatórias. Que, claro, quase sempre, com esse aumento de seleções, as grandes estarão, a não ser a Itália, né, que faz uma força danada para não participar de Copa do Mundo. É impressionante, né? E faz falta. Itália nessa Copa do Mundo, a Itália como marca, como país, como tradição, seria muito legal nessa Copa do Mundo de tantas seleções, de tantas histórias bacanas, mas abriu espaço para outras, né? Isso faz parte. Então, eu gosto e não gosto. Agora, eu queria só voltar num outro ponto que vocês estavam falando, não consegui falar na hora. Eu acho que é natural mesmo que as seleções busquem novos jogadores nascidos em outros lugares, e até mesmo que jogadores que nasceram em outros lugares e têm raízes, por exemplo, no futebol africano, tem um exemplo muito bom na seleção de Gana, o Iñaki Williams. jogadorzaço. Aço, aço, aço, aço. Jogador forte fisicamente, jogou a vida toda no futebol europeu, no Athletic Bilbao. Ele é nascido em Bilbao, mas é filho de pais ganeses e escolheu Gana. Porque talvez, muitas vezes, com essa globalização, as seleções europeias encontrem jogadores nascidos em outros lugares para compor seu elenco. O que faz com que menos vagas apareçam para quem nasceu na Europa, quem nasceu, por exemplo, na Espanha. Então, eles buscam outras seleções para disputar. Isso é amplamente normal, né? Brasil tem, eu estava lembrando, né, dos bons jogadores que o Brasil tem. Tem um, né, que nasceu fora do Brasil e poderia disputar pela seleção brasileira, que é o Andreas Pereira, né, que é nascido na Bélgica. Mas é muito pouco mesmo. E até é estranho, né, porque tem brasileiro espalhado em toda a parte do mundo. Talvez não exista na CBF um departamento para captar essa galera. Onde é que estão os brasileiros não nascidos no Brasil, né? Acho que isso é importante. Mas sobre essa questão da ideia do Flávio, mais ou menos, concordo e não concordo, faz parte também.
1: Boa, Chacão. Então a gente passou a régua nesse assunto, seleção de Marrocos. Daqui a pouquinho a gente vai voltar nele para projetar já o confronto contra a França, porque agora a gente vai falar da vitória da França contra o Paraguai pelo placar de 1-0. Gol marcado pelo Kylian Mbappé, mais um dele nessa Copa do Mundo. Já é o 7º, o 19º na história das Copas. O Mbappé que segue nessa caça incessante ao Lionel Messi na artilharia desta edição e também na artilharia geral da competição. A França venceu por 1-0. Vou começar com você, Bruno Prado. A sua análise dessa vitória, Paraguai veio com uma missão clara, se defender, não sofrer defensivamente, mas claro que é muito difícil porque a França tem um elenco muito qualificado, 1-0 ainda ficou barato. Foi um bom resultado pensando no que foi a campanha paraguaia, Bruno.
2: Sim, o Paraguai fez o que pôde. O Paraguai, ele ia jogar desse jeito, né? Não tinha como tentar competir de outra maneira. Ele competiu, o jogo foi 1-0 com gol de pênalti, né? O Paraguai chegou longe, né? O Paraguai não disputava uma Copa desde 2010, quando fez a sua melhor campanha na história, até por coincidência, chegou às quartas de final, quando foi eliminado pela Espanha, dando muito trabalho para a Espanha, que depois foi a campeã. E aí ele teve um período bem complicado, né? Ficou 3 Copas de fora, voltou nessa, voltou muito pelas vagas a mais, porque ele foi o 6º da eliminatória sul-americana. No outro formato, o 6º não entraria na Copa do Mundo. E mesmo na eliminatória, ele começa mal, e aí ele dá uma arrancada, quando troca de técnico mesmo, né? Depois da Copa América, ele faz uma Copa América, inclusive, muito ruim. Ele está no grupo do Brasil na Copa América, toma 4 do Brasil. E perde até para Costa Rica, ele fica em último no grupo. Era Colômbia, Brasil, Costa Rica e Paraguai, ele fica em último. Aí depois dessa Copa América eles trocam o técnico, vem o Gustavo Alfaro, que dirigiu a Costa Rica nessa Copa América, inclusive, jogou contra o Paraguai. E aí o Paraguai dá uma arrancada na eliminatória. Inclusive derrota o Brasil em Assunção, derrota a Argentina em Assunção. Ele dá uma baita numa arrancada e vai para a Copa. E aí nessa Copa ele começa tomando um baile dos Estados Unidos e depois consegue, né? Consegue vencer a Turquia, empatar com a Austrália e derruba a Alemanha, né? Faz um jogo histórico ali pro Paraguai, derrubando uma seleção grande como a Alemanha e pegou a França, que é a melhor seleção da Copa, a seleção de maior qualidade, e fez o que podia fazer, tentou transformar ali num jogo de Libertadores, parar o jogo, Libertadores da antiga até, nem a Libertadores atual é assim.
1: É verdade.
2: Parar o jogo, fazer falta, provocar, enrolar, e era o que o Paraguai podia fazer, né? Então, acho que o Paraguai faz uma campanha muito digna na Copa do Mundo, chegou até acima do esperado, mais um pouco à frente do que o esperado, o normal era cair para a Alemanha, por exemplo, e se caísse na fase de grupos depois do primeiro jogo não seria nenhuma surpresa. Então, acho que o Paraguai sai muito bem da Copa do Mundo, fez o que podia e fez um jogo duro, assim, ele só toma um gol de pênalti da França. Então, acho que olhando pelo lado paraguaio, é uma ótima campanha dentro do que o Paraguai pode fazer. E vamos ver se tem um crescimento aí nas próximas eliminatórias, na Copa América, porque o Paraguai vinha de um momento muito difícil e cresceu durante o ciclo ali, durante a eliminatória para essa Copa do Mundo.
1: Ô Flávio, além da análise do jogo, vou te pedir também uma análise do que foi essa campanha paraguaia nessa Copa do Mundo. O Bruno muito bem citou, foi até mais longe do que o esperado. Paraguai caiu num grupo relativamente fácil, mas tranquilo em comparação aos outros, sem nenhuma seleção campeã do mundo, sem nenhuma seleção que postulava ali entre as favoritas ao título da competição. Estreia tomando de 4-1 da seleção dos Estados Unidos, num jogo irreconhecível. E aí, a partir da segunda da rodada, quando pega a seleção da Turquia e vence por 1-0, com gol logo no começo do Matias Galarza, que inclusive fez uma excelente Copa do Mundo, a seleção do Paraguai mudou um pouco, né? Fez um 0-0 protocolar também para se classificar na última rodada contra a Austrália.
4: E aí vem para a fase eliminatória. Um jogo retrancada contra a Alemanha, consegue passar nos pênaltis. E um jogo retrancada contra a França e perde só de 1-0 da principal seleção dessa Copa do Mundo. Eu mesmo, meu palpite era um 4-0 para a França. Achei que ia ter muito mais facilidade do que teve na parte ofensiva. Na parte defensiva, a França não sofreu nada porque o Paraguai também nem tentou atacar. Não tentou ir para frente para não sofrer também no contra-ataque, na excelente qualidade dessa seleção da França. Mas além da análise do jogo, Flávio, uma análise também dessa campanha muito digna da seleção paraguaia na Copa do Mundo.

0: que não era tão, não era assim, a diferença não era essa de um para o outro, mas acabou acontecendo. E aí passa, até por ser segundo, a coisa ficou mais complicada. Isso me lembra um... Você vai lá no meu bairro, tinha um cara que era o maior de todos, né? O grandão da turma lá, o que... Isso aí bate em todo mundo, naquela época... Não sei, moleque acho que ainda hoje sai na porrada, né? Porque na minha época saía, negócio de... E aí tinha um grandão lá que todo mundo falava... Um dia um cara resolveu desafiar o grandão. E foi lá e foi digno e tal, bateu, virou. O grandão caiu fora. Porra, que legal. Aí, lembra aquela história, eu vou chamar meu irmão? O grandão foi chamar, era maior ainda. Aí não deu, né? Foi o que aconteceu. Quer dizer, ele elimina a Alemanha e como prêmio ele pega a França. Pô, aí, né? O irmão maior não dá. Aí realmente não dá. Aí ferrou tudo. E ontem, realmente, quem não viu o jogo, acha que o jogo foi difícil. E não foi. É claro que um 0-0, você está sempre sujeito a uma bola parada, a um escanteio, um acidente e tal. Mas o jogo não foi difícil. A França deitou. E aí, quando o jogo está... Né, a França começa a demonstrar um certo cansaço e tal. E eu acho que o jogo ainda era num campo climatizado. Nem cansaço os caras tiveram. Foi no climatizado?
1: Foi na Filadélfia o jogo ontem. Não é climatizado lá, não.
0: Climatizado foi o jogo que a gente fez.
1: Mais cedo, que a gente fez, o jogo do Marrocos foi climatizado.
0: Bom, o certo é que os caras não demonstraram nem cansaço, tranquilo. Aí, aquela covardia, né, aquele apelão do Deschamps, chama dois caras para entrar. Vamos, né? Ele bota o Duey e o Sequi. Porra. Aí é duro, cara. Não é verdade? O Paraguai bota jogadores ali inferiores.
1: Aquele... Zagueiro canalha.
0: É, pô. Não é. Com todo respeito, não dá. É apelão demais, né, cara? Isso é quando, como o Vanderlei falava, coloca a cavalaria pra descansar. Quando o negócio engolado, você bota os caras. Ah, pô. É porque é a vantagem que a gente fala de Palmeiras, de Flamengo aqui no nosso futebol. Quando começa a hora das mudanças, o Duê entrou. Eu não sei como é que o Duê é a reserva do Marcolá. Eu acho o Barcola é rápido, é veloz. E como todo ponto é veloz e rápido, é burro. Então ele vai pro fundo, ele cai. É verdade, jogador muito veloz. Eu sempre falo, jogador ponta rápido, veloz, ou é beio ou é burro. Não tem opção. Ele sai correndo, feito uma vaca brava e cai, derruba e tal. Se você quiser lembrar de alguém do teu time, fique à vontade. Então. Mas é verdade.
1: Meu time nem tem esse ponta rápido.
0: O ponta rápido, o cara que tem fita, nada. Que dribla, vai pro fundo e tal. Esse jogador, normalmente, ele não pensa o jogo. É muito difícil. É a função dele. Ele é o que vai com tudo. O Tudoê entra aí, e driblinho, e vai pelo meio e corta. O pênalti que ele sofreu, cara. Ele tá no meio de 4 ou 5. Os caras vão... Baita do jogador, esconde a bola. Eu lembro aquela final da Champions contra a Inter de Milão. Meu Deus do céu. O que esse moleque jogou de bola? E aí ele é reserva do Barcolá, pô.
1: A gente fez esse jogo aqui, né, Jovem Pan? O Duê fez 3 gols.
0: Foi.
1: Uma final de Champions.
0: Foi.
2: No clube, ele é titular e o Barcolá é reserva.
0: Eu acho ele melhor que o Dembélé. Eu acho ele melhor. Se tivesse que na baba, no nosso joguinho, tá, eu escolho ele, não o Dembélé. Acho que o Dembélé é formação e tal. Não é que o Dembélé seja ruim. É que nós estamos falando de um nível muito alto.
1: Ele é bem mais novo. O Dembélé tem, se eu não me engano, 28 anos. O Duê tem 21.
0: Nem é a mesma função e tal. Mas
2: o Dembélé está na terceira Copa já.
0: Eu acho o Dembélé mais fumaça. O Duê é um jogador, cara. Puta, ele... Sabe aquele cara que esconde a bola? Aí você vai para o Sequi. O Sequi, eu acho que antes dele ser jogador de futebol, ele trabalhava em circo. Fazia aquele negócio de habilidade com a bola, ele pega aqui, levanta lá e tal. Ele não é muito objetivo, eu vejo isso pelo City, que ele é, né, uma mala, ele vai, drible, volta e vira. Mas jogo de Copa do Mundo, a bola cai no pé de um cara desse.
2: O Cherqui parece os colombianos.
0: Né? Ele esconde a bola, ele fala, puta, como é que você vai marcar um negócio desse? Você já está cansado. O cara que estava marcando o Barcolá, aquela correria toda, tem que acompanhar o cara. Mesmo sabendo que ele é um maluco, que vai sair pela linha de fundo, como ele saiu umas 2, 3 vezes, você tem que acompanhar. Você tá morto de cansaço. Puta, aí levanta lá, vai sair o Barcolá. E tu doer, pô. Cara, é de lascar. Mas é verdade. Coitado do Paraguai, vai fazer o quê, pô? É duro demais, é complicado. Você olhar, é muita qualidade o time da França. E o Paraguai fez o que pôde, né? Já ganhou do irmão grandão. Obrigado, Paraguai. Trouxe o Klopp de volta ao futebol. Foi muito bom. Puta, futebol sem Klopp, sem Guardiola, não é a mesma coisa. Então trouxe de volta, graças. Foi ótimo. Acho que cada um tem uma missão na vida. A missão do Paraguai era trazer de volta o Klopp. E agora, ok, viagem digna, vai ser bem recebido em Assunção e tal. E a França passeou ontem. Passou, ganhou só de 1-0, mas foi muito tranquilo, muito fácil. E repito, gente, reparem, a França joga rindo. A França joga tudo muito à vontade. é muito sossegado. A bola é natural.

0: para eles. E os outros jogam sofrendo, que é um desespero, a testa franzida. Eu pensei que os dois, três argentinos iam morrer em campo no jogo contra... O McAllister, ele entrou num grau de desespero que estava faltando ele gritar, mamãe, chama a mãe. É verdade. Cara, um desespero. Eu não vi esse desespero em ninguém da França. E aí entra o Doué. O Doué ficou desesperado. Os caras marcando, só empurrando os caras para dentro da área e vai. Aí sofre o pênalti. E aí, né, secador, né? O Mbappé vai perder a dificuldade para bater. Aquele baita goleirão, o Rio, né? Você fala, o Rio vai pegar. Porra. Não, é tal, então não saiu na foto. É só tuque. Duro, né, cara? Como é que você vai encarar um time desse? E aí, hasta luego, né? Não tem. Nem depois reagiu. E a culpa não é do Paraguai. Aí já não é com o Paraguai. Então, o Paraguai, a campanha digna, começou de uma maneira pastelônica. E terminou lindamente, digamos que terminou depois da vitória contra a Alemanha. Fez a parte dele e depois foi embora.
1: Rapidinho, antes do Bruno falar também, eu sei que ele quer falar a respeito desse assunto. Eu tenho que puxar um break rádio, break na rádio, rapidinho. A gente já volta com bastidores da Copa para a galera da rádio.
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1: Estamos de volta também pelas ondas do rádio, toda a rede Jovem Pan News. Seguimos aqui com o Bastidores da Copa até 1h, falando muito de Copa do Mundo, ainda falando dessa vitória da França contra o Paraguai pelo placar de 1-0. Vou voltar para os Estados Unidos com o nosso Giovanni Chacon para também comentar sobre essa partida. E Chacon, o Flávio destacou aqui algo que foi muito curioso, né? Mesmo diante de tanta cera, de um jogo mais em clima de Libertadores por parte do Paraguai, se olhava para os caras da França, principalmente o senhor Kylian Mbappé, e os caras dando risada, tirando sarro dos paraguaios. O Mbappé, toda vez que a câmera focava nele ali na disputa com o Cáceres, o Mbappé com um sorriso de orelha a orelha. Impressionante, chamou a atenção. Os caras levaram o jogo de uma forma muito leve, Chacon. E a impressão que passava para quem estava acompanhando o jogo é de que eles tinham a certeza de que a qualquer momento eles iam resolver a classificação e passar para a próxima fase.
9: E foi um jogo muito falado, né? A repercussão desse jogo foi dos dois lados falando muito um do outro, né? Do Paraguai falando da França e vice-versa, enfim. É um jogo que, na verdade, talvez tenha sido... Quando você olha os números e proposta de jogo, quanto cada um criou, né? França foi muito superior, foi um amasso para cima da seleção Paraguai, sem dúvida nenhuma. Mas o resultado acabou sendo mais apertado. Acho que passa um pouco pelo que foi o jogo da Argentina com Cabo Verde tomando iniciativas quando estava atrás do placar, né? E talvez esse tenha sido pecado de Cabo Verde, eu entendo, mas talvez tenha sido pecado. Não propor um pouco mais. Se tivesse proposto um pouco mais o jogo, talvez conseguisse um resultado até melhor do que foi no jogo da Argentina, né? Mas o fato é que a França, ela teve o domínio do jogo, parecia estar muito relaxada com tudo isso, mesmo com o resultado mais apertado. Eu não sei se ela pode e vai estar dessa forma contra o Marrocos, né? Já projetando o próximo jogo. O Paraguai fez uma campanha muito digna, acho que fez certíssimo. Se eu tivesse na pele do Alfaro, faria a mesma coisa. Pode firular, pode segurar. Cara, você está enfrentando a França. Você está enfrentando um time que é favoritaço ao título de campeão mundial, né? Para dessa chave é a favorita. Você tem aí uma possibilidade, aí a gente vai ver se isso vai se concretizar de fato, mas de uma semifinal com Portugal, com Espanha, né? Com grandes equipes. Eu não acho que os Estados Unidos cheguem até essa fase de semifinal. Acho que passa pela Suíça, mas não acredito que chegue a essa fase de semifinal, seleção dos Estados Unidos. Mas você vê uma França já com um caminho para uma semifinal, para receber uma equipe forte aí pela frente, mas é uma favorita ao título, né, a seleção francesa. Então, acho que foi perfeito o que Portugal fez. Faz lá a sua catimba, atrasa o jogo, vai comendo o tempo, tem que ser malandro. Porque quando a gente vê seleções experientes colocando o regulamento debaixo do braço, muitas vezes a gente fala, tá vendo? Por isso que sabe jogar uma Copa do Mundo, porque é experiente, porque sabe fazer isso, porque sabe controlar o jogo, sabe pegar o resultado e ir administrando. Ué, quando o Paraguai faz isso, a gente tem que elogiar também. Foi lá, foi comendo o tempo, perdeu com um gol de pênalti, né? Foi 1-0 gol de pênalti. Na bola rolando, o Paraguai estava lá se segurando, estava conseguindo levar para a prorrogação. E quem é que sabe se nos 30 minutos não seguraria de novo, levaria para os pênaltis e não passaria também na França? Ah, mas aí, e eu não estou necessariamente discordando ou invalidando o pensamento, e eu acho que até o Flávio pensa assim, seria um pecado a França não passar por uma questão do jogo. Olha o torcedor aqui, tá querendo participar. Vem cá, vem cá. Come here. You want to talk with us? Não, ele só queria aparecer, só queria dar um oi para a câmera, tá bom. Quis trazer aqui o torcedor, não sei de onde que é, a gente ia bater um papo. Enfim, tá, não tomou café ainda, tá muito cedo, então. Mas é isso, eu acho que seleção paraguaia foi muito bem. Não sei se é um paraguaio. Estamos falando de Paraguai, vem cá. Não, está aberto para você, vem, está aberto para você, vem. Já achei dois paraguaios, é assim que se faz. Vem cá, vamos. Estamos falando de Paraguai agora, da partida contra ante França. E estuvimos falando acá porque, para mim, muita gente estava falando, ah, Paraguai estava sendo antijuego, estava travando tudo. Mas o que esperavam? Que iam a pecho aberto ante França? Como está? Qual é o teu nome?
10: Elvin Cops, de Paraguai. Um saludo para todos.
9: Estamos hablando de Brasil.
10: Desde Brasil. Desde Brasil. Bueno, un saludo muy grande para el Brasil. Y mucha fuerza en la Copa. Paraguay no tiene los recursos que tiene Francia. Hay una diferencia de plantel muy grande. Entonces, hay que pelear con las armas que se tiene y cómo se puede. Paraguay ni con Francia ni con Alemania jugó como quiere, sino como puede. Con recursos más limitados y se le plantó firme a Francia, no fue fácil. Paraguay estuvo lejos de lograr lo que de pronto sí tuvo contra Alemania. 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Así se presentó el partido. 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
9: Exactamente lo que estaba hablando. Por todo el contexto de volver a un Mundial después de tantos años, lo que Paraguay ha hecho en ese Mundial, creo que todos los paraguayos están muy orgullosos de todos.
10: Sí, sí. Yo en fase de grupos esperaba más. Bueno. Tratar de ganarle a Australia hubiera significado clasificar segundo, no tercero. Se evitaba el camino duro con Alemania, con Francia. Era el camino contra el segundo del grupo G, que en este caso iba a ser Egipto, que tampoco iba a ser fácil, pero iba a tener Paraguay más posibilidades de pelear de igual a igual. Sin embargo, dentro de lo que ha significado el análisis ya completo de la clasificación de Paraguay después de mucho tiempo a un mundial y lo que se hizo y por cómo se despide, me parece que fue un mundial decente.
11: Perfecto. Gracias por tu tiempo y por hablar con nosotros.
10: A ustedes, éxitos.
11: Bueno, está ahí, ó, falando con los torcedores paraguayos que están por aquí en Atlanta, ¿no? Los torcedores no necesariamente están siempre en el mismo estadio, ¿no? El juego del Paraguay aconteceu en Filadelfia, ¿no? Tá bem distante daqui do estado da Geórgia, que é mais para o sul dos Estados Unidos, fazendo fronteira até com o estado da Flórida, né? Mas eles estão espalhados por todo o país. Se você não consegue ir até todos os jogos, você vai para as fanfests, acompanha as partidas que sempre são transmitidas, você faz amigos, conversa, tem torcida contrária, é quase um estádio, né? Mas é isso, é o que a gente estava falando. E que bom, né? Casou exatamente, olhei para o lado, vi uma camisa do Paraguai, eu não estava conseguindo identificar, eu falei, vou dar um grito aqui, vamos ver se é. E casou de ser um paraguaio que estava passando por aqui, tomando um café aqui do lado, e aí a gente pôde bater esse papo.
1: A gente já com a Repione Espanhol aí, falando com o nosso amigo paraguaio. Muito
11: tá vendo?
1: Bom, muito boa entrevista. Chacon foi bem, falou muito bem.
0: Ontem uma coisa curiosa, diz que os jogadores do Paraguai, isso é verdade, quando eles estavam falando entre eles falavam em Guarani. Para dificultar Sim. o entendimento dos jogadores da França.
1: Caramba!
0: Não adiantou nada, né? Mas eles, principalmente na bola parada, eles falavam em Guarani.
1: Caramba! Fala aí,
11: Flávio. E nesse caso, né? E importante falar, né? Guarani é uma língua oficial do Paraguai. É espanhol e Guarani. São duas línguas oficiais. Muita gente no Paraguai sabe falar o Guarani, né? Ainda é uma língua muito viva, muito presente. E aí entra que ajuda os paraguaios nesse caso, que eles não precisam nem se preocupar com tapar a boca que dá o cartão vermelho, né? Se fala em Guarani, nem a leitura labial. Muito pouca gente vai saber identificar.
0: Agora não posso perder a chance, né? É. Não deu certo porque eles falaram Guarani. Se fala em Ponte Preta, aí era outra coisa. Aí já mudava o negócio.
1: Você levantou essa bola só pra você chutar pro gol.
0: Ah, garoto.
1: Vamos fazer conexão com uma outra cidade dos Estados Unidos. A gente vai agora pra Filadélfia, onde tá por lá o nosso Pedro Guedes, que assistiu ao jogo, estava ao lado do nosso Raí Monteiro na partida.
0: Pedro era meu parceiro de falar de Haaland quando o Haaland apareceu. A gente ficava horas na redação lá, na época, na Gazeta, falando do Haaland. Falou, por que esse monstro aí, esse cometa, esse animal? A gente ficava falando um tempão sobre os descobridores. Descobridor não, pelo menos a gente viu muito cedo esse animal chamado Haaland, que hoje é o pesadelo brasileiro.
1: Exatamente. Eu falei Filadélfia, mas pelo cenário, eu sei que, na verdade, ele está em Nova York, porque o nosso Raí Monteiro também utiliza esse cenário. Então, ontem ele foi para Filadélfia para acompanhar o jogo da França, hoje já voltou para Nova York, daqui a pouquinho tem jogo do Brasil. Pedro Guedes, meu amigo, seja bem-vindo ao Bastidores da Copa, você que acompanhou do estádio essa seleção da França, que amassou o Paraguai, venceu só por 1-0, mas a construção do jogo poderia ter sido um placar muito mais elástico. Guedão, seja bem-vindo ao Bastidores.
12: Aqui a gente não para, Gui, assim mesmo, uma hora tá na Filadélfia, outra hora tá em Nova York, daqui a pouco vai pra Miami também, é isso aí, cara, cobertura da Jovem Pan, estamos em todos os lugares ao mesmo tempo. Prazer falar com vocês, ontem tive esse privilégio de estar no estádio mesmo para acompanhar o jogo da França, e cara, sendo bem sincero, eu achei o Paraguai muito mais valente, assim, muito mais preparado para essa partida do que eu imaginava. Eu tava contando com um passeio da França, papo de 3-4-0, mas não, o Paraguai se fechou inteiro ali, conseguiu segurar bastante esse time da França, acho que vale até o estudo, caso a seleção brasileira vá avançando e venha enfrentar a França numa eventual final, de muitas coisas que funcionaram por ali. Achei que o Paraguai foi muito valente, conseguiu segurar bastante essa equipe da França, que, cara, eu falo que são os vingadores, né? Um negócio absurdo. Você tem um time com o Mbappé, com o Dembélé, você tem o Désiré Doué no banco, você tem o Cherki saindo do banco também. O banco da França já disputaria tranquilamente o título de uma Copa do Mundo. Então, é absurdo o que esse time tem de potencial e o que tem de opções também. E foi legal de ver o jogo, foi legal de acompanhar ali a seleção francesa, mas passou um sufoco contra o Paraguai, tá? E teve uma outra chance ali do Paraguai, uma outra tentativa por ali, que, cara, dava tranquilamente para ter empatado o jogo, levado para uma prorrogação, possivelmente para os pênaltis. Então, a seleção do Paraguai, eu vi que o Chacon estava falando com o Paraguai ali, o povo paraguaio tem tudo para estar orgulhoso dessa seleção. Mas a França é isso, é uma das melhores seleções do mundo e mesmo com dificuldade conseguiu achar espaço. E aí vale destacar também o Mbappé em dois sentidos. Primeiro, na qualidade técnica absurda e depois na parte mental, cara. Durante o período do jogo em que a França estava ali, não atrás do placar, mas com 0-0 ainda, ele estava calmo, estava tranquilo, não estava caindo na provocação dos paraguaios. E a partir do momento que a França abre 1-0, ele próprio começa a provocar e criar ali, botar uma pilha nos jogadores do Paraguai. E isso eu achei que foi importante também, no final das contas, para a França conseguir a vitória, conseguir desestabilizar ali um pouco mais o time do Paraguai. E, cara, é algo que a gente vê muito, a gente fala muito da América do Sul, de como isso é uma característica nossa. O Mbappé ontem foi excelente nesse quesito também.
13: Mato Grosso do Sul.
1: Né? Boa, Guedão. A gente vai seguir por aqui, então. A gente vai colocar agora na tela uma arte com uma declaração do Gustavo Alfaro, técnico da seleção paraguaia, a respeito dessa campanha histórica, desse jogo muito importante, muito positivo também no Paraguai, apesar da eliminação contra a seleção da França. Tá aí, portanto, a gente vai colocar em tela cheia para a gente poder também mostrar para a nossa audiência do canal do YouTube Jovem Pan Esportes e também da TV Jovem Pan News. Tá aí, portanto, abre aspas para Gustavo Alfaro. Eu digo, apesar de tudo, que você pode. De repente, Galarza não podia jogar no River Plate, mas claro, pode jogar contra a Alemanha, contra a França. Está bem, Galarza pode jogar em qualquer time do mundo. Sabe há quanto tempo o Rio não vê seu salário? Teve que vender suas roupas para salvar a vida de sua filha. Qual time não gostaria de um goleiro como ele? Fecha aspas para Gustavo Alfaro, técnico da seleção paraguaia. O Rio que você elogiou muito ao decorrer dessa semana, Flávio Prado. E passa por dificuldades também no seu time, no San Lorenzo. Não recebe, jogou contra o Santos, inclusive, na Copa Sul-Americana. Não teve tanto destaque assim como nessa Copa do Mundo. Mas é um goleiraço de uma baita campanha. O Galarza, que a gente também vê o Alfaro citando. Em duas partidas do Paraguai, ele foi eleito o melhor jogador em campo. Na vitória contra a Turquia por 1-0, que ele é o autor do gol, e também na classificação contra a Alemanha. Eu estava nessa transmissão com o Bruno e a gente citava durante todo o jogo.
13: Jogou muito.
1: O Galarza está jogando muito.
13: E que não serviu para o Vasco.
1: Não serviu para o Vasco, era reserva do Vasco no Campeonato Carioca.
13: E aí ele falou, Alfaro, né? Ele não jogou jogar no River. Ele é do River, o River emprestou ele para o Atlanta United, então ele não estava nos planos do River.
1: Está jogando no MLS. São dois exemplos, olha, Flávio Prado, de uma seleção paraguaia. Mas o Rio passando por necessidades, teve que vender roupa para salvar a vida da filha.
13: O San Lorenzo está todo...
1: E fez uma Copa
13: do Mundo. O San Lorenzo chegou a pedir falência.
0: Não, um absurdo esse tipo de coisa, né? Não dá.
13: Eu não pago o salário dos caras, olha. Sabe há quanto tempo o Rio não vê o seu salário?
1: Foi direto, né? Foi sincero.
0: O negócio... Pô, cara, aí aumenta o tamanho do jogador, né? Da importância do jogador. Bom, o San Lorenzo que vende o jogador, paga as suas dívidas. Né? Seja honesto, pague suas dívidas. E deixa o Rio cuidar da vida dele, que ele está grande demais para não... Porra, não pagar salário é deprimente, né? Deprimente. É nojento. É uma coisa assim que tem que ser prioridade absoluta. E quando não paga salário de goleiro, não paga salário da tia da cozinha, não paga do massagista, não paga do cara que cuida do gramado. Então, eu não sabia disso, não. Mas aí, isso só aumenta o tamanho dele, né? É um negócio realmente impressionante.
13: E tem uns caras no time do Paraguai, assim, que são muito assim... que ele citou dois, né? Mas, assim, falando da carreira, não sei, claro, os detalhes da vida das pessoas. No caso, ele falou uma coisa da vida do goleiro. Você pega o Gustavo Cabadeiro, né? Entrou contra a Alemanha, entrou ontem. O Gustavo Cabadeiro jogou no Santos ano passado, assim, e muito mal.
1: Muito mal.
13: E muito mal, né? E ele foi para o Portsmouth.
1: Pertence ao Santos, está emprestado ao Portsmouth. O empréstimo dele até o fim da temporada europeia. Então, se ele não for comprado em definitivo, vai voltar para o Santos para esse segundo semestre.
13: E tem o Isidro Pita mesmo. O Isidro Pita agora está no Bragantino, que tem uma empresa grande por trás. Mas o Isidro Pita aqui no Brasil, ele jogou no Juventude e no Cuiabá. Sim. E agora ele foi para o Bragantino, né, nesse ano. Então, assim, são caras que são aqueles batalhadores mesmo do futebol, que vão arrumando seu espaço. E eu não conheço a história dos outros, eu sei mais os caras que jogaram aqui no Brasil, assim, de trajetória. Eu não sei da vida pessoal deles, mas assim, tem vários que têm uma trajetória aqui no futebol brasileiro que é de pouquíssimo destaque. Que vieram, bateram, voltaram, não deram certo. O único, assim, dos que jogam no Brasil que consolidou mesmo é o Gomes. O Gomes é um ídolo do Palmeiras eterno, assim. O Gomes entrou na galeria dos maiores ídolos da história do Palmeiras. E o Júnior Alonso também deu muito certo, né? O Júnior Alonso, sim, no Atlético, verdade, foi campeão brasileiro, campeão de Copa do Brasil, fez parte daquele time do Galo de 21. O Júnior Alonso já jogou na França, já jogou no Boca, já jogou na Itália. Ele tem uma... Mas fora isso, assim, dos que passaram aqui no Brasil, são todos caras cavando seu espaço ali, que vão bem no limite, né? Nenhum deles é consolidado, com exceção do Gomes e do Júnior Alonso.
0: Aí você vê o quanto esses clubes são vagabundos. Porque esse goleiro, principalmente o goleiro, estou falando dos clubes brasileiros também, não estou excluindo, não. Falei de São Lourenço, mas é como é esculhambado, como é de qualquer jeito, como não há preocupação com o ser humano. Esse goleiro, não é possível que os caras não tenham visto o nível dele. Eu confesso, cara, ele foi invisível no jogo contra o Santos. Não, não sabe, assim, tem alguma coisa muito errada. Agora, se o cara está vendendo roupa, pra, como é que ele fala? Para cuidar da filha, né?
14: Para salvar
0: a vida da filha, fica difícil o cara jogar futebol, né? Quando o clube deveria estar ajudando nesse processo. É, você vê como os caras, eles só se preocupam em fazer compra e venda. Compra o jogador, não aproveita o jogador. Compra o jogador, não aproveita o jogador. É muito isso, né? É tudo e qualquer. É só negociata, é só conversa. Porque não é possível uma coisa dessa. O Galarza não podendo não ser aproveitado. Foi citado aqui o Cabageiro, esse goleiro. Sabe? Então, realmente, não há uma preocupação com nada. É de qualquer jeito. Põe lá, se o cara conseguir se virar, conseguiu, senão que se dane.
13: Ó, o goleiro Orlando Rio, até vim olhar aqui, pela seleção, ele fez 11 jogos. Na Copa, foram 5. Então, ele tinha 6 jogos pela seleção antes da Copa. Porque eu lembro bem na eliminatória que algumas vezes jogou o Gatito, que está lá na Copa, né? Que é reserva na Copa. O Gatito jogou muitos jogos das eliminatórias. E o Carlos Coronel, que hoje é reserva do Rafael no São Paulo, também jogou. Copa América, acho que era o Carlos Coronel titular. Aí na eliminatória o Gatito jogou bastante. Então o Orlando
0: Coronel Gil... tá lá na seleção?
13: Não. Não. Não. Ele não foi convocado. Aí o Orlando Rio jogou. Então, se considerar aqui 11 jogos pela seleção, 5 nessa Copa, ele tinha 6 jogos só pela seleção.
14: Eu fui buscar aqui o tratamento do filho Lautaro, do Orlando Rio, goleiro da seleção paraguaia, que nasceu prematuro e com problemas de saúde. E na época ele estava já há algum tempo sem receber salários. Então foi por isso que o Alfaro ele destaca justamente o fato do goleiro ter vendido suas próprias roupas para salvar a vida da sua filha. Porra, é impressionante,
0: só
14: né?
0: Só isso, né? Só para ter que salvar a vida da filha. É um problema simples. É ridículo, né? Não dá. Quando eu falo pro cara, tem propósito para Europa, vai embora. Tem que falar. Estamos falando de São Lourenço, cara. São Lourenço, quem conhece a história do futebol sabe que foi São Lourenço. Time espetacular. Foi um dos maiores times da história da Argentina, os Anjos da Cara Suja, nos anos 40, 50. Aí cai um bando de bandidos, fica tomando conta dos clubes e destrói os clubes. Pô, a gente vê isso toda hora aqui no Brasil, com vários clubes históricos, centenários, os clubes mais velhos do Brasil, né, passando por esse tipo de situação. E na Argentina a mesma coisa. E no Paraguai essa dificuldade toda. Cara, não dá, né? Tem que mãe, vai embora. Vai fazer o quê? Vai ficar aqui? Vai ficar passando por necessidade? Tem história heróica. Se ele tinha roupa para vender, se acabasse a roupa e não desse tempo para salvar a filha. O negócio, sabe, é muito maluco isso, cara. É muito desrespeito com tudo. É muita falta de consideração com o ser humano. E aí o cara tem uma chance dessa, aparece e faz essa situação toda. Graças a Deus que o vozinha está indo para o Miami. Porque se ele viesse aqui para o Brasil, primeiro ia ser. É, no começo, ok, depois aí já virar motivo de chacota, não ia receber nada. Ótimo.
14: Os dois times que queriam contratar o vozinha da Série B do Campeonato Brasileiro, Avaí e Atlético Goianiense. Dois times que são os famosos ioiôs no futebol brasileiro.
0: É o melhor,
14: né? Que
0: o Inter,
14: sobe e desce.
0: Óbvio, né, que é melhor o Inter amanhã.
14: Tentaram a contratação do vozinha. Vamos voltar para os Estados Unidos com o nosso Giovanni Chacon, já caminhando também para uma despedida do Chacon. Queria ouvir ele a respeito dessa declaração do Alfaro, elogiando dois jogadores que foram muito importantes para essa campanha paraguaia. O Galarza, que foi dispensado do River, está jogando na MLS, emprestado ao Atlanta United. E também o goleiro Rio, o Orlando Rio, que fez uma Copa do Mundo brilhante, principalmente na fase eliminatória, e que teve dificuldades aí por conta do atraso salarial no San Lorenzo da Argentina. Chacon?
9: É engraçado que eu não tenho nenhuma dúvida que o River vai falar, pô, quer saber, ele é bom jogador, né? Não tem muita convicção, vai querer de volta o cara, né? É Copa do Mundo mexe, né? Às vezes cria personagens, aumenta também a qualidade de alguns personagens que não tem toda essa qualidade assim, né? Então, ganha-se alguns destaques em Copa do Mundo, isso a gente já vê faz tempo, né? Toda Copa tem aquele jogador que não é tudo aquilo, mas que faz uma boa campanha e todo mundo se encanta. E tem outros que realmente são revelados nesse momento de Copa do Mundo, que ganham ou o destaque que não tinham ou ampliam o destaque que já tinham no campeonato local, que disputam, ou já na Europa em clubes menores e aí se projetam a clubes maiores. É natural que isso aconteça. Mas é isso, é uma equipe que tem limitações, que encarou uma bicampeã mundial e favoritaça ao título dessa Copa do Mundo, que é a seleção francesa, e fez um baita de um trabalho. Fez o trabalho aquilo que poderia. A gente estava conversando com o torcedor paraguaio, eu concordo, não jogou aquilo que queria, mas jogou aquilo que podia contra a França. Jogou aquilo que poderia fazer. Você chega de peito aberto contra a França, você vai tomar, é natural. É natural, a não ser que os franceses estivessem num dia desligadíssimo. Não era o caso. Estava lá controlando o jogo, estava esperto nas ações, né? Um pouco, talvez, com o pé fora do acelerador, em alguns casos. Sim, acho que poderia ter feito mais a seleção francesa, mesmo com toda essa pressão posse de bola, poderia ter feito mais. Essa foi a avaliação do jogo da Argentina. Para a Argentina era isso, pô. É, ficou dormindo, achou que o jogo estava controlado, teve lá mais posse de bola, o dobro de chutes a gol, e sofreu o que sofreu contra a seleção de Cabo Verde, né, no resultado final. Também foi sofrida essa classificação da França com um gol de pênalti, né? Então, tudo que o Alfaro disse, eu acho que faz sentido, é válido, e destacar, é importante que ele jogue na roda, porque muitas vezes, por conta de você manter um bom relacionamento, e eu entendo também isso, muitas vezes não se fala sobre esses problemas extracampo em questão de grana. Tá, o cara tá trabalhando. Quando ele firmou o contrato com o San Lorenzo, ele não botou uma arma na cabeça de ninguém falando, vocês têm que assinar aqui que eu quero receber tanto. Ele falou, as partes chegaram em um consenso. Eu quero receber tanto, vocês querem me pagar tanto, chegamos nesse denominador comum, vambora. Eu assinei, vocês assinaram, me paguem. Então, é uma vergonha que isso aconteça, isso acontece de monte no futebol brasileiro também, a gente está falando de São Lourenço, isso acontece de monte no futebol brasileiro, então é bom que venha a público e exponha esse tipo de coisa, que o Rio fez um grande torneio, uma grande Copa do Mundo goleiro paraguaio.
14: Boa, Chacon, vou me despedir de você então, você volta a decorrer da nossa programação esportiva também na Jovem Pan News, bom trabalho aí direto dos Estados Unidos, irmão.
9: Valeu, valeu, meu irmão. Valeu, Gui. Valeu, Bruno. Valeu, Flávio. Um abraço a todos que acompanharam até aqui o nosso Bastidores. E continuem, né? Tem muita coisa hoje pra gente falar, seleção brasileira. Ai, ai, ai, hein? Brasilzão, Brasilzão em campo. Vamos lá, hoje vai ganhar. 2-0, Brasil.
14: Vamos falar mais também da França, que venceu o Paraguai por 1-0. E falar de Kylian Mbappé. 2-0, não, Flávio? 2-1, né?
0: Tem o é o que eu tô falando.
14: É o meu palpite no bolão,
0: então. É jogar. É muito difícil jogar com um de lambuja pro outro, né? É confiar demais, só que o Haaland não vai fazer um gol, né? O Brasil pode ganhar, claro, 2-1, 3-1, 4-1, põe um. Porque não, achar que ele não vai fazer gol é confiar demais, né, cara?
14: É.
0: Eu acho. 3-1 para o Brasil, boa. 4-1 para o Brasil, ok. 5-1 para o Brasil, mas põe um. Por uma questão de acertar, coloca um. Que é aquele animal lá, aquele cometa atômico lá. Como é que a mulher falou que ele era? Asturo, não sei o quê?
14: O ET... É algum tipo de ET, né?
13: Meu Deus.
14: Foi o que falou a Márcia Sensitiva.
0: Eu acho que ele é mesmo. Eu acho que ele tem alguma coisa de ET, alguma coisa. Aliás, se for o caso, hoje é o dia da abdução. Vem buscar o. Vem buscar o cara. Ele é de lá, né? Aí os caras vêm e hoje é o dia. A mulher errou lá.
14: Flávio.
0: A abdução era contra a Escócia.
14: Era
0: a
14: Escócia.
0: Então, mas eles erraram.
14: Minuto 86.
0: Acho que eles acharam, como está muito longe, 25 milhões de anos, que nem fala o Vampeta, né? Dando luz. Então eles erraram o cara. Eles acharam que ele era da Escócia. Mas ele é da
14: Noruega.
0: Da Noruega. E os caras vêm buscar o filhote lá que caiu aqui. Escapou. Se os caras vieram aqui, escapou um filhote. Era o Haaland. Foi embora e quando chegou lá, falou: cadê o filhote? Puta, vamos voltar para buscar. E aí tem que. Hoje pode ser o dia.
14: Que loucura, que loucura. A gente segue aqui no nosso Bastidores da Copa, falando então do Mbappé, antes da gente entrar no assunto seleção brasileira de fato, antes da gente falar do jogo do Brasil, que acontece hoje a partir das 5 horas da tarde. O Mbappé, que marcou mais um, segue nessa caça incessante contra o Lionel Messi. São 7 gols nesta edição, os dois empatados na artilharia. E na artilharia geral das Copas, o Messi agora tem 20 e o Kylian Mbappé tem 19. Em 19 jogos em Copas, o Kylian Mbappé tem 19 gols marcados, é uma marca absurda de um gol por jogo. O Mbappé, que se igualou a Messi e também a Pelé, como jogador com o maior número de participações em gols na fase eliminatória da Copa do Mundo. A gente vai colocar na tela para toda a nossa audiência os números desses três jogadores. É, de fato, impressionante os números de Kylian Mbappé, Lionel Messi e também o Edson Arantes do Nascimento, o Pelé, em mata-mata de Copa. Está aí, portanto, no nosso telão, a gente vai colocar aqui 12 participações em gols para cada. Claro que o Pelé vai ser superado, se não na próxima rodada, até a próxima Copa, porque o Mbappé ainda joga a Copa de 2030. São 12 participações para cada. O Pelé com 7 gols e 5 assistências, contabilizando, gente, só para deixar muito claro, jogos em fase eliminatória, em mata-mata, não contabiliza jogos da fase de grupos. Pelé com 12, 7 gols e 5 assistências. Lionel Messi, 6 gols e 6 assistências. O Messi que marcou em todas as fases eliminatórias, tá? Marcou em 1/16 avos justamente esse gol marcado contra Cabo Verde. Marcou em oitavas, quartas, semi e também final. E o Kylian Mbappé, esse é bizarro, né? 11 gols e 1 assistência em jogos eliminatórios de Copas. Mbappé é o maior artilheiro das fases eliminatórias, com 11 gols marcados. São números impressionantes, meu caro Bruno Prado.
13: Sim, o Mbappé é um jogador histórico de Copas do Mundo. Independente do que aconteça nesta Copa, na próxima, que provavelmente ele vai estar, ele é um cara que cresce muito nessa competição, tem uma confiança enorme para jogar esse tipo de jogo. É um cara super decisivo da França, né? Por mais que a França tenha ótimos jogadores além dele, né? O Olise, Dembélé, você tem o Doué, enfim, você tem vários jogadores muito bons, mas o cara que decide o jogo para a França é ele. Se a França não contar com o Mbappé, ela perde bastante, apesar de ter peças de reposição, né? Apesar de ter bons jogadores ali, ele é o cara que decide, que faz gol, que faz a diferença de um jogo duro. Então, o Mbappé é um dos grandes jogadores da história da seleção francesa e é um jogador histórico de Copas. No total, já 19 gols em Copas do Mundo. Fez o 7º na atual edição, empatando com o Messi na artilharia. Na Copa passada, eles também ficaram brigando gol a gol pela artilharia. O Mbappé acabou artilheiro da Copa do Catar. O Messi acabou campeão, mas ficaram ali também. Acho que o Messi, na outra Copa, acho que foi 8-7, né? Também, acho que terminou 8-7 para o Mbappé.
14: 8 para o Mbappé e 7 para o Messi.
13: E agora a gente ainda tem quartas, no caso do Mbappé. O Messi ainda joga oitavas e os dois já estão com 7, né?
14: Sim.
13: Na última ficou 8-7, na atual eles já estão com 7, sendo que o Mbappé pode ter mais 3 jogos e o Messi ainda pode ter mais 4 jogos.
14: São números de fato assustadores. Vou voltar com o nosso Pedro Guedes, direto de Nova York, para também falar sobre o Kylian Mbappé. Guedão, ontem você estava no jogo e acompanhou de perto a partida do Mbappé. É de fato diferente, Guedão? Você está vendo os principais jogadores do mundo nessa competição, nessa Copa do Mundo. O Mbappé traz um negócio diferente em campo mesmo? Não à toa, bate recorde atrás de recorde?
12: É um monstro, Gui. O cara é realmente muito diferenciado. Ele é absurdo e ver esse cara de perto é um grande privilégio, assim. Primeiro que você vê a preocupação do adversário com ele, né? Tá sempre alguém ali, tava sempre o Gustavo Gomes e mais um colado no Mbappé ali, para tentar segurar esse jogador, porque ele é muito imprevisível, ele é muito craque, e é isso, a movimentação do cara é diferente. Às vezes ele sem a bola também ajuda os companheiros, ele dá outras opções, e ele é muito rápido, cara. Isso obviamente dá pra gente perceber assistindo os jogos, mas vendo no estádio é mais gritante ainda. Ele tá aqui puxando a marcação para fora da área, de repente ele muda a direção, cai para dentro da área e o zagueiro não consegue acompanhar, cara. É muito forte, muito rápido, é um jogador, é um craque geracional. Acho que da mesma forma, assim, dadas as devidas proporções, que a gente fala de aproveitar enquanto ainda tem Messi, enquanto ainda tem Cristiano Ronaldo, acho que vale a gente aproveitar, ter esse cara, ele e o Haaland também, que o Flávio falou, lembrou muito bem, que a gente sempre falava lá na Gazeta quando ele tava surgindo. E, cara, são jogadores geracionais que você tem que aproveitar enquanto você tá vendo. A gente tá vendo a história sendo feita. Ele vai ser, com certeza, o maior artilheiro da história das Copas por um tempo aí agora, né? Porque eu imagino que ainda passe nessa edição da Copa o Messi, mas enfim, se não nessa, na próxima ele passa. É um cara que, assim, é absurdo o privilégio da gente ter de ver esse cara jogar.
14: A gente vai seguir aqui do estúdio com uma arte importante a respeito dos números do Mbappé, que da Copa de 2018 para cá, ele só não marcou mais gols do que Argentina e também Croácia. Tá aí, portanto, a tela a nossa arte. Mais gols em fase eliminatória na Copa desde 2018. A Argentina tem 16 gols marcados, a França tem 14, sem contar Kylian Mbappé. A Croácia tem 12, aí vem o Mbappé com 11 gols e aí na sequência com 10. Tem Brasil, Bélgica e Inglaterra. Ou seja, o Mbappé só não marcou mais gols em mata-mata de Copas do que Croácia e Argentina. E a gente não está pegando um jogador em específico, hein? A gente está pegando a seleção completa. Claro que também sem contar a França sem o próprio Kylian Mbappé. Ou seja, são números, Flávio Prado, extraordinários para um jogador extraordinário que vai em busca da artilharia, não só nessa edição, como também na artilharia geral. Se não passar o Messi nessa Copa, certamente vai passar na próxima, porque o Mbappé ainda tem 27 anos, poderia jogar até mais duas Copas, né? 2030 ele vai ter aí 31 anos e 2034, 35 anos, que nem o Mbappé, empilhando recorde em Copa do Mundo, Flávio.
0: A gente já falou aqui, existem... nós vamos ter dificuldade de fazer a... de analisar, né, o contexto de Copa como um todo, porque... vão mudar os números de jogos, o número de copas, a longevidade dos jogadores. Então, uma coisa... fica complicado, por exemplo, fazer uma comparação com... Você falou outro dia, né? Do Coxes, que jogou em 54. Ou do Fontaine, que jogou em 58, com o cara que vai jogar agora com quase o dobro de jogos. Agora, uma coisa que é inevitável, que é inegável. É um gênio, né? Se ele jogasse em 54, ele ia fazer um monte de gols. Se ele jogar em 58, ele ia fazer um monte de gols. Esse tipo de jogador é especial. E o Romário falou outro dia, mas nem precisava o Romário falar, a gente sabe disso. É quase impossível você ganhar uma Copa do Mundo se você não tiver pelo menos um extra-série no seu time. Quase impossível. Tanto que você vê que, por exemplo, Pelé e Garrincha juntos jamais perderam. Eram dois extra-séries. O Bebeto não chega a ser um extra-série, mas era um jogador de nível muito alto, mas Bebeto e Romário jamais perderam. Uhum. Quando você tem dois, cara, é muito difícil. Né? Quando você tem um, e sem nenhum, é muito difícil ganhar. A Itália ganhou em 2006, é verdade. Não tinha nenhum. A Espanha, eu não sei se eles eram extra-série, mas era acima do traço, né? O Iniesta e o...
13: Eu acho que a Espanha e a Alemanha campeãs, elas tinham uma coisa que é muito raro hoje, que eram base de um time. Isso ajudou muito.
0: Também ajuda, é verdade.
13: Com muitos jogadores do Barcelona e a Alemanha com muitos jogadores do Bayern de Munique.
0: O Brasil em 62, 58, além de ter Pelé, a gente ainda tinha base de time, que era o Botafogo e o Botafogo e o Santos, que era uma coisa impressionante. Então, essa base, mas você tinha o Iniesta, você tinha o outro meio-campista lá, o
13: Xavi.
0: Você tinha Busquets. Você tinha Busquets. Então, todos os jogadores acima da média, embora não dê para chamar neles de comparar, por exemplo, com o Mbappé, sim, com o Pelé, não dá. O Messi. E aí você vê, nas outras Copas, normalmente ganha time que tem um extra-série. E esse cara, ele aparece no momento que a França tem um monte de jogador muito bom caminho. Eu acho que o Olis vai se transformar no extra-série. Tenho quase certeza disso.
14: Em 24 anos ainda, Flávio, é muito novo.
0: É que ele... Assim, você precisa ser extra-série, você precisa ser focado. Eu não sei se o Olis é focado. Ele se diverte, né? O que eu falei, desceu na lua e fica pulando lá. Para ele, o campo de futebol é a lua. Ele tá não tem, né? Então, não tem o contato com a terra. Então, ele voa, ele sobe, ele desce, ele joga assim. Não sei se ele tem esse tipo de coisa. É doido, né? Ele não... Nem dinheiro. Ó, os caras falam assim, o cara pode ser maluco, mas ele não rejeita dinheiro. O Olis é um maluco que rejeita dinheiro. Pô. Olha o grau de maluquice dele. O cara fala assim, esse cara é louco, mas não rejeita dinheiro. Lembra dessa história?
14: Sim, sim, sim.
0: Mas ele é louco que rejeita dinheiro.
14: A chuteira, né?
0: Tudo.
14: Só quer jogar com
0: ele
14: a chuteira.
0: Ele não tá nem aí. Ele não quer saber de trocar de time.
13: Ele foi um tempinho no Crystal Palace. Né? E o Crystal Palace teve muito jogador bom, né? Chegou a jogar o Lise com o Eze juntos, sim, né? No time.
0: Pois é.
13: E começou a ganhar título. Ganhou a Copa da Inglaterra e ganhou a Conference League.
0: Mas é um cara assim. E aí você começa a ver esse tipo de cara. Aí você vê um cara como o Dueta, meio menininho. Quanto tempo? O Dueta tem 21, 22,
14: Dueta, né? Tem 21 anos.
13: Sim, novinho.
0: Então você começa a ver que é uma geração...
13: Era do Rennes.
0: Uma geração espetacular de jogadores. Jogadores mais veteranos dando respaldo lá atrás. E um extra-série, tipo o Mbappé, né? Aí você fala, puta, como é? Aí fica uma coisa extraordinária. Então o Mbappé, ele é cercado... Ele é um genial, um jogador genial. E é um genial diferente, né? Um jogador de força e explosão. Não é o Messi. Ele é mais um herdeiro do Cristiano Ronaldo, nessa linha de genialidade, inclusive. Porque você pode ser um gênio na força, na velocidade, na explosão. Não necessariamente um gênio na técnica. São coisas diferentes. O Olise, ele vai ser um gênio da técnica. Ele é um gênio da técnica, né? mal comparando, e esse jogador que eu vou citar não chegou ao nível do Olise, embora fosse um gênio, ele lembra o Mário Sérgio, ele toca de um lado, o Mário Sérgio era o Vesgo, né? Olhava do lado, toca, joga com muita suavidade, Ademir da Guia, é jogador assim, jogador suave, né? Jogador que parece que ele não pisa no chão, é um negócio impressionante. E em cima disso, o gênio, que é um gênio da explosão, força. Jogador de força, a cobrança vem mais rápido, assim, mas ela pode ser longa lá atrás. O que eu quero dizer? Messi e Cristiano, eles vêm na mesma toada desde sempre. Final de carreira, para o Messi está mais suave. O Cristiano está sentindo mais, porque depende mais de força, mais de fôlego, mais de pegada. O Mbappé talvez, não com, mais uma, com 34 anos, com certeza dá para disputar. Não sei se a longevidade dele vai levá-lo tão longe, porque ele é um jogador de força e de explosão. Mas realmente é um jogador que faz diferença. E quando ele é acompanhado do grupo de jogadores que a França tem, não por acaso, não por acaso. Quando o Chilavert fala que Paraguai 98 jogou com a França e era a França e agora é a seleção da África, ele tem razão. Mas eu não sei se ele falou com ironia, mas ele falou uma coisa real e muito boa para a França. A França chegou no estádio que chegou, sim, porque ela é uma seleção de jogadores franceses, filhos de imigrantes que vieram da África. Isso ajuda demais. Pelé, em algum momento, alguém veio da África para que o Pelé nascesse no Brasil. O Didi, né? Jogadores geniais, o Ronaldinho, o Fenômeno, o Romário. Alguém veio da África e deixou raiz aqui. E a França está pegando linha direta, né? O filho do... Então, sei lá, o Pelé foi tataraneto de algum africano? Não sei. Esses caras estão pegando linha direta. E só vai crescer, só vai melhorar. E com um projeto bacana, bem feito. E em cima disso tudo, tem uma ponta de flecha chamada Mbappé, que é um absurdo, que é um debochado. Ou seja, tem tudo de bom, né? Porque o jogador não... O gênio, ele tem que ser tudo. O Pelé era malvado, o Pelé era cruel, o Pelé era gênio, o Pelé era bondoso, mas era tudo no campo. Tem um momento de bondade, momento de dureza, momento de crueldade.
13: Ele batia bastante nos adversários. Apanhava e batia.
0: Mas sabia, em alguns momentos, ser generoso numa jogada. Malandro. Chegar pro cara... A história aqui é fantástica. Que ele tá pra fazer os meus gols, tá machucado, tá arrebentado. Foi jogar contra o Santa Cruz, tinha um jogador chamado Sapatão, pelo tamanho do pé dele, que batia pra cacete. Os caras falam, puta, o cara vai te dar uma porrada, vai te tirar dos próximos jogos. Quando o Sapatão entra, ele vai, abraça o Sapatão, fala, cara, eu sou seu fã. Imagina a reação do cara. O cara chegou, como é que é? É, cara, eu quero a sua camisa, você me dá a sua camisa por jogo, vou dar de presente pra minha mãe, que é uma honra pra mim e tal. O Sapatão ficou maluco, chamou o fotógrafo, tira foto e tal, não sei o quê. O Sapatão nem encostou nele, nem ficou ali. O que que é isso? É inteligência, é malandragem. Se o Sapatão vai pra cima dele, ele ia ganhar do Sapatão, mas podia custar um tornozelo.
14: Sim.
0: Aí o Sapatão foi suave, o doce Sapatão. Isso é o quê? Inteligência. É jogador, é malandro, é malandragem no futebol. E tem a famosa cena do jogo de 70, que ele dá uma porrada no nariz do cara e o cara tomou, acho que até tomou o cartão amarelo. O jogador que tomou a porrada no nariz. Quebrou a perna de dois jogadores. Ele era cruel, era doce, era inteligente, era malandro. E o Mbappé, quando ele fica rindo...
13: Em 66, tiraram ele da Copa de tanto que bateu.
0: Claro, claro. O Mbappé, quando ele tá rindo do cara, pô, o cara debochado, faz parte de você enervar o cara. O cara te dá uma porrada, você levanta e ri. Quer coisa pior? O Maradona uma vez me falou que ele, quando ele tomava a porrada, falou, você não sente dor? Eu falei, sinto muito. Mas se eu ficar demonstrando dor lá, o cara bate de novo. Se eu levantar, o cara vai falar, puta, não adianta nem bater nesse cara. São interesses, estou falando de jogador genial. Então, o cara que ele deixa o cara sem opção. O cara não se irrita, o cara não sente dor. Tudo isso acontece, ele está irritado. Mas ele tem um autocontrole que ele não passa irritação, não passa dor, não passa fragilidade. Como é que você vai vencer esse cara? Pô? Ele é melhor que você. Ele não se irrita, ele não é suscetível à dor. Aí é impossível, né? Acaba não tendo jeito.
14: Vou voltar para Nova York para me despedir do Pedro Guedes, que vai também seguir a programação aí da Jovem Pan, vai seguir trabalhando direto de Nova York. Guedão, obrigado pela participação aqui no Bastidores da Copa e deixa um palpitinho rápido para o jogo no Brasil também, Guedão.
12: Obrigado, Gui. Sempre um prazer, sempre uma honra estar com vocês. Vocês são craques demais. Meu palpite para o jogo do Brasil é 2-1 Brasil. O Brasil vai tomar um gol do Haaland, mas no final já vai estar 2-0 para a gente. Gols, vou arriscar os gols também. Vai ser um gol do Vini e vai ser um gol do Bruno Guimarães, que está merecendo bastante.
14: Boa, valeu Pedro Guedes, vai seguir com a nossa cobertura direto de
0: Como
14: Nova
0: York. Como halidanista que ele é.
14: É, exatamente.
0: Ele colocou um golzinho no Haaland. Que tem gol do Haaland. Gente, não se assusta, não se preocupe e tal. O Haaland vai fazer um gol. Eu não estou dizendo que o Haaland...
14: fazer dois, Flávio.
0: Então, tudo bem, fazer três. Eu não estou dizendo que o Brasil vai perder, eu estou dizendo que o Haaland vai fazer um gol. Isso aí não tem jeito. Já deixa um gol conta. O cara que vai fazer bolão, põe um. E depois vamos ver o que vai acontecer. Vai ser 1-0. Vai ser 1-1 e vai para a prorrogação, vai ser 3-1, vai ser 10-1 para o Brasil, 7-1. Mas o 1 coloca porque é uma questão de segurança. Não tem jeito, o cara não fazer gol é... seria uma coisa assim, sabe? Não dá. 0-0 não vai ser. Isso não vai.
14: Para você que nos acompanha na Rádio Jovem Pan, na TV Jovem Pan News e também no nosso canal do YouTube Jovem Pan Esportes, a gente vai para um break rápido e já voltamos com o Bastidores da Copa.
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14: Estamos de volta com o nosso Bastidores da Copa para todas as plataformas, TV Jovem Pan News, toda a rede de rádio Jovem Pan News e também no nosso canal do YouTube Jovem Pan Esportes. Para a galera do YouTube, hein? Deixe seu like, se inscreva no canal, participe com a gente nos comentários, deixe o seu palpite para o jogo do Brasil. Hoje a seleção brasileira entra em campo a partir das 5 horas da tarde no horário de Brasília e é justamente esse o nosso assunto neste momento no Bastidores da Copa. A gente vai projetar mais este confronto diante da Noruega daqui a pouquinho também, direto de Nova York. O nosso Raí Monteiro vai estar conectado com a gente, projetando bastante, trazendo informações. O Raí que está acompanhando jogo a jogo da seleção brasileira, o dia a dia da seleção nacional do Brasil. O Raí vem também com mais informações e mais opiniões. Antes da gente rodar trechos da entrevista coletiva do técnico Carlo Ancelotti, vou começar com o Bruno e com o Flávio também, perguntando da expectativa para o jogo de hoje, um confronto muito equilibrado, a seleção da Noruega, que tem dois craques, dois grandes jogadores no ataque, Haaland e Ødegaard, além de um coletivo também muito forte do meio para frente, mas que peca, às vezes, em muitos momentos, na parte defensiva. Bruno Prado, a sua expectativa para este confronto da seleção brasileira hoje diante da Noruega?
13: Bom, é um jogo difícil e acho que vai ser um jogo diferente do jogo do Japão, porque são times com características diferentes. A Noruega ela joga mais de igual para igual do que o Japão. A Noruega não é uma seleção que que vai só se defender. O Japão tomou muito essa postura porque estava ganhando o jogo. Mas a Noruega, se ela fizer um gol, é claro que ela pode jogar um pouco mais atrás. Mas ela não é muito da característica dela entregar a bola para o adversário, deixar o adversário com 70% de posse e ficar defendendo. Então acho que a Noruega vai sair para o jogo também, vai atacar o Brasil e vai ser um jogo mais aberto, que pode até ser bom para o Brasil. Essa seleção brasileira é uma seleção que fica mais à vontade podendo jogar acelerando. Não é uma seleção de ficar rodando a bola com calma, com paciência. Tem dificuldade nesse cenário. Com um jogo mais aberto, talvez favoreça. Pelo que estão falando, pode ser o Martinelli titular. Isso aumenta também a possibilidade de um jogo mais direto. Então, eu espero um jogo diferente. Né? Um jogo em que, em alguns momentos, a Noruega vai ter mais a bola que o Brasil. A Noruega vai atacar o Brasil. E o Brasil pode também ter espaço para jogar. Acho que, comparando as equipes, o Brasil tem uma defesa melhor. E a Noruega, para mim, no ataque, ela não deve nada ao Brasil. Acho que a Noruega tem um ataque tão bom quanto o do Brasil. A Noruega tem um grande artilheiro, que é o Haaland. O Brasil tem o Vinícius, que não é um artilheiro como o Haaland, mas tem outras valências também. São dois caras, quero dizer que cada um tem um atacante muito acima da média, cada um na sua característica. A Noruega tem um meia como o Odegaard, que o Brasil não tem.
14: Imagina se fizesse um compilado, Brunão.
13: Seria
14: bom. Os pontas do Brasil, aí eu vou colocar até o Rafinha nessa história. Rafinha de um lado, o Vini do outro. O centroavante, o Haaland, e armando o time, o Odegaard.
13: Sim, excelente.
14: Esse compilado, baita meu time. Deus.
13: Todo mundo bem aí, dos quatro?
0: Noruzil.
13: Time.
0: Noruzil.
13: Braruega. Ficaria bem forte, um baita time. Daria pra fazer com esses quatro.
0: Daria pra brigar com a França, né?
14: Aí daria, começa, aí daria.
0: Aí você começa a conversar de igual para igual. Ah, você tem? Eu também tenho.
13: É muito forte. E acho que a Noruega não deve ir pro Brasil no ataque. É o Odegaard. O Brasil não tem um meia como ele. Não tem. Agora tá sem o Paquetá, mas o Paquetá também não é o Odegaard. E sem o Paquetá, o Brasil não tem nenhum cara com característica de armação.
14: Sim.
13: Ainda mais, e o Paquetá, que era o mais com essa característica do time do Brasil, não é do nível do Odegaard. O Nusa é um ponta muito bom. Tirando o Vinícius, e o Rafinha deve ficar só no banco se entrar, colocando os que podem jogar, o Rayan, talvez o Martinelli, o Nusa não deve nada para eles. Acho que no máximo ali é muito próximo. O Sorlotti é um cara que faz gol, o Bob é um bom ponta. E o Brasil, claro, tem um bom ataque também. Matheus Cunha é bom, Martinelli é bom, Rayan é bom. Você pode contar com o Rafinha uma parte do jogo, pode contar com o Neymar, que ele bem é melhor que todos eles, mas não é mais o Neymar no auge. Mas ele ainda pode ajudar em alguma maneira. O Brasil tem bons atacantes, mas a Noruega também tem. Então, para mim, é um jogo duro, difícil. Ter espaço para jogar acho que pode ser uma coisa boa para o Brasil. Mas é um jogo bem difícil. Para mim, de novo, vai ser um jogo ali no limite. Eu não espero nenhuma facilidade, não. Acho até que o Brasil tem um leve favoritismo, acho que tem uma defesa melhor, é um time que consegue ocupar mais espaços, jogando em velocidade pode ser uma coisa boa para o Brasil, mas é jogo muito igual. Assim, a Noruega pode sim tirar o Brasil. Não é nada fora do normal, não. É jogo que, de novo, para quem hoje vai assistir o jogo, vai torcer, de novo vai ter sofrimento, vai ter jogo duro de novo.
14: Certamente vai ser um jogo de muito equilíbrio. A seleção brasileira que hoje pega a Noruega a partir das 5 horas da tarde no horário de Brasília. A gente destaca, inclusive, aqui na nossa tarja para toda a nossa audiência do canal do YouTube Jovem Pan Esportes e também para a TV Jovem Pan News. E a gente fala aqui também para a galera que nos acompanha na Rádio Jovem Pan, toda a rede de rádios Jovem Pan News. Flávio Prado, a sua expectativa para hoje, Brasil e Noruega. Flávio, você destaca muito a força norueguesa desde a fase de grupos aqui diariamente no Bastidores da Copa. Você fala muito não só sobre Haaland e Odegaard, mas sobre um coletivo forte. Tem o Nusa, que o Bruno citou, tem o Oscar Bob, que costuma vir do banco, tem o Ryerson, que foi o maior assistente das 5 principais ligas europeias, que joga no Borussia Dortmund da Alemanha. É um time muito forte. Não dá para a gente rotular essa Noruega como um time de 2 jogadores. Tem muito mais qualidades nesse meio do caminho também, Flávio.
0: E o Sørloth jogando pelo lado esquerdo é muito forte também, né? Ele chega muito. A régua subiu, esse é o ponto. Para quem começa, vamos ficar imaginando o que o Brasil viveu até agora. Então, ele teve um primeiro tempo muito difícil contra o Marrocos, mas ali não era uma fase eliminatória, superou e tal, beleza. Aí teve aquela brincadeira contra o Haiti, aquela brincadeira contra a Escócia, e aí ele pega o Japão. E aí foi uma dificuldade tremenda. Agora aumentou a dificuldade. Sabe o cara que está fazendo salto em altura? Aumentou. Aumentou, a régua subiu. O que o Brasil tem favorável com relação à Noruega? A Noruega, ela não está imagino eu, com o mesmo foco que o Brasil. Para a Noruega, se ela perder, não muda nada. Ela vai fazer o e vai embora. Eles vão fazer o navio, o barco deles lá do mesmo jeito. Eles estão tranquilos. O Haaland deu até uma declaração falando, olha, a gente tem alguma possibilidade, mas a gente cumpriu, está tudo certo para nós. Então, para a Noruega, o Brasil está mais focado, então isso pode ajudar bastante. Esse mesmo argumento você pode jogar contra o Brasil. O Brasil vai jogar contra um time que está descompromissado. Um baita time que está descompromissado. Então, o Brasil tem uma, digamos, responsabilidade maior, aquela história do cinco vezes campeão. Que esse jogador não tem nada com isso, mas eles são cobrados.